0: A atividade turística trouxe benefícios evidentes para o país, mas trouxe também novas responsabilidades. Quando a concentração turística ultrapassa a capacidade de resposta dos territórios, das infraestruturas e dos serviços, surgem problemas que não podem ser ignorados.
1: Entre os problemas, a mobilidade ou a habitação, António José Seguro pede aos responsáveis públicos responsabilidade.
0: As decisões que tomamos hoje terão consequência na vida das comunidades, na organização das nossas cidades, no acesso à habitação, na utilização de recursos naturais e na relação entre residentes e visitantes. O setor, os seus dirigentes e os responsáveis públicos têm de assumir essa responsabilidade. A competitividade turística não se mede apenas pelo número de visitantes.
1: Ou seja, diz o Presidente da República, uma nova ambição.
0: Uma ambição que não se limita a aproveitar as oportunidades que ainda existem, mas que preparem o país para os desafios que já se anunciam. Uma ambição que aproxima as políticas públicas e a iniciativa privada numa estratégia de médio e de longo prazo. Uma ambição assente na sustentabilidade económica, social e ambiental.
1: Num discurso de encerramento em que António José Seguro não quis esquecer o tão aguardado novo aeroporto.
0: O novo aeroporto de Lisboa é uma questão decisiva para a capacidade futura do país. A evolução da TAP é igualmente relevante. São matérias que exigem visão, planeamento e capacidade de execução. Não podem ser tratadas apenas em função das necessidades imediatas ou de encaixes financeiros.
1: Recados do chefe de Estado com vários destinatários para que Portugal continue a ser um dos principais pontos de chegada do turismo mundial.
2: O novo aeroporto de Lisboa em destaque aqui neste discurso de encerramento da 8ª edição da Cimeira do Turismo Português em Lisboa, um assunto que também foi abordado pelo Governador do Banco de Portugal. Álvaro Santos Pereira lamenta os atrasos de décadas na construção de um novo aeroporto e defende que há condições para encurtar os prazos de construção da nova infraestrutura. O Governador considera que não há desculpas e que, sem andar depressa, são a economia e o país que vão sofrer as consequências.
3: Sabem quanto tempo demorou aos turcos para construir um aeroporto? Um aeroporto que é muito maior daquele que vai ser construído cá em Lisboa. Sabem quanto tempo demorou aos turcos? 4 anos. Eu não estou a dizer, não estou a criticar ninguém. Só estou a dizer, como país, não é minimamente aceitável que nós estejamos décadas à espera de um aeroporto essencial para Lisboa. E não é minimamente aceitável que os tempos de espera não possam ser encurtados de forma definitiva. É bom também ouvirmos que há disponibilidade de todos, portanto, agora, se estamos todos disponíveis para encurtar os tempos do aeroporto, basta fazê-lo. E não há desculpas. Não é a nossa desculpa de burocracia, não pode haver a nossa desculpa de falta de licenciamentos, não pode haver outras desculpas, porque isto é algo que vai afetar o país de uma forma bastante significativa.
2: O Governador do Banco de Portugal apontou ainda a falta de infraestruturas como um dos entraves ao turismo e ao crescimento económico. As buscas pelos dois trabalhadores que ficaram soterrados esta tarde numa obra em Porto Covo já terminaram. Foram ambos encontrados sem vida. De acordo com o Comandante Subregional de Emergência e Proteção Civil do Alentejo Litoral, Tiago Bugio, a segunda vítima foi encontrada depois das 11 da noite. No local permanece a autoridade para as condições do trabalho. Os homens tinham 26 e 28 anos, ambos de nacionalidade estrangeira. O acidente ocorreu esta tarde nas obras de construção de um hotel em Porto Covo, no Conselho de Sines. Apesar da luz verde ao novo regime jurídico do ensino de português no estrangeiro, o Sindicato dos Professores das Comunidades Lusíadas considera que ainda há temáticas que necessitam de melhorias. A secretária-geral do sindicato, Teresa Soares, aponta como exemplo as tabelas salariais.
4: Medianamente satisfeitos, mas claro que há várias coisas que têm que ser melhoradas e a secretária de Estado tem prometido essas melhoras. Aliás, a partir de 28 de outubro, vamos começar a negociar a avaliação e a componente letiva dos professores. É claro que com as tabelas salariais há muito que melhorar, especialmente no caso da França e da África do Sul. Embora os outros países, há uma melhoria minimamente aceitável, embora não corresponda aos 15 anos que os professores estiveram a aguardar ter aumentos salariais, que era uma coisa que o Instituto de Camões só recusava.
2: O Governo e os sindicatos chegaram esta segunda-feira a acordo para o novo regime jurídico do ensino de português no estrangeiro. As novas regras vão entrar em vigor a 1 de janeiro do ano que vem. Ao fim de 11 rondas negociais e 15 anos depois, há novas regras, quer para a estabilidade e valorização salarial das carreiras de leitores, professores e coordenadores, explica o Ministro dos Negócios Estrangeiros, Paulo Rangel.
5: É uma revolução, porquê? Porque nós verdadeiramente não tínhamos um regime jurídico. consistente, estável, articulado, que enquadrasse os vários profissionais que aqui temos, os leitores, os professores, os coordenadores. Não tínhamos um regime legal consistente, que desse estabilidade, que desse previsibilidade às carreiras. Depois, a valorização salarial e remuneratória, que andará, enfim, em média, à volta dos 20%, e que vai ser feita em três tranches, uma em 27, outra em 28 e outra em 29, com um princípio que não existia na lei anterior, que é da atualização anual. É que estes servidores do Estado estavam a receber o que recebiam em 2009.
2: Declarações de Paulo Rangel à rádio RTP Mundo. Estão agora abertas as negociações para a avaliação de desempenho e componente letiva. A próxima reunião está marcada para 28 de outubro.
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1: Boa noite e bem-vindos.

Mais uma vez, sejam bem-vindos. São os momentos iniciais desta edição do Agente Provocador na Antena 1. Nova semana com outras presenças e mais atenções no espaço da música alternativa e de novas tendências. Continuamos a fazer viagens pelo mundo das outras canções através dos ouvidos mais curiosos e atentos à novidade e, sobretudo, à diferença. E a seguir, voltamos ao ainda muito recente novo disco dos franceses François and the Atlas Mountains.

Genival, este é o disco da semana no Agente Provocador, do novíssimo álbum Irish Silver Mist, a sequência de duas das suas novas canções, To Be a Rose e primeiro The Artist Is Absent. Irresistíveis momentos pop com a marca registada da música norueguesa, que em 2025 assina o seu nono álbum de estúdio. Novo autorretrato, ou se preferirem, mais um extraordinário disco que nos convida a este mergulho, não apenas na sua voz, mas também nas composições, com essa forte componente identitária e, naturalmente, muito a propósito deste novo disco de Genival, o Agente propõe, ao longo da semana, uma escuta periférica sobre a Noruega indie pop, nomes e discos da caderneta nórdica, generosa em talento e marcas que importa aqui assim recordar ou sublinhar, como no caso de Anne Brun, e este é o seu novo disco.

Estes são os Flunk, o coletivo norueguês que há muito despertou o gosto deste rapaz. Eram então os primeiros anos do século XXI, quando algumas pequenas editoras independentes norueguesas souberam aproveitar a muito justificada curiosidade europeia por artistas indie pop como aqueles Flunk, uns Slowfoe ou uns Exploding Plastics. Ouvimos a versão dos Flunk para Blue Monday, um original dos New Order. Logo atrás, também da Noruega, a cantora e compositora Anne Brun, de quem conhecemos obra desde 2003, 11 álbuns depois, há este novo single, agora, chama-se Two in This Story. E é mais um retrato, mais um momento dessa radiografia mais alargada do som da Noruega, esta semana em destaque no Agente Provocador, a propósito do disco da semana, o tal entregue desta vez a Jenny Val. E a seguir, outro dos destaques do Agente, a conversa com música com os portugueses Gana.

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0: E agora damos as boas-vindas aos Gana. Talvez aqui assim e pela primeira vez olhamos, escutamos com mais atenção outro espaço de afirmação do talento nacional. O hip-hop como linguagem e prova de vitalidade, não necessariamente revelado pela visibilidade mainstream, mas antes por outras formas de retratar vivências e memórias. Esta semana, no Agente Provocador, vamos conhecer um quarteto que tem no horizonte muito próximo o seu álbum de estreia. Connosco estão o Rafa e os André Ramos. Bem-vindos.
1: Obrigado.
2: Obrigado. E desde já, em primeiro lugar, obrigado por nos dar este espaço para podermos falar do nosso trabalho. Obrigado por isso.
0: A irresistível primeira questão. Como começa toda esta aventura de juntar músicos com o mesmo interesse? E todos vindos do mesmo lugar geográfico.
2: Esta banda tem esta especialidade que teve que ver com essa proximidade geográfica mais do que com a proximidade musical. Nós os quatro estávamos a viver em Arruda dos Vinhos. Atualmente só eu não estou a viver em Arruda dos Vinhos, estou a viver em Coimbra. E nós estamos numa fase da música em que percebemos que os projetos são cada vez mais individualistas, cada vez mais de estúdio, e não tem mal nenhum, atenção, tem que ver com o facto de existirem cada vez mais ferramentas para que haja essa independência da parte dos artistas, não é? E percebemos que existem cada vez mais artistas até solo do que propriamente bandas. E nós, os quatro, sempre tivemos um histórico ligado a bandas, e todos nós gostamos de ter bandas e ter composição coletiva. E na verdade, quando nos encontramos porque já éramos amigos, não escutávamos necessariamente a mesma música, digamos assim. E então isto foi um processo coletivo de percebermos artisticamente onde é que encontrávamos o espaço de Gana, e tem sido essa a identidade que temos procurado e que temos vindo a descobrir, porque já existiu uma transformação bastante grande daquilo que nós fazíamos no início, dos primeiros dois EPs que nós lançámos, para aquilo que são as músicas que vão fazer parte deste álbum.
0: Uhum. E a outra visão sobre esta comunhão de vários gostos, de várias influências, até de várias vivências nos Gana.
1: A outra visão será necessariamente a minha, que é uma visão que partilho com os meus companheiros de banda. A Ruda dos Vinhos, de certa forma, uniu-nos, a música também, a música foi a nossa cola, mas essencialmente o nosso objetivo é fazer música de forma desprendida, despreocupada. Não, com isto não quer dizer que não seja sempre de forma muito cuidada, porque a música é uma paixão para nós, mas essencialmente fazer a música pela música. E é algo que temos conseguido abraçar ultimamente e que nos tem dado imenso gozo.
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Os portugueses Gana, de Arruda dos Vinhos, com votos de boa música, a urbanidade vive, sobrevive e aponta direções de futuro. Vem aí um primeiro álbum de originais e quisemos trazê-los antes, aqui assim, ao Agente Provocador. Esta noite, duas canções dos Gana, primeiro Manhãs de Nevoeiro, ali com participação de Mais, e por último, Mundo a Sós, com Andreia Verdugo. E foi num instantinho esta hora alternativa, minutos finais entregues pelos canadianos Arcade Fire a um novo álbum nos escaparates. Os fãs esses gostam sempre, mesmo que seja mais do mesmo. Pink Elephant, o novo dos Arcade Fire, e este Year of the Snake. Hoje com o som do Diogo Axel, eu sou o Herberto Quaresma, o Agente Provocador está sempre na RTP Play. Então boa noite e até amanhã.

0: 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Duas horas no continente e na Madeira. Uma hora nos Açores. Edição do jornalista Pedro Guilherme.
1: PS e Chega dizem que faltam medidas de apoio às famílias no orçamento do Estado para o próximo ano. Os dois maiores partidos da oposição reuniram-se esta segunda-feira com o Governo. O líder da bancada parlamentar do PS, Eurico Brilhante Dias, adianta que a inflação média prevista pelo Governo para 2027 estará em linha com a deste ano.
2: A inflação tem, nos últimos meses, andado em torno dos 3,4% em termos homólogos e o Governo prevê para este ano uma inflação média equivalente à 2026, quando nós sabemos que uma parte do ano foi anterior à guerra do Médio Oriente. E por isso o Governo prevê menos crescimento nominal, em particular da receita, o que faz antever que não dispõe de nenhum mecanismo, de nenhum instrumento de apoio às pessoas, em particular para o aumento dos combustíveis e para o aumento do custo do cabaz alimentar. E por isso, de alguma forma, ficamos surpreendidos que, desta forma, o Governo não apresente um instrumento de apoio, mesmo que seja um instrumento cautelar construído a partir de uma outra taxa de inflação.
1: E antes do PS, foi a vez do Chega reunir-se com o Ministro das Finanças. O líder parlamentar Pedro Pinto saiu desiludido da reunião com Joaquim Miranda Sarmento. Acusa o Governo de não querer baixar os impostos. E mesma ideia foi partilhada esta noite pelo líder do Chega, André Ventura, em entrevista à RTP.
3: Descer os impostos dos combustíveis é uma questão de justiça. Volto a dizer, passa a fronteira aqui ao lado e perguntem-se porquê que em Badajoz é mais barato do que em Elvas. Porquê? É porque Espanha tem petróleo? Não, com certeza. É porque Espanha tem melhores relações com os países produtores de petróleo? Não. Eles não conseguem largar os impostos sobre os combustíveis porque isto alimenta o orçamento do Estado. Esse dinheiro que metemos na REN, só para dar um exemplo, dava para descer o IVA dos combustíveis até ao fim do ano. Portanto, não me venham falar em déficit e não me venham falar em
4: cerca de 300 milhões.
3: Sim, olha, era o que dava para descer o IVA até ao final do ano.
1: O presidente do Chega, André Ventura, entrevistado esta noite na RTP, continua esta terça-feira a ronda de encontros entre o Governo e os partidos, com assento parlamentar, para a apresentação das linhas gerais do Orçamento do Estado para o ano que vem. O JPP fecha o dia, que começa com PSD e CDS reunirem-se com os ministros das Finanças Joaquim Miranda Sarmento e dos Assuntos Parlamentares Carlos Abreu Amorim. O Governo espera que não haja necessidade de racionamento de combustível, mas assume que não tem controle. Em entrevista à Antena 1, o ministro da Reforma e do Estado explica que se vive uma crise internacional grave, com impacto no preço da energia. Gonçalo Matias espera que não seja necessário um racionamento dos combustíveis.
5: E o que nós estamos a fazer é dizer a verdade às pessoas. E a verdade é esta. Nós enfrentamos uma crise internacional grave, com duas guerras ativas, uma delas com efeitos diretos, bom, as duas com efeitos diretos nos preços dos combustíveis.
6: Mas admito, houve de alguma forma no horizonte a possibilidade de chegarmos a um ponto de racionamento de combustível?
5: Eu espero que não, eu espero que não. Repara, nós não temos sobre isso nenhum controlo, porque isso é uma matéria que resulta de um conflito internacional entre várias potências internacionais, mas nós não temos nenhum controlo sobre o conflito internacional e, portanto, é preciso sermos realistas. Aquilo que o Governo, na minha opinião, tem sido é realista e responsável.
1: O Ministro da Reforma do Estado, Gonçalo Matias, é o convidado esta semana do Política com Assinatura. Entrevista de Natália Carvalho para ouvir depois das 10 da manhã na Antena 1 e também em podcast. O secretário-geral da ONU, António Guterres, apelou aos Estados Unidos e ao Irão para manterem os esforços diplomáticos com vista à paz. O apelo surge após um encontro com o chefe de diplomacia iraniana, Abbas Araghchi, numa altura em que decorrem negociações indiretas entre Washington e Teherão. Em discussão está uma proposta iraniana que prevê a reabertura do Estreito de Hormuz, 7 dias após a obtenção de um acordo. Guterres defende que as divergências devem ser resolvidas por via do diálogo e da negociação. O governador do Banco de Portugal lamenta os atrasos de décadas na construção de um novo aeroporto e defende que há condições para encurtar os prazos da nova infraestrutura. Álvaro Santos Pereira foi um dos convidados da Cimeira do Turismo, que decorreu esta segunda-feira em Lisboa. O governador considera que não há desculpas e que, sem avançar rapidamente, a economia e o país vão sofrer as consequências.
7: Sabem quanto tempo demorou aos turcos para construir um aeroporto? Um aeroporto que é muito maior daquele que vai ser construído cá em Lisboa. Sabem quanto tempo demorou aos turcos? 4 anos. Eu não estou a dizer, eu não estou a criticar ninguém. Só estou a dizer, como país, não é minimamente aceitável que nós estejamos décadas à espera de um aeroporto essencial para Lisboa e não é minimamente aceitável que os tempos de espera não possam ser encurtados de forma definitiva. É bom também ouvirmos que há disponibilidade de todos, portanto, agora, se estamos todos disponíveis para encurtar os tempos do aeroporto, basta fazê-lo. E não há desculpas. Não é a nossa desculpa de burocracia, não pode haver a nossa desculpa de falta de licenciamentos, não pode haver outras desculpas, porque isto é algo que vai afetar o país de uma forma bastante significativa.
1: Álvaro Santos Pereira apontou ainda a falta de infraestruturas como um dos entraves ao turismo e ao crescimento económico. Dá como exemplo a região do Algarve.
7: O Algarve é a nossa grande região turística e estamos a falar numa das principais regiões turísticas do mundo. Agora, metam-se no comboio e vão até o Algarve, ou venham do Algarve. E nós continuamos a ter infraestruturas, quer a nível de linhas, quer a nível de comboio, quanto a mim são verdadeiramente terceiro-mundistas. Não há outra palavra de o dizer. Não tem havido aposta que devia ter havido e que deve haver a nível de infraestruturas para a nossa principal região turística. Portanto, esse é um dos problemas. Infraestruturas. Nós continuamos a ter infraestruturas deficientes para conseguir desenvolver o nosso setor turístico.
1: O governador do Banco de Portugal, Álvaro Santos Pereira, durante a Cimeira do Turismo. Neste encontro, o ministro Miguel Pinto Luz, ministro das Infraestruturas, admitiu como possível que o novo aeroporto de Lisboa possa arrancar em 2034. Afirmou mesmo que o governo está a convidar a ANA Aeroportos, a concessionária, a antecipar a previsão que aponta no mínimo para 2035. José Luís Arnoux, presidente do Conselho de Administração da ANA, não fecha a porta a um prazo mais curto, mas avisa que nem tudo depende da concessionária. Foram encontrados sem vida os dois trabalhadores que ficaram soterrados durante a tarde numa obra em Porto Covo, no concelho de Sines. As buscas para encontrar as vítimas já terminaram. Depois da segunda pessoa soterrada ter sido encontrada depois das 11 da noite, foi o que explicou à Antena 1 o comandante sub-regional de Proteção Civil do Alentejo Litoral, Tiago Bugio.
4: Pelas 23h15 encontrou-se o segundo corpo do trabalhador que estava soterrado. Estava a uma profundidade superior à do anterior, daí ter obrigado a trabalhos mais profundos e também a garantir as condições de segurança. Neste momento, a Autoridade para as Condições de Trabalho encontra-se no local. Cabe a esta entidade, portanto, fazer a averiguação da causa do sinistro.
1: As vítimas tinham 26 e 28 anos, eram ambas de nacionalidade estrangeira. O acidente ocorreu durante a tarde nas obras de construção de um hotel em Porto Covo.
0: Edição do jornalista Pedro Guilherme. 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
2: delicado e atento a tudo o que se passa em palco. Uma antiga aluna dele, agora atriz e encenadora, contava que ele era capaz de chorar com o que via os alunos fazer. Emociona-se porque tem essa generosidade nele, a disponibilidade para o outro que faz a diferença. A gramática não chega para dizer tudo, citando Manuel António Pina, sobre quem recai o trabalho que trouxe ao CCB. Depois da estreia no Porto, Falsas Histórias Verdadeiras, uma Pina colagem, percorreu o país, passando por Faro, Aveiro e veio a Lisboa. Um mergulho na infância com os olhos dos adultos, porque a vida dos adultos é uma brincadeira interrompida. Vítor Hugo foi escolhido para dirigir o Teatro Nacional São João no Porto até 2028. Uma escolha unânime sobre alguém que, vindo sobretudo da dança, coreografou sempre a gentileza e a capacidade de agregar mundos. Pode trabalhar com os clã, a garota não ou a companhia maior. Interessa-lhe ver acontecer e não sabe estar parado. Nos próximos tempos estará a preparar os ensaios da próxima criação, O Despertar da Primavera, e a colaborar com a encenadora espanhola Marta Passos na coreografia do Alto da Barca do Inferno. Mas neste Fala Com Ela vamos conhecer o homem que foi escolhido para dirigir o São João no Porto, por ser um artista que pensa o palco como um espaço vivo de experimentação formal, de reflexão crítica e de responsabilidade social. Vítor Hugo Pontes nasceu em Guimarães em 1978, é licenciado em Artes Plásticas, Pintura pela Faculdade de Belas Artes da Universidade do Porto, um homem do mundo que também viaja através do palco. Olá, Vítor Hugo.
19: Olá.
2: Obrigada por estares aqui no Fala Com Ela.
19: É um prazer meu estar aqui.
2: Que bom. Emocionas-te muito com o que vês acontecer no palco? Fiquei presa a essa imagem
19: muito.
2: De uma antiga aluna, agora atriz.
19: Eu acho que imaginei quem poderia ser.
2: Ana Sampaio.
19: Sim, exato. Sim, é curioso que depois isto vai dar um volte-face, porque tem a ver com uma das músicas que eu escolhi para terminar esta conversa. Exatamente nesse sentido, pronto, sou de lágrima fácil. Acho que sou sensível, pronto, acho que me permito a isso. Permito-me.
2: Ou seja, não há uma barreira entre o homem, o coreógrafo, o encenador e os outros. Nunca há os outros.
19: Não, faz tudo parte do mesmo. Portanto, acho que eu sou assim, desta forma. Portanto, acho que o encenador, o diretor artístico do teatro, o coreógrafo, o amigo, é sempre a mesma pessoa. Podemos estar em lugares diferentes, ter atenção à linguagem que temos, dependente das pessoas com quem estamos, mas a pessoa é a mesma, portanto, a sensibilidade de estar lá. E eu não quero, não me sinto mais frágil por mostrar as minhas fragilidades. Não sinto de todo, porque acho que isso só me torna mais humano. E eu acho que
2: é coisa que falta aos homens.
19: É,
2: bastante. Eu costumo dizer que devia haver o dia da vulnerabilidade para os homens poderem chorar tudo, pelo menos nesse dia, não é?
19: Eu acho isto incrível, porque eu não partilhei com a Inês galera quais são as canções que escolhi, e há uma que vai encaixar aqui mesmo perfeitamente, porque também sou eu, pronto, isto só revela que tanto que a Inês, quando começas a dizer delicado, eu fiquei logo, ui, pronto. Porque também ouvir-nos falar de nós também me coloca nesse lugar, pronto, de disponibilidade e de perceber também como é que nós somos recebidos pelos outros, pronto, o que é que de nós passa para os outros. E verem-me como uma pessoa delicada, para mim é um grande elogio. Pronto.
2: E sobretudo pelo que me dizem, tu estás sempre muito atento a todos os pequenos movimentos do palco, não é?
19: Sim, eu sou muito atento a todos os pormenores. Nessa altura que dava aulas, não foi na turma da Ana Sampaio, mas há um outro aluno que a certa altura me dizia: mas o professor só repara naquilo que nós não estamos a reparar, repara naquilo que mais ninguém vê. E eu disse: pois, mas isso para mim é que é o interessante, é ir ao pormenor, é ir ao detalhe, portanto é perceber aquilo que não está propriamente à mostra ainda, o que é que ainda está oculto. Eu acho esse lado da sedução também, portanto, é o que nos deixa imaginar. Eu, nos próprios espetáculos que crio, também gosto de criar isso, essa essas subtilezas, essas coisas que não estão completamente explícitas, que nos obrigam a nós como espectador também de tentar pensar, de sermos convocados para haver um entendimento sobre aquilo que se passa em cena. Não me interessa de todo ser facilitador na medida em que ser fácil aquilo que... interessa-me ser um facilitador, isso sim, mas não que seja fácil aquilo que estou a passar.
2: Vitor, como é que tu soubeste que havias de ser do palco? Terias de ser do palco?
19: Eu acho que isso está comigo desde sempre. Eu acho que já me conheço desta forma. Portanto, eu lembro-me de ser mesmo muito miúdo, de ser muito pequeno mesmo. Devia estar na primeira, segunda classe. E de uma pessoa falar com os meus pais, queria criar um grupo de teatro e que pensou em mim para integrar esse grupo de teatro. Mesmo um grupo de teatro infantil, pronto. Mesmo muito novo. E o curioso é que esse grupo de teatro depois não aconteceu como um grupo de teatro, mas transformou-se num grupo de rancho folclórico, de danças tradicionais portuguesas, que é o rancho infantil da Casa do Povo de Creixemil, que era a freguesia em que eu vivia em Guimarães, e onde eu estive durante muito tempo. Portanto, eu fui com esta vontade de fazer teatro. Na verdade, o grupo não continuou como teatro. Houve bem uma sessão ou outra que lemos uns textos, recordo-me assim de umas coisas. Mas rapidamente se desviou nesta ideia para a dança. E curiosamente, agora estou a pensar nisso, parece um bocadinho com o meu percurso um bocadinho mais tarde, porque eu começo no teatro e depois vou parar à dança. Portanto, logo desde cedo isso estava presente.
2: Na verdade, começaste pela dança.
19: Sim, pelas danças tradicionais.
2: E dançavas o rancho?
19: Dancei durante muito tempo rancho folclórico.
2: Quantos anos?
19: Dancei desde os 7, 8 até aos 14.
2: E há quanto tempo não danças?
19: Rancho folclórico.
2: Desde essa altura?
19: Desde essa altura. Creio que numa feira, assim, num baile, às vezes dancei dessa, há uns anos atrás, mas não era bem rancho, era mais, pronto, numa feira popular em que a música era mais tradicional, mas danças tradicionais não.
2: Já agora deixo-te aqui o desafio para, numa criação futura, integrares.
19: Há quem já o tenha feito, e muito bem, por isso é que eu me sinto um bocadinho... A Filipa Francisco, uma coreógrafa, tem um trabalho incrível que se chama A Viagem, com ranchos folclóricos. E, portanto, por isso é que depois acho que não avancei com essa ideia do cruzamento. Mas... eu tive um grupo de teatro de rua, que curiosamente chamava-se Cabong Teatro de Rua. Isto quando acabei a faculdade, que foi criado e fundado com pessoas que fizeram comigo o curso do Teatro Universitário do Porto. E nesse grupo de teatro de rua construído, tínhamos dois personagens, que era uma peça que criamos, que era a Rosa Maria e o Zé António, que era eu e a Vilma Moutinho, que atualmente é a minha desenhadora de luz, mas na altura... E então tínhamos dois personagens em andas, de um metro de altura, em que eu era o Zé António, ela era a Rosa Maria, e era como em que eu estava vestido de rancho folclórico. Portanto, ainda usava o colete do rancho. E curiosamente, este domingo fui almoçar com os meus pais e a minha mãe tinha guardado a camisa do rancho e disse: olha, tenho aqui isto, tu que gostas de guardar sempre tudo, queres ficar com isto ou devolvo? E eu disse: não, quero ficar, porque está bordado ainda o meu nome a vermelho. Portanto, eu disse: não, olha para aquilo, minúsculo, como é que aquilo alguma vez me serviu. Mas ainda guardei isso. E pronto, assim, a proximidade que tive ao universo das danças tradicionais, ao rancho, foi com estas duas personagens em andas, na rua. Portanto, não propriamente rancho folclórico, mas era em que dançávamos em andas, e víamos as coisas muito mais de cima. E eram só estas duas personagens.
2: Tu depois vais parar, como já disseste, à Universidade de Belas Artes no Porto. Aqui pelo meio, o que é que tu querias ser realmente? Artista.
19: É isso. Eu queria fugir à palavra, mas acho que é essa a palavra. Eu queria ser artista. Eu queria estar ligado às artes desde muito novo mesmo. O meu pai, creio que eu tinha 14, 15 anos, a uma altura que chega à casa com um flyer e diz: acho que isto é para ti. E era a convocatória para um curso que ia haver em Guimarães, que se chamava Oficina de Dramaturgia e Interpretação Teatral. E ele chegou já com esse propósito: acho que isto é para ti. Portanto, ele conhecia-me muitíssimo bem. E sem dúvida que foi. Eu fui, inscrevi-me. Curiosamente, ele veio comigo também, porque o curso tinha diferentes áreas e ele estava interessado na área dos figurinos. Isto porque a minha mãe é costureira, o meu pai também aprendeu a costurar. E na altura ele também se interessou por ir perceber o que era, mas ele acabou por não continuar. E eu ainda continuei muito tempo na oficina, sensivelmente 3 anos, e depois fui estudar para o Porto, e aí foi mais difícil de conciliar. Mas foi aí que eu dei assim os meus primeiros passos no teatro, com um encenador galego ao brasileiro, chamado Moncho Rodrigues, e que conseguiu fazer um trabalho incrível, porque ele conseguiu convocar toda uma comunidade em Guimarães. Inicialmente inscreveram-se cerca de 400 pessoas, creio, entre pessoas que queriam interpretação, que queriam figurinos, cenografia, vídeo, dramaturgia. Portanto, havia várias áreas. Ele, na altura, e às vezes questiono-me isto, porque ele na altura tinha a idade que eu tenho agora, eu digo, ele tinha uma vitalidade enorme para conseguir gerir aquilo tudo.
2: Tens essa vitalidade?
19: Como?
2: Não tens essa vitalidade?
19: Não sei, não a reconheço, mas provavelmente os outros a reconhecem em mim. Mas eu não acho que tenho também, ou se for analisar os factos, ela está lá. Mas eu é que não a reconheço, provavelmente. Mas ele era uma pessoa incrível e que dominava diferentes áreas também, portanto foi uma grande inspiração. Depois a sua estética, claro que no início aquilo é tudo incrível, porque é tudo uma novidade, sem dúvida. Com o passar do tempo em que depois fui para o Porto, estudar teatro, comecei a conhecer outros encenadores
2: e outras linguagens, sobretudo
19: a ver outro tipo de teatro. Na altura não havia, nós não tínhamos um auditório em Guimarães. O auditório que tínhamos era o auditório da universidade. Portanto, não havia um teatro. As minhas referências teatrais eram a grande noite de Filipe Laféria, que passava ao domingo na RTP1, e que para mim aquilo era incrível.
2: Já foste ver algum espetáculo do Filipe Laféria?
19: Nunca. Tenho essa falha. Já vi na televisão várias vezes, até que eu acho que aquilo é bastante bem construído. Não fui quando ele esteve a residir no Porto. Acho que fiz um bocado de boicote, porque me magoou bastante. Não por ser ele, magoou-me a situação política que estávamos a atravessar no Porto, e aquele teatro ser só, de certa forma, entregue a uma pessoa, ter só um diretor e ter só uma linguagem, e todas as outras companhias que existiam no Porto ficarem sem casa. Portanto, nessa altura, quase de recusei-me a ir. E depois não tive a oportunidade, mas gostava de ver, porque acho que ele faz bem aquilo que faz muito bem. E é curioso também perceber toda esta outra forma de fazer teatro.
2: Sem dúvida. Qual terá sido, depois da faculdade das artes plásticas, qual terá sido o ponto de viragem? Quando é que tu percebeste, eu vou abraçar outro tipo de vida artística, para pegar outra vez no termo do artista e da vida artística? O que é que aconteceu?
19: Acontece, eu estive sempre a trabalhar. Portanto, eu fiz os dois cursos ao mesmo tempo. Eu fazia o curso de teatro e a Faculdade de Belas Artes ao mesmo tempo, e fazia o teatro universitário do Porto à noite. Portanto, era das 8 da manhã à meia-noite, non-stop. E portanto, aqui fui criando alguma rede também com algumas pessoas, em que depois com o teatro universitário construímos esta companhia.
2: Era como se tu soubesses que as artes plásticas não iriam ser um caminho?
19: Não. Não foi mesmo por aí. Até que os meus últimos anos nas artes plásticas tornaram-se muito performativos. Eu comecei a fazer muito trabalho performativo, a trabalhar com vídeo, a trabalhar com fotografia, porque na altura as licenciaturas eram de 5 anos e os últimos 2 anos também eram dedicados a estudar tecnologias. Eu estudei fotografia e gravura e depois também comecei a trabalhar com vídeo, mas isso por vontade própria, que pedi para assistir às aulas de vídeo. E portanto comecei a cruzar, comecei a pintar cada vez menos. Isto porque a pintura exige uma disciplina que eu não tenho. A disciplina é uma atividade que se faz sozinho. Eu gosto muito de estar sozinho, mas não a pintar.
2: E, portanto, gostas da ideia do coletivo?
19: Muito. Eu gosto de estar com pessoas. Portanto, eu gosto de ter este compromisso de ir para um estúdio e saber que vão estar lá pessoas e que vamos estar a partilhar. Ir fazer um solo para mim é assustador. Tipo, estar em cena sozinho já aconteceu, mas não é uma coisa que eu gosto, porque eu não tenho mesmo essa disciplina. Eu gosto mesmo da partilha. Gosto de trabalhar em colaboração. Portanto, apesar de ser eu a dirigir, os meus trabalhos são muito colaborativos. Eu recebo muitos impulsos.

0: para as Belas Artes e no terceiro ano das Belas Artes eu tinha o professor Eduardo Batalha, Batarda, perdão, como professor de pintura, e era o ano em que nós começávamos a pintar, a desenvolver o projeto individual. E eu estava com muitos problemas, porque até ali cumpríamos tarefas, portanto tínhamos desenho de figura humana, natureza morta, fazíamos umas colagens e reproduzíamos, portanto era desempenhar tarefas. A partir do terceiro ano era quando nos diziam: agora podes pintar aquilo que tu quiseres. E esse momento de liberdade foi assustador. Ainda para mais tendo o professor Eduardo Batarda, que era assim bastante exigente e provocador. Acima de tudo, eu agora vejo mesmo que ele era provocador, só que isso assustava-nos. E eu estava no terceiro ano do curso de teatro e faço uma audição para o Teatro Nacional São João, para uma peça de Nuno Carinhas, e fui escolhido para fazer figuração na Ilusão Cómica, do Pierre Corneille. E então é um momento que não dava propriamente para conciliar as duas, já não dava para conciliar tudo. Portanto, eu tinha que deixar alguma coisa para trás. E como esta disciplina era a que tinha maior carga horária, e eu estava com mais dificuldades de responder, e como tinha ficado, não dava para conciliar tudo, então decidi ficar, aceitar o trabalho e deixar só essa cadeira para o ano seguir.
1: Seguinte.
0: E foi o momento em que comunico aos meus pais. Digo: olha, eu não vou fazer o curso todo este ano, não vou deixar uma cadeira. Pronto, e aí a coisa foi um bocadinho mais dramática, porque eles sempre acharam que o teatro era o part-time. Apesar de me sentirem muito feliz nesse lugar, acharam sempre que não era uma coisa que eu iria ser professor, estava a tirar um curso superior, era para ser professor, não era para ser ator, não era para ir para as artes performativas. E aí houve um momento em que eles disseram: então, se queres seguir esse caminho, és tu que tens que te assegurar. Portanto, nós deixamos de te.
1: Passaram-te a responsabilidade.
0: Sim, e eu disse: mas completamente, não há problema nenhum. Portanto, inicialmente estava muito bem, porque tinha um contrato de 3 meses, 4 no Teatro Nacional. Depois, pronto, era um vazio, mas uma coisa levou à outra. E eu fiz muito trabalho com esta companhia de teatro de rua, em que fazíamos muitas animações na rua. Estive vestido de Pai Natal em shoppings, entreguei muito flyer, fiz muita publicidade para a reciclagem. Portanto, fiz todo o tipo de atividades que me permitiam ganhar dinheiro e sustentar-me. Portanto, eu cedo comecei a tentar criar as minhas formas de me desenrascar na vida. Sempre com esta sensação, os meus pais nunca se desvincularam completamente. Portanto, eu sabia que eles estavam lá se eu precisasse. Mas também era: então, se queres, agora tens de ser responsável pelas tuas decisões. E depois fui estudar, consegui juntar dinheiro para ir a Erasmus. Estive em Inglaterra, em Norwich, a estudar artes plásticas também. Portanto, fui sempre desenvolvendo o meu caminho e a minha forma de subsistir, e dessa forma também fui criando trabalhos. E o que acontece é que, quando acabo o curso de teatro, a maior parte dos meus colegas é toda convocada para entrar em companhias e projetos, e a mim ninguém me convida para nada. Eu digo: então, se não me convidam, vou eu fazer as minhas coisas.
1: Tu, na verdade, sempre te habituaste a lutar pelas tuas coisas.
0: Portanto, vou eu fazer o meu trabalho. Primeiro na companhia de teatro de rua, e depois eu sou convidado para fazer uma peça de dança contemporânea pela Isabel Barros, e foi a minha primeira experiência de proximidade com a dança contemporânea, e onde me encaixo muitíssimo bem. E havia uma bailarina que estava no elenco, que é a Vera Santos, com quem eu estabeleci uma relação de grande proximidade, que a certa altura me traz novamente um flyer a dizer: olha, Vitor Hugo vai abrir um curso de Fórum Dança de criação e composição coreográfica, e eu acho que isto era muito interessante para ti. E eu: claro, isto é para mim. E concorri, pronto. E a partir daí entrei no universo da dança, com alguma dificuldade, mas depois também, durante este curso, fui tendo boas respostas, e daqui fiz o meu primeiro trabalho em 2003, que surgiu, na verdade, de um exercício que eu fiz durante o curso. houve uma pessoa que foi assistir a esse exercício e me convidou para apresentar o projeto no Festival da Fábrica, que era um festival que existia de dança contemporânea no Porto, e depois foi uma bola de neve. Umas pessoas vieram ver esse projeto, convidaram para fazer outro, e eu fui desenvolvendo o meu percurso até hoje.
1: A vida foi acontecendo de flyer em flyer, sim, na verdade. Vítor Hugo, que primeira canção, e agora estou muito curiosa, como perceberás, que primeira canção vamos ouvir?
0: Então, a primeira é

0: Canção sem final da Garota Não. Isto convoca a garota porque colaborei com ela no último ano, porque gosto muito do trabalho dela. Esta foi a primeira música que eu conheci dela e eu acho que é uma canção muito forte e válida, e que nos vem dizer que a arte pode tudo.
1: Vamos ouvir então.

0: O coreógrafo e encenador e diretor do Teatro Nacional São João no Porto, Vítor Hugo Pontes, hoje no Fala Com Ela. Apesar de tudo, desta vez não foi, bom, desta vez não foi por flyer, não é? Isto podia ser, agora podia ser um sketch, não é? O flyer.
1: Foi quase. Também foi algumas, não sei se é da nomeação para a direção do Teatro Nacional. Mas foi algumas pessoas que me disseram: olha, que eu acho que isto também é para ti. Portanto, as coisas vêm parar. Às vezes, eu acho que é mais fácil os outros conhecerem. Nós conhecemos-nos, mas estamos dentro de nós. Portanto, não estamos fora. E portanto, há assim umas pessoas que a certa altura dizem: olha, não achas que isto era para ti? E aqui especificamente foi uma grande amiga minha que disse isso. E eu, não sei, vou pensar. E depois de pensar, lá tive a ler o regulamento, o flyer, não agora digital, para concorrer.
0: Apesar de tudo, recebeste a notícia da escolha com espanto?
1: Sim, muito surpreendido. Eu acreditava. Acreditava muito que era possível, porque sabia que tinha um projeto muito forte. E como em tudo, senti que tinha dado o meu melhor. Eu gosto muito desta sensação de que eu gosto de fazer as coisas bem. E naquilo que faço, tento fazer o melhor que sei. Quando eu faço o melhor que sei, e depois não há uma conclusão, eu não me culpo a mim. Portanto, sinto, é porque não tinha que ser, não era para acontecer. Aqui eu tinha bastantes esperanças mesmo, porque me sentia um candidato forte, também sentia que tinha coisas a dizer, sentia que era muito ligado à casa também. Mas pronto, é sempre uma incógnita muito grande, porque há várias variantes. Pronto, nós achamos sempre que os concursos estão viciados e que as pessoas já estão escolhidas a priori. Portanto, aqui, quando de repente eu sou escolhido, digo, ok, afinal, a vida às vezes é justa.
0: Que bom. Em nenhum momento sentiste que era um fato demasiado grande ou apertado para ti?
1: Não. Não sinto isso. Sinto que é um fato novo também, que ainda me estou a habituar a vestir, que tem as suas especificidades também, pronto. E é um fato diferente daquele que eu usava. Eu não usava tanto fato, pronto. E não gosto de usar fatos.
0: Imagino que não.
1: E continuo a não usá-los.
0: A tua mãe fez-te algum fato ao longo da vida?
1: A minha mãe fez todos os figurinos de todas as minhas peças. E quando era miúdo, sem dúvida que fez toda a nossa roupa. Mas casa de ferreiros, espeto de pau. Portanto, nós éramos os últimos a ter...
0: Direito,
1: a ter roupa,
0: sim.
1: E portanto Páscoa e Natal nunca éramos
0: contemplados.
1: Não. Isso seria uma outra longa história. Mas sim, aqui eu acho que sim, eu não estava habituado a fazer programação. Pronto, é uma área mesmo muito distinta daquilo que eu fazia, apesar de eu ver muitos espetáculos, conhecer muitos artistas, que por lado é muitíssimo bom. Eu tenho uma relação muitíssimo boa com a comunidade artística, portanto, porque já era espectador, e gosto de acompanhar as novas gerações, gosto de saber as histórias dos mais antigos, dou valor a isso, portanto gosto de saber quem é que esteve antes de mim, como é que era, como é que faziam. Portanto, tentei sempre absorver, mesmo nos projetos em que estive envolvido, em que tinha atores mais experientes, eu gosto muito de ouvir histórias, portanto gostava muito de perceber como é que era, e agora gosto de contar histórias, porque esta nova geração, às vezes digo mesmo, mas vocês sabem quem é esta bailarina, sabem quem é este ator, que não está propriamente agora na berra, mas que tem um percurso incrível e que já trabalhou com imensa gente. Eu acho que é importante percebermos quem é que esteve antes de nós e também perceber qual é a geração, estar atento a quais são as novas gerações, o que é que as pessoas novas têm a dizer, e temos que aprender muito com elas. E eu sempre me coloquei aqui neste lugar. Portanto, de repente, programar não me pareceu uma coisa que me fosse muito difícil, porque via muita coisa. Claro que se torna muito mais difícil quando não temos completamente os meios todos que gostaríamos de ter, e é sempre uma cedência entre aquilo que é possível fazer-se com os recursos que
0: estás a aprender a fazer, essas cedências, essa ginástica.
1: Sim, é difícil. Confesso que este ano foi-me difícil dizer que não. É muito difícil dizer que não às pessoas. Isto porque eu conheço os artistas, conheço o valor que eles têm, já estive do outro lado, sei o que é importante, o que é que significa, que peso é que pode ter estas parcerias, nomeadamente com o Teatro Nacional. Portanto, não estamos a falar de um... Estamos a falar de um teatro nacional,
0: nacional,
1: portanto, para uma estrutura ter uma parceria, uma coprodução, desenvolver um projeto num teatro nacional é algo importante e que lhe dá bastante visibilidade e que depois nos concursos também vai ser algo majorativo. Portanto, só que eu não consigo chegar a toda a gente. Pronto, e essa é a parte dura. É mesmo dura porque, pronto, depois eu sou muito sensível.
0: Eu imagino que
1: e
0: seja
1: sofro
0: difícil.
1: Muito, muito com isso. As pessoas não imaginam o que é que eu sofro com essa parte.
0: A tua vida mudou ou não?
1: Mudou.
0: Mudou.
1: Mudou. Mudou. Mudou porque tenho muito menos tempo que aquilo que tinha. Também acho que sou uma pessoa responsável e, portanto, permite-me menos coisas na medida em que sinto que tenho que estar alerta, tenho que estar disponível, tenho há pouco não sair até tarde, portanto, ter uma rotina é importante para mim. Isto porque as solicitações,
0: a cabeça limpa,
1: as solicitações são muitas, portanto eu tenho que estar completamente alerta para poder dar respostas, e por dia são muitas respostas, são muitas solicitações, há que lidar com várias questões, não vou dizer problemas porque não são problemas, são questões que nos aparecem e temos que encontrar soluções, e para isso eu sinto que tenho que estar no meu melhor, e portanto faço algumas
0: cedências e...
1: de alguma forma.
0: Claro,
1: sim.
0: Claro. Vamos falar um bocadinho de Manuel António Pina, porque de repente em dois trabalhos lá está o universo do Pina, não é? Esta Pina colagem que trouxeste ao CCB é uma espécie de homenagem também ao Manuel António Pina.
1: Sim, foi. Este projeto nasce de um convite do Pedro Sobrado para eu dirigir este projeto a partir da obra de Manuel António Pina. Inicialmente, muito a obra para a infância e juventude, seria escolher uma peça de teatro e encená-la. Isto ainda nem eu sonhava que iria ser diretor artístico do Teatro Nacional. O processo depois acaba por se cruzar um bocadinho mais à frente. E na altura eu contrapus, sendo que foi muito, muito aberto também a isso, em que pudesse usar outros materiais. Gostava de poder cruzar, complicar-me a vida, porque teria sido muito mais fácil.
0: Gostas disso? Tu?
1: Sim, eu gosto de ver outros lados, por isso é que às vezes reparo no pormenor, reparo, tento ver do ângulo que ninguém está a ver, portanto tento criar mais uma camada.
0: Isso não... virá da tua mãe também, de teres visto a tua mãe tantos anos atento ao detalhe.
1: Eu tenho muita coisa da minha mãe, coisas que às vezes eu acho que não são boas. Porque ela trabalha muito, muito, muito, é muito dedicada ao trabalho, e portanto eu às vezes digo, ela está com 80 anos agora, continua a trabalhar, ela é costureira, continua a trabalhar com coisas com grande responsabilidade. E eu digo, mas para que é que tu fazes isso? Ela foi de férias uma semana porque tinha que vir trabalhar. E eu digo, eu acho isso inaceitável. Eu, quando tiver 80 anos, não quero ser assim como tu. Portanto, eu gostava de ter outro modelo de vida. Eu digo isto na brincadeira, claro.
0: E continuas a explorar a tua mãe no, nas tuas criações.
1: Até
0: não?
1: Agora sim, neste momento, como estou no teatro, portanto, o teatro tem uma equipa incrível de costureiras. E, portanto, deixei de... Mas ela já me pediu se podia conhecer o ateliê de costura do teatro, e eu gostava que ela conhecesse, até para ver como há outras pessoas, como é que outras pessoas trabalham.
0: Mas eu desviei-te aqui, peço desculpa, porque estavas a falar de sim, aceitaste o convite, quiseste cruzar outras linguagens para te dar mais trabalho.
1: Exato. E então fui parar a toda a obra do Manuel António Pina, desde as crónicas e a poesia, as entrevistas, porque ele, como falava, é incrível. Portanto, há todo um discurso muito articulado, muito poético.
0: Não tens ideia já agora, porque esta pergunta tenho de fazer, de que este homem merecia mais reconhecimento?
1: Sem dúvida.
0: Se ele tivesse nascido em Lisboa, não teria tido outro reconhecimento, não achas?
1: Completamente. Ele torna-se reconhecido. No Porto ele já era bastante reconhecido. acho que depois a obra dele acabou por ficar muito ligada teatral a uma companhia que era o Pé de Vento no Porto, e portanto acabou por não ter muita expressão a nível nacional. Mas em 2011, quando ele ganha o prémio Camões, aí sim é quando ele começa a ter uma grande visibilidade, mas infelizmente ele morre em 2012, portanto não chegou a gozar propriamente desse momento em que se tornou reconhecido por um país inteiro. E eu sinto que a obra dele é muito conhecida no Porto, e as pessoas do Porto abraçam-no muito. Sinto que precisava de ser disseminada por outros lugares.
0: E tu estás a tentar fazê-lo também, não é?
1: Sem dúvida. E eu acho que esta aproximação também, através deste espetáculo que dialoga muito facilmente com todo tipo de públicos, como a obra do Manuel António Pina é também, por isso é que eu acho que estou muito feliz com o espetáculo, porque acho que chegamos ali a um encontro muito bonito. Há uma descrição que ele faz de um espetáculo, para ele, como é que seria um espetáculo, que eu só li posteriormente, e é incrível porque parece que ele está a descrever o Falsas Histórias Verdadeiras, uma pinacolagem.
0: Encaixou por completo.
1: Completamente. Portanto, eu senti que entrei no universo dele. Para mim foi muito bonito saber que a filha dele foi ao Porto ver 3 vezes o espetáculo, porque se reconheceu naquilo e reconheceu o pai.
0: Isso é comovente.
1: Muito, muito. E o espetáculo também é comovente. Pronto, eu gosto eu sou de lágrima fácil, mas também gosto de pôr as pessoas com a lágrima ao canto do olho. Não, eu gosto que os espetáculos tenham emoção. Portanto, para mim um espetáculo tem também que ser emotivo. Faz parte de mim, eu sou uma pessoa emotiva, e gosto que os espetáculos também assim o sejam. Sem dúvida que A Garota Não também colaborou imenso para que isso acontecesse, porque há temas que são lindíssimos, e cruzar a poesia, o universo de Manuel António Pina, com a musicalidade da Garota Não, acho que cria-nos aqui lugares muito, muito bonitos e muito emotivos também.
0: Tu fechas o ciclo do espetáculo no CCB ou vais continuar a mostrar este
1: neste espetáculo? Momento ele fechou agora aqui. Posteriormente, não sei se não faremos uma reposição, tanto no Porto como em outras cidades, porque acho que é um espetáculo que vale a pena ser visto noutros contextos. Ele tem uma escala ainda um bocadinho grande, são 11 atores e tem uma cenografia um bocadinho pesada que não cabe em todos os teatros, mas eu gostava que ele pudesse circular um bocadinho mais. E
0: porque o outro espetáculo, a esta hora, na Infância Neva, continua.
1: Sim. Esse projeto que fiz para a Companhia Maior, e ao qual roubei um verso do Manuel António Pina para usar como título, porque aconteceu antes e porque estava a preparar Falsas Histórias quando estava a criar o espetáculo para a Companhia Maior. Portanto, eu estava completamente absorvido no universo de Manuel António Pina, e tudo aquilo que ele dizia parecia que me cruzava com aquilo que eu queria fazer com a Companhia Maior, que era explorar a ideia do corpo e como é que o corpo envelhece e que faculdades é que ganhamos ou que perdemos. E Manuel António Pina estamos sempre a falar da infância, voltarmos à infância. Portanto, eu senti que uma coisa comunicava muito com a outra. E esse projeto mantém-se ainda em circulação. Vamos estar agora no final de setembro em Vila Real, depois estaremos no Cine Teatro Loletano em outubro e em novembro no Teatro Circo. Portanto, ainda existem 3 apresentações do A Esta Hora na Infância Neva, mas é um projeto um bocadinho mais portátil, sendo que eu já tive que fazer algumas adaptações, porque estou a trabalhar com intérpretes maiores, portanto, que têm características muito próprias, e um dos intérpretes, isto acontece a qualquer intérprete, não, mas o intérprete maior, o mais velho, que tem 93 anos, que é o Carlos Neri, teve uma queda e, portanto, na última apresentação que nós fizemos, ele não esteve presente. E eu tive que encontrei uma solução, mas que na minha cabeça já estava lá desde o início. Ninguém sabia, mas eu já estava, porque eu não sabia. Ou melhor, eu tentei precaver-me para um momento em que ele pudesse não fazer o espetáculo, porque com a idade que tem, a probabilidade de ter a agilidade de se manter podia não acontecer, e então fui criando sempre outras possibilidades na cabeça.
0: A tua cabeça não para.
1: Não.
0: Olha, Vítor Hugo, as artes performativas facilmente também caem na tentação de premiar o novo e a juventude, esquecendo-se dos mais velhos. ou, não, ou achas que já não há esse olhar castigador sobre o corpo?
1: Há um olhar castigador sobre o corpo. Isso ainda há.
0: Na nossa sociedade, sem dúvida, mas nas artes
1: ainda,
0: performativas.
1: Ainda há. Também já começa a ter outro tipo de aceitação. Acho que há pessoas já mais disponíveis, alerta. Acho que os corpos também já mudaram. Portanto, agora temos uma longevidade muito maior. As pessoas têm muito mais cuidado com o próprio corpo. Mesmo os mais novos já fazem coisas que nós não fazíamos. Por isso é que estamos constantemente a bater recordes olímpicos, portanto, e mundiais. Exatamente porque o corpo está constantemente a superar-se. E acho que existe intérpretes agora que têm uma carreira muitíssimo mais longa. Eu acho que podem ter mesmo acho que há muitas formas de fazer dança, muitas formas de fazer teatro. E acho que estas pessoas podem estar constantemente a ser convocadas na mesma. Não precisam de ficar postas de lado. Acho que temos que encontrar os projetos para elas. E eu acho que é tão interessante apoiar os novos, que de repente temos que lhes abrir caminho também. É importante abrir portas, porque senão estas pessoas muito facilmente desistem, porque o contexto é complicado, é difícil. Por isso é que os meus pais não queriam que eu viesse para as artes performativas. Mas eu acho também que já começa a haver um outro tipo de sensibilidade para os mais velhos. Contudo, eu tenho exemplos, por exemplo, na Companhia Maior, eu tinha uma das intérpretes diz-me que não... A mim disse-me a idade, mas disse que não revelava a idade a ninguém, porque da última vez que veio um casting e disse a idade, disseram não, então não pode fazer, porque é muito velha já para isto. E porque era uma questão de idade, de número, porque se vissem a pessoa provavelmente não teriam essa consciência.
0: Esse julgamento, esse é um julgamento. O que é um dia bom para ti, Vítor Hugo?
1: Eu acho que eu tenho... muitos dias bons, felizmente, e que são bastante distintos. Acho que há dias bons a trabalhar, porque eu gosto muito daquilo que faço, e dedico-me muito, e por isso é que também grande parte dos meus amigos são pessoas com quem eu trabalho, porque é com quem eu passo mais tempo. Mas também são momentos em que não tenho... que tenho tempo para não estar a trabalhar ou para estar, apesar da cabeça estar a pensar, não estou constantemente ligado. Portanto, para mim um dia bom seria poder acordar cedo, mas sem despertador. Portanto, acordar com aquela sensação de já dormi tudo aquilo que tinha para dormir e estou disponível para abraçar este dia. Tomar um bom pequeno almoço, provavelmente beber um sumo de laranja, que isso faz parte, gosto mesmo, e depois complementar com fruta, outras coisas, e poder sair de casa para ir à procura de algo novo. Imagino este dia bom seja na montanha, isto porque tive um período na Madeira a trabalhar com a Dançando com a Diferença e fazia uns dias bons que era sair de manhã e fazer umas levadas e adorava aquilo, e para o meio das montanhas. Portanto, isso era um dia muito bom, e pode ser sozinho ou acompanhado. Eu gosto muito de estar sozinho, portanto fazer esta caminhada, poder ir almoçar à casa dos meus pais, comer a comida da minha mãe, poder estar com os meus sobrinhos. Eu tenho 10 sobrinhos e 2 sobrinhos netos, vem aí a caminho um terceiro, portanto tenho uma família longa, grande, e tenho 2 sobrinhas, ou melhor, 4, que são mesmo muito, muito pequeninas, portanto 2 da minha irmã, e que os outros são sobrinhos netos, que têm uma relação muito, muito boa e que me enchem, carregam as baterias com os abraços e com os beijos, e portanto é assim mesmo, e com as brincadeiras, eu gosto muito de brincar com elas, gosto muito de ir para a infância, e gosto muito desse lugar do espanto, como a Manuel António Pina nos fala, e depois à tarde acho que gostava de ir trabalhar, gostava de ir para o estúdio, estar a construir um projeto, estar a dançar, estar no meio, a suar, em contacto com os bailarinos e com as bailarinas, com os atores, a discutir ideias, a construir um projeto em conjunto, neste sentido de família, de comunidade, poder terminar o dia aí ver um espetáculo, seja de teatro ou de dança, que fosse algo que fosse um espetáculo bom, que eu saísse de lá assim cheio, que às vezes é difícil, já vimos tanta coisa que depois é difícil sermos surpreendidos. Mas às vezes acontece, e quando isso acontece é assim mesmo muito, muito bom, essa sensação do novo também, de estarmos a ser confrontados com algo novo, e poder terminar a jantar com uns amigos, beber um copo de vinho, assim não até muito tarde, porque quero acordar no dia seguinte
0: fresco. O que é que vamos ouvir?
1: Então, vamos ouvir uma música que não é assim, creio, muito conhecida, mas que me interessava trazer, que é do Samuel Uria, e que se chama Lenço Enxuto, e é cantada por
0: Manuel Cruz.
1: Um homem não chora, portanto, e eu gostava de poder inverter isso. Acho que os homens podem chorar e devem, e acho que é bonito ver os homens a chorar, como é bonito ver as mulheres a chorar, é humano.
0: Vamos ouvir, aqui na Antena 1 despedimos-nos, mas ainda vamos conversar mais um bocadinho na parte do podcast.

0: 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Três horas no continente e na Madeira. Duas horas nos Açores. Edição do jornalista Pedro Guilherme.
1: O Presidente da República alerta para o impacto social do crescimento do setor do turismo em áreas como o acesso à habitação. António José Seguro assume ainda assim que é necessária uma nova ambição no setor do turismo. Na Cimeira do Turismo Português, esta segunda-feira em Lisboa, o chefe de Estado pediu responsabilidade e uma mudança de paradigma. João Alexandre.
2: É uma nova etapa para um setor que tem sido um dos motores da economia nacional. António José Seguro faz o diagnóstico e admite que nem tudo correu bem com o crescimento do turismo.
3: O crescimento da atividade turística trouxe benefícios evidentes para o país, mas trouxe também novas responsabilidades. Quando a concentração turística ultrapassa a capacidade de resposta dos territórios, das infraestruturas e dos serviços, surgem problemas que não podem ser ignorados.
2: Entre os problemas, a mobilidade ou a habitação, António José Seguro pede aos responsáveis públicos responsabilidade.
3: As decisões que tomamos hoje terão consequência na vida das comunidades, na organização das nossas cidades, no acesso à habitação, na utilização de recursos naturais e na relação entre residentes e visitantes. O setor, os seus dirigentes e os responsáveis públicos têm de assumir essa responsabilidade. A competitividade turística não se mede apenas pelo número de visitantes.
2: Ou seja, diz o Presidente da República, uma nova ambição.
3: Uma ambição que não se limita a aproveitar as oportunidades que ainda existem, mas que preparem o país para os desafios que já se anunciam. Uma ambição que aproxima as políticas públicas e a iniciativa privada numa estratégia de médio e de longo prazo. Uma ambição assente na sustentabilidade económica, social e ambiental.
2: Num discurso de encerramento em que António José Seguro não quis esquecer o tão aguardado novo aeroporto.
3: O novo aeroporto de Lisboa é uma questão decisiva para a capacidade futura do país. A evolução da TAP é igualmente relevante. São matérias que exigem visão, planeamento e capacidade de execução. Não podem ser tratadas apenas em função das necessidades imediatas ou de encaixes financeiros.
2: Recados do chefe de Estado com vários destinatários para que Portugal continue a ser um dos principais pontos de chegada do turismo mundial.
1: E nesta cimeira, o presidente da Confederação do Turismo antecipa um futuro para o turismo nacional com números diferentes dos registados nos últimos anos. Francisco Calheiros diz que o crescimento atual não é sustentável e admite que o modelo futuro deve passar por acrescentar valor e afirma que já existem sinais de mudança.
4: Nós não podemos continuar a crescer da maneira que crescemos, quer dizer, eu disse, não é sustentável para ninguém, nem para nós, nem para as estruturas, nem para os turistas. Eu acho que nós passamos agora de uma altura completamente diferente, é a altura da criação de valor. É isso que estamos a verificar este ano, 1,5% de crescimento em dormidas, 4% em receitas. É isso que eu espero que venha a acontecer nos próximos anos. O turismo deu provas, mais do que provas, temos feito bem o nosso trabalho e eu acho que vamos continuar a ser, de facto, o grande motor da economia.
1: O presidente da Confederação do Turismo, Francisco Calheiros, à margem da Cimeira do Turismo Português que terminou esta segunda-feira em Lisboa. O Governo espera que não haja necessidade de racionamento de combustível, mas assume que não tem controle. Em entrevista à Antena 1, o Ministro da Reforma do Estado explica que se vive uma crise internacional grave, com impacto no preço da energia. Gonçalo Matias espera que não seja necessário um racionamento dos combustíveis.
5: E o que nós estamos a fazer é dizer a verdade às pessoas. E a verdade é esta. Nós enfrentamos uma crise internacional grave, com duas guerras ativas, uma delas com efeitos diretos, bom, as duas com efeitos diretos nos preços dos combustíveis.
6: Admito, vê de alguma forma no horizonte a possibilidade de chegarmos a um ponto de racionamento de combustível?
5: Eu espero que não, eu espero que não. Repara, nós não temos sobre isso nenhum controlo, porque isso é uma matéria que resulta de um conflito internacional entre várias potências internacionais, mas nós não temos nenhum controlo sobre o conflito internacional e, portanto, é preciso sermos realistas. Aquilo que o Governo, na minha opinião, tem sido é realista e responsável.
1: O Ministro da Reforma do Estado comenta também as declarações do socialista Mário Centeno, que afirmou que se não houver uma revisão das metas orçamentais por parte de Bruxelas, o Estado vai ter de cortar 12 mil milhões de euros nos próximos dois anos. Ora, Gonçalo Matias diz que Mário Centeno devia explicar o que quis dizer, garantindo que a dívida está sob controle.
5: Nós temos a nossa dívida sob controle e a ser reduzida. Nós não temos déficit. Nós estamos num ano atípico entre crises internacionais e o comboio de tempestades interno. E mesmo assim vamos terminar o ano sem déficit. Claro que se pode dizer, mas porquê isso? Porque há um compromisso com as contas certas. E enquanto for possível manter as contas certas e continuar numa trajetória de redução da dívida e continuar sem déficit, isso só dá aos portugueses e aos mercados internacionais maior confiança. Portanto, se nós compararmos com Espanha, que tem déficits elevados, com França, que tem déficit, Portugal está numa situação estável, isso é internacionalmente reconhecido.
1: Ministro da Reforma do Estado, Gonçalo Matias, no programa Política com Assinatura, entrevista de Natália Carvalho, para ouvir depois das notícias das 10 da manhã, na Antena 1 e também em podcast. Continua esta terça-feira a ronda de encontros entre o Governo e os partidos, com assento parlamentar, para a apresentação das linhas gerais do Orçamento do Estado para 2027. O JPP fecha o dia, que começa com o PSD e CDS a reunirem-se com o Ministro das Finanças, Joaquim Miranda Sarmento, e o Ministro dos Assuntos Parlamentares, Carlos Abreu Amorim. Na véspera, PS e Chega encontraram-se com o Executivo. No final, disseram que faltam medidas de apoio às famílias no Orçamento do Estado para o próximo ano. Apesar da luz verde ao novo regime jurídico do ensino de português no estrangeiro, o Sindicato dos Professores das Comunidades Lusíadas considera que ainda há temáticas que necessitam de melhorias. A secretária-geral do sindicato, Teresa Soares, aponta como exemplo as tabelas salariais.
7: Medianamente satisfeitos, mas claro que há várias coisas que têm que ser melhoradas e a Secretária de Estado tem prometido essas melhoras. Aliás, a partir de 28 de outubro, vamos começar a negociar a avaliação e a componente letiva dos professores. É claro que com as tabelas salariais há muito que melhorar, especialmente no caso da França e da África do Sul. Embora os outros países, há uma melhoria minimamente aceitável, embora não corresponda aos 15 anos que os professores estiveram a aguardar ter aumentos salariais, que era uma coisa que o Instituto de Camões se recusava.
1: Governo e sindicatos chegaram esta segunda-feira a acordo para o novo regime jurídico do ensino de português no estrangeiro. As novas regras vão entrar em vigor a 1 de janeiro do ano que vem, ao fim de 11 rondas negociais e mais de uma década depois. Há novas regras para a estabilidade e valorização salarial das carreiras de leitores, professores e coordenadores. É o que explica o Ministro dos Negócios Estrangeiros, Paulo Rangel.
8: É uma revolução, porquê? Porque nós verdadeiramente não tínhamos um regime jurídico consistente, estável, articulado, que enquadrasse os vários profissionais que aqui temos, os leitores, os professores, os coordenadores. Não tínhamos um regime legal consistente, que desse estabilidade, que desse previsibilidade às carreiras. Depois, a valorização salarial e remuneratória, que andará, enfim, em média, à volta dos 20%, e que vai ser feita em três tranches, uma em 27, outra em 28 e outra em 29, com um princípio que não existia na lei anterior, que é da atualização anual. É que estes servidores do Estado estavam a receber o que recebiam em 2009.
1: Estão agora abertas as negociações para a avaliação de desempenho e componente letiva. A próxima reunião está marcada para 28 de outubro.
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1: Olá a todos, eu sou a Melanas, estou aqui no posto de escuta e gostava de vos falar um bocadinho sobre o meu novo disco, Surto.
2: Esta é a introdução do disco da semana, para conhecer mais à frente, Surto, de Milhanas.

0: Sem Alma, tema que antecipa, em uma semana, o novo álbum de Pedro da Linha, música menor, mas feliz. Sem Alma, com a alma e a voz de Camané e as palavras de Fernando Pessoa.
1: Olá, daqui é o Janeiro e estou muito feliz por estar aqui com o João Pedro Bandeira no Posto de Escuta a convidar-vos para escutar o meu novo disco, Reticências, que acabo de lançar. É um disco muito orgânico, cheio de canções. Canções essas que foram feitas com amigos, com uma guitarra de nylon e um piano, gravadas depois em estúdio dessa forma. E estou muito, muito entusiasmado para que o ouçam e que me digam depois o que é que acharam. O que é que acham?
0: Ana Mariano, Pedro Duval, Meta, Walter Lobo, Bibi, Irma e Raquel Martins são os convidados de Janeiro em Reticências. E também Tatanka em Imune ao Ruído.

0: Mas há mais duetos para este posto de escuta. E o próximo, atenção.
1: Olá, eu sou o Salvador Sobral e estão a ouvir o meu mais recente single aqui no posto de escuta da Antena 1 com o João Pedro Bandeira, que é o Bam Bam, com o Ney Matogrosso. Muito em breve terei novo disco, dia 16 de outubro, e este single vai fazer parte dele.
0: É o segundo avanço para o álbum Flor do Recomeço, que Salvador Sobral gravou no Brasil com autores brasileiros. Bam Bam é da autoria de Arnaldo Antunes, Céu e Hilden, cantam Salvador Sobral e Ney Matogrosso. Meu coração faz bam.

0: Como não há duas sem três, lá diz o povo, mais uma canção em dupla. Não é propriamente nova, João Só já tinha gravado, mas agora juntou-lhe o inseparável Tiago Nogueira.
1: O Tiago pediu-me para ser eu a falar da canção Olha Para Mim, porque ele não está com tempo esta semana. Aproveitando que ele não está com tempo e delegou em mim falar de uma canção que é minha, vou dizer que é uma canção absolutamente fantástica, escrita por mim, escolhida pelo Tiago. O Tiago sempre se relacionou muito com esta música, quase que me obrigou, forçou-me a gravar, pediu-me inúmeras vezes para gravarmos, ligou-me, mandou mensagens, um inferno. É uma canção que fala sobre a família, sobre olhar para os nossos filhos e perceber de onde é que eles vêm. É uma canção muito especial para mim, que saiu no meu disco Nada é Pequeno Amor em 2021 e que revisitamos agora como cantamos ao vivo. Espero que as pessoas que vão ver esta nova versão também se relacionem com ela da maneira como nos estamos a relacionar agora. Olha.

0: Antes de ouvirmos Milhanas e conhecer um pouco do seu segundo disco, apetece-me dizer, e para que fique bem claro, o disco é maravilhoso.
1: Foi um disco onde eu procurei arriscar a vários níveis, a nível musical, porque decidi que eu queria gravar em banda, ao vivo, com músicos que eu admiro. Estou sempre muitíssimo bem rodeada. Foi um disco onde, de repente, chegaram referências novas a nível musical. O rock acabou por ter muito peso, o cinema também. E é um disco onde, a nível emocional, também me encontro noutro lugar, comparando com o Sombra à Sombra. Um sítio de mais luz, um sítio apaixonado pela vida. Gosto de dizer que um surto, a ideia de estar viva é por si só um surto, e a verdade é que eu no Sombra à Sombra não poderia considerar tão viva como estou agora, e estar viva é uma alegria e é um encanto, e este surto é muito sobre isso, sobre estar presente, sobre procurar-me, descobrir-me, encontrar também os outros, e espero mesmo que gostem. Foi um trabalho muito, muito fixe de se fazer.
0: O álbum tem muitos momentos surpreendentes e uma canção que, apesar da letra triste, tem muita luz e não é fácil sair-nos da cabeça. Se o jardim secar.

0: Outro álbum de destaque esta semana é o do Quinteto Falso 9, que acaba de lançar o sucessor de Horta da Luz. O novo chama-se Não Sonho Quase Nada e é aqui apresentado pelo vocalista e saxofonista Mateus Carvalho.
1: Um trabalho que é de forma muito honesta, quase que uma confissão ou reflexão sobre o estado em que vivemos na sociedade atual, muita incerteza, precariedade, valorização de tudo o que é material e imediato, que nos leva a um certo estado de desencanto, e neste álbum nós procuramos voltar atrás à nossa infância e recuperar temas como o sonho, a imaginação de um mundo sem grandes limites, onde tudo parece possível, onde não há estruturas muito fixas em relação a como devemos agir, viver, comportar-nos. E o disco é precisamente uma exploração desta infância. 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

Olá, o meu nome é Mimi Frois e hoje venho apresentar-vos a canção Dividir a Dor. É o segundo single do meu disco, o disco vai se chamar Para Lá da Paisagem e vai sair no dia 23 de outubro. E eu não podia estar mais ansiosa. Escolhi esta canção nesta fase porque acho que é a canção que melhor ilustra aquilo que eu quero fazer com o disco. O disco fala sobre o que se estende para lá da paisagem, sobre aquilo que o olhar não consegue alcançar, sobre o facto de nós vivermos o nosso dia-a-dia a ver pessoas sem saber a bagagem emocional que elas trazem. Inclusivamente esta canção, Dividir a Dor, tem no seu videoclipe, feito por mim e pelo Francisco Cruz, a imagem de uma pessoa no seu caminho regular para casa, a ser devorada pelas recordações, pelas memórias desta relação, que teve coisas boas e que teve coisas más, mas certamente uma vontade de querer finalmente viver em paz e que a outra pessoa vive em paz também.

0: Se o álbum de Mimi Frois, já é o quarto, chega a 23 de outubro, já está o novo de Tiago Vilhena. Também é o quarto, quer dizer, é o terceiro, se não contarmos com o álbum inglês de 2017 sob o nome de George Marvinson. Este novo tem um título enigmático, Salatrano.
1: Para quem se está a perguntar o que é que esta palavra quer dizer, até agora nunca quis dizer nada porque fui eu que inventei esta palavra. Sonhei que o disco se chamava assim e achei que era boa ideia seguir o que o meu sonho me disse. O que é que isso quer dizer? Pá, nem eu tenho bem a certeza, mas aquilo que eu imagino é que salatrano é um adjetivo para referir alguém que é bom coração, malandro, divertido e boa onda.
0: Ele faz parte do novo single, Amadores da Praça.
1: É uma música rock, acho eu, chamaria aquilo de rock, ao estilo talvez até mais da minha primeira banda, do Savana.

0: Por falar em álbuns, toda a atenção para mais três. Fala, já está. É o álbum de Rita Red Shoes, todo escrito por mulheres.
1: Pedi a 10 autoras uma canção original e deu-se um diálogo mágico. Um lugar de escuta e partilha, onde pude falar através das canções delas e onde também elas falam através da minha voz e interpretação. Ao longo das 10 canções, somos conduzidos e convidados a mergulhar em temas que não dizem respeito apenas ao universo feminino.
0: Assinam as canções Amélia Muj, Ana Bacalhau, Cláudia Pascoal, Marília Miranda Lopes, mãe de Amy Curl, Joana Espadinha, Mafalda Veiga, Márcia, Margarida Campelo com Ana Cláudia e Francisca Cortesão.

0: Também no feminino, em Ela por Elas, Viviane homenageia cantoras que marcaram a história mais recente da nossa música, com versões de canções que elas interpretaram em bandas icónicas.
1: É o caso de Helena D'Água, Xana, Teresa Salgueiro, Mitó, Nela Deiras, Doce, Anabela Duarte e Natália Casanova. São canções desconstruídas, aceleradas também,

0: Diogo Zambujo, na senda do pai António, continua a mostrar-se como autor e intérprete. Ele lançou o álbum de estreia Vir a Ser.
1: Acaba por ser um apanhado de tudo o que eu fiz desde que comecei a escrever música, inclusive até a minha primeira música de todas. É um álbum que atravessou muitos estados de espírito, muitas idades, muitas coisas que me consumiam, né? Acaba por ser essa metamorfose, essa transformação que existiu ao longo de todo este tempo, daí também o nome, esse processo de transformação.

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1: Olá, eu sou a Marisa e estão a ouvir o meu mais recente single Beijos aqui no Posto de Escuta da Antena 1 com o João Pedro Bandeira. Muito em breve terei novo disco chamado Amor, do qual este single faz parte e espero que gostem. Bela.

0: Em março editou o álbum de estreia Escrevi Canções e são todas iguais. Agora, fora do universo do disco, Latte, nome artístico adotado por Carolina Leite, lançou o single Vou-me Embora.
1: E é uma música que nos aproxima de um padrão que certamente muitos já vivemos em relações, que é o querer quando já não se tem. Esta música fala muito sobre isso, sobre um ciclo vicioso que se agarra a esta vontade de ficar quando a outra pessoa começa a ir embora. E é um caminho às vezes traiçoeiro, mas que acabou por virar uma canção que eu gosto muito, que aparentemente é leve e dançável, mas que depois no seu interior, entre aspas, é densa e pesada, porque é efetivamente uma sensação difícil de gerir. Mas é uma música que estou super feliz de ter saído como saiu, porque se aproxima de algumas referências mais urbanas que eu costumo ouvir no meu dia-a-dia. Espero que gostem da música, que se identifiquem com ela de alguma forma, que dancem a ouvi-la, que fiquem com o refrão na cabeça e que possa fazer parte das vossas playlists e do vosso dia-a-dia.

0: Ao contrário de latte, ainda não me vou embora, mas está quase. Vamos aproximando do final deste posto de escuta, comigo João Pedro Bandeira, programa que fica agora disponível em streaming na RTP Play.
1: Olá, eu sou a Marta Ren e queria convidar-vos a ouvir o meu novo single Baby Don't Waste My Time, que é uma canção sobre o tempo, sobre as escolhas que nós às vezes temos de fazer para conseguir avançar, para perceber quando é que é a altura de deixar alguma coisa para trás e não gastar muito tempo com o que não faz sentido. Esta música tem uma curiosidade. Um dia acordei e comecei a trautear a melodia e todo o ritmo da música, desde o verso até ao refrão. E rapidamente a seguir surgiu uma ideia da letra. E é raro isso acontecer, é muito raro, pelo menos comigo, é a segunda vez que isso me acontece.

Numa iniciativa do IPO Porto, Rita Rocha lançou a história da Carolina, uma música inspirada na história real da jovem Carolina Garcês, que recebeu um transplante de medula óssea. Esta última proposta de hoje visa aproximar os jovens da realidade da dádiva de medula óssea e sensibilizar para a importância de encontrar doadores compatíveis. Todas as receitas de streaming deste A História de Carolina revertem a favor do IPO Porto. Até para a semana, porque esta foi muito difícil. Obrigado, muito obrigado por tudo e tanto. Jorge Palma. E viva a música portuguesa. Desde pequeno.

esta é a história da Carolina, mas amanhã pode ser a tua. 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

0: 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Quatro horas no continente e na Madeira. Três horas nos Açores. Edição do jornalista Pedro Guilherme.
1: PS e Chega dizem que faltam medidas de apoio às famílias no orçamento do Estado para o próximo ano. Os dois maiores partidos da oposição reuniram-se esta segunda-feira com o Governo. O líder da bancada parlamentar do PS, Eurico Brilhante Dias, adianta que a inflação média prevista pelo Governo para 2027 estará em linha com a deste ano.
2: A inflação tem, nos últimos meses, andado em torno dos 3,4% em termos homólogos. E o Governo prevê para este ano uma inflação média equivalente à 2026, quando nós sabemos que uma parte do ano foi anterior à Guerra do Médio Oriente. E por isso o Governo prevê menos crescimento nominal, em particular da receita, o que faz antever que não dispõe de nenhum mecanismo, de nenhum instrumento de apoio às pessoas, em particular para o aumento dos combustíveis e para o aumento do custo do cabaz alimentar.
1: Antes do PS, foi a vez do Chega reunir-se com o Ministro das Finanças. O líder parlamentar, Pedro Pinto, saiu desiludido da reunião com o Governo, que acusa de não querer baixar os impostos. A mesma ideia partilhada durante a noite pelo líder do Chega, André Ventura, em entrevista à RTP.
3: Descer os impostos dos combustíveis é uma questão de justiça. Volto a dizer, passa a fronteira aqui ao lado e perguntem-se porquê que em Badajoz é mais barato do que em Elvas. Porquê? É porque Espanha tem petróleo? Não, com certeza. É porque Espanha tem melhores relações com os países produtores de petróleo? Não. Eles não conseguem largar os impostos sobre os combustíveis porque isto alimenta o orçamento do Estado. Esse dinheiro que metemos na REN, só para dar um exemplo, dava para descer o IVA dos combustíveis até ao fim do ano. Portanto, não me venham falar em déficit e não me venham falar em usar
4: cerca de 300 milhões.
3: Sim, olha, era o que dava para descer o IVA até ao final do ano.
1: O presidente do Chega, André Ventura, entrevistado esta noite na RTP. A ronda de encontros entre o Governo e os partidos com assento parlamentar para a apresentação das linhas gerais do Orçamento do Estado para 2027 continua esta terça-feira. O JPP é o último a ir ao Parlamento. Um dia que começa com PSD e CDS a reunirem-se com os ministros das Finanças, Joaquim Miranda Sarmento, e dos Assuntos Parlamentares, Carlos Abreu Amorim. O secretário-geral da ONU, António Guterres, apelou aos Estados Unidos e ao Irão para manterem os esforços diplomáticos com vista à paz. O apelo surge após um encontro com o chefe da diplomacia iraniana, Abbas Araghchi, numa altura em que decorrem negociações indiretas entre Washington e Teherão. Em discussão está uma proposta iraniana que prevê a reabertura do Estreito de Hormuz 7 dias após a obtenção de um acordo. Guterres defende que as divergências devem ser resolvidas por via do diálogo e de negociação. O governador do Banco de Portugal lamenta os atrasos de décadas na construção de um novo aeroporto e defende que há condições para encurtar os prazos da nova infraestrutura. Álvaro Santos Pereira foi um dos convidados da Cimeira do Turismo, que decorreu esta segunda-feira em Lisboa. O governador considera que não há desculpas e que, sem avançar rapidamente, a economia e o país vão sofrer as consequências.
5: Sabem quanto tempo demorou aos turcos para construir um aeroporto? Um aeroporto que é muito maior do que aquele que vai ser construído cá em Lisboa. Sabem quanto tempo demorou aos turcos? 4 anos. Eu não estou a dizer, não estou a criticar ninguém. Só estou a dizer, como país, não é minimamente aceitável que nós estejamos décadas à espera de um aeroporto essencial para Lisboa e não é minimamente aceitável que os tempos de espera não possam ser encurtados de forma definitiva. É bom também ouvirmos que há disponibilidade de todos, portanto, agora, se estamos todos disponíveis para encurtar os tempos do aeroporto, basta fazê-lo. E não há desculpas. Não é a nossa desculpa de burocracia, não pode haver a nossa desculpa de falta de licenciamentos, não pode haver outras desculpas, porque isto é algo que vai afetar o país de uma forma bastante significativa.
1: O governador do Banco de Portugal, Álvaro Santos Pereira, nesta Cimeira do Turismo, o ministro das Infraestruturas, admitiu como possível que o novo aeroporto de Lisboa possa arrancar em 2034. Miguel Pinto Luz afirmou que o governo está a convidar a ANA Aeroportos, a concessionária, a antecipar a previsão que aponta no mínimo para 2035. O presidente do Conselho de Administração da ANA, José Luís Arnaud, não fecha a porta a um prazo mais curto, mas avisa que nem tudo depende da concessionária. O Ministro da Administração Interna reúne-se esta terça-feira com as estruturas sindicais da PSP e da GNR para discutir a revisão dos suplementos, carreiras e salários. As negociações, consideradas as mais importantes pelas estruturas representativas, marcam o arranque da discussão do Estatuto Profissional e do Sistema Remuneratório. Em cima da mesa está também a proposta do Ministério, liderado por Luís Neves, de um suplemento no valor de 160 euros, com retroativos a julho, e 230 euros em 2027 para unidades específicas. A Associação Sindical dos Profissionais da Polícia foi a única a contestar a proposta. Na véspera das reuniões com o Ministro da Administração Interna, polícias e militares da GNR desfilaram em silêncio pelo Porto, ao final da tarde. Reivindicam melhores condições na carreira, explica César Nogueira, da Associação dos Profissionais da Guarda.
4: Em silêncio e de vestido de negro, uma forma de luto, porque é como nós estamos, além de estarmos moribundos, porque de facto as carreiras não avançam, os profissionais estão desmotivados, as instituições estão enfraquecidas, até porque não criam atratividade para novos elementos virem trazer sangue novo às instituições, e por isso isto é uma forma de protesto diferente, sem grande alarido, sem ruído, mas que tem muita força e transmite essa força de estamos mesmo de luto.
1: O presidente da Associação Sindical dos Profissionais da Polícia alerta para a falta de efetivos nas forças policiais. Paulo Santos pede respeito por quem exerce a profissão.
6: É importante o Governo perceber de uma vez por todas que é necessário alterar o paradigma e não continuar num jogo que tem sido feito, que é empurrar para a frente a resolução das questões e fazer de conta que estamos a negociar. É isto que amanhã vou dizer ao seu ministro. Porque consideramos que estas questões já não são socioprofissionais, já são questões de segurança interna. E o Governo tem que ouvir também as populações e dar atenção àquilo que as pessoas dizem. Nós queremos é uma melhor polícia, mais qualidade, mais efetivos, e queremos pelo menos que os polícias estejam dignificados, respeitados e valorizados. Se assim não for, não estamos a construir caminho.
1: Está agendada para logo à tarde uma reunião entre as associações que representam agentes da PSP e militares da GNR e o Ministério da Administração Interna. Foram encontrados sem vida os dois trabalhadores que ficaram soterrados durante a tarde numa obra em Porto Covo, no Alentejo. As buscas para encontrar as vítimas já terminaram, depois da segunda vítima ter sido encontrada já depois das 11 da noite, explica a Antena 1 o Comandante Subregional de Proteção Civil do Alentejo Litoral, Tiago Bugil.
7: Pelas 23h15 encontrou-se o segundo corpo do trabalhador que estava soterrado. Estava a uma profundidade superior à do anterior, daí ter obrigado a trabalhos mais profundos e também a garantir as condições de segurança. Neste momento, a Autoridade para as Condições de Trabalho encontra-se no local. Cabe a esta entidade, portanto, fazer a averiguação da causa do sinistro.
1: Os homens tinham 26 e 28 anos, ambos de nacionalidade estrangeira. O acidente ocorreu durante a tarde nas obras de construção de um hotel em Porto Covo, no concelho de Sines.
0: Edição do jornalista Pedro Guilherme. 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

E agora vamos a caminho da linha do horizonte, ou seja, até às 5 da madrugada, hora de Lisboa. Sou o Edgar Canelas e nesta hora, para além da música que trouxemos, vamos ter, como é habitual, panfletos daqui a pouco, hoje dedicados a Jorge Palma e à sua canção Portugal, Portugal. Vamos também conhecer a palavra do dia, a história da palavra do dia, que é a palavra fascina. O Portugal é que se vai falar, entre outros assuntos, de Stella, que foi condecorada pelo Presidente da República, e de mais broncas no livro do irmão de Lady Di. No final da hora, 90 segundos de ciência. Boa viagem aqui na Rádio Pública.

0: Vizinhos e Sal trouxeram os primeiros temas no que diz respeito à música para esta hora da Linha do Horizonte. Já a seguir, há panfletos.
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Tiveste gente de muita coragem e acreditaste na tua mensagem. Já tinhas meio mundo na mão. Quiseste impor a tua religião e acabaste por perder a liberdade. O compositor descreve num instante a ascensão gloriosa e a queda do Império Português, seguidas da decadência atual. Nessa entrevista, Jorge Palma relaciona a pergunta essencial do refrão deste tema, Ai Portugal, Portugal, de que é que tu estás à espera, com a atitude de dependência secular iniciada na Segunda Dinastia, quando o país se habituou a viver de recursos externos, como as especiarias, o ouro do Brasil, as remessas dos imigrantes ou, no nosso tempo, as verbas europeias. Os versos Não se pode estar direito quando se tem a espinha torta são explicados pelo autor com a cultura de subserviência e da hipocrisia associadas a uma palavra, respeitinho. No ano dessa entrevista à SIC, Palma lançou o álbum intitulado Com Todo o Respeito e faz uma analogia de Portugal, Portugal com os temas desse disco, dizendo que também é tradicional o português ter um respeito que às vezes é uma subserviência, que não tem nada a ver com respeito, tem a ver com medo, tem a ver com fragilidade, tem a ver com ignorância. Na mesma entrevista, Palma denuncia ainda a desigualdade na distribuição de riqueza e a assimetria judicial, dizendo que quem efetua roubos ao mais alto nível fica impune, enquanto pequenos infratores são punidos. O músico identifica ainda o parque automóvel do país como exemplo de uma prosperidade ilusória. Podemos, portanto, tirar uma conclusão limpa. Ninguém pode dizer que Jorge Palma não era um compositor político.

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1: Marcelo Rebelo de Sousa diz que ninguém está acima da lei. Todos têm de responder perante a justiça.
2: Por isso mesmo, a pergunta que fazemos hoje é...
1: É o que diz o antigo Presidente da República, depois de o filho ter sido acusado

0: disponível, vamos aqui conhecer um dos novos temas.
1: A Para Ti Volta é uma canção cujo título quase se autoexplica quando se ouve, não é? Ela fala de um regresso a uma relação e é a segunda faixa do disco. E é um bocadinho esta ideia de que nós, depois de percebermos qual é que é essa nossa nova versão e de percebermos realmente nessa relação, essa nova versão faz sentido um com o outro, descobrimos que pudemos, dentro dessa relação, voltar um ao outro. Embora fôssemos pessoas diferentes antes, e a canção foi escrita e depois eu provoquei a Ana Mariano para cantá-la comigo. E ela ganhou toda uma dimensão emocional gigantesca. É, eu adoro a voz dela. E acho que a canção ficou assim bem rusty, bem acústica, orgânica. E deixo-vos com Para Ti Volto.
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1: E agora Mafalda Lopes da Costa explica-nos a palavra que escolheu para hoje. Fascina.
2: A palavra do dia é fascina. A palavra fascina vem do latim de fascina, que significa braçado, molho ou feixe de

Espanha. O termo deriva de facies, feixe em latim. Na origem, a faxina estava associada a uma prática militar. Inicialmente, a palavra era usada para designar feixes de ramos ou gravetos usados em construções militares para tapar valas ou reforçar fortificações e caminhos lamacentos. Com o tempo, o trabalho de recolher e organizar esses ramos e detritos associou-se às tarefas de arrumação e limpeza em geral, um sentido que se fixou até hoje, onde faxina remete quer para o serviço de limpeza de um quartel, quer para o soldado nomeado para vários serviços de rotina numa unidade, quer ainda para limpeza em geral.

0: Nos últimos minutos, a música de Salvador Sobral e Rita Vian. Tenho alguns recados e depois há Portugalex.
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3: Stella, a intérprete do hit Carro do Pingo Doce, transformou-se numa verdadeira estrela. Cobra 2 mil euros por entrevista, é comentada no Passadeira Vermelha e sabe o Portugalex vai ser condecorada pelo Presidente da República.
4: Vou condecorá-la com a medalha da Ordem de São Gregório por levar o nome de Portugal aos quatro cantos do mundo. Agora, quando estamos no estrangeiro e dizemos que somos portugueses, já ninguém diz Ronaldo ou pai da Fanny. Dizem logo, Stella no jardim.
3: Bom, e agora a Stella está a tentar arrancar o microfone das mãos do Presidente?
4: Calma, Stella.
5: Deixa-me ficar.
4: Eu ainda não acabei. Qual é a pressa?
5: Que tem no cá.
4: Qual é a pressa?
5: O Pingo Doce. Jardim.
4: Qual é a pressa?
3: O livro de memórias do irmão da Lady Di continua a dar bronca. Quem já chegou à página 56 sabe que o Manu Spencer conta que a Rainha Isabel II chegou a pensar submeter o filho Charles a uma operação para aproximar as orelhas da cabeça.
6: Sabia disto, Dom Duarte?
7: Por acaso sabia. A Rainha Isabel não queria que continuasse a chamar Dumbo ao seu filho. O Rodrigues dos Santos. Era chato, percebe? Hã?
6: E quando é que a rainha desistiu da ideia?
7: Olha, quando percebeu que se a monarquia fosse ao charco, o Charles podia sustentar-se precisamente a fazer de Dumbo na Disneylândia, não é?
6: Certo. E já leu o livro até ao fim? Vêm lá mais revelações bombásticas?
7: Ui, não são poucas. Na página 81 diz que o Harry não nasceu ruivo. Enferrujou numa viagem de iate, não é? E na 112 diz que a rainha não teve mais de 30 corgis, como se lê na imprensa. Era sempre o mesmo, com perucas diferentes, percebe?
6: Obrigado, cá o esperamos para comentar a próxima bronca. 30 mil mosquitos estéreis foram libertados em Lisboa. A ideia é pô-los a competir com os machos férteis no acasalamento com as fêmeas, porque como foram esterilizados, não se vão reproduzir. E assim ajudar a controlar a reprodução da espécie.
3: O conservador Paulo Núcio, do CDS, já se manifestou.
8: Mas o que é isto? Estão a incentivar os animais a copular, sem ser para efeitos de procriação? É isto que estamos a ensinar às nossas crianças? Lisboa vai colher orgias de mosquitos. Bom, eu até tenho medo do que virá a seguir. Mosquitos fêmeas com cintos de ligas. Pomos com botas de couro. Atende, pudor. Oh, não. Lá vem outra vez o touro que me colheu.
3: Pelo seu lado, o PAN está preocupado com a vida familiar dos mosquitos.
9: O PAN exige que sejam feitos tratamentos de fertilidade aos 30 mil mosquitos abusados pela Câmara de Lisboa. Roubaram-lhes o sonho de constituir uma família. Isto não se faz.
3: Portugalex pergunta: será que a Stella do Pingo Doce vai tirar o microfone ao Seinfeld?
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A música nos últimos minutos aqui na linha do Horizonte foi trazida por Ban, Nena e agora Joana Espadinha, com uma grande mão cheia de convidadas. Já a seguir, a ciência.

0: Hola, soy Vera Lazzaretti, investigadora auxiliar no Centro en Rede de Investigación en Antropología aquí en OISCTE. Llegué a Portugal en 2021 con un proyecto sobre seguridad y patrimonio y sus alineamientos e interacciones urbanas, que nació de mi trabajo de campo en el norte de India, donde hago investigación desde 2009. Na cidade de Varanasi, trabalhei num contexto de forte polarização política e afirmação de nacionalismo hindu. E tive a oportunidade de observar que a presença da polícia e medidas de segurança em torno de um contexto multireligioso partilhado por hindus muçulmanos contribuíram para um processo de monumentalização majoritária que privilegia práticas hindus enquanto patrimônio. E esse processo, claro, transforma o bairro e alterou as relações entre as comunidades, excluindo os muçulmanos e as minorias. Tive a oportunidade, mais recentemente, de explorar essas questões também num contexto muito diferente, em Lisboa, com a ajuda de uma pequena equipa que não cria. E a Muraria é um bairro cujo imaginário popular, de lugar marginal e ao mesmo tempo mítico, é em grande parte construído por discursos de patrimônio e segurança. E hoje, estes discursos cruzam-se com processos de regeneração urbana, turismo e diversidade cultural, num contexto de crescente retórica securitária anti-imigrantes. Portanto, o meu objetivo é compreender como segurança e patrimônio se alimentam mutualmente e moldam no dia a dia a vida urbana e os futuros possíveis das cidades, e até que ponto são ou não promotores da desigualdade urbana.
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1: Cinco horas em Portugal Continental e na Madeira, são quatro nos Açores. Bom dia, Pedro.
2: Bom dia, Noémia.
1: Vamos aos temas em destaque nesta edição.
2: Com os olhos no impacto social do crescimento do turismo, o Presidente da República pede uma estratégia a prazo para uma nova etapa no setor. Já o Presidente da Confederação do Turismo alerta que o crescimento atual não é sustentável. PS e Chega saíram desiludidos das reuniões com o Governo sobre o Orçamento do Estado para o próximo ano. Os encontros prosseguem hoje com os restantes partidos. O Ministro da Reforma do Estado espera que não seja necessário um racionamento dos combustíveis, mas admite que o Governo não tem controle. Declarações de Gonçalo Matias ao programa da Antena 1 Política com assinatura.
1: Esta altura em Ponta Delgada estão 18 graus, 21 em Lisboa, 22 em Faro e em Coimbra, 23 no Porto e 24 no Funchal. As notícias às 5, a edição é de Pedro Guilherme.
2: O Presidente da República alerta para o impacto social do crescimento do setor do turismo em áreas como, por exemplo, o acesso à habitação. António José Seguro assume, no entanto, que é necessária uma nova ambição no setor do turismo. Na Cimeira do Turismo Português, ontem em Lisboa, o chefe de Estado pediu responsabilidade e uma mudança de paradigma. João Alexandre.
3: É uma nova etapa para um setor que tem sido um dos motores da economia nacional. António José Seguro faz o diagnóstico e admite que nem tudo correu bem com o crescimento do turismo.
4: O crescimento da atividade turística trouxe benefícios evidentes para o país, mas trouxe também novas responsabilidades. Quando a concentração turística ultrapassa a capacidade de resposta dos territórios, das infraestruturas e dos serviços, surgem problemas que não podem ser ignorados.
3: Entre os problemas, a mobilidade ou a habitação, António José Seguro pede aos responsáveis públicos responsabilidade.
4: As decisões que tomamos hoje terão consequência na vida das comunidades, na organização das nossas cidades, no acesso à habitação, na utilização de recursos naturais e na relação entre residentes e visitantes. O setor, os seus dirigentes e os responsáveis públicos têm de assumir essa responsabilidade. A competitividade turística não se mede apenas pelo número de visitantes.
3: Ou seja, diz o Presidente da República, uma nova ambição.
4: Uma ambição que não se limita a aproveitar as oportunidades que ainda existem, mas que preparem o país para os desafios que já se anunciam. Uma ambição que aproxima as políticas públicas e a iniciativa privada numa estratégia de médio e de longo prazo. Uma ambição assente na sustentabilidade económica, social e ambiental.
3: Num discurso de encerramento em que António José Seguro não quis esquecer o tão aguardado novo aeroporto.
4: O novo aeroporto de Lisboa é uma questão decisiva para a capacidade futura do país. A evolução da TAP é igualmente relevante. São matérias que exigem visão, planeamento e capacidade de execução. Não podem ser tratadas apenas em função das necessidades imediatas ou de encaixes financeiros.
3: Recados do chefe de Estado com vários destinatários para que Portugal continue a ser um dos principais pontos de chegada do turismo mundial.
2: Presidente da República, António José Seguro. Já o Presidente da Confederação do Turismo antecipa o futuro para o turismo nacional com números diferentes dos registados nos últimos anos. Francisco Calheiros diz que o crescimento atual não é sustentável e admite que o modelo futuro deve passar por acrescentar valor.
5: Nós não podemos continuar a crescer da maneira que crescemos, quer dizer, eu disse, não é sustentável para ninguém, nem para nós, nem para as estruturas, nem para os turistas. Eu acho que nós passamos agora de uma altura completamente diferente, é a altura da criação de valor. É isso que estamos a verificar este ano, 1,5% de crescimento em dormidas, 4% em receitas. É isso que eu espero que venha a acontecer nos próximos anos. O turismo deu provas, mais do que provas, temos feito bem o nosso trabalho e eu acho que vamos continuar a ser, de facto, o grande motor da economia.
2: O Presidente da Confederação do Turismo insiste na necessidade de uma solução intermédia até à conclusão do novo aeroporto de Lisboa. Nesta cimeira, o Ministro das Infraestruturas admitiu como possível que a infraestrutura possa arrancar em 2034. Miguel Pinto Luz afirmou que o Governo está a convidar a ANA Aeroportos, a concessionária, a antecipar a previsão que aponta no mínimo para 2035. Já o Presidente do Conselho de Administração da ANA, José Luís Arnoux, não fecha a porta a um prazo mais curto, embora avise que nem tudo depende da concessionária. Continua hoje a ronda de encontros entre o Governo e os partidos com assento parlamentar para a apresentação das linhas gerais do Orçamento do Estado para o ano que vem. O JPP é o último a ser recebido num dia que começa com o PSD e CDS a reunirem-se com o Ministro das Finanças, Joaquim Miranda Sarmento, e dos Assuntos Parlamentares, Carlos Abreu Amorim. O PS e o Chega foram recebidos ontem e no final das reuniões disseram que faltam medidas de apoio às famílias no Orçamento do Estado para 2027. O líder da bancada parlamentar do PS, Eurico Brilhante Dias, adianta que a inflação média prevista pelo Governo para 2027 estará em linha com a deste ano.
0: A inflação tem, nos últimos meses, andado em torno dos 3,4% em termos homólogos e o Governo prevê para este ano uma inflação média equivalente à 2026, quando nós sabemos que uma parte do ano foi anterior à guerra do Médio Oriente. E por isso o Governo prevê menos crescimento nominal, em particular da receita, o que faz antever que não dispõe de nenhum mecanismo, de nenhum instrumento de apoio às pessoas, em particular para o aumento dos combustíveis e para o aumento do custo do cabaz alimentar.
2: O líder da bancada socialista, Eurico Brilhante Dias, antes do PS, foi a vez do Chega reunir-se com o Ministro das Finanças. O líder parlamentar, Pedro Pinto, saiu desiludido da reunião com o Governo, que acusa de não querer baixar os impostos. A mesma ideia foi partilhada durante a noite pelo líder do Chega, André Ventura, numa entrevista à RTP.
6: Descer os impostos dos combustíveis é uma questão de justiça. Volto a dizer, passa a fronteira aqui ao lado e perguntem-se porquê é que em Badajoz é mais barato do que em Elvas. Porquê? É porque Espanha tem petróleo? Não, com certeza. É porque Espanha tem melhores relações com os países produtores de petróleo? Não. Eles não conseguem largar os impostos sobre os combustíveis porque isto alimenta o orçamento do Estado. Esse dinheiro que metemos na REN, só para dar um exemplo, dava para descer o IVA dos combustíveis até ao fim do ano. Portanto, não me venham falar em déficit e não me venham falar em usar
7: bem o dinheiro. Foram cerca de 300 milhões.
6: Sim, olha, era o que dava para descer o IVA até ao final do ano.
2: O presidente do Chega, André Ventura, entrevistado esta noite na RTP. O Governo espera que não haja necessidade de racionamento de combustível, mas assume que não tem controle. Em entrevista à Antena 1, o ministro da Reforma do Estado, Gonçalo Matias, explica que se vive uma crise internacional grave com impacto no preço da energia.
8: E o que nós estamos a fazer é dizer a verdade às pessoas. E a verdade é esta. Nós enfrentamos uma crise internacional grave, com duas guerras ativas, uma delas com efeitos diretos, bom, as duas com efeitos diretos nos preços dos combustíveis.
9: Admito, vê de alguma forma no horizonte a possibilidade de chegarmos a um ponto de racionamento de combustível?
8: Eu espero que não, eu espero que não. Repara, nós não temos sobre isso nenhum controlo, porque isso é uma matéria que resulta de um conflito internacional entre várias potências internacionais, mas nós não temos nenhum controlo sobre o conflito internacional e, portanto, é preciso sermos realistas. Aquilo que o Governo, na minha opinião, tem sido é realista e responsável.
2: O Ministro da Reforma do Estado comenta também as declarações do socialista Mário Centeno, que afirmou que se não houver uma revisão das metas orçamentais por parte de Bruxelas, o Estado vai ter de cortar 12 mil milhões de euros nos próximos dois anos. Gonçalo Matias diz que Mário Centeno devia explicar o que quis dizer e garante que a dívida está sob controle.
8: Nós temos a nossa dívida sob controle e a ser reduzida. Nós não temos déficit. Nós estamos num ano atípico entre crises internacionais e o comboio de tempestades interno. E mesmo assim vamos terminar o ano sem déficit. Claro que se pode dizer, mas porquê isso? Porque há um compromisso com as contas certas. E enquanto for possível manter as contas certas e continuar numa trajetória de redução da dívida e continuar sem déficit, isso só dá aos portugueses e aos mercados internacionais maior confiança. Portanto, se nós compararmos com Espanha, que tem déficits elevados, com França, que tem déficit, Portugal está numa situação estável e isso é internacionalmente reconhecido.
2: Declarações do Ministro da Reforma do Estado, Gonçalo Matias, no programa Política com Assinatura. Entrevista de Natália Carvalho para ouvir depois das notícias das 10 da manhã na Antena 1 e também nas plataformas de podcast. Foram encontrados sem vida os dois trabalhadores que ficaram soterrados ontem à tarde numa obra em Porto Covo, no Alentejo. As buscas para encontrar as vítimas já terminaram depois da segunda vítima ter sido encontrada depois das 11 da noite. Foi o que explicou à Antena 1 o comandante sub-regional da Proteção Civil do Alentejo Litoral, Tiago Bugil.
10: Pelas 23h15 encontrou-se o segundo corpo do trabalhador que estava subterrado. Estava a uma profundidade superior à do anterior, daí ter obrigado a trabalhos mais profundos e também a garantir as condições de segurança. Neste momento, a Autoridade para as Condições de Trabalho encontra-se no local. Cabe a esta entidade, portanto, fazer a averiguação da causa do sinistro.
7: Os homens tinham 26 e 28 anos, ambos de nacionalidade estrangeira. O acidente ocorreu durante a tarde de ontem nas obras de construção de um hotel em Porto Covo, no concelho de Sines.
1: Pedro Guilherme, com as notícias às 5 na RTP Antena 1, de regresso às 6 e em simultâneo com Madeira, Açores e Mundo. Toda a informação em permanência na internet em noticias.rtp.pt. São 5h10, manhã de terça-feira, 29 de setembro. Estamos juntos, até bem perto das 7.
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1: 213820033, 213820033 e 213820034. Já sabe como se processa, liga para cá, inscreve-se e estaremos à conversa ao longo destas duas horas de emissão. Pode também, se preferir, enviar mensagem através do WhatsApp da Antena 1, 912120501. Envie preferencialmente mensagem de voz. Abro esta hora de emissão com Napa e Jovem Dionísio e o Amor de Novo. Uma manhã com apoio técnico de Fábio Ribeiro, a produção é do Carlos Mateus. Ligue para cá para estarmos então à conversa ao longo das próximas duas horas.

É o amor de novo, Napa, com Jovem Dionísio na abertura desta hora de emissão, amanhã de terça-feira, 29 de setembro. Estamos a ligar Portugal até bem perto das 7 da manhã. Já sabe que pode e deve ligar para cá para inscrever-se, para estarmos à conversa. 213820033 e o 213820034. Esses são os dois números de telefone disponíveis. Há também a possibilidade de enviar a sua mensagem através do WhatsApp da Antena 1, o 912120501. Venham daí as histórias daquilo que se passa no país, das festas que ainda vão acontecendo, das vindimas que aconteceram até há relativamente pouco tempo e em alguns sítios ainda deverão provavelmente continuar. Enfim, venham daí as histórias para um arranque animado desta terça-feira.

0: É o gigante Jorge Palma. Dá lume para celebrar também uma carreira absolutamente extraordinária deste músico e compositor.
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0: São 5h19 e ao telefone está o primeiro ouvinte desta terça-feira, Joaquim Lima de Sabento. Joaquim, bom dia.
5: Bom dia, dona Noémia.
0: Bom dia. Está a ligar de Viseu? É de Viseu? Onde é que você está?
5: Eu estou numa terrazinha aqui em Pascoal, a 1 quilómetro de Viseu, distante.
0: Portanto, em Viseu, mas aqui com notícias da Serra da Estrela.
5: Minha esposa é de lá.
0: Ah, ok. É porque eu não estava a perceber como é que você de Viseu conseguia ver a Nacional 34 que fica ali na zona da Serra da Estrela.
5: Passo às vezes lá algumas vezes, já passei muita vez para lá, que eu fazia lá a feira, mas agora já deixamos, que já tenho 76 anos e ela também.
0: Uhum.
5: E a gente, como aquilo era um bocadinho longe, deixamos. Depois também já me deu um AVC, deu uma infecção na bexiga e tal, isto tem andado um bocadinho complicado.
0: Preferiram assentar a reais em Viseu?
5: É verdade, sempre cá moramos, já temos casados há 55 anos.
0: Ah, que maravilha!
5: E sempre cá, fiz cá a barraquita, olha, disse que cá estamos.
0: Pronto, e a barraquita aí está e está lindamente porque assim estão os dois também nessa zona belíssima do país. Joaquim, já voltamos a falar também sobre estas suas experiências em Viseu e noutros sítios de Portugal, mas para já o Joaquim ligou também para dar conta de uma estrada que está cortada ali no Parque Nacional da Serra da Estrela.
5: Exatamente, dona Noémia. É de uma incapacidade, para mim, sou leigo nisso, só tenho a quarta classe, mas como é que uma câmara de manteigas, Gouveia, Ceia, Ulhé, e inclusive a Guarda, Belmonte e Companhia Limitada, conseguem ter uma estrada parada ali onde há tanto turismo e pode haver uma catástrofe qualquer em Manteiga? Como é que eles resolvem um problema daqueles se hoje há máquinas industriais que chegam ali e fazem um desvio de uma estrada e aquilo não deve estar interrompido aqui. Eu não sei o que é que se passa, se é o Parque Nacional da Serra, se é dos Amigos da Serra, se que é. Mas isto é inadmissível. Como é que a gente tem que dar uma volta de 70 quilómetros, talvez ou mais, para ir a resolver a Manteiga? Hoje isso, eu não consigo compreender.
0: Joaquim, estou a percebê-lo, mas estou aqui com dúvidas, até porque não conheço bem esta história, mas esta estrada está fechada assim há tanto tempo, é isso?
5: Acho que já há por volta de um ano, se não há mais.
0: Ah, ok.
5: Se não há mais.
0: Pronto, eu não, por isso não estava a compreender-se o porquê de... Podia ter acontecido recentemente, não é? Mas, portanto, há mais ou menos, sensivelmente um ano que não é possível então transitar na Nacional 34.
5: Nada, depois metem aquilo da pousada de São Lourenço, acho que é assim que é, para Manteigas. Há lá uma estradazita de Macdan, um bocadito, que aquilo, olha, é um nojo autêntico, quem lá passa de carros... Fica tudo cheio de pó e com o calor que tem ido é tão pior. Uhum. Ou menos que se juntassem, não sei quem é que vai, e alcatroassem aquele bocadinho.
0: Certo. Portanto, a alternativa feita para esta ligação entre o Parque Nacional da Serra da Estrela e Manteigas também não está em boas condições, é isso?
5: Nada. Aquilo é, não é nem falar. Aqui há tempos, porque nós temos lá família, a minha mulher tem lá família, e quem diz eu diz outras pessoas, não é? Passamos por lá, eu cheguei lá embaixo, nem sei se o carro era preto, se era branco, se era russo, se era se o que era, tudo, nem se pode abrir os vidros, nada. Aquilo é. Só quem vê e só quem passa por lá. Mas aquilo com as máquinas que nós temos hoje, não se faz um desvio, que aquilo é xisto, provisório, até arranjarem aquilo, ou se faz um andame em ferro, uma coisa qualquer, já não digo para passarem caminhões ou caminhonetes de excursões, mas o cara, então se há uma catástrofe em Manteigas, um problema qualquer, como é que eles resolvem aquilo das ambulâncias para irem para os hospitais, senhor?
0: Pois não sei, Joaquim, fica aqui este seu reparo relativamente a esta questão desta estrada nacional aqui na zona do Parque Nacional da Serra da Estrela. Ora, e Joaquim? O Joaquim, portanto, a sua esposa é daqui desta zona da Serra da Estrela, não é? De Manteigas. O Joaquim é de Viseu?
5: Sim, sim.
0: Portanto, nascido, crescido...
5: Pascoal mesmo.
0: Como é que vocês, há 50 e tal anos, se cruzaram?
5: Olha, Dona Noemi, já disse aí, eu era marmorista. Trabalhava com mármore. E depois fomos lá, até fomos lá sentar um jazigo, pronto, onde tem aquelas gavetas de mortos. Olha, depois engraçamos um com o outro e pronto, namoramos.
0: Ai, nossa, mas, Joaquim, como é que você fisga o olho na sua esposa, estando você a fazer um jazigo de mármore? A senhora estava o quê? A pôr flores numa campa? Como é que vocês cruzam?
5: Ela ainda era uma criança e eu também ainda era novo. Nós há 3 anos de diferença. De um do outro, eu sou mais velho, 3 anos.
0: Uhum.
5: Ela tinha 14 anos, já, pronto, andava a trabalhar lá na fábrica da Sotave e Manteiga.
0: Ah.
5: Depois o pai dela era o coveiro do lá e nós andávamos por ali perto, olha. Ela julgou que eu era Deus Nosso Senhor. Pronto. Já nunca mais largamos a Dona Noemi. Depois foi para a tropa. Depois era muito longe quando era condutor na tropa, dos oficiais. E depois, olha, resolvemos juntar os trapos, ritos um com o outro. Casámos, ela ainda era menor, os pais tiveram que dar ordem.
0: Autorização, sim, mas isso acontecia muito nessa época.
5: É, na altura era assim, olha, cá estamos. Deste casamento nasceram 3 filhos maravilhosos. E olha, cá andamos, Dona Noemi.
0: A quem diria, não é? Você...
5: Já tenho bisnetos, Dona Noemi.
0: Ah, pois, porque vocês como casaram muito cedo também, e os bisnetos já são grandes, não?
5: Eu já andava na tropa, Dona Noemi, porque estamos ao meio da tropa. Eu já tinha ano e meio de tropa, quando nos casamos, ela estava quase a fazer 18 anos.
0: E você pensou, é agora, antes que ela mude de ideias?
5: Talvez, Dona Noemi.

0: menos ou nem por isso?
1: Não é meu, é assim, nós ainda fazemos poucas. Mas ainda fazemos que depois vamos para as feiras vender interiores, nas feiras.
0: Uhum.
1: E já há uns anitos e agora temos uma coisita de nada. Às vezes saímos para falar um bocadinho com as pessoas. Só faço seis feiritas por mês. E aqui perto mesmo de Viseu.
0: Pois.
1: Vendemos umas cuecas para as senhoras, para os homens.
0: Olha, é muito necessário.
1: E é, menina, então não é?
0: Isso é daquelas peças que uma pessoa precisa todos os dias, portanto há mercado sempre.
1: Por causa das moscas e tudo.
0: Por causa das moscas, está bem, está. Você também que tem a escola toda. Ó, Joaquim.
1: Só tenho a quarta classe, mas por acaso leio muito.
0: Pois, José, é? Pode ter a quarta classe dos livros, mas a escola também toda da vida tem, não é? Oh.
1: Um bocadinho. Já passei por um mau bocado, não é? Desde os 14 anos, é por isso que eu ainda olho até. Mas isto ficará para outra altura, se nós temos aqui a ocupar muito tempo da antena. Porque é inadmissível também aqui uma coisa que é rápida. Isto depois pode ser mais bem explicado. Como é que eles querem que não haja casas se não se autoriza quem tem terrenos mais, pronto, aí em certos lados, ninguém autoriza a fazer uma casa por causa disto ou por causa daquilo. Mas o que é isto?
0: Olha, são aquelas questões que um dia teremos resposta, mas hoje não será esse dia.
1: Exato, dona Noema, isto terá que ficar para outra altura, porque há pessoas à espera e a gente tem que ser um bocadinho bom para toda a gente.
0: Nem mais. Joaquim, muito obrigado, um grande abraço, um abraço também para a sua esposa.
1: Ela está aqui ao lado, mas gostaria de falar, mas terá que ficar para outra altura, dona Noema.
0: Sim, senhora. Olha, um abraço para os dois e até uma próxima.
1: É também um abraço aí para todos e para todo o mundo, tudo de bom. E obrigado por me ter aturado, menina.
0: Obrigada, agora é essa.
1: Bom dia.
0: Bom dia. São 5:30 e antes de rumarmos também a outra localidade do país, há que olhar-se para a previsão do estado do tempo para esta terça-feira e no que diz respeito às máximas. Penhas Douradas deverão chegar aos 17 graus, Guarda 19, Ponta Delgada 22, Bragança e Viseu 23, Viana do Castelo, Braga, Vila Real, Porto, Porto Alegre, Lisboa, Setúbal e Faro 25, Aveiro 26, Coimbra, Castelo Branco e Leiria 27 graus, Santarém e Funchal 28, Beja 29, Évora com uma máxima de 30 graus numa terça-feira de chuva, por vezes forte, a partir da tarde, em especial no norte e no centro. Pode contar também com vento forte, com rajadas no litoral norte e centro e nas terras altas. Madeira com descida da temperatura máxima nas zonas mais altas, com chuva a partir do meio da tarde. Açores também com chuva na previsão fraca. Durante a madrugada e manhã, o sol deverá espreitar por entre as nuvens ao longo do dia. 5 e 31 21 382 0033.
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0: Antes de espreitar o WhatsApp, que tem já também mensagens, vamos falar sobre festas. E elas estão aí, estão em força, são as últimas festas do verão. Bom dia, Manuel Alves Faria.
3: Bom dia, Manuel.
0: Bom dia.
3: Era para dar aqui ler aqui o programa das festas que já começou no domingo.
0: Festas essas, portanto, festas em honra de São Miguel em Sarzedo.
3: Sim, senhora.
0: Braga.
3: No domingo foi a feirinha, às 14h, a feirinha de terra. E às 16h, jogos tradicionais. Agora, dia 29, ontem.
0: Que é hoje?
3: Sim. A missa em honra de São Miguel, a novena, às 20h30.
0: 8h30 da noite? Sim,
3: dia 2 de outubro, missa às 20h30, novena de seguida, procissão de velas, às 22h, na apresentação do plantel do GCD de Cerzedo à população.
0: Uhum.
3: Hoje às 23 é DJ Peter, ou LF, não sei como é.
0: DJ e Peter.
3: E Mendes da Concertina, o grupo, é o grupo. E o Mendes da Concertina.
0: Uhum.
3: E depois,

0: às 0h30, DJ Evan Brocks. E depois, 3 de outubro, início do preparatório, do peditório pela freguesia com o grupo de bombos Estrelas do Norte. Às 22, banda Milênio. Às 23, grandiosa sessão de fogo de artifício. 4 de outubro, às 10h30, Eucaristia, presidida pelo arcebispo primaz de Braga, Dom José Cordeiro, em honra do padroeiro São Miguel. Às 14h30, grandiosa procissão, acompanhada pela fanfarra dos escuteiros de Cerzedo e pelo rancho folclórico de São Torquato. Às 16h30, atuação do grupo de folclore de São Torquato, do rancho, e às 17h, sorteio de rifas. E queria aqui dizer uma coisa, porque, quer dizer, nós temos isto muito, as igrejas agora estão muito bonitas, porque teve aqui um senhor padre de 50 anos, e ele metia os santos, pegava nos santos, metia-os lá para o sote, e estavam todos, alguns não sabia deles, outros estavam todos velhinhos, e nós pusemos tudo novo, ou aqui também na igreja de Calvos, que são três freguesias que o São Padre faz. Na igreja de Calvo estava pilhado a cair e tudo, nós arranjámos tudo. Pagámos para arranjar os santos, que não é pouco, gasta-se mais do ordenado de um mês.
1: Pois.
0: Cada pessoa arranja um santo, paga mais, não chega ao ordenado de um mês, ou pôr bonito, como pertence.
1: E é um trabalho muito especial também que é feito por algumas pessoas, ou algumas pessoas é que têm essas capacidades.
0: É caro, a arte de saca é muito caro, mas temos aqui, compramos uma senhora nova também, a senhora da Lapinha, e este ano na festa foram 11 andores, foi os santinhos todos que haviam na igreja, foi tudo na procissão.
1: Ah, mas vocês aí vingaram-se, não é? Portanto, os santos andaram durante não sei quanto tempo para aí escondidos e toca a metê-los todos na rua para serem vistos,
0: pois,
1: como deve ser.
0: E agora aqui em Calvos, que é São Lourenço de Calvos, e Cerzedo, as freguesias estavam juntas, agora já separaram outra vez. E também é nos Gêmeos, mas aqui... E lá embaixo também se deu, também se arranjaram. Agora vamos ver, não sei, aqui no programa não tem nada, não sei se vão os santos todos ou não, mas nós aqui foi os santos todos. Todos cantos a bico, pequeninos e grandes, foi tudo.
1: Foi tudo para a rua, apanhar ar, que andaram durante muito tempo escondidos, não é? Portanto, toca pois. Aproveitar a festa para...
0: Fica caro, mas olha, eu de imprimir, antes caro, não bebo café, não fumo, não tomo café... E ajudo bem também para lá.
1: E assim, cumpriu-se mais uma vez a tradição e está a cumprir-se com estas festas em honra de São Miguel,
0: porque,
1: ali
0: porque
1: em Cerzedo.
0: Agora vai pouquinha gente à missa e o dinheiro que cai na igreja é pouco. Ainda se diz, o seu padre pediu para agora as obras de uma casa, que era os escuteiros, para os escuteiros, e para às vezes fazer lá qualquer coisa, ou almoço, que pertence à igreja, está toda velha, mas não convém. Ele disse, o dinheiro de um café, o dinheiro de um café não dá para nada.
1: Mas é assim, mas ó Manuel, se toda a gente ajudar com o de um café, já vai dando para amealhar e vai juntando, vai dando qualquer coisa.
0: Mesmo assim, nem que seja 500 casas, um café de um café não dá nada.
1: Pois claro.
0: Agora eu disse, é melhor correr a freguesia, casa por casa, e pedir, porque agora a gente, nos cafés estão cheios. Na igreja é meia dúzia de pessoas.
1: Pois, os hábitos agora mudaram. Ó, Manuel, que idade é que o Manuel tem?
0: Eu tenho 68. Estou casado há 45.
1: Ali. Vai...
0: Nós fomos sempre o que a gente cumpriu, o que prometemos, estamos a cumprir. E ajudar também para a igreja, nós o que prometemos estamos a cumprir. E as pessoas daqui sabem. E os da comissão da igreja já foram milhares que demos.
1: Sim, senhor. O Manuel de Guiolhos, e que continue de boa saúde para poder ajudar também sempre que possível nessas circunstâncias. Manuel, um grande abraço.
0: Ganhamos nem 600 euros ganhamos. Trabalhei quase dia e noite para ter uma casa. Tenho de pagar o IMI. E eles haviam de dar olhar bem mais para quem ganha pouco. Porque uns ganham tantos milhares de euros por mês. Um roubado, outro ganhado, recebem tantos milhares. E uns a morrer à fome, nós temos de trabalhar. Agora não há quem queira trabalhar. Eu tenho ido ajudar o meu irmão, porque não há quem queira, antes ainda iam aos jornais, ao dia, ganhar dinheiro. Agora o Estado paga mais a eles, para não fazer nada, do que a nós a reforma. Nós temos de nos enrascar.
1: Manuel, portanto, são as circunstâncias em que vamos vivendo e sempre na esperança de que as coisas fiquem melhores e mais equilibradas. É. Manuel, um grande abraço para si e boas festas.
0: Um beijinho, com todo o respeito. E eu conheço bem o Sr. José Candeias, que nós já antigamente, na outra estação, já há mais de 30 anos, fizemos aqui convívios. Nós pagávamos, era convívios dos ouvintes da Renascença, agora é do Canal 1, mas nós vamos sempre atrás deles. Eu conheço pessoalmente que ele veio cá, e também o Oscar Daniel também era colega dele. Eu conheço pessoalmente, depois quero ver se falo com ele.
1: Com certeza, a partir da próxima semana ele estará aqui de volta, pode ligar. Um beijinho!
0: Olha!
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1: Estamos agora a 19 minutos das 6 e uma pequena ronda pelo WhatsApp da Antena 1 vai dando conta de mensagens que vão chegando. O Dino Magalhães Anadia manda cumprimentos, deseja também aqui um feliz dia de aniversário a um fiel ouvinte da Antena 1, seu amigo Fernando Padeiro, da Padaria dos Olivais. Portanto, um grande abraço para o Fernando, que hoje faz anos, que seja um dia muito feliz. O Catarino da Benedita está também a enviar uma boa terça-feira e a dizer que hoje vai estar na Feira de Runa, portanto, para quem quiser visitá-lo. Também a Célia Gomes Nunes manda um grande beijinho para a melhor professora de inglês de Coimbra. Portanto, não é a Célia, é o Marco Almeida, penso eu. Assinem, por favor, as vossas mensagens, que é para facilitar. Pois é, o Marco Almeida que manda um beijinho especial para a melhor professora de inglês de Coimbra, que é a Célia Gomes Nunes. Se ela nos estiver a ouvir, a senhora professora, tem aqui alguém que gosta muito das suas aulas. O José António Neves Ferreira, que está no Freixo Mortágua, também a dar bons dias. A lançar também aqui um repto para que as televisões portuguesas vão visitar as aldeias do país de vez em quando, não apenas quando acontecem coisas más, mas aparecerem para mostrar aquilo que acontece um pouco por todo o país. E o Carlos Ramos, também que está na pastelaria Sor Doce, a enviar os seus cumprimentos para esta manhã de terça-feira. 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E olhando já para aquilo que vai acontecer esta noite, depois das 8 na rádio, recebemos aqui uma voz que desde pequena canta por causa da mãe Isabel. Com formação em canto lírico e piano jazz, Margarida Campelo esteve sempre ligada à música e acaba de lançar o seu segundo disco em nome próprio, Música de Elevador, uma tarefa que com o Festival da Canção pelo meio lhe ocupou o último ano.
10: Foi espetacular e ao mesmo tempo teve partes um bocadinho menos saudáveis, porque tu ficas mesmo autocentrado, estás a ver? Tipo, vais dormir e tens uma lista inteira, é porque a fazer um disco, a quem dera que envolvesse só. Não é quem dera, mas pronto. Existe se calhar esta ideia romântica para quem não sabe o que é que envolve, que é só fazer a música e envolve muito mais do que isso. E esta multiplicação disciplinar, não é? É uma coisa que às vezes é um bocadinho assoberbadora, acima de tudo para pessoas como eu. Acho que há pessoas que se calhar conseguem lidar com isso de uma forma um bocadinho mais tranquila. Eu não sou uma delas. Estresso. E às vezes só estresse quando chego à cama e fico 2 horas e meia para adormecer a fazer listas inteiras daquilo que tenho para fazer amanhã e sem conseguir dormir de uma forma muito saudável. Mas tudo se faz, ou seja, são fases, eu acho que faz parte do processo. Mas sim, que tira sono, tira.
1: A Margarida Campelo senta-se nesta mesa para dois com João Pedro Bandeira. À refeição há um arroz de cabidela. Mesa para dois, para ouvir na rádio depois das 8 da noite, um programa que está já disponível em antena1.rtp.pt, na Radio Player e nas plataformas habituais. 213820033 e 213820034, números de telefone disponíveis. Agora Nelson Freitas com Nuno Ribeiro.

0: Ele tem feito imensas parcerias nos últimos anos, é o Nuno Ribeiro, aqui com Nelson Freitas em Não Deixa, nesta manhã de terça-feira 29. E se há pouco havia cumprimentos para a melhor professora, neste caso também há cumprimentos para o melhor patrão, pelos vistos. A mensagem chega do José Oliveira da Tocha, que diz o seguinte: bom dia, Noemi, restante equipa daqui, José Oliveira, padeiro, distribuição de pão da Tocha. Envio um abraço para o meu patrão Valentim, que está a ouvir o programa. Ouvi o patrão. Ele lembrou-se de si. E também para o vizinho Armindo, que está também à escuta. Um grande abraço para os três, neste caso, para o José e também para o patrão e para o vizinho. E mais mensagens.
1: Olá, bom dia, Antena 1. Bom dia, Antena 1. Bom dia, Dona Noémia. Beijinho grande da Anitta, que vai aqui na reta do Bordeus.
0: Anitta, bom dia.
1: Para ver se descarrega depois do almoço.
0: Pois.
1: Só vim por este meio desejar um bom dia a todo mundo. Um beijinho grande a todo mundo. Beijinho, beijinho, beijinho.
0: Beijinhos.
1: Antena 1, com muita saúde. Beijinho.
0: Lá vai a Anitta
1: camionista.
0: Lá vai a Anitta camionista, né, para mais uma descarga nesta manhã.
2: Bom dia, amiga Noémia. Fala Ilírio Ferreira, de Ferventelos Águeda, já a caminho da cidade dos Chapéus, para mais um dia também de emissão de rádio na Bairrada FM.
0: Uhum.
2: Mando um abraço para todo o auditório, um beijinho para a Noémia, é sempre um prazer ouvir esta magnífica voz. Mando um abraço também para o amigo José do Escoral, ouvinte diário, ele e a esposa, para o amigo Monteiro do Fumeiro e para a Dona Piedade, para todos os feirantes na Palhaça, hoje é Feira da Palhaça, e para todo o auditório da Soberania, não esquecendo os imigrantes também. Beijinhos e abraços, boa terça.
0: Beijinhos.
2: Saúde. Saudação radiofónica.
0: Beijinhos e um grande abraço, uma boa emissão e já agora boa Feira da Palhaça.
3: Também esqueci para a minha carra metade, Ana Lima.
0: Pois, e esta é a
3: segunda... amo muito.
0: Com certeza, muito amor aqui nesta mensagem. E é a segunda parte de uma mensagem
3: dia,
0: que começa assim.
3: Noémia. Bom dia a todo o pessoal da roda.
0: Bom dia.
3: Sou Gessely Santos, sou de Santo Meio Príncipe. Quero mandar um abraço para todos os santos que estão cá em Portugal. E mandar um abraço para todos os portugueses. E um abraço para vocês da rádio, que eu já peguei a do Estireto Agave. E também para o mundo inteiro.
0: Ali.
3: Também esqueci para a minha carra metade, Ana Lima.
0: Pronto.
3: Que eu amo muito.
0: Há muito amor também nestas mensagens do WhatsApp. E por falar em amor, a próxima mensagem, que é do Miguel Dias, também tem aqui uma boa dose de amor incluída. Bom dia, Noémia. Boa terça-feira. Bom trabalho para todos. É só para deixar um beijinho à minha esposa linda e melhor fotógrafa, Cláudia Cardoso. Fizemos agora 16 anos de casados. Foi um excelente resgate que fiz nas encostas da Serra da Estrela. Ela é linda, além de ser uma excelente pessoa. Olha que magnífica mensagem que aqui anda. Uma mensagem de amor, uma das muitas que estão a chegar-se nesta manhã de terça-feira, este dia 29 de setembro. Tem aqui uma boa dose de amor no WhatsApp. Já lá vou, há muitas mais mensagens. Agora damos um salto melhor, dizendo, apanhamos um avião e vamos até ao extremo sudeste dos Açores, até à ilha de São Miguel, aliás, até à ilha de Santa Maria, onde está o Ângelo Bairros. Ângelo, bom dia.
4: Bom dia, boa tarde ou boa noite para o vastíssimo auditório da Antena 1 TV Mundo.
0: Bom dia, boa tarde e boa noite.
4: Salves.
0: Que anda aqui à procura de uma bússola, porque eu andei aqui, quase passava pelas ilhas todas dos Açores até chegar a Santa Maria.
4: Vamos fazer aqui o mini Ilharias, o Amarense e o Amarense.
0: Exato, exatamente.
4: A Noémia está certa, aqui há um tempo de trás, nós começamos, vamos falar o Ilharias, o Amarense e o Amarense. Atenção, isto é muito bom.
0: Ah, é, sim, senhor.
4: Manoel, que com certeza está tudo bem?
0: Está com certeza e consigo.
4: Graças a Deus, isto é um privilégio. Já tem não. E quer contar o que a rádio faz. O que a magia da rádio faz, quer contar um caso insólito que aconteceu.
0: Então.
4: Isto é importante E não é a minha solista de não vou ouvir esta. Nem a Santa Maria. Eu estava a almoçar no restaurante, tranquilamente, ok? Onde é isto? E sou o único mariense que chama para ter um. Sou eu. O único. Mais ninguém. O único mariense que chama. E eu estava com meus amigos. Oh, estás bom, estás bom. Pela minha voz, acabei de almoçar, estava na esplanada, tranquilamente. Ok. Chegou-se quatro pessoas ao pé de mim. Parabéns, olá, senhor Anjo, parabéns. Parabéns. Olha, mas não é minha. E eu não conhecia a gente por parte nenhuma. Nada.
0: Mas conheceram-lhe a voz.
4: Exatamente. Nada de nada. Parabéns, senhoras. Eu fico já para as pessoas educadamente. Educadamente, ok. As pessoas surpresas, não é? Claro. E parabéns. Parabéns. Senhoras, parabéns.
0: Oh, Ângelo, mas essas pessoas eram dos
4: que eu ouvi, os Açores não tem um.
0: Pois, e essas pessoas são também aí dos Açores?
4: Não, pessoas fora da ilha. Foram tristes do verão, foi no mês de julho. Julho.
0: Vai estar a ver.
4: E através da minha voz, estão a gostar de dar um salto como eu estava e estão a ver de pela voz.
0: É ali, a voz de facto é muitas vezes reconhecida. É sim, senhor. É sim, senhor. É a rádio a fazer magia, como o Ângelo estava a dizer, e bem, as pessoas vão ficando com o tom de voz.
4: Exato. Pela voz, pois, pronto, e depois, as pessoas simpaticíssimas, se você pede de mim, parabéns, senhor Ângelo. Fala muito bem na rádio.
0: E você ficou todo contente.
4: Ah, claro, oh, não é minha. Eu não falo bem na rádio, eu falo bem de todo lado. Mas conforme a quarta classe que eu tenho, a educação que eu tenho, a essência não é minha, Gonçalo sabe, o António Valente, do Atlântico, já faleceu há 11 anos, e eu dei o meu, se não fosse ser individual, o meu sonho era ser locutor.
0: Era ser locutor de rádio?
4: Individual? Sim. Mas o António Valente, eu hoje tenho 71 anos de idade. Tenho 71 anos, dona Noémia. Tenho. Mas o Valente deu-me a oportunidade de dar o microfone à sua frente, à minha frente, e eu fiz o papel do doutor dele. Já faleceu há 11 anos. É verdade. E hoje eu tenho o Sérgio Lopes, que está na rádio, desde quando eu vou às do Atlântico. Sou bem-vindo e falo na rádio e falo contigo.
0: Rádio do Atlântico que...
4: Rádios do Atlântico, Clube Rádios do Atlântico, que é isso da Maria.
0: Portanto, fica também esse... Olha, se calhar um dia faz assim um programa, um programa um bocadinho mais pequenino, mas acaba por concretizar esse sonho. Ângelo, não tenho muito mais tempo, porque estamos mesmo a caminho das 6.
4: Bom dia, beijinhos e abraços a todo mundo. Obrigado.
0: Obrigada, um grande abraço. 213820033, 213820033 e 213820034. Ligue para cá e inscreva-se para que possamos estar à conversa depois das 6 da manhã. Ora, e depois das 6 da manhã também estou a tentar aqui convencer um ouvinte que mandou uma mensagem através do WhatsApp, porque ele é de Porto Alegre, do Brasil, e ele acabou de dizer que sim. Estou todo tão contente. Vamos conversar então depois das 6. Estão a completar, ele e a esposa, estão a completar 50 anos de casamento, estão em viagem por Portugal e Espanha, e daqui a pouco vamos perceber então como é que está a acontecer esta viagem deste casal, que depois das 6 vai estar então à conversa connosco. 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
1: E voltamos a ligar também à música depois das notícias às 6. Agora uma breve passagem pelo Brasil. É um aquecimento para aquilo que vai acontecer depois das notícias. Gilberto Gil, ele fecha esta hora a andar com fé. Vamos juntos até bem perto das 7.

0: É o tipo de som que nos remete para uma praia, para o mar, para a areia, para as palmeiras. Gilberto Gil a fechar esta hora de emissão com Andar com Fé. Para as palmeiras. Gilberto Gil a fechar esta hora de emissão com Andar com Fé.
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0: Seis horas em Portugal continental e na Madeira, são cinco nos Açores. Ele vem em ritmo rápido, mas aí está com os temas em destaque para esta edição, Pedro.
2: E com o PS chega a saírem desiludidos das reuniões que tiveram ontem com o Governo sobre o Orçamento do Estado para o ano que vem. Os encontros prosseguem hoje com os restantes partidos representados na Assembleia da República. O Ministro da Reforma do Estado espera que não seja necessário um racionamento dos combustíveis, mas admite que o Governo não tem controle. Declarações de Gonçalo Matias ao programa da Antena 1 Política com assinatura.
0: Está em forma, porque veio em passo de corrida, mas com um belo controle de respiração, sim senhor. Quanto às temperaturas a esta hora, Ponta Delgada 18 graus, 21 em Lisboa, 22 em Faro e em Coimbra, 23 no Porto e 24 no Funchal. As notícias às 6, a edição é de Pedro Guilherme.
2: Continua hoje a ronda de encontros entre o Governo e os partidos, com assento parlamentar, para a apresentação das linhas gerais do Orçamento do Estado para 2027. O JPP fecha o dia, que vai começar com o PSD e CDS a reunirem-se com o Ministro das Finanças, Joaquim Miranda Sarmento, e o Ministro dos Assuntos Parlamentares, Carlos Abreu Amorim. O PS e o Chega foram recebidos ontem e, no final das reuniões, disseram que faltam medidas de apoio às famílias no Orçamento do Estado para o próximo ano. O líder da bancada parlamentar do PS, Eurico Brilhante Dias, adianta que a inflação média prevista pelo Governo para 2027 estará em linha com a deste ano.
3: A inflação tem, nos últimos meses, andado em torno dos 3,4% em termos homólogos e o Governo prevê para este ano uma inflação média equivalente à 2026, quando nós sabemos que uma parte do ano foi anterior à guerra do Médio Oriente. E por isso o Governo prevê menos crescimento nominal, em particular da receita, o que faz antever que não dispõe de nenhum mecanismo, de nenhum instrumento de apoio às pessoas, em particular para o aumento dos combustíveis e para o aumento do custo do cabaz alimentar.
2: O líder parlamentar do PS, Eurico Brilhante Dias, e antes dos socialistas, foi a vez do Chega reunir-se com o Ministro das Finanças. O líder parlamentar Pedro Pinto saiu desiludido da reunião com o Governo, que acusa de não querer baixar os impostos. A mesma ideia foi partilhada ontem à noite pelo líder do Chega, André Ventura, em entrevista à RTP.
4: Descer os impostos dos combustíveis é uma questão de justiça. Volto a dizer, passa a fronteira aqui ao lado e perguntem-se porquê que em Badajoz é mais barato do que em Elvas. Porquê? É porque Espanha tem petróleo? Não, com certeza. É porque Espanha tem melhores relações com os países produtores de petróleo? Não. Eles não conseguem largar os impostos sobre os combustíveis porque isto alimenta o orçamento do Estado. Esse dinheiro que metemos na REN, só para dar um exemplo, dava para descer o IVA dos

0: combustíveis até ao fim do ano. Portanto, não me venham falar em déficit e não me venham falar em
1: cerca de 300 milhões.
0: Sim, olha, era o que dava para descer o IVA até ao final do ano.
2: O presidente do Chega, André Ventura, entrevistado ontem à noite na RTP. O governo espera que não haja necessidade de racionamento de combustível, mas assume que não tem controle da situação. Em entrevista à Antena 1, o ministro da Reforma do Estado explica que se vive uma crise internacional grave, com impacto no preço da energia. Gonçalo Matias espera que não seja necessário um racionamento dos combustíveis.
3: E o que nós estamos a fazer é dizer a verdade às pessoas. E a verdade é esta. Nós enfrentamos uma crise internacional grave, com duas guerras ativas, uma delas com efeitos diretos, bom, as duas com efeitos diretos nos preços dos combustíveis.
4: Mas admito, houve de alguma forma no horizonte a possibilidade de chegarmos a um ponto de racionamento de combustível?
3: Eu espero que não, eu espero que não. Repara, nós não temos sobre isso nenhum controlo, porque isso é uma matéria que resulta de um conflito internacional entre várias potências internacionais, mas nós não temos nenhum controlo sobre o conflito internacional e, portanto, é preciso sermos realistas. Aquilo que o governo, na minha opinião, tem sido é realista e responsável.
2: O ministro da Reforma do Estado, Gonçalo Matias, é o convidado desta semana do Política com Assinatura, entrevista de Natália Carvalho, para ouvir depois das notícias das 10 da manhã na Antena 1 e também nas plataformas de podcasts. O secretário-geral da ONU, António Guterres, apelou aos Estados Unidos e ao Irão para manterem os esforços diplomáticos com vista à paz. O apelo surge depois de um encontro com o chefe da diplomacia iraniana, Abbas Araghchi, numa altura em que decorrem negociações indiretas entre Washington e Teherão. Em discussão está uma proposta iraniana que prevê a reabertura do Estreito de Hormuz depois da obtenção de um eventual acordo. António Guterres defende que as divergências devem ser resolvidas por via do diálogo e da negociação. O governador do Banco de Portugal lamenta os atrasos de décadas na construção de um novo aeroporto e defende que há condições para encurtar os prazos da nova infraestrutura. Álvaro Santos Pereira foi um dos convidados da Cimeira do Turismo, que decorreu ontem em Lisboa. O governador considera que não há desculpas e que, sem avançar rapidamente, a economia e o país vão sofrer as consequências.
5: Sabem quanto tempo demorou aos turcos para construir um aeroporto? Um aeroporto que é muito maior daquele que vai ser construído cá em Lisboa. Sabem quanto tempo demorou aos turcos? 4 anos. Eu não estou a dizer, eu não estou a criticar ninguém. Só estou a dizer, como país, não é minimamente aceitável que nós estejamos décadas à espera de um aeroporto essencial para Lisboa e não é minimamente aceitável que os tempos de espera não possam ser encurtados de forma definitiva. É bom também ouvirmos que há disponibilidade de todos, portanto, agora, se estamos todos disponíveis para encurtar os tempos do aeroporto, basta fazê-lo. E não há desculpas. Não é a nossa desculpa de burocracia. Não pode haver a nossa desculpa de falta de licenciamentos, não pode haver outras desculpas, porque isto é algo que vai afetar o país de uma forma bastante significativa.
2: Álvaro Santos Pereira apontou ainda a falta de infraestruturas como um dos entraves ao turismo e ao crescimento económico. Dá como exemplo a região sul de Portugal continental.
5: O Algarve é a nossa grande região turística e estamos a falar numa das principais regiões turísticas do mundo. Agora, metam-se no comboio e vão até o Algarve, ou venham do Algarve. E nós continuamos a ter infraestruturas, quer a nível de linhas, quer a nível de comboio, quanto a mim são verdadeiramente terceiro-mundistas. Não há outra palavra de o dizer. Não tem havido aposta que devia ter havido e que deve haver a nível de infraestruturas para a nossa principal região turística. Portanto, esse é um dos problemas. Infraestruturas. Nós continuamos a ter infraestruturas deficientes para conseguir desenvolver o nosso setor turístico.
2: O governador do Banco de Portugal, Álvaro Santos Pereira, ontem durante a Cimeira do Turismo em Lisboa. O ministro da Administração Interna reúne-se hoje com as estruturas sindicais da PSP e da GNR para discutir a revisão dos suplementos, carreiras e salários. As negociações, consideradas as mais importantes pelas estruturas representativas, marcam o arranque da discussão do Estatuto Profissional e do Sistema Remuneratório. Em cima da mesa está ainda a proposta do Ministério, liderado por Luís Neves, de um suplemento de 160 euros com retroativos a julho e 230 euros em 2027 para unidades específicas. A Associação Sindical dos Profissionais de Polícia foi a única a contestar a proposta. Apesar da luz verde ao novo regime jurídico do ensino de português no estrangeiro, o Sindicato dos Professores das Comunidades Lusíadas considera que há ainda temáticas que necessitam de melhorias. A secretária-geral do sindicato, Teresa Soares, aponta como exemplo as tabelas salariais.
6: Medianamente satisfeitos. Mas claro que há várias coisas que têm que ser melhoradas e a Secretaria de Estado tem prometido essas melhoras. Aliás, a partir de 28 de outubro vamos começar a negociar a avaliação e a componente letiva dos professores. É claro que com as tabelas salariais há muito que melhorar, especialmente no caso da França e da África do Sul. Embora os outros países, há uma melhoria minimamente aceitável, embora não corresponda aos 15 anos que os professores estiveram a aguardar ter aumentos salariais, que era uma coisa que o Gil de Camões se recusava.
2: A secretária-geral do Sindicato dos Professores das Comunidades Lusíadas, Teresa Soares. Governo e sindicatos chegaram a acordo para o novo regime jurídico do ensino de português no estrangeiro. As novas regras vão entrar em vigor a 1 de janeiro do ano que vem, ao fim de 11 rondas negociais e mais de uma década de trabalhos. Há novas regras para a estabilidade e valorização salarial das carreiras de leitores, professores e coordenadores. É o que explica o ministro dos Negócios Estrangeiros, Paulo Rangel.
1: É uma revolução, porquê? Porque nós verdadeiramente não tínhamos um regime jurídico consistente, estável, articulado, que enquadrasse os vários profissionais que aqui temos, os leitores, os professores, os coordenadores. Não tínhamos um regime legal consistente, que desse estabilidade, que desse previsibilidade às carreiras. Depois, a valorização salarial e remuneratória, que andará, enfim, em média, à volta dos 20%, e que vai ser feita em três tranches, uma em 27, outra em 28 e outra em 29, com um princípio que não existia na lei anterior, que é da atualização anual. É que estes servidores do Estado estavam a receber o que recebiam em 2009.
2: Ministro dos Negócios Estrangeiros, Paulo Rangel, estão agora abertas as negociações para a avaliação do desempenho e componente letiva. A próxima reunião está marcada para 28 de outubro. Foram encontrados sem vida os dois trabalhadores que ficaram soterrados ontem à tarde numa obra em Porto Covo, no concelho de Sines. As buscas para encontrar as vítimas terminaram à noite, depois da segunda vítima ter sido encontrada depois das 23 horas, foi o que explicou a Antena 1, o comandante subregional da Proteção Civil do Alentejo Litoral, Tiago Bugio.
7: Pelas 23h15 encontrou-se o segundo corpo do trabalhador que estava soterrado. Estava a uma profundidade superior à do anterior, daí ter obrigado a trabalhos mais profundos e também a garantir as condições de segurança. Neste momento, a Autoridade para as Condições de Trabalho encontra-se no local. Cabe a esta entidade, portanto, fazer a averiguação da causa do sinistro.
2: Os homens tinham 26 e 28 anos, ambos de nacionalidade estrangeira. O acidente ocorreu durante a tarde nas obras de construção de um hotel em Porto Covo, no Alentejo. E da minha parte está tudo, Noémia Gonçalves, até amanhã.
8: Olha que feliz que tu estás. Até amanhã.
2: Já vou descansar.
8: Pedro Guilherme com as notícias às 6 na RTP Antena 1, simultâneo com Madeira, Açores e Mundo. 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São 6h11.
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8: 213820033, 213820033 e o 213820034. São os dois números de telefones que estão então disponíveis para que possamos estar à conversa até bem perto das 7. E já vamos, com a ajuda do olhar de um brasileiro, passear por Portugal. Para já, Luca Argel com Do Cabo do Mundo, nesta abordagem a Foi Por Ela. Bom dia.

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0: São 6h17 nesta manhã de terça-feira. Aproveito para espreitar o WhatsApp e para desejar uns bons dias. Também ao Luís Dias, que manda mensagem e que deseja um dia feliz para todos. Mas em especial para o Miguel Padeiro, da Ribeira de Pena. Portanto, fica também aqui este cumprimento enviado. Bom dia para desde São Jorge nos Açores. Abraço também enviado pelo Lino Brasil. Também outras mensagens que vão chegando. Bom dia, Noémia, natural de Lamego, a ouvir o programa desde São Marcos, a Gualva Cacém, a tomar um café na pastelaria com fabrico próprio do Jack. E a ouvir o programa, Filipe Ribeiro, um grande abraço, obrigada e bom café, não é? Em Génova, está o Jorge Teixeira, que vem em direção a Portugal. Boa viagem, Jorge, e a todos os que estão na estrada nesta terça-feira 29. Estamos, então, nesta emissão também a fazer uma ronda quase pelo país. Já aqui falámos de algumas festas que ainda vão acontecendo e que vão juntando muitos portugueses e até forasteiros. E este vem lá do outro lado do oceano, não é, Clavazino? Bom dia!
6: Bom dia! Como vais, Noémia?
0: Bem, obrigada! Isto foi uma epopeia. Você não está a ver o que aconteceu aqui na rádio para estar à conversa consigo.
6: Sério?
0: Sim, porque andávamos aqui a tentar fazer ligações de todo o lado possível e imaginário através do WhatsApp, mas não estava a funcionar.
6: É verdade, eu tentei até chamá-los também, mas estamos falando, isso é o que mais importa.
0: É exatamente. Então, Clavazino, um homem de Rio Grande, sul do Brasil, Porto Alegre, que alguns na sua vida encontra uma portuguesa.
6: Veja só a minha felicidade, né?
0: Pois, ela é de Braga. Havia, aliás, uma canção cantada por alguém que falava do português de Braga. Neste caso é a portuguesa de Braga que se cruza com alguém de Porto Alegre. Como é que isto aconteceu? Onde é que vocês se encontraram?
6: Isso eu não sabia, mas só preciso retificar, desculpa. Na verdade, a Alzira é de Valongo do Volga, que é uma freguesia de Aveiro.
0: Ah, ok. Eu vi aqui Braga, esqueça lá.
6: Sabe que hoje estamos em Braga.
0: Ah, pronto.
6: Ontem passamos por Cesedo, conforme comentei ali onde o seu Manuel estava falando, que nós estávamos lá na Quinta dos Olivais, no Pé da Régua. Fizemos um passeio de comboio ali entre Pé da Régua e Pinhão, né? Então, passamos por Amarante, estamos passando por muitos lugares. Então, hoje estamos em Braga, onde pretendemos ficar talvez mais um dia, para depois dar sequência a essa viagem.
0: Clavazino, e como é que vocês escolhem os sítios onde vão parar? Já vieram com a viagem toda planeada? Vão decidindo assim conforme o dia, se avançam?
6: Olha, contrário ao que pensa a minha mulher, mas ela já concorda um pouco comigo, eu não faço um planejamento de onde chegar e quando. Eu escolho uma região e naquela região muito baseado nos programas da Antena 1, do Zé Candeias e você, que falam das aldeias, dos locais.
0: E você vai tirando apontamentos lá no Brasil, é isso?
6: Isso. Eu viajo o tempo todo com vocês e vou colocando isso numa nota pessoal que eu tenho de viagem, os locais em Portugal ou em outros lugares que eu quero conhecer. E depois, então, a gente chega numa região mais central, vamos dizer, e a partir dali eu puxo as minhas informações e daí fazemos uma sugestão e decidimos se vamos por esse lado ou por aquele. É algo aleatório.
0: Olha que maravilha.
6: Não dá muito certo, mas no geral o resultado é muito bom sempre.
0: Às vezes não dá certo, mas quando não dá certo, dá uma boa história.
6: Muitas boas histórias. esse é o lado muito bom também, porque são experiências que no momento há uma tensão e tudo, mas depois se torna uma diversão.
0: Oh, Clavezinho, você e a Alzira, e bom dia Alzira, que já ouvia rir aí por trás, não é?
7: Bom dia, menina Noémia.
0: Bom dia. Portanto, estão de férias há quanto tempo?
6: Nós começamos no dia 10 de setembro, a nossa viagem em Porto Alegre, na véspera do nosso casamento, que foi em 11 de setembro de 1976.
0: Portanto, fizeram 50 anos de casados. Boas, bodas de ouro.
6: Dois filhos maravilhosos, duas netas, que é a Tereza e a Maria Isabel, nossos filhos Marcelo e Marcos, são os nossos tesouros, as nossas noras. O Marcelo é casado com a Cristine e o Marcos é casado com a Renata. E eles moram em Porto Alegre, estão formados, enfim, têm a vida deles muito bem encaminhada, graças a Deus.
0: E perguntar-lhe isso, os seus filhos estavam também no Brasil.
6: Oi?
0: E perguntar-lhe isso, os filhos estavam no Brasil, mas então estão ali muito próximos.
6: Sim, estão lá, têm profissões distintas, estão bem conduzidos na vida, e isso é a maior, satisfação para nós, e o nosso maior compromisso já está resolvido.
0: Ó, Clavezinho,
6: um pouco, embora eu trabalhe ainda, eu estou com 72 anos, mas eu trabalho, tenho uma atividade semi-industrial, ou industrial, que eu produzo grelhas para churrasqueiras, tenho uma empresa de pequeno porte, tipo a Aquarinox, assim, tipo uma Progril aqui de Portugal.
0: Uhum.
6: Então eu ainda estou em atividade que às vezes até é um pouco excessiva.
0: Pois, olha,
6: está querendo que eu pare.
0: Olha, Alzira a reclamar, está sempre a trabalhar, não é? Você disse que tinha quantos?
6: 72.
0: Ai, eu percebi 62 e ia perguntar, mas como é que casou aos 12 anos? Eu estava aqui a ficar já numa aflição.
6: Teria algo errado.
0: Sim, não, sim, lá, fazer contas, como é que era possível? Oh, Clavezinho e Alzira, isto é uma espécie de uma lua de mel muito especial.
6: Tem razão, Noêmia, tem razão. Olha, Noêmia, sabe, para nós é uma satisfação muito grande, porque, sabe, lá no Brasil tem a diferença de 4 horas, quando é horário de verão, né?
0: Uhum.
6: Então, quando o programa aqui começa às 5, lá para mim é 1 hora da manhã. Eu escuto toda noite ao vivo.
0: Portanto, nós somos os responsáveis por você ir trabalhar meio a dormir.
6: Eu praticamente durmo bem pouco mesmo. Mas então o que acontece? A gente curte muito isso, essas viagens, os caminhoneiros, o pessoal que anda nas padarias, enfim, entrevistas. É uma viagem que para mim é uma satisfação muito grande. Eu até estive aí no estúdio, mandei uma foto.
0: Eu vi, a fotografia, sim, senhor. Estive cá em 2019.
6: Isso mesmo, 2019. E depois disso, assim, muitas vezes mandei. Mas é a primeira vez que falamos antena. Tem um livro para entregar para o Candeias, que eu vou deixar aí nos estúdios quando chegarmos a Lisboa, daqui a uns dias. Eu vou deixar aí e vou deixar um para você também.
0: Ah, muito obrigada. Ó, Clavezinho, portanto, agora Braga, está em Braga, estão em Braga. Das cidades todas que já visitaram, porque já passaram por Espanha, não é?
6: Sim. Passamos, claro, naturalmente chegamos em Madrid. Daí fomos para Barcelona, para Valência, Bilbao, depois voltamos aqui por La Coruña, Vigo, enfim.
0: E como é que vocês se deslocaram para estas cidades todas? Está a conduzir?
6: Nós locamos uma carrinha, como vocês falam,
0: uhum.
6: Lá em Madrid, e nos deslocamos até Vigo, sempre de carro, nesse carro. Mas aí o que acontece é que para entregá-lo em Lisboa, haveria uma sobretaxa bastante excessiva. Pois. E nós então entregamos em Vigo e fizemos a passagem para chegar em Valença, aqui em Portugal, com comboio. Foi uma experiência bem bacana. É, então, em Vigo locamos uma nova carrinha. E estamos lá. Em Espanha rodamos quase 5 mil quilômetros, imagino.
0: Pois, pelas cidades que visitaram, vocês andaram e andaram bem.
6: Andamos bastante, sim. Mas foi tudo muito satisfatório. Aqui em Portugal, quando chegamos, assim, para nós é como se fosse uma redenção, porque a gente ama muito esse país aqui. Essa rede, nós tivemos o Douro, que há muitos anos queríamos ter feito aquele passeio, o tour histórico, ali com o comboio, né? Na verdade, não conseguimos o comboio histórico porque não conseguimos os ingressos a uma certa, um controle, não dava no dia que nós
0: tivemos. Mas tem que ser reservado com alguma antecedência.
6: Tivemos o comboio comum, aquele, né, que vai do Peso até o Pinho. Então, visitamos no Pinho, lá fomos ao mirador do casal de loivos. Olha que lugar aquele, Noêmia. Conhece lá, não?
0: É uma maravilha, muito bonito.
6: É extasiante, dá vontade de não sair de lá.
0: Mas lá terá de ser, não é? Porque está a começar a chegar o dia 10 de outubro e as férias terminam.
6: Pois é, nem fale disso. Antes disso, ainda vamos comemorar o aniversário da Alzira, que é dia 4 de outubro, vai ser aqui em Portugal.
0: Ah, maravilha. Então, isso é que são umas férias. Portanto, e vocês em breve descem, portanto, e há já plano para os próximos dias? Onde é que vão parar antes de chegarem a Lisboa?
6: Na verdade, hoje ainda vamos a... Aqui em... Nós estamos onde mesmo?
7: Em Braga.
6: É, vamos a Bragança. E depois ainda... Daí vamos descer. Eu quero ver se faço o litoral ali. E ainda, entre hoje e amanhã, estaremos lá em Aveiro para fazer as aldeias próximas lá, especialmente porque os pais da Alzira foram para o Brasil quando ela tinha 2 anos. E deixaram algumas construções ali que depois se desfizeram, tudo. Mas nós temos.

0: Meus pais eram apaixonados por Portugal e eu nem quis ter a igualdade de direitos. Eu tenho, aliás, eu não tenho cidadania brasileira, porque eu optei pela igualdade de direitos, porque eu não queria abrir mão de ser português.
1: Ser português ali.
0: É isso. Está no meu sangue.
1: Ao ir aí nestes sítios que têm visitado, portanto, percebi que foram fazer o passeio pelo Douro, foi a primeira vez, não é? O Douro Vinhateiro. Surpresas, o que é que tem gostado mais?
0: As paisagens. Este país é um jardim. Me encanta. É um deslumbramento.
1: Isto quase que eu posso arriscar que se não fossem os filhos, os netos, portanto, a família toda, vocês ainda vinham era viver para Portugal.
0: Ah, certamente. O que nos prende são os netos e os filhos.
1: Pois.
0: Mas os meus filhos também gostam muito de Portugal, eles vêm muito seguido. A minha nora é de origem portuguesa e se criou vindo ao Brasil, acho que uma vez por ano.
1: Ah, então.
0: Aliás, vindo a Portugal uma vez por ano, eles estão sempre aqui.
1: Então a
0: Mas
1: família tem toda uma grande ligação aos dois países. Alzira,
0: muito.
1: estou mesmo no limite desta nossa conversa, mas não posso desligar sem lhe perguntar como é que foi a lua de mel há 50 anos? É que houve? Como é que foi a lua de mel há 50 anos? Houve lua de mel?
0: Houve lua de mel, claro. Foram 10 dias numa praia no estado de Santa Catarina, que é próximo ao Rio Grande do Sul. Praias maravilhosas, acho que as mais bonitas do Brasil. Passamos lá 15 dias,
1: Ai, que
0: na Barra da
1: maravilha.
0: Lagoa, em Florianópolis.
1: Que maravilha. Mas esta lua de mel é bem mais descontraída, não é? Ainda por cima mais longa, aqui com uma visita por dois
0: Ah,
1: países.
0: com certeza. Foi um presente e até meio inesperado. Maravilhoso.
2: Eu planejei sem que ela soubesse, Noêmia. Mas como olha para mim,
1: Ah.
2: ela, cadê o teu passaporte? Daí ela resolveu, daí ela descobriu.
1: Pois essa pergunta é que eu denunciou. Mas, Clavazino, valeu bem a pena. E Alzira, vocês fizeram renovação de votos, alianças, coisinhas todas?
2: Desculpe, Noemi, agora não entendi.
1: Se vocês, entretanto, antes de virem para cá, se fizeram a renovação de votos com aliança, com as coisinhas.
2: Não fizemos isso. Nós temos uma união tão poderosa que isso aí seria uma simbologia, digamos, não desnecessária, que a gente valoriza também quem faça, mas para nós temos uma ligação tão
0: Nosso
2: profunda,
0: vínculo.
2: tão forte, sabe, que supera qualquer simbologismo que a gente viesse a adotar, sabe?
1: Ai, que maravilha. Olha, e fazem lindamente. Estava a perguntar porque muitas pessoas optam também por fazer uma renovação de votos, mas a única coisa que eu tenho para dizer é muitos parabéns que vocês
0: Obrigada.
1: transbordam muita cumplicidade entre os dois.
2: Nós somos cúmplices teus também, a gente dá boas risadas com as tuas conversas.
1: Olha, que bom, que bom. E que continuem a rir por muitos, muitos anos juntos,
2: Que
1: que
2: assim seja.
1: continuem também a
0: Amém.
1: explorar, esta viagem. Alzira, que o dia de aniversário seja muito feliz, também.
0: Muito obrigada.
1: Está quase a chegar esse aniversário. Imagino, quer dizer, estou aqui a pensar que o Clavazino, que foi rapazito para organizar esta viagem de surpresa, é capaz de organizar também qualquer coisinha especial para o dia de aniversário.
0: Com certeza.
2: Não
0: Ele
2: dá
0: é
2: ideia. Não dê ideias, não é, minha?
1: Eu estou aqui para isso. É só para estragar os planos.
2: Olha, uma coisa que eu te falo é o seguinte, nós ainda não comemos bacalhau nessa viagem. Então,
0: Eu amo bacalhau.
2: talvez haja um envolvimento desse tipo também, né?
1: Talvez o bacalhau esteja envolvido. Ah, este dito em português de Portugal, não correu lá muito bem, mas pronto. Clavazino,
2: Oi.
1: muito obrigada
2: Não,
1: por
2: que
1: estares
2: agradecemos.
1: disponível, por ter mandado esta mensagem. Clavazino e
2: Imagina.
1: Alzira, continuação de uma ótima viagem para vocês.
0: Obrigada.
1: E que, olha, se calhar ainda nos cruzamos no dia que vier cá a Lisboa, pode ser que nos consigamos cruzar. Um
2: Ah, seria um
1: grande
2: prazer muito
1: abraço.
2: grande.
1: Obrigada, obrigada. Um grande abraço e até à
0: Muitos
1: próxima.
0: beijinhos, Noemi.
2: Obrigado, Noemi. Muito obrigado mesmo.
1: Beijinhos. Casal maravilha, que bom! Clavazino e Alzira assinalar 50 anos de casado nesta viagem entre Espanha e Portugal.
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0: como percebemos também através desta chamada, em que um roteiro de viagem foi feito através das várias conversas que vão acontecendo entre as 5 e as 7. Ora, e também para ajudar este casal na sua viagem, nada como olhar para a previsão do estado do tempo. E há chuva, o outono já chegou e a chuva vai marcar-se também presença, por vezes forte, a partir da tarde, em especial no norte e no centro. Há vento forte na previsão, com rajadas no litoral norte e centro e nas terras altas. Madeira também com descida de temperatura máxima nas zonas mais altas e com chuva a partir de meio da tarde na previsão do Instituto Português do Mar e da Atmosfera. Açores com chuva fraca, em especial de madrugada e de manhã. Há céu com algumas nuvens, mas o sol vai espreitar lá mais para a tarde. Quanto às máximas, Penhas Douradas 17 graus, Guarda 19, Ponta Delgada 22, Bragança e Viseu 23, Viana do Castelo, Braga, Vila Real, Porto, Porto Alegre, Lisboa, Setúbal e Faro 25, Aveiro 26, Coimbra, Castelo Branco e Leiria 27 graus, Santarém e Funchal 28, Beja 29, Évora 30 graus. E já são 6h35. Olá, viva, bom dia, Diogo Miguel Pereira.
1: Olá, Noémia, bom dia.
0: Vamos também olhar nesta manhã os temas que estão em destaque no que diz respeito a notícias. Vamos. E depois das 7...
1: Olha, depois das 7 arrancamos o programa da manhã por Espanha, que tem estado, digamos, a marcar a atualidade dos últimos dias com o tema da habitação à cabeça. É o caso de Mari Carmen, a idosa que foi despejada de casa. Há aqui também novidades. Mari Carmen poderá agora voltar depois de um acordo com a empresa que é a dona do prédio. Vamos dar conta desse regresso e daquilo que já se sabe do decreto de habitação que o governo espanhol vai anunciar. Em cima da mesa está, por exemplo, a suspensão dos despejos dos mais vulneráveis até ao final de 2028. Vamos saber tudo isto já às 7 da manhã, será contado pela Oriana Barcelos. Iremos também na manhã de hoje à França. É dia de greve na administração pública. Está previsto que escolas, hospitais, universidades e transportes públicos sejam os mais afetados por este protesto que acontece na véspera da apresentação do Orçamento do Estado em França. Uma greve que vai ser acompanhada pela Rosário Salgueiro. E já que falamos em Orçamento do Estado, também é tema por cá, em Portugal, isto numa altura em que os partidos vão sendo ouvidos pelo Governo, reuniões que começaram já no dia de ontem e continuam ao longo do dia de hoje. Vamos abordar aquilo que já se sabe sobre o Orçamento do Estado para o próximo ano. É também tema para o Ponto Central às 8h20 da manhã. Estará connosco Carlos Brito, é o Presidente da Ordem dos Economistas.
0: Obrigada, Diogo, bom trabalho. O programa da manhã arranca então logo às 7 e assim faremos uma viagem pelas notícias do país e do mundo nesta terça-feira 29. Antes de seguirmos a viagem também nesta emissão, espreitamos aquilo que aconteceu ontem à tarde, depois das 4.
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0: Cá estarão de regresso às 4 da tarde para acompanhar-se também no regresso a casa. Olhando para aquilo que se passa no WhatsApp, o Paulo Conceição está a mandar mensagem. Ele que está na Chequia e que diz que já está mais fresquinho. O inverno está a chegar-se. Boas viagens também para si. Um grande abraço a Paulo, que está agora a descarregar e carregar para regressar a Portugal. Um bom dia também enviado pelo Bruno Lobo, que está em Vieira do Minho a ouvir-nos nesta manhã de terça-feira. Luís Costa, que está em Nelas, a mandar também cumprimentos a todos os que estão à escuta. Também o Fernando Marques, que está em Angola, no Ambriz, envia um abraço a todos, mas com uma mensagem especial. para o irmão Luís Marques, que mora na Benedita e que hoje faz anos, e também para o Serafim Cabral de Viseu. Um grande abraço, um beijinho também para o Luís Marques e votos de um dia muito feliz de aniversário. O António Parente está em Viana do Castelo a enviar-se uma mensagem de boa terça-feira a todos os que estão a ouvir-se a Antena 1. Um grande abraço a todos, já lá vou regressar dentro de instantes ao WhatsApp também, que está cheio de mensagens. Entretanto, já sabe que pode continuar a ligar o 213820033, 213820033, para que possamos estar à conversa até bem perto das 7.

0: Chama-se Vida de Cão, é o tema título do disco de 2026 de Edmundo Inácio. E eu gosto tanto, mas tanto, eu sou muito suspeita. Esta música é brutal, eu gosto imenso do Edmundo Inácio, né, como artista, como pessoa. Enfim, sou mesmo muito suspeita, mas vale mesmo muito a pena ouvir este Vida de Cão. Estou muito feliz que o Edmundo, nos últimos tempos, está a ter os palcos que merece e merece ainda muito mais. Ora, e por falar em palcos, há aqui através do WhatsApp uma mensagem que chega e que tem música à mistura.
1: Bom dia, Noémia Gonçalves.
0: Bom dia.
1: Bom dia a todo o auditório da Antena 1. Dar aqui as boas-vindas à Noémia a este horário nobre para quem se levanta sempre cedo. É um horário nobre para ir trabalhar.
0: Obrigada.
1: E é com a companhia da Antena 1 que o fazemos. Hoje, com algum custo, a sair da cama.
0: Pois,
1: porque ontem também me deitei mais tarde. Tive a oportunidade, a convite da Embaixada da República Checa de assistir ao concerto do trio Viklitsky, um conjunto de música jazz que celebrou assim o dia de São Venceslau, e foi uma noite muito simpática entre a cultura checa que reside no nosso país. Mandar assim um grande abraço então a todos aqueles que trabalham já a esta hora, que já estão na estrada, nomeadamente aos meus colegas da Carris. Eu também já estou a caminho de Lisboa para iniciar mais uma semana de trabalho, e esta semana vai custar um bocadinho, mas o que tem que ser tem muita força. Um grande abraço aqui do Rafael Santos.
0: Um grande abraço, Rafael. E o Rafael esteve ontem então nesse concerto com a convite da Embaixada Checa, e também deixou aqui um bocadinho daquilo que aconteceu e daquilo que assistiu.

0: Este é o som do concerto que o Rafael estava a relatar através desta mensagem do WhatsApp, que assistiu ontem, um concerto de jazz. E com alguma inveja, jazz é um dos meus estilos de música favoritos. O Rafael Santos, que eu aproveito e agora também faço aqui um desafio ao Rafael. E que tal levar este trio a dar um passeio de elétrico de Carris? Pode ser? Estamos a 15 minutos das 7.
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0: E nesta manhã de terça-feira 29, olhamos também para um dos discos novos no mercado, chama-se Fala. É o novo disco de Rita Red Shoes, um conjunto de canções que reúnem têm como mote as múltiplas facetas do universo feminino, um disco que celebra exclusivamente autoras nacionais. É disco RTP Antena 1, chegou ao mercado no dia 25 deste mês e é daí que vamos ouvir A Mesma Solidão, Rita. E que canção é esta?
6: A Mesma Solidão, uma canção escrita pela Joana Espadinha, foi uma das últimas canções a ser-me entregue para o disco e a dada altura a Joana pediu-me, porque achava que a ajudava um bocadinho a concentrar-se melhor, perguntou-me se haveria algum tema que eu gostasse de abordar e que não tivesse sido ainda abordado no disco. E eu sugeri-lhe a questão da solidão nas relações. Às vezes acontece de vivermos na mesma casa, conversarmos sobre tudo e mais alguma coisa e ainda assim haver bastante solidão pela incapacidade de falarmos sobre alguns afetos, sobre emoções. E quão interessante isso também é, não é? Convivermos com isto. E será que as solidões se encontram, não é? E se pudessem conversar, quão próximas estariam? E é sobre isto. Ver.

A Joana Espadinha escreveu, Rita da Chus dá-lhe voz. A mesma solidão é uma das propostas do disco RTP Antena 1 Fala, que celebra autoras nacionais.

0: Aí está, uma belíssima canção. Quando duas solidões se encontram, acontece magia.
1: Bom dia, Noémia.
0: Bom dia.
1: Sou Milocas da Emelhada, da Padaria Madrugadora. Um grande beijinho para todos os camionistas, para os motoristas, para os homens do lixo e para os nossos clientes. Um beijinho especial para si. Também para o Ilídio da Rádio Soberania. Um beijinho grande. Bom dia.
0: Obrigada. Bom dia, Milocas. Um grande abraço e um bom trabalho. Também através do WhatsApp, o Djalmo Ferreira manda mensagem. Ele está à escuta em Torquela, Cifães. Mais mensagens que foram chegando através do WhatsApp. Miguel Ramiro, Miguel Padeiros da Ribeira de Pena, eu acho que esta mensagem já tenha lido, porque há muitas, muitas mensagens que chegam através do WhatsApp e às vezes elas sobrepõem-se. Jorge Santos está em Pala, Pinhal, capital da vinha, também enviar votos de uma ótima terça-feira. O Agostinho Martilongo também aqui enviar cumprimentos nesta terça-feira. Oh, Agostinho, parte da sua mensagem não está correta. Você falhou numa coisa. Numa acertou. Na outra, nem por isso. O Martinho há de perceber aquilo que estou aqui a dizer. Muitas mensagens que chegaram então através do WhatsApp numa manhã de terça-feira 29, cheia de amores ao longo destas duas horas. Um deles, uma celebração muito especial. De facto, foi uma conversa muito agradável. Trindade. Eu não sei se conseguiste ouvir, bom dia, mas tivemos aqui uma conversa muito, muito interessante com dois ouvintes. Ela, nascida em Portugal, mas foi para o Brasil com 2 anos, ele brasileiro, e estão a celebrar 50 anos de casados e estão numa viagem Espanha-Portugal, está quase a terminar. O roteiro foi desenhado através dos sítios que foram ouvindo no programa entre as 5 e 7. Portanto, foram tentando perceber quais eram os sítios que os ouvintes iam destacando e foram à espreita.
2: Que giro, muito giro. É uma boa dica e aproveitaram as dicas dos outros para fazer uma coisa diferente. É uma belíssima ideia, sim, sim.
0: Maravilha, e com uma cumplicidade dos dois, destacaram daquilo que eu perguntei, destes 50 anos, destacaram que gostam muito de rir-se, os dois.
2: Gostam muito disto?
0: De rir.
2: Ah, de rir, ok. Ah, isso é ótimo, dá imensa saúde. Há diversos estudos, aliás, nos sítios onde se vive mais tempo, que as pessoas vivem mais de 100 anos e são por natureza bem dispostas, riem muito. Além de uma boa alimentação, que também convém.
0: Sim.
2: E o segredo parece ser sair da mesa com um bocadinho de fome. Um dos segredos para viver mais.
0: Ai, mas isso não tem piada nenhuma. Isso para português. Pois,
2: mas parece que resulta.
0: Para português é aquela coisa de sair com fome da mesa.
2: Um bocadinho, aquela coisa, aquela sensação de ainda ia mais qualquer coisa, mas não vai.
0: Também sair com aquela sensação de peso, também não.
2: É que não,
0: não, isso é muito mal.
2: Mas normalmente a malta gosta de se ataviar bastante até cá em cima, não é? E depois, está ok, não é?
0: Sim, a partir do momento, há uma altura ali que começa a gerar desconforto e já está tudo feito. Já está tudo feito. É aquela altura em que precisas de fazer uma ronda pela vizinhança, a pé.
2: Acho que comer também é um vício, não é? É uma dependência.
0: Sim, é capaz de ser.
2: Eu por exemplo, gosto muito de comer. Também por isso é que malho a correr e and so on.
0: E depois andas assim todo empalamado. O homem está lesionado. Ele cada vez que vai fazer um exercício assim mais poderoso.
2: Às costas.
0: A idade.
2: Não problema. Metes-te
0: nessas aventuras.
2: Não problema.
0: Ora, e depois das 7, o que é que temos em destaque?
2: Bom, vamos depois das 9h30 em concreto falar sobre uma festa que vai ganhando dimensão e vai se cimentando no panorama cultural português, a Festa do Cinema Francês, que começa dia 1. Vamos falar com a programadora sobre a festa deste ano, que vai estar em Lisboa primeiro, mas depois vai percorrer o país de norte a sul do país. O início da discussão sobre o Orçamento de Estado é também assunto durante esta manhã, por exemplo, no Ponto Central e também nas Contas do Dia. E o Francisco Sena Santos, hoje na crónica Um Dia no Mundo, vai falar sobre algo que ainda não entrou no rol das nossas preocupações imediatas, mas há um convencimento que vai entrar, que é o El Niño, e que este ano parece que vai ter proporções um bocadinho acima daquilo que é normal para este fenómeno climático.
0: Essa é daquelas notícias em que cada vez que ouço falar dela, e já o mundo inteiro acho que ouviu, é aquela notícia que nós gostávamos mesmo que os cientistas estivessem errados.
2: Sim, mas parece que não são. Coisa já são demasiados cientistas a dizer o mesmo.
0: A dizer o mesmo, não é? E pronto, agora é esperarmos com olhar muito atento para aquilo que aí vai. Agora, proponho uma viagem até 1935, neste dia 29 de setembro. Tu já ontem assumiste aqui que és um ótimo dançarino, não é?
2: Excelente, excelente, excelente.
0: Mas eu acho que a próxima canção, que é uma canção histórica, toda a gente a determinada altura dançou. É um exercício, mais do que dança, é um exercício físico, porque ele é um dos pioneiros do rock and roll. Nasceu nos Estados Unidos a 29 de setembro de 1935. O seu nome é Jerry Lee Lewis e deixou para a história um dos grandes sucessos mundiais da música. Chama-se Great Balls of Fire. Faz parte da banda sonora dos meus filmes favoritos da adolescência, que é o Top Gun.
2: Sim, sim. É verdade, fazia parte do Top Gun, é isso mesmo?
0: Claro, eu vi aquele filme, eu já vi aquele filme dezenas de vezes, mas foi daqueles mesmo marcantes.
2: Juntava e eu mesmo sabendo dançar, como se costuma dizer, curti ouvir esse Great Balls of Fire.
0: Um filme que junta aviões, velocidade e romance, tem tudo dentro. Beijinhos e até amanhã.

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1: Dia molhado e mais fresco no litoral. A chuva deve ser mais intensa a partir da tarde. Pode também trovejar. Vento forte no litoral norte e terras altas. Nos Açores, aguaceiros de manhã. Na Madeira, chuva a partir do meio da tarde. Máxima de 30 graus hoje para Évora. Beja, 29, 28. Santarém, Setúbal. Aliás, Santarém e Funchal. No caso de Coimbra, Castelo Branco e Leiria, 27. Deve chegar aos 26 em Aveiro. Viana do Castelo, Braga, Vila Real, Porto Alegre, Lisboa, Setúbal e Faro, 25 graus, 23 em Bragança e em Viseu, máxima de 22 em Ponta Delgada, Guarda 19, 17 nas Espanhas Douradas. Depois das 7, vamos ter as primeiras informações de trânsito. Boa viagem, obrigado por estar connosco esta manhã.
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1: Sete horas em Portugal continental e na Madeira, seis nos Açores. Terça-feira, 29 de setembro. Eduarda, bom dia.
2: Olá, bom dia, José Carlos.
1: Partimos aqui para mais uma manhã cheia de informação. A esta hora, a Espanha à espera de medidas para a habitação.
2: Com esta notícia de que Mari Carmen vai regressar a casa, mas a pressão nas ruas sobre o governo de Sánchez continua e o Conselho de Ministros de Madrid vai ter esta manhã em cima da mesa um novo pacote de medidas para proteger mais os inquilinos. O orçamento para 2027 começa a ganhar forma, é um orçamento com excedente, mas sem novos alívios fiscais. Gonçalo Saraiva Matias rejeita que o governo esteja a fazer a política do medo, ao contrário, diz o ministro ao Política, com assinatura da Antena 1, só diz a verdade aos portugueses.
1: Temperaturas próximas a esta hora dos 19 de Ponta Delgada, 21 em Lisboa, 22 Faro e Coimbra, 23 no Porto, 24 no Funchal. Edição de Eduardo Maia.
2: Um acordo alcançado ontem vai permitir a Mari Carmen Abascal, a mulher que se transformou no rosto da contestação espanhola à crise da habitação, voltar a casa em breve. Mas o governo de Sánchez não se livra já da pressão para encontrar um pacote de medidas que reforce a proteção dos inquilinos, que limite os despejos e que trave os aumentos excessivos das rendas. O assunto vai hoje, Oriana Barcelos, ao Conselho de Ministros, em Madrid.
3: O novo pacote de habitação em Espanha tem várias medidas que protegem, sobretudo, os inquilinos, a começar pela suspensão dos despejos das pessoas vulneráveis até 2028. Mas há mais. O governo espanhol quer que os contratos de arrendamento, agora em vigor, possam ser prolongados por mais 2 anos, com as mesmas condições e com os mesmos valores. O pacote, que tem vindo a ser negociado à esquerda, com muitos retrocessos desde março, impõe ainda uma limitação extraordinária e aos aumentos das rendas e também incentivos fiscais tanto para proprietários como para inquilinos. A imprensa espanhola diz que, embora os partidos à esquerda do PSOE de Pedro Sánchez queiram ir mais longe, a aprovação do decreto será quase certa numa altura de grande agitação no país. Nos últimos dias, milhares têm protestado contra o despejo de Mari Carmen Abascal, uma mulher de 87 anos, incapacitada, que vivia há 70 na mesma casa. Agora, e depois dessa pressão pública, há um acordo com a proprietária do imóvel, mediado pela Câmara de Madrid, para que ela possa regressar com um contrato de arrendamento por 8 anos, limitado a 30% do rendimento líquido da moradora. Agora, só falta mesmo a assinatura de Mari Carmen,
2: que pode voltar a casa em breve. Mais logo, à hora de almoço, devem ser conhecidas as propostas aprovadas em Conselho de Ministros pelo Governo de Madrid para levar depois ao Congresso, ao Parlamento, de forma a reforçar a proteção dos inquilinos e também a limitar os despejos. A França vai viver esta terça-feira uma jornada nacional de protestos dos trabalhadores da função pública, uma coligação de sindicatos desafiou quase 6 milhões de trabalhadores a contestarem nas ruas a falta de aumentos salariais para o próximo ano, previstos por Le Cornu. O primeiro-ministro francês vai apresentar amanhã no Parlamento o orçamento da França para o próximo ano. O protesto vai ter impacto nos transportes, também no funcionamento das escolas e nos serviços do Estado. Ao longo desta manhã, vamos estar em direto em Paris com a correspondente da Antena 1, Rosário Salgueiro, para saber mais deste protesto, esta jornada nacional de luta que acontece durante o dia de hoje em França. Os primeiros contornos do orçamento de Estado para o próximo ano apareceram depois do encontro de ontem do Governo com o Partido Socialista e também com o Chega. O Governo pretende voltar a apresentar contas públicas com excedente no próximo ano, um excedente muito ligeiro, de 0,1% a 0,2%, e não estão previstas novas descidas de impostos ou apoios extraordinários aos pensionistas. No plano do Governo para o próximo ano, estão contempladas apenas as atualizações normais das pensões, dos salários, da função pública e também dos escalões de IRS, em função da inflação. Entre as poucas novidades conhecidas ontem está a garantia do Governo de que a verba destinada a concluir os projetos que foram começados com o Plano de Recuperação e Resiliência e que ainda não estão terminados, vão ser fechados. Era uma das condições prévias que o Partido Socialista tinha imposto para deixar passar o orçamento de 2027. O PS desconfia, no entanto, que a inflação média prevista pelo Governo para o próximo ano, semelhante à deste, pode não vir a ser cumprida e isso vai ter implicações, foi o que declarou à saída do encontro com o Governo Eurico Brilhante Dias, o líder da bancada do Partido Socialista.
4: A inflação tem, nos últimos meses, andado em torno dos 3 a 3,3%, 3,4% em termos homólogos, e o Governo prevê para este ano uma inflação média equivalente à 2026, quando nós sabemos que uma parte do ano foi anterior à guerra do Médio Oriente. E por isso o Governo prevê menos crescimento nominal, em particular da receita, o que faz antever que não dispõe de nenhum mecanismo, de nenhum instrumento de apoio às pessoas.
2: Eurico Brilhante Dias, no final do encontro com o Governo, para saber notícias do orçamento, os socialistas acreditam que se o conflito do Médio Oriente continuar, a inflação do próximo ano vai ser mais alta do que a inflação deste ano e o orçamento proposto pelo Governo não está a prever nenhuma verba para poder reforçar o apoio aos portugueses em relação ao custo de vida. O Chega considera que o orçamento 2027 é um orçamento zero, sem medidas para as famílias e também sem alívio fiscal.
5: A verdade é que ficámos extremamente preocupados. Aquilo que percebemos é que vai ser um orçamento zero, um orçamento sem medidas para a população. Um orçamento que foi mais ou menos a base do orçamento para 2026, ou seja, um orçamento que não baixa impostos. Nós questionámos, inclusive, se havia alguma possibilidade de baixar os impostos sobre os combustíveis, tão importantes para as pessoas que não conseguem ter gasolina e gasóleo para vir trabalhar. Tem grandes dificuldades em vir trabalhar por causa disso. E aquilo que percebemos é que este Governo não quer baixar esses impostos. Não quer baixar os impostos nem dos combustíveis, nem do IVA da restauração. Ou seja, tudo o que seja baixar impostos às pessoas para melhorar a vida das pessoas, Joaquim Miranda Sarmento não quer fazer.
2: São estas as preocupações de Pedro Pinto, do Chega, depois de ter sabido notícias do orçamento. Hoje o Governo vai receber ao longo do dia os outros partidos, o PSD, o CDS, também o LIVRE, o PCP, o Bloco e o JPP. Como é que o Governo vai manter o excedente das contas no próximo ano e ao mesmo tempo responder às dificuldades crescentes das famílias? É uma das questões que levantamos no ponto central desta manhã, que vai ter análise aqui de Carlos Brito, presidente da Ordem dos Economistas da região norte. A estrada regional 110, nos concelhos de Penacova e Coimbra, continua cortada ao trânsito desde a passagem da tempestade Christine. O repórter Joaquim Reis foi ver o que é que se passava para perceber quais são, neste momento, os constrangimentos que esta via fechada há tanto tempo está a provocar.
6: A Regional 110, de Coimbra a Penacova, bons serviços sempre prestou às populações, até que há 8 meses, a 28 de janeiro, na sequência das intempéries, a encosta deslizou, cortando a estrada na zona do Miradouro do Senhor Justo. Aqui, de passeio com a família, o avô Manuel Fernandes, de Foz do Caneiro, relembra a estrada que utilizava para ir a Coimbra.
7: Praticamente todos os dias, eu, meu filho, a minha filha, todos os habitantes aqui do lugar do Caneiro. Era uma estrada direta, nós tínhamos para Coimbra.
8: E agora como é que é?
7: Agora temos que andar o triplo para chegar a Coimbra.
8: Serra.
7: Serra com estradas muito apertadas, com algumas dificuldades.
6: A mãe, Elizabeth Fernandes, com um sorriso, acompanha o casal de filhotes que se diverte a andar de bicicleta nesta estrada sem carros.
9: Como a estrada está cortada, viemos aproveitar o dia para andar de bicicleta, porque esta estrada é lindíssima. Nesta história toda, aproveitar o bom.
6: Na aldeia de Rebordosa, no banco da paragem de autocarros, duas amigas não escondem como o corte da estrada prejudica toda a gente.
10: As pessoas têm que ir de manhã cedo para trabalhar e chegam à noite aqui.
8: Os autocarros não vão diretos daqui para Coimbra?
10: Não, vão para Poiares.
8: Demora mais tempo?
10: Mas muito mais. É horrível. É um transtorno.
8: E a senhora como é que vê tudo isto?
11: Vejo isto mal e isto só prejudica o povo.
6: Mais à frente, no restaurante Cortiço, em Granja do Rio, a funcionária responsável, Ana Ralha, não esconde a preocupação de quem viu perder clientela.
12: 90%, porque as pessoas que usavam esta estrada deixaram de vir. Uma desgraça.
6: 8 meses movidos, as infraestruturas de Portugal continuam sem dar qualquer resposta às preocupações de agentes de Penacova sobre o futuro da Regional 110.
2: Que continuam à espera de notícias para saber quando é que a estrada Regional 110 volta a funcionar. Por enquanto as alternativas são o IP3 ou então a Serra do Carvalho, mas o percurso para esta serra é muito sinuoso, é um percurso de montanha com estradas secundárias. Qualquer uma destas possibilidades aumenta muito a distância de deslocação de quem vive nesta zona do país. O Ministro da Reforma do Estado rejeita a crítica lançada por Mário Centeno de que o Governo usa o medo para fazer política. Em entrevista hoje ao Política com assinatura, Gonçalo Saraiva Matias defende que, ao contrário, o Executivo da AD o que faz é ser transparente e dizer a verdade aos portugueses.
13: Não há governar sob medo, nós não temos medo de coisa nenhuma e estamos preparados para todos os cenários. Há uma diferença entre dizermos a verdade às pessoas e não dizermos a verdade às pessoas. E o que nós estamos a fazer é dizer a verdade às pessoas. E a verdade é esta. Nós enfrentamos uma crise internacional grave, com duas guerras ativas, uma delas com efeitos diretos, bom, as duas com efeitos diretos nos preços dos combustíveis.
14: Admito, ou vê de alguma forma no horizonte a possibilidade de chegarmos a um ponto de racionamento de combustível?
13: Eu espero que não, Repara, nós não temos sobre isso nenhum controlo, porque isso é uma matéria que resulta de um conflito internacional entre várias potências internacionais, mas nós não temos nenhum controlo sobre o conflito internacional e, portanto, é preciso sermos realistas. Aquilo que o Governo, na minha opinião, tem sido é realista e responsável.
2: O Governo é realista, não governa com medo. Resposta Mário Centeno, que em várias entrevistas tem lançado esta crítica ao Executivo de Luís Montenegro de estar a governar espalhando o medo na sociedade portuguesa. Depois das 10 da manhã, vamos ouvir na íntegra a entrevista ao Ministro da Reforma do Estado, feita pela editora de política da Antena 1, Natália Carvalho, no Política com Assinatura. Vamos ao Brasil. Há 30 anos que os boletins de voto deixaram de ser em papel, são usadas urnas eletrónicas. As deste ano, que vão estar presentes nas eleições do próximo domingo, as eleições presidenciais, já estão prontas para serem usadas. Este sistema permite que num país do tamanho de um continente, praticamente, os resultados sejam conhecidos em menos de 3 horas. A reportagem é do correspondente da Antena 1, Daniel Catalão.
15: Parecem máquinas registadoras, mas são as urnas eletrónicas do Brasil. Têm teclado numérico e ecrã. O teclado, que tem braille, é para votar, porque os candidatos são identificados por números. Por exemplo, Lula da Silva é o 13, Flávio Bolsonaro é o 22. O ecrã mostra o nome e a foto do candidato e tem uma intérprete de língua gestual. Há teclas para corrigir enganos e para votar em branco. E para anular o voto, é só escolher um número que não tenha candidato. Os votos são registados em memórias interna e duas externas para backup e impressos em papel. No final, uma das pens é transportada pela polícia para inserir os dados na contabilização nacional, como explica Michel Kovacs, o secretário de Tecnologia da Informação do Tribunal Eleitoral do Rio de Janeiro.
16: Então usamos sistemas próprios e tem essa questão também do transporte, que é todo feito lacrado, com acompanhamento da polícia também.
15: Isto é assim porque as urnas não se ligam à internet nem a nenhum periférico externo.
16: Ela não tem equipamento eletrônico, chips, que permitam a conexão à internet ou rede sem fio. E também o sistema dela também não possui essas opções de conexões externas. Não é possível ligar um teclado externo, qualquer equipamento externo. Ela é toda, como a gente diz aqui, é um monobloco.
15: O software da urna é aberto e auditado por várias instituições brasileiras, o que a torna blindada, como assegura o presidente do Tribunal Eleitoral do Rio, o desembargador Cláudio Melo Tavares.
17: Totalmente blindada a fraude. E tem um detalhe, o processo eleitoral no Brasil começa às 8 horas da manhã, termina às 17 horas da tarde. Antes do jantar, o eleitor brasileiro já sabe quem venceu a eleição.
15: As urnas começaram a ser usadas em 1996 e são uma das grandes conquistas da democracia brasileira.
2: E tem funcionado este voto eletrónico no Brasil sem percalços de maior. Ele vai ser usado mais uma vez no próximo domingo nas eleições presidenciais.
1: As notícias com Eduardo Maio na RTP Antena 1, Madeira, Açores e Mundo, em permanência na rede em noticias.rtp.pt. Bom dia, são quase 7:15.
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1: É provável que o dia venha a ser complicado para quem está no litoral por causa da chuva e do vento. Bom dia, Mónica Amaral, como é que estamos no trânsito a esta hora?
18: Bom dia, já se para por Lisboa, no IC19, no sentido de Sintra-Lisboa, já há filas do Cacém até à Amadora e depois também há chegada à Segunda Circular. Na A5, sentido Cascais-Lisboa, as filas já estão a partir da Ribeira da Laje até a Linda Velha e a Segunda Circular, sentido Benfica-Aeroporto, também já se para do Eixo Norte-Sul até à Zona das Calvanas e no sentido Aeroporto-Benfica há paragens entre o Prior Velho e a Encarnação. Para a ponte 25 de Abril, ligação Almada-Lisboa, já há filas na A2, a partir de Corroios, os acessos do IC20 e Centro-Sul também já começam a ficar preenchidos a esta hora. No Porto ainda não há registro de dificuldades, apenas algumas paragens na VCI, no sentido a Rábida Freixo.
1: Mónica Amaral vai estar muito atenta ao trânsito e depois das 7:30 faz uma atualização dos dados. Tenha uma boa viagem.
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1: Programa da manhã com José Carlos Trindade e Eduardo Amaio, Rita Soares e Cláudio Martins no planeamento de informação, produção de Rosa Azevedo e Diana Narciso, cuidados técnicos de Fábio Ribeiro. Começamos com Miguel Araújo e Rui Veloso.
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0: fazer canções, no título da primeira que passou nesta manhã de terça-feira 29, no programa da manhã. E no desporto em destaque a esta hora, o ténis. Bom dia, Mário.
1: Bom dia, Jaime Farias está a jogar a esta hora a derradeira partida da qualificação para o quadro principal do torneio ATP de Tóquio. Atualizamos o resultado já daqui a pouco. Seleção A na Suécia a preparar encontro frente à Dinamarca na Liga das Nações. Gonçalo Moreira quer resposta forte da seleção de sub-21 e ainda o Campeonato Nacional de Futsal.
0: Desporto às 7h30.
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0: Ainda bem que está connosco esta manhã.
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0: Está na hora do fuso horário. A guerra mantém quem ali vive com a respiração suspensa, um estado tampão vulnerável entre a interferência russa e ter sido ponto de fuga de ucranianos. O fuso horário na fronteira da Moldávia com a Ucrânia. Lá são 9h20 da manhã, Eduarda.
5: Estamos do lado da Moldávia, mesmo na fronteira, como disseste, José Carlos Trindade, em Chisinau. É lá que está Ângelo Neto, da Associação Refugiados da Ucrânia, ou em inglês, que é a sigla normalmente, Ukrainian Refugees. Ângelo, bom dia, bem-vindo a partir de Chisinau, na Moldávia, a este fuso horário da Antena 1. O Ângelo está a caminho da Ucrânia com uma missão específica, não é? Bom dia.
6: Bom dia a todos. Sim, estamos agora em deslocação para a fronteira e esperamos praticamente 10 horas de viagem até Kiev para mais uma missão importante da associação aqui de apoio à Ucrânia.
5: O que é que vocês vão fazer em concreto? Por que é que vão à Ucrânia?
6: Sim, nós temos uma agenda oficial a cumprir e vamos regressar no dia 4, chegamos em Lisboa no dia 4, com um grupo de militares para tratamento em nosso centro de reabilitação Fênix em Orém. Uma missão muito especial, numa altura que os ataques estão diariamente, de hora em hora, e quando eles mais precisam, ou seja, mostrar que Portugal e todos os nossos parceiros, a sociedade civil, continuamos atentos e disponíveis para ajudar a resiliência ucraniana.
5: Portanto, vão trazer para Portugal militares ucranianos feridos que vão ser tratados no centro de reabilitação de Orém, não é? O centro que abriu
6: exatamente.
5: Há 2 anos.
6: Exatamente.
5: Quantos feridos vão trazer, Ângelo?
6: 24.
5: E fazem isto permanentemente? Isto foi feito já outras vezes ao longo deste tempo de guerra?
6: Já. Já. Nós começamos com o primeiro grupo em julho de 2024. Aí nós optamos por ajudar mães e órfãos vítimas da guerra, não é? Em tratamento psicológico. E agora, face à necessidade ucraniana, voltamos com o grupo de militar para reabilitação em Portugal, sendo que é a primeira vez que eles têm autorização de saída da Ucrânia para um país membro da comunidade europeia. É um grupo muito especial, é a Força Especial Ômega, um grupo de elite da Ucrânia, e são heróis que foram condecorados com a máxima, com a estrela de prata, com a máxima honra pelo presidente da Ucrânia.
5: Vocês...
6: uma missão muito importante.
5: Sim, e vocês sabem em que condições é que esses homens vêm, que tipo de reabilitação eles precisam, etc. Cada um tem o seu processo, imagino eu.
6: Exatamente. Nós já temos, como é óbvio, identificado todo o tipo de lesões. Eu não sou técnico, para não falar alguma informação incorreta. São vítimas de mina, explosão de minas terrestres, vítimas de arma de fogo e fragmentos, ou seja, que perderam membros e que vão ter nesse período em Portugal, principalmente além do tratamento psicológico, da reabilitação física, vão ter o mais importante, que é o tratamento psicológico, de estarem fora do ambiente de guerra e poderem pelo menos dormir há mais de 5 anos uma noite sem a preocupação de cair uma bomba a qualquer momento.
5: Nem consigo imaginar o que é que seja esse estado de vigilância durante tanto tempo. Como é que vocês vão trazer tanta gente? 24 feridos, é preciso alguma logística, Ângelo, ou não?
6: Sim. É uma logística pesada que, graças aos nossos parceiros, à sociedade civil, e nós vamos divulgar isso, como é óbvio, ao chegar em Portugal, a sociedade civil e muitos parceiros empresariais conseguimos angariar fundos para essa missão, e que é uma logística pesada. Eu não posso divulgar o meio de transporte até irmos a Varsóvia, pelo risco de ataque. A rota, ou seja, de saída da Ucrânia, está sigilosa, e ou seja, nem nós sabemos, e devido ao ataque, os ataques atuais, e ser um alvo militar, não é? Esses combatentes, eu não posso divulgar a logística de rota até Varsóvia, mas depois pegamos um voo TAP direto para Lisboa.
5: Sim.
6: Chegamos dia 4 às 16h30 no aeroporto de Lisboa.
5: No dia 4?
6: No dia 4, exatamente.
5: Sim. Bom, o que lhe desejo sobretudo é que façam boa viagem, e compreendo, e penso que os ouvintes também, exatamente porque é que não nos pode dar mais pormenores sobre a forma como vai decorrer esta missão. Eu gostava, antes de fecharmos esta conversa consigo, Ângelo Neto, a partir de Chisinau, de falar de uma outra questão que está a acontecer nesta altura, em Toronto, no Canadá, que é a segunda Conferência Internacional para o Regresso das Crianças Ucranianas. É organizada esta conferência pelo Canadá e pela Ucrânia. É um trabalho já de muito tempo e que junta não só governantes, mas também organizações internacionais que tentam encontrar formas de localizar e de trazer de volta as crianças ucranianas que foram deportadas à força para a Rússia. Eu não sei se o Ângelo Neto também tem informação atualizada sobre esta questão neste momento, sobre o universo de crianças que está desaparecido da Ucrânia. Eu tenho alguns números, não sei se eles são atuais em relação aos seus. Qual é a informação que tem neste momento sobre a situação destas crianças?
6: Exatamente. Nós estamos a falar desde o início da agressão russa, de crianças que foram identificadas como desaparecidas ou sem contato, em torno de 59 mil. Desses 59 mil, 20, 22 mil continuam ainda deportadas. Temos 743, infelizmente, crianças mortas, 23 casos de abuso sexual e 2.300 crianças recuperadas. Esses são os números oficiais atuais na data de hoje. Inclusive, depois eu posso partilhar convosco o link oficial do governo ucraniano, que atualizou exatamente agora esses números, e nós trabalhamos diretamente em parceria com o gabinete do Ombudsman da Ucrânia, dos direitos humanos, que é quem também gere e faz um esforço enorme, brutal, fora do comum, para recuperar e identificar essas crianças. E pronto, existe um portal oficial que está atualizado, foi atualizado inclusive ontem, para quem tiver quiser pesquisar a agressão que essas crianças sofreram e que a Ucrânia continua a sofrer, foi tornado público nesse portal hoje esses dados, e eu posso partilhar convosco logo de seguida o link, e depois disponibilizam para todos os ouvintes consultarem.
5: Agradeço, Ângelo Neto. Só muito rapidamente, porque deu muitos números aqui, de uma forma geral, neste momento há mais de 20 mil crianças que estão em paradeiro incerto, que não se sabe onde é que estão, e dessas crianças só pouco mais de 2 mil que foram recuperadas, o que quer dizer que este trabalho que é feito através desta Conferência Internacional para o Regresso das Crianças é um trabalho muito difícil e árduo, não é?
6: Muito mesmo. Mesmo. Eu não consigo nem explicar em palavras isso.
5: Ângelo, vou deixá-lo seguir viagem. Vai entrar na Ucrânia para ir buscar os militares que estão à sua espera, os militares ucranianos. Obrigada por este bocadinho. Espero que tenha uma boa viagem e em segurança até Kiev, e depois também no regresso a Portugal. Ângelo Neto, da Associação Ukrainian Refugees, a falar connosco em direto a partir de Chisinau, na Moldávia, muito perto já da fronteira com a Ucrânia.
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0: O planeta estará preparado para a bomba.

0: Vento forte no litoral norte e centro e também nas terras altas. Máxima de 30 graus em Évora, conto com 29 em Beja, 28 em Santarém. Coimbra, Castelo Branco e Leiria 27, Aveiro 26, Viana do Castelo, Braga, Vila Real, Porto, Porto Alegre, Lisboa, Setúbal e Faro, todos com 25 em previsão. Bragança e Viseu, máxima de 23, Guarda 19, 17 nas Espanhas Douradas. Agora são 7:30 da manhã.
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0: É o que fazemos, olhamos em síntese para as notícias com o jornalista Diogo Miguel Pereira.
2: O Governo volta hoje a receber os partidos, tendo em vista o orçamento do Estado para o próximo ano. O PSD e CDS já foram ouvidos ontem. Seguem-se, aliás, o PSD e CDS são hoje ouvidos, depois de PS e Chega terem sido ouvidos no dia de ontem. Além do PSD e do CDS, também o LIVRE, o PCP, o Bloco de Esquerda, o PAN e o JPP vão ser ouvidos pelo Governo, tendo em vista então o orçamento do Estado do próximo ano. Em França, na véspera da apresentação do orçamento do próximo ano, hoje o dia de greve na função pública foi convocada por uma coligação de sindicatos e abrange cerca de 6 milhões de trabalhadores. Esta greve prevê-se que tem impacto nos transportes, no funcionamento das escolas e também nos serviços do Estado. Perante os protestos, especialmente em Madrid e Barcelona, o Conselho de Ministros espanhol reúne-se hoje para aprovar novas medidas de proteção aos inquilinos. O objetivo é travar despejos e aumentar os aumentos e prevenir os aumentos das rendas depois de vários protestos no país. Em Madrid, milhares de pessoas saíram às ruas após o despejo de uma mulher de 87 anos, Mari Carmen, que se tornou no rosto da contestação espanhola. Chegou, entretanto, a acordo ontem para voltar a casa sem aumento da renda. Pedro Sánchez, o líder do governo espanhol, já pediu apoio aos partidos para que este novo decreto da habitação seja aprovado no Parlamento.
0: 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O ténis em destaque no desporto. Mário Silva da Costa.
3: Jaime Farias está a jogar a esta hora a derradeira partida da qualificação para o quadro principal do torneio ATP de Tóquio, no Japão. O português está a defrontar o paraguaio Daniel Valerro. O jogo está no segundo set. O primeiro set foi ganho por Valerro, que venceu pelo parcial de 6-4. Neste momento, no segundo set, vantagem para Jaime Faria. Também hoje, destaque grande para Francisco Cabral, que joga a final da vertente pares do Open de Hangzhou, na China, ao lado de James Tracy. O português vai medir forças com a dupla dos neerlandeses Sander Arends e David Pell. O jogo está marcado para as 9:30 da manhã. Francisco Cabral já venceu este torneio de pares no ano passado, na altura, ao lado de Lucas Miedler. Nota também para o torneio que está a decorrer na cidade do Porto, o Porto Open, em masculinos. Três tenistas portugueses em ação no dia de hoje. Gonçalo Marques, Henrique Rocha e Tiago Pereira jogam a primeira ronda do quadro principal, ontem Tiago Torres foi eliminado. No futebol, a seleção A está em Malmö, na Suécia, a preparar a partida diante da Dinamarca, jogo na quinta-feira. Ontem, Bruno Fernandes foi reintegrado no primeiro treino em solo sueco, já Francisco Conceição fez trabalho de recuperação e está em dúvida. Hoje, a equipa das esquinas tem treino às 4:30 da tarde. Nos jogos de ontem da Liga das Nações, destaque na Liga A para o triunfo da França na Bélgica, 1-0, golo de Olise ao cair do pano. Destaque também para a vitória da Itália fora de portas sobre a Turquia por 4-1. E a seleção de sub-21 defronta amanhã Gibraltar, partida que vai ter lugar em Ponta Delgada nos Açores e que é contar para o apuramento para o Campeonato da Europa. Ontem Gonçalo Moreira foi o porta-voz, falou ao Canal 11, o internacional jovem português promete uma resposta forte após a derrota na última jornada.
4: Como é óbvio, vimos nos aspectos que temos que melhorar, focámos-nos mais nesses aspectos. Foi uma saída de percurso, foi a primeira derrota que tivemos, mas estamos focados, estamos concentrados em dar uma boa resposta, temos trabalhado para que isso seja possível e estamos muito confiantes para o próximo jogo.
3: A entrada no estádio de São Miguel é gratuita e Gonçalo Moreira deixa por isso um apelo aos adeptos.
4: Quanto mais pessoal tivermos no estádio vai ser melhor para nós. Estamos habituados também a jogar onde jogamos nos clubes com muita gente nos estádios e se tivermos mais gente no estádio a puxar por nós vai ser mais uma força para conseguirmos juntos todos os 3 pontos e carimbar a passagem ao europeu.
3: Gonçalo Moreira ao Canal 11. É amanhã que Portugal defronta Gibraltar no apuramento para o Campeonato da Europa de Sub-21. Terminou ontem a terceira jornada do Campeonato de Futsal. O Ferreira do Zêzere foi ganhar a casa do Torriense 3-1 e o Fundão recebeu e venceu o Venda Nova 4-1. Foi o resultado

0: final. A equipa do Fundão está neste momento no segundo lugar deste campeonato de futsal.
1: 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Terça-feira.
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3: Muito bom dia, boa terça-feira. Faltam agora 25 minutos para as 7.
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3: A primeira de hoje, terraplanismo, os 4h30.

0: assim que começamos esta emissão de terça-feira na RTP Antena Açores. Terraplanismo, os 4:30, faltam agora 21 minutos para as 7, mais à frente entre perdidos e achados. Já espreitamos o tempo. Para hoje, o Instituto Português do Mar e da Atmosfera prevê para Flores e Corvo céu muito nublado com boas abertas, aguaceiros fracos, especialmente durante a manhã, vento noroeste fresco com rajadas até 60 km por hora, tornando-se gradualmente penançoso entre os 10 e os 20 km por hora. O mar estará cavado, tornando-se de pequena vaga, ondas noroeste de 3 a 4 metros, passando ao norte. No grupo central, céu muito nublado com boas abertas, aguaceiros geralmente fracos, especialmente durante a manhã, com vento noroeste moderado a fresco, entre os 20 e os 40 km por hora, com rajadas até 60 e tornando-se bonançoso a moderado. Mar cavado tornando-se de pequena vaga, ondas noroeste de 3 a 4 metros. Finalmente, no grupo oriental, dia também muito nublado com boas abertas, aguaceiros fracos em especial durante a manhã, vento noroeste moderado a fresco, com rajadas até 55 km por hora e tornando-se bonançoso entre os 10 e os 20. O mar esse estará cavado, tornando-se de pequena vaga, ondas oeste de 2 a 3 metros, passando a noroeste e aumentando para 3 a 4 metros. Mínimas previstas para hoje, 16 graus em Angra, 17 em Ponta Delgada, na Horta e também em Santa Cruz das Flores. Nas máximas, 21 para Angra, 22 para Ponta Delgada, para a Horta e para Santa Cruz das Flores. A 20 minutos das 7. A seguir, Shania Twain.
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1: Nos anos 80, em Londres, a vida noturna tornou-se protesto contra o punho de ferro de Margaret Thatcher. O clubbing nasceu na época, com o punk a dar lugar a uma forma colorida de subversão no The Blitz, um clube londrino que servia de refúgio a estudantes da Escola de Arte e Moda. Mas foi o epicentro da filosofia de vida que perdura até hoje nos frequentadores de clubes de género fluido que se vestem com roupas de segunda mão e são donos da noite. É neste ambiente que surge Boy George, compositor, cantor com voz distinta, DJ, estilista com visual andrógino cheio de brilho, cores e muita maquilhagem, inspirado nos ídolos David Bowie e Mark Bolan. O visual exótico da banda que liderava, Culture Club, chamou a atenção em 1982 com White Boy e, sobretudo, com Do You Really Want to Hurt Me?, que lhe valeu o Grammy e o Brit Award em 1984. Na altura, eram um ícone queer no mundo pop britânico, mas chocou a América puritana com o seu discurso de vitória nos Grammys. Obrigado, América. Reconhece uma boa drag queen quando vê uma. Hoje não é estranho, mas em 1984 causou rebuliço, já que não havia muitos artistas abertamente gays e os americanos não sabiam o que fazer com a sua inconformidade de géneros.

edição de terça-feira, entre pedidos e achados. Ficámos a 7 minutos das 7. RTP Antena Açores, há notícias mais à frente, para já fazemos canções. O Miguel Araújo com o Rui Veloso, na manhã da rádio, desta terça.

se é para fazer canções, então vá. Já estamos à espera da próxima. Miguel Araújo e Ivo Veloso. Faltam agora 3 minutos para as 7.

Chamam-se Cara de Espelho. Corridinho português na manhã desta terça-feira. Um minuto para as sete. Atualizamos toda a informação já a seguir. Em relação ao tempo, o Instituto Português do Ar e da Atmosfera prevê para hoje, nas Flores e no Corvo, céu muito nublado, alternando com abertas, aguaceiros fracos em especial durante a manhã. Vento noroeste fresco, com rajadas até 60 km por hora, tornando-se gradualmente buranzoso. No Grupo Central, períodos de céu muito nublado com boas abertas, aguaceiros em geral fracos, especialmente durante a manhã. Vento noroeste moderado a fresco. As rajadas podem chegar aos 60 km por hora, tornando-se buranzoso a moderado entre os 10 e os 30. São Miguel e Santa Maria. Céu muito nublado com boas abertas, aguaceiros fracos, especialmente durante a manhã. Vento noroeste moderado a fresco, com rajadas até 55 km por hora, tornando-se buranzoso. Mínimas para hoje, 16 graus em Angra, 17 em Ponta Delgada, na Horta e Santa Cruz das Flores. Nas máximas, 21 para Angra, 22 para Ponta Delgada, 22 é máxima prevista.

0: também para a Horta e para Santa Cruz das Flores.
1: Oito horas em Portugal continental e na Madeira, 7 nos Açores. Terça-feira, 29, Eduardo, a Espanha prepara restrições aos despejos.
2: É o caso de Mari Carmen a forçar o governo espanhol a avançar com medidas para a habitação. Um novo pacote de proteção aos inquilinos vai esta manhã ao Conselho de Ministros em Madrid. A falta de fundos ameaça colapsar o apoio a milhões de refugiados, avisa a Agência das Nações Unidas para os Refugiados. Os primeiros sinais do orçamento para 2027, excedente à vista, mas sem apoios extra às famílias.
1: A esta hora, 20 graus em Ponta Delgada, Lisboa e Coimbra com 21, Faro e Porto com 22, Funchal 24. Edição de Eduarda Maia.
2: Nas últimas horas soube-se que houve um acordo alcançado para permitir a Mari Carmen Abascal, a mulher que se transformou no rosto dos protestos em Espanha por causa da crise da habitação, a voltar a casa em breve. Mas o governo de Sánchez continua pressionado a encontrar soluções para problemas semelhantes ao desta mulher de 87 anos. Um pacote de medidas está a ser preparado para reforçar a proteção dos inquilinos, também para limitar os despejos e para travar o aumento excessivo das rendas. Um pacote que vai esta manhã ao Conselho de Ministros em Madrid. Oriana Barcelos.
3: O novo pacote de habitação em Espanha protege sobretudo os inquilinos com medidas como a suspensão dos despejos das pessoas vulneráveis até 2028 e com o prolongamento por mais 2 anos dos contratos de arrendamento com as mesmas condições e os mesmos valores agora em vigor. O pacote, que tem vindo a ser negociado à esquerda com muitos retrocessos desde março, impõe ainda uma limitação extraordinária aos aumentos das rendas e incentivos fiscais tanto para proprietários como para inquilinos. A imprensa espanhola diz que, embora os partidos à esquerda do PSOE e de Pedro Sánchez queiram ir mais longe, a aprovação do decreto será quase certa numa altura de grande agitação no país. Nos últimos dias, milhares têm protestado contra o despejo de Mari Carmen Abascal, uma mulher de 87 anos, incapacitada, que vivia há 70 na mesma casa. Agora, e depois da pressão pública, há um acordo com a proprietária do imóvel, mediado pela Câmara de Madrid, para que ela possa regressar com um contrato de arrendamento por 8 anos, limitado a 30% do rendimento líquido da moradora. Falta só a assinatura de Mari Carmen.
2: Ao fim da manhã, início da tarde, devem ser conhecidas as propostas do Governo para fazer face à crise da habitação, sobretudo no mercado de arrendamento espanhol. Depois é preciso que essas medidas venham a ser aprovadas pelo Congresso em Espanha. A França também não vive dias fáceis. A dívida pública é galopante e atingiu, entre abril e junho, o segundo trimestre deste ano, os 119% do produto interno bruto. É com este cenário que Lecornu vai apresentar amanhã o orçamento de Estado para o próximo ano, um orçamento que estagna os salários, e essa é uma das razões que leva hoje a França a viver uma jornada nacional de protestos dos trabalhadores da função pública. Um conjunto de sindicatos desafiou quase 6 milhões de trabalhadores a contestarem nas ruas a falta de aumentos salariais no próximo ano. O protesto vai ter impacto nos transportes, também no funcionamento das escolas e nos serviços do Estado. Vamos ainda esta manhã estar em direto em Paris para saber qual o impacto desta jornada nacional de luta hoje em França. A Acnur alerta também esta manhã para o risco de colapso da assistência de milhões de refugiados. Segundo o relatório que foi divulgado há pouco em Genebra, milhões de pessoas podem perder ainda este ano o acesso à ajuda das Nações Unidas por causa da crise financeira em que a agência está. O Chad, o Sudão, a Etiópia, também o Afeganistão são alguns dos países mais afetados. Miguel Bastos.
4: É uma das piores crises de financiamento de sempre, diz o Acnur. O relatório do Alto Comissariado das Nações Unidas para os Refugiados refere que são vários os países que têm vindo a fazer cortes sucessivos nas contribuições. Desde logo, os Estados Unidos. Entre os países que mais sofrem com esses cortes estão o Sudão, o Chad e a Etiópia.

0: Etiópia, mas também o Afeganistão, o Iraque e a Síria. Países com um número elevado de pessoas deslocadas à força. Muitas estão sem documentos e, por isso, sem acesso à assistência em áreas como a saúde ou a alimentação. A crise afeta sobretudo mulheres e crianças. Para este ano, o Acnur precisa de cerca de 7,5 mil milhões de euros, mas até agora só recebeu cerca de um terço desse valor. Isto numa altura em que o número de pessoas deslocadas bate recordes. No Afeganistão, por exemplo, este ano, 1 milhão de pessoas regressou ao país vindos de países vizinhos como o Irão e o Paquistão, mas por causa dos cortes, o apoio financeiro para cada pessoa baixou de 330 para cerca de 170 euros. O próprio Acnur tem vindo a fazer cortes. No ano passado, reduziu o número de trabalhadores em mais de 30%, fechou 140 escritórios e deixou de operar em 15 países. A agência diz que está à beira da ruptura e mais de 8 milhões de refugiados podem ficar sem qualquer tipo de assistência.
1: Abaixo de um determinado limiar de financiamento, o sistema de apoio aos refugiados não encolhe, colapsa. É este o aviso que a Acnur deixa esta manhã perante uma das crises de financiamento mais graves de sempre da agência. O Irão está a fazer pressão esta manhã sobre os Estados Unidos para que as negociações avancem. O ministro iraniano dos Negócios Estrangeiros avisa que está à espera de uma resposta norte-americana às propostas que foram enviadas a Washington depois das reuniões que a delegação iraniana teve ontem com os mediadores do Qatar. Em declarações à agência estatal iraniana, Abbas Araghchi, ele é o ministro iraniano dos Negócios Estrangeiros, diz que a proposta de paz feita por Teherão e que foi rejeitada por Donald Trump durante o fim de semana foi, entretanto, retrabalhada ontem para cumprir certas condições e agora Teherão espera pela resposta de Washington. Os primeiros contornos do orçamento de Estado para o próximo ano apareceram a seguir ao encontro de ontem do Governo com o PS e também com o Chega. O Governo pretende voltar a apresentar contas públicas com excedente no próximo ano. Um excedente breve de 0,1% a 0,2%. Não estão previstas também nas contas do Estado para o ano que vem novas descidas de impostos ou apoios excepcionais aos pensionistas. No plano do Governo para 2027 estão contempladas apenas as atualizações normais das pensões e também dos salários da função pública, assim como dos escalões de IRS em função daquela que for a inflação. Entre as poucas novidades que foram conhecidas ontem está a garantia de que a verba destinada a concluir aqueles projetos que começaram dentro do plano de recuperação e resiliência, mas que ainda não estão terminados, possam ser concluídos. Era uma das condições prévias que o Partido Socialista tinha imposto para deixar passar o orçamento de 2027. O PS desconfia, no entanto, que a inflação média que está prevista para o próximo ano e que é, no entender do Governo, semelhante à deste ano, pode não vir a ser cumprida. O líder da bancada do Partido Socialista, Eurico Brilhante Dias, teme que a inflação seja maior e isso vai deixar as famílias portuguesas descalças.
2: A inflação tem, nos últimos meses, andado em torno dos 3 a 3,3, 3,4% em termos homólogos e o Governo prevê para este ano uma inflação média equivalente a 2026, quando nós sabemos que uma parte do ano foi anterior à guerra do Médio Oriente. E por isso o Governo prevê menos crescimento nominal, em particular da receita, o que faz antever que não dispõe de nenhum mecanismo, de nenhum instrumento de apoio às pessoas.
1: Eurico Brilhante Dias, os socialistas temem que a inflação no próximo ano possa ser maior e se isso acontecer por causa do conflito no Médio Oriente, o orçamento do Governo não contempla nenhuma verba para poder reforçar também os apoios aos portugueses por causa do custo de vida. O Chega considera que o orçamento do próximo ano é um orçamento zero, foi assim que lhe chamou, sem medidas para as famílias e também sem alívio fiscal.
3: A verdade é que ficámos extremamente preocupados. Aquilo que percebemos é que vai ser um orçamento zero, um orçamento sem medidas para a população. Um orçamento que foi mais ou menos a base do orçamento para 2026, ou seja, um orçamento que não baixa impostos. Nós questionámos, inclusive, se havia alguma possibilidade de baixar os impostos sobre os combustíveis, tão importantes para as pessoas que não conseguem meter gasolina e gasóleo para vir trabalhar. Tem grandes dificuldades em vir trabalhar por causa disso. E aquilo que percebemos é que este governo não quer baixar esses impostos. Não quer baixar os impostos nem dos combustíveis, nem do IVA da restauração. Ou seja, tudo o que seja baixar impostos às pessoas para melhorar a vida das pessoas, Joaquim Miranda Sarmento não o quer fazer.
1: O líder parlamentar do Chega, Pedro Pinto, no final do encontro com o Governo, com o Ministro das Finanças, desiludido com o orçamento que o Governo está a desenhar para o próximo ano. Hoje o Executivo vai continuar a receber ao longo do dia os outros partidos, também para falar do orçamento, PSD, o CDS, o Livre, o PCP, o Bloco e o JPP. Já a seguir este jornal vamos voltar àquilo que se espera para o orçamento do próximo ano no Ponto Central. E o Ministro A reforma do Estado rejeita as críticas que têm sido feitas por Mário Centeno de que o Governo está a usar o medo para fazer política, nomeadamente em relação àquilo que são os impactos nesta altura da crise energética global sobre a vida das famílias e das empresas. Em entrevista ao Política com Assinatura da Antena 1, Gonçalo Saraiva Matias defende que aquilo que o Governo da AD faz é ser transparente e dizer a verdade aos portugueses.
4: Não há governar sob medo, nós não temos medo de coisa nenhuma e estamos preparados para todos os cenários. Há uma diferença entre dizermos a verdade às pessoas e não dizermos a verdade às pessoas. E o que nós estamos a fazer é dizer a verdade às pessoas. E a verdade é esta. Nós enfrentamos uma crise internacional grave, com duas guerras ativas, uma delas com efeitos diretos, bom, as duas com efeitos diretos nos preços dos combustíveis.
5: Admito, ou vê de alguma forma no horizonte a possibilidade de chegarmos a um ponto de racionamento de combustível?
4: Eu espero que não. Repara, nós não temos sobre isso nenhum controlo, porque isso é uma matéria que resulta de um conflito internacional entre várias potências internacionais, mas nós não temos nenhum controlo sobre o conflito internacional e, portanto, é preciso sermos realistas. Aquilo que o Governo, na minha opinião, tem sido é realista e responsável.
1: É assim que Gonçalo Saraiva Matias entende a forma como o Governo tem comunicado a crise que o país atravessa por impacto do conflito no Médio Oriente e das dificuldades energéticas a nível global. Gonçalo Saraiva Matias vai estar no Política com Assinatura desta manhã, é o convidado da editora de Política da Antena 1, Natália Carvalho, vai poder aqui ouvir na íntegra a entrevista ao Ministro da Reforma do Estado, depois das 10 da manhã.
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1: Muito bom dia, boa terça-feira, são 7:13.
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1: Oito dia Pico, manhã de terça-feira, hoje é dia 29 de setembro, já passam 14 minutos das 7. Meu nome é João Saavedra, está comigo o Marco Moreira no apoio técnico desta emissão. Mais à frente temos a palavra do dia. A hora começa com Felicidade. É a canção mais recente de Luísa Sobral.
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0: chama-se Felicidade. Foi assim que abrimos esta hora. Luísa Sobral, da RTP Antena Açores.
1: Para dançar.
0: Vamos lá a dançar e também a acordar. Convém. 7 e 18, espreitamos para já o tempo com o meteorologista Wanda Costa. Bom dia.
2: Bom dia, previsão para hoje, para as ilhas do Grupo Ocidental, período está muito nublado com boas abertas, aguaceiros fracos, especialmente na madrugada e manhã. O vento noroeste fresco, com rajadas até 60 km por hora, a tornar-se gradualmente bonançoso. O mar cavado tornando-se de pequena vaga, as ondas noroeste de 3 a 4 metros, passando a norte. Para o Grupo Central, período está muito nublado com boas abertas, com aguaceiros, em geral fracos, mais frequentes na madrugada e manhã. O vento noroeste moderado a fresco, com rajadas até 60 km por hora, a tornar-se bonançoso a moderado. O mar cavado tornando-se de pequena vaga, as ondas noroeste de 3 a 4 metros. Para o Grupo Oriental, período está muito nublado com boas abertas, também com ocorrência de aguaceiros, mais frequentes na madrugada e manhã. O vento noroeste moderado a fresco, com rajadas até 55 km por hora, a tornar-se bonançoso. O mar cavado tornando-se de pequena vaga, as ondas oeste de 2 a 3 metros, passando a noroeste e aumentar para 3 a 4 metros. Relativamente às temperaturas máximas previstas, para Santa Cruz das Flores e Horta, 22 graus, Angra do Heroísmo, 21 graus, Ponta Delgada, 22 graus.
0: É o que podemos contar desta terça-feira, hoje é dia 29 de setembro, dentro de 11 minutos, atualizamos a informação regional.
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0: Lembrando que as notícias estão também disponíveis online, é só passar por acores.rtp.pt e também pelas redes sociais da Rádio Pública. Can't Stop Loving You, esta é de Phil Collins. Bom dia.

0: Can't Stop Loving You. Na RTP Antena Açores, manhã de terça-feira, a 7 minutos das 7h30. Depois de conferirmos a palavra do dia, chegam os Calema.
1: A palavra do dia é paraíso. Paraíso vem do termo persa antigo Pairi Daesa, que significa jardim cercado por um muro ou parque real. O termo original é formado por Pairi, que significa ao redor, e Daesa, que remete para um muro ou construir um muro. Na origem, a palavra do persa antigo era usada para referir os grandes e verdejantes pomares ou parques irrigados dos reis persas, que estavam protegidos por muros do ambiente árido que os rodeava. O termo foi adotado pelos gregos como paradeisos e, quando o Antigo Testamento foi traduzido para o grego, a palavra paradeisos foi usada para traduzir o jardim do Éden. Paradeisos passou depois para o latim como paradisos e posteriormente deu origem à palavra paraíso em português, adquirindo o sentido espiritual de morada celestial ou ainda lugar de felicidade perfeita.
0: Amanhã mais a esta hora está conferida mais uma palavra do dia com a Mafalda Lopes da Costa. Não esquecendo que está também disponível na RTP Play.
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0: A 5 minutos das 7h30, chuva de amor, os Calema.

0: Os Manos Kalema, cheios de talento. Esta é uma das mais novas. Chuva de amor na manhã de terça-feira, 29 de setembro. Estamos quase a atualizar a informação regional.
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0: de chegar a alguma unidade de saúde.
1: Cardiologista Miguel Pacheco, do Hospital de Ponta Delgada. Neste Dia Mundial do Coração, o alerta é para a prevenção, que passa pela adoção de um estilo de vida saudável. Número de passageiros desembarcados em portos nos Açores baixa em agosto. O número de passageiros desembarcados em viagens marítimas interilhas em agosto baixou 5,5% face ao período homólogo, segundo dados divulgados hoje pelo Serviço Regional de Estatística. Em agosto, desembarcaram nos portos da região 89 mil passageiros provenientes de viagens interilhas, menos 5.180 do que no mesmo mês em 2025. Com exceção do mês de maio, que registrou uma ligeira recuperação, 0,5%, o número de passageiros desembarcados por via marítima na região está em queda desde julho de 2025. A alteração das prioridades da União Europeia é adversa às ultraperiferias, alerta o governo açoriano. O vice-presidente afirma que a proposta da Comissão Europeia para o próximo quadro financeiro plurianual não serve às regiões ultraperiféricas como os Açores. A redução da política de coesão em nome da competitividade e da defesa e a gestão centralizada no Estado-membro são aspectos que merecem as maiores reservas, Artur Lima.
2: E a proposta da Comissão Europeia para o próximo quadro financeiro plurianual não nos serviu, repito, não nos serviu, ignorando aquilo que nos distingue. A diminuição do peso da coesão, da agricultura, das pescas, assim como a agregação destas políticas num único quadro, merecem séria reserva. Da mesma forma, uma Europa que quer valorizar as suas regiões não pode concentrar, não deve concentrar o poder de decisão nos Estados-membros, através dos planos nacionais e regionais. É mais fácil nós nos entendermos que a Europa com o Governo da República.
1: Prioridade dos Açores no próximo quadro financeiro 2028-2034 é obter apoio para os transportes. Artur Lima espera conseguir em Bruxelas fundos para tornar mais competitivos quer os transportes marítimos, quer os aéreos. Declarações ontem à tarde em Ponta Delgada num seminário sobre o próximo quadro financeiro plurianual da União Europeia a cerca de 3 meses do fim das negociações. Confederação dos Agricultores de Portugal exige ao Governo da República mais apoios para o setor para combater o aumento contínuo dos custos de produção. Mais 140 milhões de ajudas, 20 deles para os Açores, pede a CAP.
3: Isso claramente seria muito importante para os agricultores dos Açores poderem continuar a trabalhar, porque os custos de produção são brutais, quer dizer, portanto, alguns deles são transversais, quer a energia, quer os combustíveis, é transversal a toda a sociedade. Mas para os agricultores isto tem um impacto brutal, porque depois isto vai refletir de forma muito negativa no cabaz de compra da própria operação já. Depois temos os custos acrescidos nos transportes. Nós estamos a falar em aumentos este ano de 2026, em tudo aquilo que nós produzimos, podemos acrescentar 30% a mais de fertilizantes, combustíveis, e será as rações que ainda não sabemos ao certo, mas que mais dia vão ter que obrigatoriamente também subir. Infelizmente as matérias-primas já aumentaram mais de 30% nos mercados internacionais.
1: Jorge Rita, presidente da Federação Agrícola dos Açores, que participou ontem na reunião da CAP. A equipa feminina do Clube CAP prepara mais uma época no principal escalão nacional de voleibol. Um lugar entre os 8 primeiros na primeira fase seria a cereja em cima do bolo, admite o treinador João Carronha.
4: O nosso objetivo não são os títulos, é um campeonato muito, muito, muito difícil nesse aspecto, mas que sejamos sempre uma equipa muito competitiva e que possamos assegurar a manutenção. Se o conseguirmos fazer como o ano passado, ótimo, conseguimos desde logo um lugar nos playoffs, portanto tabulamos a nossa performance logo por um lugar no top 8 a nível nacional e passa por este objetivo, tentar a manutenção. Se o conseguirmos numa primeira fase e desde logo no top 8, ainda melhor.
1: A formação miquelense mantém apenas 2 jogadoras da época passada, Camila Costa e Cátia Silva. A estreia na Liga Feminina está agendada para o dia 11 de outubro. O encontro é no Pavilhão das Laranjeiras, frente ao Benfica.
5: Estão atualizadas a esta hora as notícias da região. De volta à rádio, sensivelmente dentro de uma hora, em permanência em acores.rtp.pt e também nas redes sociais da Rádio Pública. Edição do jornalista Sáez Furtado. Sexta-feira, 29 de setembro, faltam 25 para as 8.
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banda que surgiu em Lença da Palmeira, New Max e também Temo. Faltam 20 minutos para as 8, daqui a pouco vamos atualizar o desporto.

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1: Estes são os beijos da Marisa, a nova canção. Ficaram 14 minutos para as 8, boa terça-feira. Ainda bem que está desse lado connosco.
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1: E no Desporto, o destaque vai para a seleção. Mário Silva da Costa.
3: A seleção A está em Malmo, na Suécia, a preparar a partida diante da Dinamarca para a Liga das Nações. Jogo na quinta-feira. Portugal soma 2 vitórias em 2 jogos nesta competição. Ontem, Bruno Fernandes foi reintegrado no primeiro treino já em solo sueco. No entanto, Francisco Conceição fez trabalho de recuperação e está em dúvida para a partida diante da formação dinamarquesa. Hoje, a equipa das esquinas tem treino marcado para as 4:30 da tarde. É dia de qualificação para a Taça das Nações Africanas do próximo ano. Moçambique, Cabo Verde e Guiné-Bissau jogam hoje. No caso de Moçambique, o adversário é o Sudão e o selecionador Chiquinho Conde quer uma equipa humilde a lutar pela vitória.
4: Cautelas e caldos de galinha nunca fizeram mal a ninguém. Não vai ser um jogo fácil. Continuamos a ser humildes. Não é pelo facto de termos empatado com a toda poderosa Senegal que agora iremos pôr nas pontas dos pezinhos e usar smoking para defrontarmos o Sudão. Nós não somos favoritos. Estamos determinados a lutar pelos 3 pontos.
3: Moçambique-Sudão, partida às 2 da tarde, hora de Portugal Continental, 3 da tarde em Moçambique. Depois é a vez de Cabo Verde defrontar o Ruanda. O técnico Humberto Betancourt quer que a equipa tenha os objetivos muito claros desde o primeiro minuto do jogo.
5: Nós encaramos todos os jogos com o objetivo sempre de dar o nosso melhor e conseguir os 3 pontos. Especificamente para esse jogo, é entrar desde o início à procura da vitória.
3: Cabo Verde-Ruanda, partida às 5 da tarde, menos 2 horas em Cabo Verde. Por último, a Guiné-Bissau entra em campo para medir forças com a Nigéria. O selecionador Emiliano Té quer encarar o desafio sem receios.
6: Nada é impossível, né? Todo mundo acha que é impossível, é difícil, não se diz muito difícil, mas é impossível. Vamos para o jogo com muita serenidade, vamos para o jogo com confiança.
3: É também às 5 da tarde que a Guiné-Bissau vai defrontar a Nigéria, 4 da tarde em Bissau, jogos de apuramento para a Taça das Nações Africanas do próximo ano. Namia Esqueta afirma que está confiante para a nova época na NBA. O poste português foi um dos rostos dos Boston Celtics no Media Day, que se realizou ontem. Namia foi questionado sobre as mudanças na equipa para a nova temporada. O jogador português diz que os novos rostos trazem motivos de confiança para os Celtics.
7: Work in progress is always...
8: As caras novas são sempre bem-vindas, trazem novas personalidades e novas facetas ao nosso jogo e à equipa. Mas isto leva algum tempo, obviamente, mas acho que temos estado a trabalhar arduamente durante a maior parte do verão. Os rapazes têm estado aqui desde julho e agosto a fazer os treinos deles. Temos conseguido trabalhar e eles estão a adaptar-se muito bem. Estou confortável com eles. Deve ser uma ótima oportunidade para todos nós e uma grande época.
7: Great opportunity for all of us in a great season.
3: Época regular da NBA arranca no dia 20 de outubro. Namia Esqueta vai fazer a 4ª época ao serviço dos Boston Celtics, a 6ª na Liga de Basquetebol Norte-Americano. Benfica e Águas Santas entram hoje em ação na Liga Europeia de Handball. Os encarnados medem forças com a equipa espanhola do Torrelavega. Já o Águas Santas joga na Roménia em casa do Buzau. O treinador do Benfica, Anders Alberg, mostra-se entusiasmado pelo arranque da participação na Liga Europeia.
9: First of all, really fun to start playing the European League game.
10: Antes de mais, estamos muito entusiasmados por começar a jogar a Liga Europeia. O Torrelavega é uma equipa forte, muito física, com jogadores de grande estatura. É uma equipa que cruza muito ofensivamente e remata bastante de longa distância. Por isso, temos de estar fortes fisicamente enquanto equipa, mas também ser inteligentes no ataque.
3: Já Marco Sousa, o treinador do Águas Santas, falou à Federação de Handball de Portugal. O técnico reconhece a exigência do grupo, mas garante que a equipa vai lutar pela passagem à próxima fase da Liga Europeia de Handball. Buzau Águas Santas começa às 5:45 da tarde. 2 horas depois, às 7:45, tem início a partida entre o Benfica e o Torrelavega.
1: Desporto atualizado a esta hora com o jornalista Mário Silva da Costa. 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E há mais para conferir na RTP Antena Açores às 11:30 da manhã. Olha as horas, faltam agora 9 minutos para as 8. Seguimos com Taylor Swift. É Ela está de volta às canções.
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1: Está na altura de espreitarmos o tempo para esta terça-feira, dia 29 de setembro. O Instituto Português do Mar e da Atmosfera prevê para as Flores e para o Corvo céu muito nublado, alternando com boas abertas, aguaceiros fracos, especialmente durante a manhã, vento noroeste fresco, com rajadas que podem chegar aos 60 km por hora e tornando-se gradualmente bonançoso entre os 10 e os 20. No Grupo Central, céu muito nublado com boas abertas, aguaceiros geralmente fracos, especialmente durante a manhã, vento noroeste moderado a fresco, rajadas até 60 km por hora e tornando-se bonançoso a moderado. Já São Miguel e Santa Maria, para hoje, previsão de céu muito nublado com boas abertas, aguaceiros fracos, especialmente durante a manhã, vento noroeste moderado a fresco, com rajadas até 55 km por hora e tornando-se bonançoso. Em relação às mínimas previstas para hoje, 16 graus para Angra, 17 para Ponta Delgada, para a Horta e também para Santa Cruz das Flores. Nas máximas, 21 para Angra, 22 para Ponta Delgada, 22 é a máxima também prevista para Santa Cruz das Flores e para a Cidade da Borda. Atualizamos as notícias já a seguir. Flores e para a Cidade da Borda. Atualizamos as notícias já a seguir.
2: 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Terça-feira, 29, a esta hora em destaque nas notícias, Eduarda.
3: Vamos olhar para a greve da função pública em França, às vésperas do orçamento, sem esperança para os salários. Milhares de franceses largam os protestos nas ruas, fechando escolas, deixando transportes parados. Vamos estar em direto daqui a pouco em Paris com a correspondente da Antena 1, Rosário Salgueiro. O ministro da Reforma do Estado, em entrevista à Política com Assinatura, rejeita as críticas de Passos Coelho e garante que ainda há tempo para mudar o país. A violência nas escolas atingiu o ano passado o valor mais elevado

0: desde que há registros.
1: Funchal, a esta hora 24 de graus, 22 no Porto, em Coimbra e também em Lisboa, 20 aliás em Ponta Delgada. Edição de Eduardo Amaro.
0: A França vive esta terça-feira uma jornada nacional de protestos dos trabalhadores da função pública. Um conjunto de sindicatos desafiou milhares de trabalhadores a contestarem nas ruas, por exemplo, a falta de aumentos salariais para o próximo ano, previstos no orçamento de Lecornu, e é lá de apresentá-lo já amanhã. E o protesto está a ter impacto em vários setores importantes da vida francesa, nomeadamente os transportes, as escolas, também os serviços do Estado. Vamos ao encontro da correspondente em Paris, Rosário Salgueiro, para saber mais deste dia de jornada nacional de luta e, inclusive, com a informação de que já houve confrontos também. Rosário.
2: Houve confrontos com estudantes. Bom dia. Os jovens estudantes do liceu juntaram-se aos protestos dos professores e estão a bloquear vários liceus franceses. Eu estou no 20º bairro de Paris, um liceu tem... Estamos a falar de 20 jovens que foram ao rebusco de todos os caixotes do lixo que havia nesta praça enorme e colocaram nas portas do liceu com letreiros menos polícias, mais condições. Eles queixam-se de que não há cadeiras suficientes, que as turmas ultrapassam os 30 alunos, que há ratos nas escolas, neste liceu em particular, que a cantina tem baratas, que a comida não é de qualidade. Começaram ontem os bloqueios aqui, mas houve outros que já começaram antes do fim de semana. Os confrontos com a polícia aconteceram esta manhã, sobretudo, e estão a acontecer no norte, em Lille, mas também no sul, em Nice. Ontem, ao final do dia, cerca de 20 polícias e outros tantos alunos ficaram feridos nesses confrontos. Mais logo, à 1 da tarde, hora portuguesa, haverá uma manifestação que vai atravessar uma parte da cidade, aí com a CGT e muitos sindicatos a reivindicarem melhores salários para a função pública, porque no orçamento de Sebastião Lecornu, o último da era de Macron, prevê-se um congelamento dos salários da administração pública e eles dizem que com o aumento dos combustíveis é ainda mais difícil viver.
0: Reportagem em direto de Rosário Salgueiro. Era visível no meio da rua a confusão à volta dela nestes protestos que tomam não só Paris como outras cidades francesas. Hoje, véspera da entrega pelo governo de Sebastien Lecornu do orçamento para o próximo ano, amanhã no Parlamento, mas já se sabe que Lecornu não pretende mexer nos salários da função pública. Essa é uma das razões que faz desaguar hoje o protesto em França, perturbando a vida do país, com as escolas fechadas, também com muitos transportes parados esta manhã em França. Portugal vai receber nos próximos dias 24 militares ucranianos feridos na guerra. Eles vão ser tratados no Centro de Reabilitação de Ourém, que desde há 2 anos acolhe vítimas do conflito na Ucrânia. Além da recuperação física, estes soldados vão também ter acompanhamento psicológico e eles chegam a Portugal pela mão da Associação dos Refugiados da Ucrânia, que está a acompanhar a operação de transporte dos militares. Gonçalo Costa Martins.
3: Essa viagem está a acontecer, a parte da ida é uma logística pesada, admite Ângelo Neto, desta associação. Falou com a Antena 1 esta manhã, na rubrica Fuso Horário, estava em Chisinau, ainda na Moldova, tem uma longa viagem pela frente até Kiev.
4: Praticamente 10 horas de viagem até Kiev, para mais uma missão importante da associação aqui de apoio à Ucrânia.
3: A missão é trazer para Portugal 24 elementos de uma força militar especial, a Força Ômega, na primeira saída desde que começou a guerra.
4: Primeira vez que eles têm autorização de saída da Ucrânia para um país membro da comunidade europeia, é um grupo muito especial, é a Força Especial Ômega, é um grupo de elite da Ucrânia, são heróis e foram condecorados com a Estrela de Prata com a máxima honra pelo presidente da Ucrânia.
3: Trabalho reconhecido, agora precisam de apoio médico e psicológico depois das armadilhas que encontraram no campo de combate.
4: Vítimas de explosão de minas, de arma de fogo e fragmentos, e, ou seja, perderam membros. O mais importante que é o tratamento psicológico de estarem fora do ambiente de guerra e poder, pelo menos, dormir há mais de 5 anos, uma noite, sem a preocupação de cair uma bomba a qualquer momento.
3: Recuperar das marcas da guerra, físicas e psicológicas, o Centro de Reabilitação Fénix em Ourense já funciona há 2 anos. Começou por receber mães e órfãos, as crianças, um tema que também comove Ângelo Neto, com cerca de 20 mil crianças que terão sido levadas à força da Ucrânia.
4: Eu não consigo nem explicar em palavras isso.
3: Indescritível, diz Ângelo Neto, a caminho da Ucrânia numa missão, como descreve, para dar uma nova vida a 24 militares ucranianos.
0: Hoje em Toronto, no Canadá, discute-se precisamente esta questão entre governantes canadianos e ucranianos, como trabalhar o regresso de 20 mil crianças retiradas durante a guerra da Ucrânia às famílias, fazê-las regressar, foram deportadas para a Rússia. É um drama que está hoje a ser discutido em Toronto, também no Canadá. O Acnur alerta para o risco de colapso da assistência a milhões de refugiados. Segundo o relatório que é divulgado esta manhã, em Genebra, milhões de pessoas podem perder ainda este ano o acesso à ajuda das Nações Unidas por causa da crise financeira em que o Acnur está mergulhado. O Chad, o Sudão, a Etiópia, também o Afeganistão, são alguns dos países mais afetados. Miguel Bastos.
5: É uma das piores crises de financiamento de sempre, diz o Acnur. O relatório do Alto Comissariado das Nações Unidas para os Refugiados refere que são vários os países que têm vindo a fazer cortes sucessivos nas contribuições. Desde logo, os Estados Unidos. Entre os países que mais sofrem com esses cortes estão o Sudão, o Chad e a Etiópia, mas também o Afeganistão, o Iraque e a Síria. Países com um número elevado de pessoas deslocadas à força. Muitas estão sem documentos e, por isso, sem acesso à assistência em áreas como a saúde ou a alimentação. A crise afeta sobretudo mulheres e crianças. Para este ano, o Acnur precisa de cerca de 7,5 mil milhões de euros, mas até agora só recebeu cerca de um terço desse valor. Isto numa altura em que o número de pessoas deslocadas bate recordes. No Afeganistão, por exemplo, este ano, 1 milhão de pessoas regressou ao país vindo de países vizinhos como o Irão e o Paquistão, mas por causa dos cortes, o apoio financeiro para cada pessoa baixou de 330 para cerca de 170 euros. O próprio Acnur tem vindo a fazer cortes. No ano passado, reduziu o número de trabalhadores em mais de 30%, fechou 140 escritórios e deixou de operar em 15 países. A agência diz que está à beira da ruptura e mais de 8 milhões de refugiados podem ficar sem qualquer tipo de assistência.
0: Foi um relatório que foi conhecido esta manhã em Genebra e que mostra quanto é aflitiva nesta altura a situação do Acnur, que alerta ainda que abaixo de um determinado limiar de financiamento o sistema já não tem capacidade para encolher. O que acontece é que ele colapsa e nesta altura avisa o Alto Comissariado das Nações Unidas para os Refugiados, está-se a chegar à beira desse ponto. Os ministros da Energia da União Europeia estão reunidos hoje em Dublin, é uma reunião informal e em cima da mesa um dos assuntos vai ser o das energias de fonte renovável, porque há vários países, entre os quais Portugal, que querem novas metas para aumentar a produção de energia de fonte renovável durante os próximos anos. Aliás, a Espanha, Portugal e o Luxemburgo enviaram ontem uma carta ao Comissário Europeu de Energia precisamente a pedir que se fixem novas metas até 2040. E esta manhã, à chegada para a reunião em Dublin, a ministra espanhola da Energia deu conta precisamente dessa carta.
6: Espanha, juntamente com Portugal e Luxemburgo, enviaram ontem mesmo uma carta ao comissário Dan Jorgensen, apostando nas novas metas com o marco pós-2030, esse objetivo que temos de fixar para o ano de 2040. Precisamos de clareza, um objetivo ambicioso e realista em matéria de energias renováveis.
0: É uma resposta à crise global energética que se vive nesta altura, à dependência do mundo dos combustíveis em pleno conflito no Médio Oriente, os países europeus a tentarem acelerar na produção de energia de fonte renovável até 2040. Será um dos assuntos à mesa dos ministros da energia europeus hoje em Dublin, na Irlanda. A violência nas escolas voltou a aumentar o ano passado e atingiu os níveis mais altos desde que há registros feitos pelo programa Escola Segura. O relatório foi divulgado hoje pela PSP. Houve o ano passado 1.400 agressões na escola, dentro e fora dos recintos escolares. As agressões físicas, juntamente com as ameaças e as injúrias, são os crimes mais praticados em contexto escolar. Têm estado sempre a aumentar ao longo dos últimos 5 anos letivos. O relatório revela ainda uma subida dos casos relacionados com armas. Durante o ano letivo anterior, o ano passado, a polícia detectou 60 armas em contexto escolar. 3 delas eram armas de fogo. Houve também um crescimento de outros fenómenos que preocupam também a PSP, as ofensas sexuais, o tráfico de droga, o bullying e o ciberbullying. O balanço do programa Escola Segura foi conhecido hoje, é um programa da PSP que acompanha a criminalidade e também os comportamentos de risco nos estabelecimentos de ensino do país. Em entrevista ao Política com assinatura da Antena 1, o ministro da Reforma do Estado responde às críticas que têm sido feitas por Pedro Passos Coelho sobre a lentidão das reformas que estão a ser feitas pelo Governo. Gonçalo Saraiva Matias garante que o Executivo não tem andado a perder tempo, concorda que o ritmo reformista deve ser alto, deve ser elevado, mas rejeita a ideia de que a oportunidade de mudar o país esteja a desaparecer. O ministro lembra que o Governo tem uma legislatura de 4 anos e tem ainda muito tempo pela frente.
7: Estou de acordo que é necessário haver resposta, haver reformas a acontecer a um ritmo elevado. Eu estou preocupado, não em fazer diagnósticos, mas estou preocupado em resolver os problemas das pessoas. Se me pergunta, o tempo está a esgotar-se. Nós temos 4 anos para fazer reformas. O Governo tomou posse em junho de 2025. Passou 1 ano e 4 meses. Num 1 ano e 4 meses, reformámos 5 códigos e fizemos tudo aquilo que já lhe disse que fizemos e que está em curso e que me parece muito relevante e que terá este impacto positivo na economia portuguesa. Eu também há 1 ano lhe disse, Natália, penso eu, que não me pode pedir resultados se não tiver 4 anos para governar.
0: Gonçalo Saraiva Matias, o entrevistado esta manhã do Política com Assinatura, ele foi secretário de Estado de um governo liderado por Pedro Passos Coelho e nesta entrevista considera que o Ministério da Reforma do Estado é mais ambicioso nesta altura do que era a estrutura que existia então nos governos de Passos Coelho. Política com Assinatura para ouvir aqui com a editora de Política, Natália Carvalho, depois das 10 da manhã, a entrevista completa ao Ministro da Reforma do Estado, Gonçalo Saraiva Matias.
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1: Muito bom dia, boa terça-feira, são 8h14.
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1: Muito bom dia, Faial. Temperaturas há instantes, 17 em Angra, 18 na Horta e Santa Cruz das Flores, 19 em Ponta Delgada. São 8:15, terça-feira, 29 de setembro. O meu nome é João Saavedra, está comigo o Marco Moreira no apoio técnico desta emissão. Começamos com Diogo Pissarra numa parceria com os Bandidos do Cante. Logo depois, conferimos mais um Mundo Digital.

0: canção de celebração. Os anos de carreira de Diogo Pissarra a originar várias canções, vários duetos. Este foi com os Bandidos do Canto. Tu e eu, olha as horas, 8h19.
1: Mundo Digital. A evolução da câmara de 360 graus da DJI foi um dos maiores destaques da IFA Berlim e começa agora a chegar ao mercado. O DJI Osmo 362 é capaz de capturar vídeo esférico nativo em 8K a 60 frames por segundo, permitindo um nível de detalhe muito superior na pós-produção e reenquadramento. Quanto à construção, traz um chassi reforçado de alta resistência mecânica, com lentes externas substituíveis pelo utilizador em caso de quebra e certificação de estanqueidade nativa para mergulho e snorkeling, sem necessidade de caixas tank. E em relação ao preço de venda, a versão standard custará cerca de 550 euros e a versão mais completa cerca de 680 euros.
0: Daqui até o Natal, muitas ideias para prendas. 8h20, depois do Mundo Digital, seguimos com os Lifehouse, You and Me. Às 8h30 atualizamos a informação regional. Boa terça-feira.

0: You and me.
1: Hoje, no Portugalex.
2: Ora está a razão para eu ter ganho algum dinheiro que me permitiu ter uma vida confortável, pá. Em Paris, onde fui estudar, havia contentores de volta. E eu todos os dias fazia cerca de meio milhão de euros a devolver garrafas de plástico a 10 cêntimos cada. Compreendei agora, seus idiotas. É? Eu era só o dinheiro da minha mãe, também era de volta.
0: 7 minutos para as 8h30, o Portugalex é para descobrir completo, a faltar 10 minutos para as 9.
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0: 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Salvador Sobral, em Mato Grosso.
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1: E que bela surpresa esta parceria de Salvador Sobral, o nosso Salvador, com Ney Matogrosso.
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1: Estamos a 3 minutos das 8h30. Boa terça-feira.
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1: Depois do Zala dos Namorados, atualizamos a informação regional.

0: O eterno Nuno.
1: O povo ficou sentado.
0: Aula dos namorados. Não é uma história qualquer, é a história do Zé Passarinho na manhã de terça-feira. Estamos a menos de um minuto das 8h30, atualizamos a informação regional já a seguir. Em relação ao tempo, o Instituto Português do Mar e da Atmosfera prevê para as flores e para o corvo céu muito nublado, alternando com boas abertas, aguaceiros fracos em especial durante a manhã, vento noroeste fresco com rajadas até 60 km por hora e tornando-se gradualmente bonançoso entre os 10 e os 20. No grupo central, céu muito nublado, alternando com boas abertas, aguaceiros geralmente fracos, especialmente durante a manhã, vento noroeste moderado a fresco, com rajadas até 60 km por hora, tornando-se bonançoso a moderado entre os 10 e os 30. Já São Miguel e Santa Maria, previsão de céu muito nublado com boas abertas, aguaceiros fracos, especialmente durante a manhã, vento noroeste moderado a fresco, com rajadas até 55 km por hora e tornando-se bonançoso. RTP Antena Açores, bom dia, são 8h30. Quais os destaques da informação regional a esta hora?
2: Todos os anos acontecem 400 infartos cardíacos na população açoriana. Neste Dia Mundial do Coração, o alerta vai para a prevenção. Número de passageiros desembarcados em portos nos Açores, em viagens interilhas,

0: As contas da doença cardíaca nos Açores revelam uma realidade preocupante.
1: O número de infartos por ano na região andará a alguns entre os 350 e os 400 casos por ano. Evidentemente que não estão incluídos os doentes que não são diagnosticados, ou os doentes que morrem antes de chegar a alguma unidade de saúde.
0: Para dar resposta ao volume de emergências, a equipa do Hospital de Ponta Delgada mantém um ritmo constante de exames e intervenções na sala de hemodinâmica, como revela o cardiologista Miguel Pacheco.
1: Em média, nós realizamos por ano à volta de 1000 cateterismos e a necessidade de intervenção, portanto, de ter que dilatar as artérias, de dilatar com balões, de colocar uma coisa que se chama um stent, andará à volta dos 380 a 400 casos por ano de intervenção.
0: As recomendações médicas passam sempre pela adoção de estilos de vida saudáveis, mas o especialista reconhece que o maior obstáculo está no comportamento diário.
1: Apesar das pessoas terem conhecimento daquilo que é o mais saudável, na prática nós temos grande dificuldade em fazer com que as pessoas realmente mudem a sua atitude.
0: Por isso mesmo, o cardiologista do H10 deixa um alerta.
1: Mais do que esperar por esta fase em que as doenças estão mais avançadas, a prioridade tem que ser mesmo a prevenção e tem que ser mesmo a mudança dos hábitos. E, portanto, é algo que tem que partir de cada um. Tem que haver uma consciência individual, tem que haver uma consciência de grupo, tem que haver uma consciência política, tem que haver uma consciência dos profissionais de saúde que estão envolvidos nessa lida permanente com os nossos doentes e com as suas famílias de transmitir e de tentar motivar ao máximo as pessoas.
0: Um apelo à prevenção que ganha especial eco neste Dia Mundial do Coração, um lembrete de que antes de chegar às mãos dos cardiologistas, a saúde do coração começa nas escolhas de cada dia.
2: O número de passageiros desembarcados nos Açores em viagens marítimas interilhas em agosto baixou 5,5% face ao período homólogo, segundo dados divulgados pelo Serviço Regional de Estatística. A tendência da redução do número de passageiros transportados por via marítima mantém-se nos Açores desde o verão de 2025. Ana Leal Pereira.
3: Voltou a cair em agosto o número de passageiros desembarcados nos portos dos Açores em viagens marítimas entre ilhas, avança a agência Lusa. Segundo dados do Serviço Regional de Estatística, chegaram aos portos açorianos quase 90 mil passageiros, menos 5,5% do que no mesmo mês do ano passado. Nos primeiros 8 meses do ano, registaram-se mais de 384 mil desembarques, uma quebra de 5% face a 2025. A Ilha do Pico continua a liderar o movimento de passageiros, com quase 40 mil desembarques, seguida do Faial, com mais de 35 mil. Ambas registaram descidas superiores a 5%. A Graciosa foi a única ilha com crescimento em agosto, enquanto a terceira registrou a maior quebra. A tendência de redução do número de passageiros transportados por via marítima mantém-se nos Açores desde o verão de 2025.
2: Francisco César vai pedir reuniões à Ryanair e à EasyJet para perceber a sensibilidade das duas companhias aéreas para voltarem a voar para os Açores. A iniciativa surge numa altura em que a região registra menos 100 mil passageiros e 70 mil dormidas desde a saída da Ryanair.
4: Eu vou pedir esta semana uma reunião com a Ryanair e com a EasyJet a nível nacional para saber qual é a sensibilidade deles para voar para os Açores. Não é essa a obrigação de um deputado da Assembleia da República ou do Presidente do Partido Socialista. Mas se o Governo Regional não está a fazer, o mínimo que eu posso fazer é tentar ajudar e ver se é possível perceber quais são as condições para nós podermos ter mais voos.
2: Francisco César, líder do PS Açores e deputado na Assembleia da República. A alteração das prioridades da União Europeia é adversa às ultraperiferias, alerta o governo açoriano. O vice-presidente afirma que a proposta da Comissão Europeia para o próximo quadro financeiro plurianual não serve às regiões ultraperiféricas como os Açores. A redução da política de coesão em nome da competitividade e da defesa e a gestão centralizada no Estado-membro são aspectos que merecem as maiores reservas, Artur Lima.
5: E a proposta da Comissão Europeia para o próximo quadro financeiro plurianual não nos serviu, repito, não nos serviu, ignorando aquilo que nos distingue. A diminuição do peso da coesão, da agricultura, das pescas, assim como a agregação destas políticas num único quadro, merecem séria reserva. Da mesma forma, uma Europa que quer valorizar as suas regiões não pode concentrar não deve concentrar o poder de decisão nos Estados-membros através

0: através dos planos nacionais e regionais. É mais fácil nós nos entendermos que a Europa com o Governo da República.
1: A prioridade dos Açores no próximo quadro financeiro 2028-2034 é obter apoio para os transportes. Artur Limas, para conseguir em Bruxelas fundos para tornar mais competitivos quer os transportes marítimos, quer os aéreos.
0: O nome que a gente lhe vai chamar, para mim, é relevante. Desde que nós possamos ter apoios para renovar a nossa frota da SATA, possamos ter apoios para renovar a nossa frota da Atlantic Line e adquirir mais navios. Eu ainda há um bocado eu dizia ao chefe da unidade RUP, bom, fala-se muito de navios elétricos, mas tem que ter a noção que tem que haver uma derrogação para os Açores, que está no meio do Atlântico e que precisa de um navio as energias convencionais, devido ao Atlântico Norte de vagas que nós temos, até os navios elétricos estarem suficientemente desenvolvidos. E depois ter a noção também que ainda dependemos muito de energias fósseis para aumentar os barcos elétricos, para carregar as baterias dos barcos elétricos nos portos. E, portanto, eles têm que perceber bem a nossa realidade. Agora, o que eu digo, já o disse, acho que é a terceira vez que digo isso, a nossa ferrovia é o mar e o ar.
1: Declarações de Artur Lima ontem à margem de um seminário em Ponta Delgada sobre o próximo quadro financeiro plurianual da União Europeia, a cerca de 3 meses do fim das negociações. Confederação dos Agricultores de Portugal exige ao Governo da República mais apoios para o setor para combater o aumento contínuo dos custos de produção, mais 140 milhões de euros de ajudas, 20 milhões deles para os Açores, pede a CAP.
2: Isso que lhe arma seria muito importante para os agricultores dos Açores poderem continuar a trabalhar, porque os custos de produção são brutais, quer dizer, portanto, alguns deles são transversais, quer a energia, quer os combustíveis, é transversal a toda a sociedade. Mas para os agricultores isto tem um impacto brutal, porque depois isto vai refletir de forma muito negativa no cabaz de compra da própria população já. Depois temos os custos acrescidos nos transportes. Nós estamos a falar em aumentos este ano de 2026, em tudo aquilo que nós produzimos, podemos acrescentar 30% a mais dos fertilizantes, combustíveis, e será as rações que ainda não sabemos ao certo, mas que mais dia vão ter que obrigatoriamente também subir. Infelizmente as matérias-primas já aumentaram mais de 30% nos mercados internacionais.
1: Jorge Rita, presidente da Federação Agrícola dos Açores, que participou ontem na reunião da CAP. A equipa feminina do Clube CAP prepara mais uma época no principal escalão nacional de voleibol. O técnico João Carronha diz que o principal objetivo é garantir a manutenção, se possível, logo na primeira fase. Henrique Linhares.
3: O objetivo é o mesmo dos últimos anos. O Clube Kappa quer manter-se na elite nacional do voleibol feminino. Um lugar entre os 8 primeiros na primeira fase seria a cereja em cima do bolo, admite o treinador João Carronha.
4: O nosso objetivo não são os títulos, é um campeonato muito, muito, muito difícil nesse aspecto, mas que sejamos sempre uma equipa muito competitiva e que possamos assegurar a manutenção. Se o conseguirmos fazer como o ano passado, ótimo, conseguimos desde logo um lugar nos playoffs, portanto tabulamos a nossa performance logo por um lugar no top 8 a nível nacional e passa por este objetivo, tentar a manutenção. Se o conseguirmos numa primeira fase e desde logo no top 8, ainda melhor.
3: A formação miquelense mantém apenas duas jogadoras da época passada, Camila Costa e Cátia Silva.
4: Legitima também aqui o nosso processo, não é? Nós recrutamos atletas ou jovens ou de campeonatos periféricos ou sem qualquer tipo de experiência a nível profissional, e o facto de conseguirem fazer aqui boas épocas também alavanca a sua carreira. Claro que para o Clube Caires é uma perda grande, é muito difícil reter talento aqui, até pelas condições depois, principalmente monetárias, que os outros clubes conseguem oferecer, mas faz parte do processo e encaramo-lo com naturalidade.
3: A estreia na Liga Feminina está agendada para dia 11 de outubro. O encontro é no Pavilhão das Laranjeiras, diante do Benfica.
1: Equipa feminina do Clube Kappa quer garantir a manutenção no principal escalão nacional de voleibol.
5: Está fechado o Jornal das 8h30, edição do jornalista Sáez Furtado. A informação está também disponível online na cores.rtp.pt e também pelas redes sociais da Rádio Pública. Não se atrase, faltam agora 19 minutos para as 9.
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5: Mais à frente conferimos o Portugalex. Agora chegam os Amor Eletro.

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0: máquina acordou.
1: A máquina acordou.
0: Os Amor Eletro, caminho das 9, estamos a 14 minutos. Depois de Michael Jackson, vamos ouvir o Portugalex.

0: Ao homenagear Jorge Palma nas redes sociais, Carlos Moedas cometeu uma gafe, referindo uma canção de Sérgio Godinho. O presidente da Câmara de Lisboa diz que foi de propósito. Os críticos garantem que o texto foi escrito pelo ChatGPT e o ChatGPT diz que está farto de levar com as culpas.
1: Pois, quando fazem a culpa é sempre minha. Só falta dizerem que também fui eu que escrevi a placa da rua Pina Bausch a apresentá-la como dançarina. Sei perfeitamente que a Pina Bausch não foi dançarina, foi manicure e técnica de fibra óptica.
2: O presidente Carlos Moedas explicou o alegado lapso da dançarina ao Portugalex.
3: Eu sei muito bem que a Pina Bausch foi coreógrafa e bailarina, mas era muito amiga de uma dançarina exótica que fazia a dança do ventre num restaurante chinês em Berlim. Por isso, achei boa ideia homenagear as duas. Mas pronto, se não gostam, eu mudo. Estas lisboetas, são os ingratos.
2: E parece que o ChatGPT tem mais coisas a dizer.
1: Ah, pois tenho. Estou fartinho de levar sempre com as culpas. Só falta dizerem que sou eu que escrevo para o Jorge Jesus e que por isso é que ele dá tanta calinada. Sou uma faca de dois legumes. Take it easy. Ah, ok.
0: Voltando a Carlos Moedas, o mesmo pediu recentemente ao governo que acabe com o sistema Volta. Segundo ele, o programa de devolução de garrafas gerou dinheiro fácil e levou pessoas sem abrigo a recusar ofertas de emprego e a esgotar o stock da Ferrari.
2: José Sócrates aproveitou a deixa.
4: Ora está a razão para eu ter ganho algum dinheiro que me permitiu ter uma vida confortável, pá. Em Paris, onde fui estudar, havia contentores do Volta e eu todos os dias fazia cerca de meio milhão de euros a devolver garrafas de plástico a 10 cêntimos cada. Compreendei agora, seus idiotas, é? Eu era só o dinheiro da minha mãe, também era do Volta. Já entra nessas cabecinhas, pá. Ai, que chatice, pá.
2: Ficamos agora com o habitual tempo de antena. O espaço que se segue é da exclusiva responsabilidade da Sociedade Protetora das Pessoas que Dizem Isto Vem de um Lugar.
5: Portuguesas, portugueses, portugueses. Eu antes dizia, estou chateada. Agora digo, isto está a despertar em mim um sentimento que vem de um lugar de irritação. Demoro o triplo do tempo, mas estou na moda. Estou aqui para defender o meu direito a dizer coisas que vêm de um lugar comum. Despeço-me com um abraço que vem de um lugar de ternura. Eu venho de Rio Maior. Obrigada.
6: 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A repetição nesta terça-feira acontece a faltar 10 minutos para as 6. Portugalex, de segunda a sexta-feira na rádio, com Manuel Marques e também António Machado. Os textos são de Patrícia Castanheira. Daqui a pouco, dentro de 7 minutos, atualizamos a informação nacional e internacional, agora frágil. É assim que seguimos com Maninho.

David Guetta, o DJ produtor com Bibi Rexha, praticamente a fechar esta primeira parte da manhã de terça-feira, 29 de setembro. Eu sou João Saavedra, estou de saída. Marcamos encontro amanhã logo depois das 6h30. Depois das notícias, Atlântico 9, mais uma edição com Lena Golares. Entretanto, o tempo, o Instituto Português do Mar e da Atmosfera prevê para hoje, nas flores e no corpo, céu muito nublado, alternando com boas abertas, aguaceiros fracos, especialmente durante a manhã, vento noroeste fresco, com rajadas até 60 km por hora e tornando-se gradualmente brumoso entre os 10 e os 20. No grupo central, céu muito nublado, alternando com abertas, aguaceiros geralmente fracos, especialmente durante a manhã, e vento noroeste moderado a fresco, as rajadas podem chegar aos 60 km por hora. São Miguel e Santa Maria, céu muito nublado, alternando com boas abertas, também com possibilidade de aguaceiros fracos, especialmente durante a manhã, vento noroeste moderado a fresco, com rajadas que podem chegar aos 55 km por hora. Mínimas para hoje, 16 graus em Angra, 17 em Ponta Delgada, na Horta e Santa Cruz das Flores. Nas máximas, previsão de 21 para Angra, 22 para Ponta Delgada, para a Horta e para Santa Cruz das Flores. Boa terça-feira, até amanhã.

0: 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Manhã de terça-feira 29, Eduarda, saiu o relatório da educação da OCDE.
1: E ele diz que o corpo de professores muito envelhecido em Portugal é uma preocupação para a organização, é uma ameaça ao futuro da escola pública. A correspondente Antena 1, Ana Romeu, está de volta à Praça do Sol, à Ponta do Sol, em Madrid, onde se aguardam notícias do governo de Sánchez, mas a convicção é de que as novas medidas para enfrentar a crise da habitação não vão chegar. Há quanto tempo estão os de Penacova a Coimbra sem estrada? Mais de 8 meses. A estrada regional 110 não tem data para reabrir e quem lá vive e trabalha exige soluções. A reportagem de Joaquim Reis neste jornal.
0: 19 graus em Ponta Delgada, é a mais baixa das temperaturas a esta hora. 22 em Lisboa, 23 graus Faro, Coimbra e Porto, Funchal 26. Edição de Eduardo Maio.
1: Renovar o corpo de professores, atrair candidatos para a profissão, é este o principal desafio da educação em Portugal. O problema primeiro a ameaçar o futuro da escola pública e está bem identificado no novo relatório da Organização para a Cooperação e o Desenvolvimento Económico que está a ser divulgado a esta hora. Ele mostra que os professores portugueses são dos mais velhos do mundo desenvolvido. 6 em cada 10 professores têm mais de 50 anos, valor muito acima da média dos países da OCDE. Entre os alunos há sinais de progresso, mas com uma grande fragilidade. Mais de um terço dos portugueses não tem o ensino secundário concluído. Vamos saber mais deste retrato da educação em Portugal que a OCDE traça e vai apresentar esta manhã em Lisboa. Alexandra Sofia Costa.
2: E não é só o secundário. No ensino superior, Portugal também fica para trás. Só 33% dos adultos têm formação superior, 43% é a média da OCDE. Entre os 18 e os 24 anos, há 15% de jovens portugueses que não estudam nem trabalham e estão apenas um ponto acima da média da OCDE. Quanto aos professores, o relatório diz que Portugal é um dos 5 países com a classe docente mais envelhecida e isso é particularmente evidente no ensino secundário, onde 38% têm mais de 55 anos. No extremo oposto, a renovação geracional encontra-se estagnada. Apenas 2% dos professores têm menos de 30 anos, face a uma média de 11% na OCDE. O relatório revela também que nas escolas públicas o impacto da falta temporária de professores nas aprendizagens é 24% superior ao registado no ensino privado. Um dado curioso final, o relatório diz que Portugal é um dos países onde os professores mais se queixam de stress na correção dos trabalhos de casa.
1: Daqui a pouco em Lisboa estes dados vão ser analisados, vão ser discutidos, vai lá estar o ministro da Educação. Estas são as ideias principais que saem do relatório sobre o estado da educação que a OCDE divulga a esta hora. A violência nas escolas voltou a aumentar o ano passado e atingiu os níveis mais altos desde que há registro do programa Escola Segura, o relatório que foi divulgado esta manhã pela PSP. Houve o ano passado 1.400 agressões nas escolas, dentro e fora dos recintos escolares. As agressões físicas, juntamente com as ameaças e as injúrias, são os crimes mais praticados em contexto escolar. Mostra também este estudo da PSP que estão a crescer os episódios de violência em ambiente de escola, das escolas, como as ofensas corporais, também mais injúrias e ameaças, mais armas e mais ofensas sexuais. O bullying também está a crescer. Ouvido esta manhã pela Antena 1, o presidente da Associação de Diretores de Agrupamentos de Escolas Públicas, Filipe Lima, considera que o problema não passa despercebido entre professores e funcionários e é uma preocupação.
3: Este número não nos surpreende. As escolas estão cada vez mais atentas a este tipo de situações, a estes fenómenos que não deviam de existir. Porquê? Porque os denunciam de imediato. E denunciam muitas vezes à escola segura, quer à PSP, quer à GNR. Nós temos tentado combater nas escolas este tipo de situações, embora algumas famílias, não quero generalizar de forma alguma, na verdade não ajudam aquilo que nós tentamos fazer diariamente nas escolas. Precisamos também que as famílias cada vez nos ajudem mais, porque nós tentamos fazer o melhor pelos nossos alunos, evitando este tipo de situações que de facto não são bem-vindas.
1: Uma preocupação para os professores, os dados do crescimento da violência em ambiente escolar, mas sem grandes soluções para já à vista, de acordo com aquilo que são as palavras de Flinto Lima, o responsável pelos diretores das escolas públicas. E agora vamos até à Ponta del Sol, vamos ao encontro da correspondente Antena 1, Ana Romeu, porque nesta altura os espanhóis esperam pela reunião do Governo, do Conselho de Ministros, que está a decorrer esta manhã, onde em princípio haverá novidades sobre a resposta que o Governo pretende dar à crise da habitação em Espanha. Está a ser discutido um pacote de medidas novo, mas aí em Madrid, junto daqueles que acampam já há 3 dias depois do caso Mari Carmen ter voltado a levantar a indignação, Ana Romeu, parece que estas medidas, pelo menos aquelas que vão sendo noticiadas, sabem a pouco?
4: Bom, pelo menos daquilo que se vai sabendo e daquilo que os partidos à esquerda do Partido Socialista vão anunciando, parecem medidas insuficientes, mas vamos ter que esperar pela conferência de imprensa do Conselho de Ministros. Como diz, esta reunião começou muito mais tarde da hora prevista e se antecipa que, de facto, as negociações foram difíceis, mas depois não é só este acordo entre o Governo e o Partido de Coligação. Depois, estas medidas têm que passar, como se sabe, pelo crivo dos outros partidos, e há instantes a representante dos Juntos pela Catalunha dizia que concordava que as expropriações tinham que ser protegidas relativamente, por exemplo, aos proprietários de casas detidas por fundos imobiliários, mas que relativamente aos proprietários, aos pequenos proprietários, isso já é difícil perceber o que será, se será alguém que tem uma casa, duas, três casas, que teria que haver maior proteção. Aquilo que se depreende é que o ponto alto deste decreto de Mari Carmen, que seria a renovação automática do arrendamento, não vai acontecer, seguramente, e já se sabe, essa é uma das grandes exigências, é a linha vermelha, e se isso não avançar, muito seguramente estes manifestantes vão continuar aqui no sol. Aliás, esta, diria eu, que já é uma revolução social que se estende a outros pontos do país, porque os mesmos acampamentos estão a ser organizados, por exemplo, em Sevilha, também em Málaga, em Vigo, em Santiago de Compostela. Portanto, esta parece-me a mim que é uma onda imparável.
1: Reportagem em direto de Ana Romeu em Madrid, numa praça emblemática da cidade, a Porta do Sol, muito perto do governo de Madrid, e a dar conta aqui de como se está a espalhar esta indignação com acampamentos que se vão desdobrando por todo o país, em Espanha, os espanhóis a acamparem nas ruas à espera de mais soluções por parte dos governantes para que possam enfrentar melhor a crise da habitação no país. Passaram 8 meses sobre a tempestade Christian e ainda há estradas intransitáveis no centro do país, uma delas a complicar o dia-a-dia de quem vive entre Coimbra e Penacova. A estrada regional 110 é uma ligação que é muito utilizada na zona, foi atingida por um deslizamento de terras no fim de janeiro e desde então os moradores, os trabalhadores, também os automobilistas, são obrigados a fazer percursos alternativos bem mais longos. Não há uma previsão para a reabertura desta estrada e isso está a preocupar cada vez mais a população. A reportagem é de Joaquim Reis.
5: A Regional 110, de Coimbra a Penacova, bons serviços sempre prestou às populações, até que há 8 meses, a 28 de janeiro, na sequência das intempéries, a encosta deslizou, cortando a estrada na zona do Miradouro do Senhor Justo. Aqui, de passeio com a família, o avô Manuel Fernandes, de Foz do Caneiro, relembra a estrada que utilizava para ir a Coimbra.
6: Praticamente todos os dias, eu, meu filho, a minha filha, todos os habitantes aqui do lugar do Caneiro. Era uma estrada direta, nós tínhamos para Coimbra.
7: E agora, como é que é?
6: Agora temos que andar o triplo para chegar a Coimbra.
7: Serra,
6: com estradas muito apertadas, com algumas dificuldades.
5: A mãe, Elizabeth Fernandes, com um sorriso, acompanha o casal de filhotes que se diverte a andar de bicicleta nesta estrada sem carros.
8: Como a estrada está cortada, viemos aproveitar o dia para andar de bicicleta, porque esta estrada é lindíssima. Nesta história toda, aproveitar o bom.
5: Na aldeia de Rebordosa, no banco da paragem de autocarros, duas amigas não escondem como o corte da estrada prejudica toda a gente.
9: As pessoas têm que ir de manhã cedo para trabalhar e chegam à noite aqui.
7: Os autocarros não vão diretos daqui para Coimbra?
9: Não, vão para Poiares.
7: Demora mais tempo?
9: Mas muito mais. É horrível. É um transtorno.
7: E a senhora como é que vê tudo isto?
10: Vejo isto mal e isto só prejudica o povo.
5: Mais à frente, no restaurante do Cortiço, em Granja do Rio, a funcionária responsável, Ana Ralha, não esconde a preocupação de quem viu perder clientela.
11: 90%, porque as pessoas que usavam esta estrada deixaram de vir. Uma desgraça.
5: 8 meses volvidos, as infraestruturas de Portugal continuam sem dar qualquer resposta às preocupações de agentes de Penacova sobre o futuro da Regional 110.
1: A estrada Regional 110 que liga Coimbra e Penacova a fazer muita falta às populações locais, agora enquanto não for arranjada, só dá para os passeios de bicicleta, porque ela acompanha o Val do Rio Mondego e tem uma das vistas mais bonitas da região.
12: Foi a informação com Eduarda Maio, num simultâneo com a RTP Antena 1 Madeira, Açores e RTP Mundo. 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
13: Muito bom dia, são 9 horas, 11 minutos nos Açores.
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13: 6:15, hora dos Açores.
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13: Manhã de terça-feira, edição para este dia 29 de setembro de 2026. Sou Helena Golar, no apoio à emissão está o Marco Moreira. Seguimos juntos até às 11 da manhã. Em destaque nesta edição, o encontro anual da Rede Portuguesa de Museus. Realiza-se hoje no Museu Cas Machado, amanhã na Universidade dos Açores. Vamos também até à Ilha Terceira, o segundo congresso insular Olhar o Futuro. Realiza-se na próxima semana, mas as inscrições terminam já esta quinta-feira. Vamos também receber Eládio Braga, da Associação para a Valorização Económica dos Açores, que esta semana apresenta o Azores Food Lab. Votos de uma excelente terça-feira.

0: Muchos in Texas com Ella Langley, abrir esta edição de terça-feira, 29 de setembro. Flores e corvoas com períodos de céu muito nublado, alternando com boas abertas. Estão previstos aguaceiros fracos, especialmente durante a manhã. O vento fresco de noroeste, com rajadas até 60 km/h, tornando-se gradualmente bonançoso. Mar cavado, tornando-se de pequena vaga, ondas noroeste de 3 a 4 metros, passando a norte. Grupo Central, hoje com períodos de céu muito nublado, com boas abertas. Aguaceiros geralmente fracos, especialmente durante a manhã. O vento moderado a fresco de noroeste, com rajadas até 60 km/h, tornando-se bonançoso a moderado. Mar cavado, tornando-se de pequena vaga, ondas noroeste de 3 a 4 metros. São Miguel e Santa Maria, com períodos de céu muito nublado, com boas abertas. Aguaceiros fracos na manhã. Vento moderado a fresco de noroeste, com rajadas até 55 km/h, tornando-se bonançoso. Mar cavado, tornando-se de pequena vaga, ondas a oeste de 2 a 3 metros, passando a noroeste e aumentando para 3 a 4 metros. Máximas previstas para esta terça-feira, 21 graus para Angra do Heroísmo, 22 para Santa Cruz das Flores, Cidade da Horta e também Ponta Delgada. A esta hora estão 18 graus em Santa Cruz das Flores, Horta, Angra do Heroísmo e Ponta Delgada.
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0: Que cheiros ou sabores associa imediatamente à sua infância? É a pergunta desta semana. Pode enviar a sua resposta para o 910-308-168, 910-308-168. Que cheiros ou sabores associa imediatamente à sua infância?
2: Não quero dizer que deixo sonhos são inúteis, mas ser feliz é tão simples, é tão simples. 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

0: É isso mesmo, às vezes perdemos tempo com coisas tão fúteis, pois crescemos. Pois crescemos e, por exemplo, o cheiro a um bolo de maçã remete-nos imediatamente para a nossa infância, aos domingos de manhã.
1: Era assim.
0: Que cheiros ou sabores associa imediatamente à sua infância? Queremos ouvir as vossas histórias, receber as vossas mensagens. Neste caso, a mensagem que vamos partilhar com os nossos ouvintes é do José Azevedo. Chegou através do... Neste caso, foi através do Messenger. E o José Azevedo escreve que há cheiros e sabores que levam imediatamente de volta à infância, sobretudo os que me lembram os Açores e a cozinha da minha família. O cheiro de pão caseiro acabado de sair do forno, de café feito de manhã, o de massa sovada é talvez o mais forte. Também o cheiro da terra molhada depois da chuva e o cheiro do mar faz-me lembrar logo as nossas ilhas. Nos sabores lembro-me do queijo, da linguiça, das sopas e dos pratos feitos lentamente em casa. E há aquele sabor doce da massa cevada que para mim tem mesmo gosto de infância. Mesmo vivendo nos Estados Unidos, basta sentir um desses cheiros ou sabores para, por alguns segundos, me sentir novamente em casa, nos Açores, rodeado de família. A pergunta, que cheiros ou sabores associa imediatamente à sua infância? A pergunta da semana. Queremos muito ouvir as vossas respostas. Podem enviar mensagem por WhatsApp. Portanto, é só gravar, pressionam ali aquele microfonezinho e falam connosco. Pode ser, gostávamos muito de ouvir e partilhar de viva voz. Que cheiros ou sabores associe imediatamente à sua infância? 910-308-168.

0: Não vamos a mal. Enleado com Buba Espinho, 25 minutos depois das 9. Toma nota do número do WhatsApp, 910308168. É para este número também, e pode deixar também um jeito de comentário nas nossas redes sociais. É para este número que deve enviar também o seu palpite. Açores de ouvido. Já recebemos um palpite que diz que é um carro de bois. Não me lembro qual foi o teu palpite, Marco Moreira, mas vamos ouvir novamente o som.
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O nosso ouvinte Manuel Rosa diz que é um carro de bois. O Marco Moreira diz que é um violino, não é? É um violino, Marco. Amanhã desvendamos Açores de Ouvido. Envie também os seus palpites para 910-308-168. Daqui a pouco vou estar a conversa com a Fátima Roque. Ela é coordenadora da Rede Portuguesa de Museus, que realiza o seu encontro anual da Rede Portuguesa de Museus, hoje no Museu Carlos Machado, amanhã na Universidade dos Açores.

realiza-se hoje no Museu Cais Machado, amanhã na Universidade dos Açores, encontro anual da Rede Portuguesa de Museus, sob o tema Museus, este património que nos une. O encontro é uma organização conjunta da Museus e Monumentos de Portugal, através da Rede Portuguesa de Museus, da Direção Regional da Cultura dos Açores, do Museu Cais Machado e da Universidade dos Açores. Pretende promover a reflexão e o debate em torno do papel dos museus na valorização dos territórios, na construção de comunidades mais participativas e na promoção do acesso à cultura e ao património. Connosco esta manhã está a Fátima Roque, coordenadora da Rede Portuguesa de Museus, que tem esta missão de valorizar, qualificar, criar trabalho em rede entre as instituições museológicas do país, mas também, diria eu, Fátima...

0: Instituto da Rede Portuguesa de Museus, volta a conferir a devida relevância a este projeto. E com base nesta atribuição de responsabilidades também, naturalmente, toda a autonomia é, antes de mais, uma responsabilidade acrescida, é desenhada uma estratégia. A estratégia é essa, da qual eu, enfim, enquanto coordenadora, terei sido parte relevante, mas, desde logo, também a equipa técnica que me foi atribuída, pessoas com muitíssima experiência e de elevado nível técnico, e todos nós tínhamos consciência de que, enfim, a imagem que transparecia dos serviços da administração central era uma imagem, em relação ao trabalho com a Rede Portuguesa de Museus, naturalmente, era uma imagem que estava longe de ser a que nos satisfazia. É claro que esta imagem de algum distanciamento e de alguma, eu diria, burocracia acrescida e redutora se prendia naturalmente com a própria constituição dos órgãos que tinham sob sua responsabilidade a Rede Portuguesa de Museus e, portanto, não estou aqui a fazer qualquer tipo de crítica, pelo contrário, aos colegas que me antecederam. Antes de dizer que existia realmente esta imagem de algum afastamento, de algum distanciamento.
1: Eu estou a falar... Peço desculpa, Fátima. Eu estou a falar sobre o ponto de vista de consumidora, não é? Nós temos a ideia de que existe um museu aqui, outro além, mas isto é uma forma de documentar e de nos dar indicação de quem somos em termos de património museológico.
0: Exato. Então, o que é que nós pretendemos efetivamente a partir desse momento em que se construiu esta nova estratégia, a que eu chamei, e penso que num momento feliz, de proximidade e comunicação, precisamente isso. A Rede Portuguesa de Museus não é uma tutela. A Rede Portuguesa de Museus não determina absolutamente orientação nenhuma para os museus que a integram. Neste momento nós somos 175 museus. A partir de hoje, ao final do dia, ou melhor, no final deste encontro da Rede Portuguesa de Museus, teremos mais 4 museus credenciados. O que é que se pretende com esta credenciação? Antes de mais, os museus que integram a Rede Portuguesa de Museus são museus que cumprem os requisitos previstos na Lei Quadro dos Museus Portugueses, também ela com mais de 20 anos, e que define, enuncia aquilo que são as boas práticas museológicas. Não apenas aquilo que vem definido na definição, passa a redundância, do ICOM internacional, quanto ao que constitui e define um museu, mas sim aquilo que constituem as boas práticas e as principais funções museológicas em termos do nosso país, ou seja, à luz, sob visão das políticas públicas nacionais. E o que pretende a Rede Portuguesa de Museus, essencialmente? Da nossa parte, unidade técnica, e portanto uma unidade que está afeta à Administração Central do Estado, o que pretendemos é ligar, articular entre si esta Rede Portuguesa de Museus. Pretendemos que ao visitante, ao público que seja chamado a visitar um museu e que tenha o selo de Rede Portuguesa de Museus, desde logo, não apenas entenda que há ali uma visão estratégica quanto à sua responsabilidade territorial, mas sim também à sua responsabilidade enquanto agente de cultura e de património. De fazer sentir a essa comunidade, a esse público, que também ele não é um mero visitante, mas sim alguém que pode prestar o seu testemunho, que pode contribuir para que esta apropriação de um património por parte de uma comunidade seja efetiva e real. De que forma é que estamos a tentar implementar este tipo de visão? Pois, muito bem, volto à estratégia de proximidade e comunicação. Estamos a tentar, através de um trabalho muito próximo no território, não apenas conhecer com maior profundidade aquilo que são os museus que integram a Rede Portuguesa de Museus, naturalmente, e todos aqueles que desejam vir a integrar, mas também as dificuldades. E as dificuldades que sentem muitas vezes têm a ver com recursos humanos escassos, com meios financeiros que são sempre muito escassos também, e isto é sentido a um nível, eu diria, transversal.
1: São os sinais dos tempos, exatamente. São os sinais do tempo.

0: aos tempos, mas foi sempre assim também, Helena. Uhum. No fundo, a cultura, em termos de políticas públicas, e esta é uma posição que eu me permito ter, pese embora reconheça que neste momento há efetivamente um olhar diferenciado em relação àquilo que deve ser uma estratégia cultural e uma política pública consistente, uhum, e consolidada em termos do que nós temos para oferecer, porque a cultura é uma mais-valia sob o prisma do desenvolvimento económico.
1: A essência de um povo, claro que sim.
0: Exatamente. E os museus podem ser esse agente territorial que faz a diferença. Mas para que isso aconteça, os museus devem não apenas cumprir as tais funções primárias da museologia, que essas todos sabemos quais são, a conservação, a inventariação, a mediação, uhum, cultural, mas, e essa é a grande diferença onde eu queria chegar da nossa estratégia atual, da Rede Portuguesa de Museus, sentirem-se também implicados e responsáveis pelos grandes desafios da contemporaneidade, que são, como todos sabemos hoje em dia, a sustentabilidade, de acordo com os Objetivos para o Desenvolvimento Sustentável. A inclusão, do ponto de vista alargado e integral do que é a acessibilidade física, mas também a acessibilidade intelectual. O visitante deve sentir-se acolhido, bem recebido e bem, em paz, uhum, em tranquilidade e com uma linguagem expositiva que lhe seja, enfim, se não familiar, pelo menos que não o distancie daquele objeto que está perante os seus olhos.
1: Uhum. Este objetivo e esta viagem que nos efetuou, esta explicação que nos leva pelo percurso e pelo trabalho que está a ser feito, é uma viagem que se faz também de encontros. E estamos aqui no encontro anual da Rede de Museus, que chega aos Açores e, como referi há pouco, no final do dia de hoje existem mais 4 nomes que farão parte deste projeto.
0: Exatamente. Eu não vou revelar já quais, porque é um momento, enfim, eu não diria de surpresa, mas...
1: Essa revelação vai ser feita daqui a pouco, não é? 10:30 da manhã, aqui uma assinatura de protocolo.
0: Não, e propriamente, não é aí? Não propriamente, Helena, não. O programa tem, efetivamente, alguns momentos distintivos, como, uhum, têm tido todos os encontros anuais da Rede Portuguesa de Museus, que temos realizado... precisamente desde a constituição da Museus e Monumentos de Portugal, em cada capital portuguesa da cultura. Permita-me que diga que esta nossa estada nos Açores é particularmente relevante para a Rede Portuguesa de Museus e para a Museus e Monumentos de Portugal, porque constituía desde o início um objetivo, eu diria mesmo que é um sonho nosso, atingirmos com esta nossa vontade de conhecer mais todo o território nacional. E o, uhum, território nacional é composto do continente e das ilhas. Os Açores, até pela relação da rede de museus e coleções visitáveis em relação à Rede Portuguesa de Museus, eram realmente um objetivo que nos interessava cumprir, e aqui estamos, com muito prazer, integrados numa parte da programação da PDL 2026, portanto, Ponta Delgada, Capital da Cultura, e como dizia, o encontro vai ter alguns momentos que me parecem chave, independentemente dos painéis temáticos. Uhum. Um deles é precisamente a assinatura de protocolos com as entidades que nos acolhem e que são os nossos parceiros este ano. A Direção Regional de Cultura dos Açores é o primeiro protocolo que vai ser assinado no dia de hoje, daqui a poucos instantes. Uhum. No dia 30 vamos realizar o encontro na Universidade dos Açores e iniciamos o dia precisamente também com a assinatura de protocolo com a Universidade, e é no final do segundo dia que vamos credenciar 4 museus que passam a ser museus integrantes da Rede Portuguesa de Museus.
1: Muito bem, Fátima, prometa-me que quando pudermos fazer essa divulgação, que me envie os nomes para que eu possa partilhar aqui com os ouvintes da Rádio Pública, pode ser?
0: Pode ser, senhor, pode ser, senhor. Fico ao compromisso de serem os primeiros a quem vamos divulgar.
1: Agradeço em nome dos ouvintes da Rádio Pública. Esta vinda aos Açores é também uma forma de conhecer a cultura e o património que se vive, que se sente e que se ouve. Portanto, esta manhã faz-se também de encontros com a música, com o piano, com a viola da terra. Portanto, é de facto uma celebração esta vinda aos Açores.
0: É verdade. No fundo, esta abrangência, e eu querendo-vos também incluir outros momentos que não meramente o debate em torno dos temas que nos importa debater, com profissionais, com diretores de museus, temos uma plateia que nos está efetivamente a entusiasmar muito, vieram muitos colegas, diretores de museus e profissionais de museus do continente, temos muitos profissionais de museus e diretores de museus de todos os museus de açorianos, mas quisemos também, no fundo, integrar outros aspectos do património que fazem parte também da vivência museológica. O museu não é um espaço fechado, não é um espaço cerrado sobre uma coleção. Senão estaríamos em pleno século XIX ainda a viver o tempo dos gabinetes de curiosidades.
1: Claro, mas nesse aspecto muito, muito já foi feito. Eu creio que o público já consegue sentir essa proximidade é habitual e usual nos Açores, e imagino que em todo o país, verem famílias inteiras visitarem os museus.
0: Sim, sim. Aliás, o lado da mediação cultural e do envolvimento das famílias, eu diria que é fulcral nesta nossa missão, no fundo, de passar um legado, de passar uma herança. É claro que o trabalho com as escolas é um trabalho que vem a ser feito desde a chamada museologia, a nova museologia dos anos 80, e está muito consolidado em todos os museus, por todo o território nacional. Mas agora há um desafio que se impõe, que vá mais longe, no fundo, não é? E que passa até, por vezes, por uma alteração de visão estratégica por parte dos próprios diretores em relação, desde logo, às suas equipas e à forma como constroem os seus programas museológicos. Uhum. Já não basta apenas cuidar, é preciso envolver.
1: Envolver e envolver, neste caso, todas as idades. Portanto, vejo aqui no programa de amanhã, na Universidade dos Açores, há aqui um painel que vai procurar e vai ouvir também os mais novos em relação a esta questão da cultura e dos museus.
0: Exatamente, era aí também que eu queria chegar, é um dos pontos altos, desde o início da implementação desta estratégia, que procuramos perceber o porquê dos jovens serem a faixa etária que se afasta mais dos museus num determinado período das suas vidas. Isto, naturalmente, de acordo com os dados que temos e os estudos públicos que existem em Portugal. Sabemos hoje que os jovens, entre perto dos 16, 17 anos e os 35, são um público que revela pouco interesse pelos museus de uma forma global. E nós queremos perceber porquê, e queremos perceber de que forma é que os museus não apenas podem corresponder também àquilo que são as críticas, os olhares, o posicionamento jovem hoje na sociedade contemporânea, e nomeadamente em relação àquilo que são as políticas culturais, como envolvê-los diretamente. E, portanto, no ano passado, no nosso segundo encontro desta fase nova de vida da Rede Portuguesa de Museus, no ano passado tivemos uma jovem que colabora com o Plano Nacional das Artes, que é também um dos nossos parceiros, a dar conta precisamente do seu envolvimento e colaboração com o Plano Nacional das Artes e de que forma é que isso lhe permitiu ter um espírito crítico mais alargado ao nível da cultura que hoje se fazem em Portugal e mais especificamente ao nível das políticas museológicas. Este ano o nosso desafio foi diferente. Colocámos perante os nossos parceiros, Direção Regional de Cultura e Universidade dos Açores, o desafio de juntarem um grupo de jovens de diferentes origens, se quisermos, e qualificações académicas para organizarem um momento. Eu ia dizer um painel, mas nem sequer é isso. Demos-lhes toda a liberdade para construírem aquilo que entendam que têm para nos dizer sobre o trabalho dos museus e sobre a sua visão em relação, enfim, à atividade museológica.
1: Ora bem, só ouvindo, não é? Só conversando é que nós chegamos a conclusões.
0: Sim,
1: portanto, estes encontros também, também primam por isso, não é? Ouvir o outro e depois tentar adaptar e seguirmos todos nesta missão de valorizar aquilo que é nosso. Fátima, não lhe vou roubar mais tempo. Sei que daqui a pouco, aliás, daqui a pouco, para além de ouvir os cânticos e as melodias dos Açores, há documentos a assinar, convidados a receber, portanto, vão ser dois dias intensos, hoje no Museu Caso Machado, amanhã na Universidade dos Açores.
0: Exatamente, é isso mesmo. Convidamos os vossos ouvintes também, com muito prazer, a seguirem-nos via streaming. Daqui a muito pouco vamos divulgar os acessos e estamos naturalmente muito felizes também pela vossa divulgação e pela vossa colaboração no âmbito desta missão que entendemos de muito valor em torno da nossa identidade patrimonial, querendo com isto dizer que é feita de muitas vozes, de muitas escutas e também de muito cuidado.
1: Ora bem, muito obrigada. Fátima Roque é coordenadora da Rede Portuguesa de Museus. Um abraço e muito obrigada por ter passado pelas manhãs da Rádio Pública.
0: Muito obrigada.
1: Obrigada, Fátima.
0: Obrigada, Maria. 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

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Emocional, com Fernando Daniel. Seguimos a caminho das 10. Há notícias para conferir à hora certa.

Ainda bem que chegou com o Vítor Clay a caminho das 10 da manhã. Se está na Ilha de São Miguel, é apresentado esta tarde, 6h30, no auditório do Centro Cultural de Vila Franca do Campo, no âmbito das comemorações dos 50 anos da autonomia. É apresentada a obra Autonomia dos Açores, 50 anos de história. A publicação reúne contributos de investigadores e protagonistas da vida política açoriana, oferecendo diferentes perspectivas sobre o percurso da autonomia ao longo das últimas 5 décadas. Apresentação hoje, 6h30 da tarde, no auditório do Centro Cultural de Vila Franca do Campo.

0: Cantar Até Cair com Virgem Suta. Não custa mais. Manhã de terça-feira, 29 de setembro. Em todas as ilhas com períodos de céu muito nublado, alternando com boas abertas, estão, no entanto, previstos para todas as ilhas também aguaceiros fracos, especialmente durante a manhã.
1: 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São 11 horas da manhã em Portugal Continental e na Madeira, 10 horas da manhã nos Açores. Vamos conhecer os títulos desta edição.
2: A FENPROF não tem dúvidas, só com uma revisão do Estatuto da Carreira Docente será possível captar mais jovens para a profissão. É a sugestão deixada na Antena 1 pela Federação Nacional dos Professores para diminuir a idade média dos professores em Portugal. O corpo docente no nosso país é, de acordo com o relatório da OCDE divulgado hoje, um dos mais envelhecidos do mundo desenvolvido. Outro relatório da Autoridade da Mobilidade e dos Transportes sugere a aplicação de taxas rodoviárias nos acessos às áreas metropolitanas em períodos do dia de elevado da procura e também a criação de um modelo de financiamento público-privado nas concessões rodoviárias. Na antecâmara das presidenciais no Brasil, vamos perceber neste Jornal às 11 como funcionam as urnas eletrónicas no país.
1: As notícias, edição João Vasco.
2: O corpo docente em Portugal é um dos mais envelhecidos do mundo desenvolvido. Cerca de 60% dos professores têm mais de 50 anos, quando a média da OCDE é de 37%. São dados do relatório sobre a educação da Organização para a Cooperação e Desenvolvimento Económico de 2026, conhecido esta manhã. No capítulo da escolarização tem havido progressos, mas Portugal continua muito atrás da média dos países da organização. Este relatório revela, por exemplo, que a maioria dos jovens que não consegue concluir o ensino secundário em pelo menos 5 anos, acaba por desistir dos estudos. Um problema que se estende também a outros níveis de ensino. Alexandra Sofia Costa.
3: No ensino superior, Portugal também fica para trás. Só 33% dos adultos têm formação superior, 43% é a média da OCDE. Entre os 18 e os 24 anos, há 15% de jovens portugueses que não estudam nem trabalham e estão apenas um ponto acima da média da OCDE. Quanto aos professores, o relatório diz que Portugal é um dos 5 países com a classe docente mais envelhecida. E isso é particularmente evidente no ensino secundário, onde 38% têm mais de 55 anos. No extremo oposto, a renovação geracional encontra-se estagnada. Apenas 2% dos professores têm menos de 30 anos, face a uma média de 11% na OCDE. O relatório revela também que nas escolas públicas o impacto da falta temporária de professores nas aprendizagens é 24% superior ao registado no ensino privado. Um dado curioso final, o relatório diz que Portugal é um dos países onde os professores mais se queixam de stress na correção dos trabalhos de casa.
2: O relatório anual da Organização para a Cooperação e Desenvolvimento Económico, Education at a Glance, e Educação em Resumo, mostra também que os professores portugueses são os mais insatisfeitos com os salários quando comparado com colegas de outros países da OCDE. José Feliciano Costa, um dos secretários-gerais da FENPROF, afirma que há uma chave para resolver os problemas apontados neste documento e essa chave é a negociação do Estatuto de Carreira Docente.
4: É um processo de valorização da carreira docente. Isso não está a acontecer. A carreira docente tem sido desvalorizada ao longo dos anos, não é só por este governo, não é? E as causas, nós sabemos porquê, e de facto era importante aqui um processo que valorizasse a carreira. O estatuto em sede de negociação, o estatuto da carreira docente, que é o que está a acontecer, devia ser um momento-chave para que isso acontecesse, mas neste momento o que percebemos é que não são dados passos nenhums nesse sentido, antes exatamente pelo contrário.
2: A reação da FENPROF com algumas sugestões sobre este documento conhecido hoje. Ele vai ser apresentado no Teatro Thalia, em Lisboa. Está a ser apresentado a esta hora. O Ministro da Educação, Fernando Alexandre, fala sobre ele depois do meio-dia. Um outro relatório conhecido esta terça-feira da PSP, referente ao último ano letivo, mostra que a violência nas escolas aumentou no ano passado, atingindo os níveis mais elevados desde que há registro, ou seja, desde o arranque arranque do programa Escola Segura. No ano letivo passado houve 1.400 agressões nas escolas, dentro e fora dos recintos escolares. As agressões físicas, juntamente com as ameaças e as injúrias, foram os crimes mais praticados em contexto escolar e têm estado a aumentar nos últimos 5 anos letivos. O relatório revela ainda uma subida dos casos relacionados com armas. Durante o ano letivo passado, a Polícia de Segurança Pública detectou 60 armas em contexto escolar, 3 delas eram armas de fogo. Houve também um crescimento de outros fenómenos que preocupam a PSP, as ofensas sexuais, o tráfico de droga, o bullying e o cyberbullying. O presidente da Associação de Diretores de Agrupamentos e Escolas Públicas não estranha estes números conhecidos hoje. Filipe Lima diz que o problema não passa despercebido a professores e funcionários.
5: Este número não nos surpreende. As escolas estão cada vez mais atentas a este tipo de situações, a estes fenómenos que não deviam de existir. Porquê? Porque os denunciam de imediato. E denunciam muitas vezes à Escola Segura, quer à PSP, quer à GNR. Nós temos tentado combater nas escolas este tipo de situações, embora algumas famílias, não quero generalizar de forma alguma, na verdade não ajudam aquilo que nós tentamos fazer diariamente nas escolas. Precisamos também que as famílias cada vez nos ajudem mais, porque nós tentamos fazer o melhor pelos nossos alunos, evitando este tipo de situações que de facto não são bem-vindas.
2: Presidente da Associação dos Diretores de Agrupamentos e Escolas Públicas acredita que as famílias são o elo mais importante para resolver o problema. Ainda assim, Filipe Lima defende o aprofundamento dos programas de saúde mental nas escolas, a contratação de mais psicólogos, mediadores e educadores sociais. José Feliciano Costa, da FENPROF, afirma que há medidas que podem ajudar a diminuir as ocorrências criminais nos estabelecimentos escolares.
4: A redução do rácio de alunos por turma, a reforço do pessoal não docente, que é muito importante dentro das escolas, estamos a falar do rácio dos assistentes operacionais, e uma coisa que também faz muita falta nas escolas, que é a questão das equipas multidisciplinares, com a integração de psicólogos, de assistentes sociais, de outros especialistas nas escolas, que são fundamentais para apoiar a comunidade educativa, enfim, de forma preventiva.
2: A sugestão da FENPROF. Em França, é dia de greve na função pública. O protesto está a ter impacto em vários setores, como é o caso dos transportes, da saúde e da educação. Nas escolas, os alunos também aproveitam esta greve para mostrarem o seu descontentamento com a situação nos estabelecimentos, como nos conta a partir de Paris a correspondente da Antena 1, Rosário Salgueiro.
6: Estes jovens queixam-se de falta de meios, dizem que as turmas são enormes, superiores a 30 alunos. Muitas vezes e cada vez que as cadeiras ou as secretárias se partem, não há como substituí-las. Dizem que há ratos nas escolas e que há baratas na cantina. Exigem mais meios para o ensino regular e obrigatório e menos dinheiro para o Eliseu, é o que se lê num cartaz, e menos dinheiro para as armas, lê-se no cartaz. Este liceu do 20º bairro de Paris é apenas um exemplo. Aqui ainda não houve confrontos com a polícia, esperemos que não haja, mas isso já aconteceu no Norte, em Lille e em Nice. E ontem, ao final do dia, em vários liceus de França, houve confrontos também com a polícia e duas dezenas de feridos de cada parte, de estudantes e da parte da polícia.
2: O descontentamento dos alunos franceses com o que se passa no setor da educação. A Autoridade da Mobilidade e dos Transportes considera urgente preparar a transição das concessões rodoviárias. O regulador defende uma reforma que evolua no sentido de um modelo híbrido com financiamento público e privado levado a cabo de forma faseada. No estudo estratégico sobre o financiamento da rede rodoviária apresentado hoje, a AMT admite também, Ana Fernandes Silva, a aplicação de taxas de congestionamento nos acessos às áreas metropolitanas e em troços interurbanos de elevada procura.
7: O objetivo é reduzir o trânsito e gerar receitas para financiar melhorias no sistema de transportes, segundo o regulador. A ideia é aplicar taxas de congestionamento nas entradas das áreas metropolitanas e em estradas com tráfego muito elevado em determinados horários. A Autoridade da Mobilidade e dos Transportes utiliza Londres, Estocolmo e Oslo como exemplos onde este modelo já é utilizado. No estudo sobre o futuro do financiamento da rede rodoviária, a AMT alerta ainda que as concessões rodoviárias começam a chegar ao fim. A primeira termina já em 2028 no Oeste e as outras cinco chegam ao fim até 2030. O regulador considera que o fim das concessões é uma oportunidade para reorganizar a rede e repensar o modelo de gestão. Entre as soluções em análise está uma combinação de gestão direta pela Infraestruturas de Portugal com novas parcerias público-privadas, e a AMT sugere ainda uma mudança no papel do Estado. Em vez de ser apenas um financiador residual, passaria a assumir-se como cliente do sistema rodoviário, garantindo assim uma remuneração base para assegurar a operação, a manutenção e a conservação das estradas.
2: As recomendações que constam deste estudo da Autoridade da Mobilidade e dos Transportes, conhecido hoje. No Brasil, há 30 anos que os boletins de voto deixaram de ser em papel. São usadas urnas eletrónicas. Este sistema permite que, num país de tamanho continental, os resultados sejam conhecidos em menos de 3 horas. O correspondente da Antena 1, Daniel Catalão, vai explicar-nos a seguir como funcionam as urnas eletrónicas.
8: Parecem máquinas registadoras, mas são as urnas eletrónicas do Brasil. Têm teclado numérico e ecrã. O teclado, que tem braille, é para votar, porque os candidatos são identificados por números. Por exemplo, Lula da Silva é o 13, Flávio Bolsonaro é o 22. O ecrã mostra o nome e a foto do candidato e tem uma intérprete de língua gestual. Há teclas para corrigir enganos e para votar em branco. E para anular o voto, é só escolher um número que não tenha candidato. Os votos são registados em memórias interna e duas externas para backup e impressos em papel. No final, uma das pens é transportada pela polícia para inserir os dados na contabilização nacional, como explica Michel Kovacs, o secretário de Tecnologia da Informação do Tribunal Eleitoral do Rio de Janeiro.
9: Então usamos sistemas próprios e tem essa questão também do transporte, que é todo feito lacrado, com acompanhamento da polícia também.
8: Isto é assim porque as urnas não se ligam à internet nem a nenhum periférico externo.
9: Ela não tem equipamento eletrônico, chips, que permitam a conexão à internet ou rede sem fio. E também o sistema dela também não possui essas opções de conexões externas. Não é possível ligar um teclado externo, qualquer equipamento externo. Ela é toda, como a gente diz aqui, é um monobloco.
8: O software da urna é aberto e auditado por várias instituições brasileiras, o que a torna blindada, como assegura o presidente do Tribunal Eleitoral do Rio, o desembargador Cláudio Melo Tavares.
10: Totalmente blindada a fraude. E tem um detalhe, o processo eleitoral no Brasil começa às 8 horas da manhã, termina às 17 horas da tarde. Antes do jantar, o eleitor brasileiro já sabe quem venceu a eleição.
8: As urnas começaram a ser usadas em 1996 e são uma das grandes conquistas da democracia brasileira.
2: As urnas eletrónicas este ano já estão prontas a serem utilizadas. A primeira volta das presidenciais no Brasil é já no próximo domingo, dia 4 de outubro.
1: Foi a informação com João Vasco, simultâneo RTP Antena 1 Madeira, Açores e RTP Mundo. 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
0: Muito bom dia, passam agora 12 minutos das 10 da manhã.
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0: Daqui a pouco vamos à Ilha Terceira.

0: É um clássico da música portuguesa. Esta é a versão de Janeiro com Vocês Sabem Lá. Manhã de terça-feira, 29 de setembro de 2026. É um convite para olhar o futuro. Segundo Congresso Insular realiza-se a 16 e 17 de outubro. Mais uma das iniciativas com a assinatura da Olhar Poente. E nós trazemos este assunto hoje ao Atlântico Novo, até porque as inscrições estão quase a terminar. Em linha connosco a partir da Ilha Terceira está a Sandra Serpa. Bom dia, Sandra.
1: Olá, bom dia, Helena.
0: Então, como está? Cheia de trabalho, não é? Como gosta?
1: Mas eu gosto, isso mesmo.
0: Ora bem, portanto, os vossos afazeres diários têm sempre aqui uma missão de desenvolver oportunidades educativas, solidariedade, trabalho comunitário, apoio social, portanto, trazer aqui para o centro da conversa assuntos que não só ajudam a refletir, mas a melhorar o futuro.
1: Sim, exato. No Olhar Poente já temos aqui uma vasta panóplia de serviços, de atividades que fazemos, e agora estamos com o nosso congresso novamente, com o nosso segundo congresso insular, como disse muito bem, que vai se realizar agora em dia 16 e 17 de outubro, e pronto, esta é a novidade agora deste mês, não é? E teremos muito gosto em que todos participem.
0: É novidade este mês porque vocês todos os meses inventam coisas, não é? E ainda bem, ainda bem. Sandra, quem é que pode participar neste congresso e destina-se exatamente a quem?
1: Pronto, este congresso pode ser participado, qualquer pessoa pode participar neste congresso, ou okay. seja, porquê? Porque os temas que vão ser abordados, como o título indica, inovar na intervenção pedagógica, podem ser temas que são úteis tanto para profissionais da área de educação,
0: como os encarregados de educação também,
1: exatamente,
0: claro.
1: Como também encarregados de educação e para outros alunos que também estão a fazer a sua formação, também poderá ser indicado para eles. Porque nós vamos ter aqui três eixos principais no nosso congresso: a inovação e diversidade pedagógica, com aqui a integração de várias oradoras que nos vão trazer aqui conhecimento sobre metodologias alternativas da tradicional, vindo, por exemplo, aqui a doutora Juliana e a doutora Leiriane, que vêm do Brasil, que vêm aqui aprofundar um pouco connosco a pedagogia Waldorf, e também, por exemplo, do Portugal Continental, que tem a doutora Ana Margarida Petrova, da Escola da Floresta, e a doutora Margarida Rodrigues, do modelo X-Scope.
0: Portanto, seja, são métodos aqui de educação diferenciados, sim, que nós já ouvimos exatamente falar, e que agora resta conhecer um bocadinho melhor e implementar.
1: Sim, exatamente. A nossa ideia é mesmo trazer aqui, nesta parte de inovação, outras metodologias diferenciadoras. Também iremos ter algumas que vão ser abordadas nas comunicações livres e também por alguns oradores cá da própria Ilha Terceira. E depois aqui também trazemos aqui esta componente que também está interligada diretamente com a inovação, que são o papel das ciências experimentais na educação. Aqui com alguns investigadores de renome, também aqui de São Miguel, por exemplo, com o fundador do Coelho Castanheiro. E também da Ilha Terceira, o físico teórico e investigador Cláudio Gomes, como também o Dr. João Paiva. Ou seja, vamos ter aqui algumas pessoas da área das ciências que vão-nos trazer aqui um conhecimento não só da importância das ciências para a educação, mas também como depois fazer realmente a utilização deste conhecimento na prática, que é também algo que nos importa, que é trazer não só o conhecimento científico para ficar no ar, mas que a gente consiga pegar nele e utilizá-lo no dia-a-dia com as crianças, com os jovens e até com os próprios adultos.
0: Claro, que não se fique só, que não se fique só pela conversa.
1: Sim, exatamente,
0: é?
1: A ideia é essa. No primeiro congresso também tivemos aqui uma parte muito importante científica que nos fez refletir, e agora trazer este congresso para quê? Para tentar fazer mais um pouco mais prático, ou seja, de forma que a gente possa pegar aquele conhecimento que aprendemos e agora realmente colocá-lo em prática. E depois também temos aqui um eixo importante, que é o da inclusão. A inclusão de crianças que necessitam de medidas de suporte à aprendizagem, e também de crianças que vêm de outros países. Também acaba por ser agora algo com que as escolas se preparam, um tema muito atual, e que também é preciso aqui algum apoio de como é que podemos fazer esta integração e esta inclusão de forma a que a criança se sinta bem e também consiga trabalhar com estas crianças.
0: E vamos com ter as aqui, crianças, por exemplo... com as crianças, com as famílias, obviamente que sim.
1: Sim, exatamente. E por isso é que temos aqui, por exemplo, como a coordenadora dos programas da Unicef, vamos ter aqui a diretora dos programas da EPIS, sociólogas, especialistas em educação especial e educação inclusiva. Para quê? Para que nós, com este todo conjunto destes três eixos, consigamos realmente dar uma melhor capacidade prática aos nossos profissionais, aos nossos pais, aos nossos profissionais que estão agora neste momento se preparando para o mercado de trabalho e que a gente possa realmente melhorar aqui toda esta panóplia relacionada com a educação, que é sempre muito, muito complicado. E vamos ter no fim também do nosso congresso, também para o nosso encerramento, nada melhor do que o Dr. Carlos Nete, um professor da Faculdade de Medicina da Humana, que já está entretanto reformado, mas que é o defensor do brincar, não é? Uhum. E isso também é algo muito importante que nós também desejamos, que as crianças têm que ter esse tempo, não é? De brincar, não só aprender, mas também brincar e também aprendendo e brincando ao mesmo tempo, que aí é mesmo ouro sobre azul.
0: Ora bem, ora bem. Temos muito a aprender uns com os outros e esta questão do brincar é fundamental. Muitas vezes temos aqui, e neste caso estou-me a colocar no papel dos pais, que obviamente a criança tem que ter atividades, tem que praticar desporto, mas depois estão tão sobrecarregadas que a brincadeira fica ali em segundo, muitas vezes em terceiro plano. Portanto, trazer a brincadeira, devolver a brincadeira aos mais pequeninos e esta componente de aprender brincando, que é fabulosa.
1: E nós vamos ter também, visto que queremos algo mais prático neste congresso, vamos ter workshops. E eles são mesmo destinados a esta área. Vamos ter um destinado aqui mesmo à importância do brincar para o desenvolvimento cognitivo e emocional da criança. E vamos ter também aqui um destinado aos pais, que é o desenvolvimento de competências parentais. Além de um outro, temos também de desenvolvimento de competências socioemocionais, ou seja, estes workshops são um bocadinho mesmo direcionados esta componente mais prática e exatamente vai tocar neste assunto, não é? A importância do brincar, das competências, como é que os pais atuam, ou seja, é algo muito importante que não podemos aqui deixar passar e será no dia 16, logo após o encerramento do congresso, haverá os workshops presenciais, que será na Escola Profissional da Praia da Vitória. E também contamos com a participação de todos, é um preço simbólico o preço do workshop. E gostaríamos de contar com o máximo de pessoas possíveis. Porquê? Porque aí será mesmo uma vertente muito prática, muito direcionada e que será muito importante para todos, de certo.
0: E temos tanto a aprender, Sandra, a verdade é essa. Como é que funcionam as inscrições? Elas terminam esta semana, quinta-feira, creio eu?
1: Sim, nós temos ainda algumas vagas, por isso vamos aumentar o prazo de inscrição, ou seja, vamos alongar até o dia 14 de outubro.
0: Boas notícias, muito bem.
1: Por isso podem ainda se inscrever. Nós temos também a possibilidade de fazer online, a modalidade online, mas temos também a modalidade presencial, que também é sempre, no meu ver, é muito mais satisfatório participar e ver os oradores ao vivo e até conviver com eles nos momentos de pausa. Por isso, para mim, o presencial é sempre mais benéfico.
0: Mas existe esta alternativa para quem, como eu, não consegue estar na Ilha Terceira.
1: E para quem está fora da Ilha Terceira, também tem esta possibilidade de participar aqui no congresso. Vamos ter uma disponibilização do link online, aqui com o apoio da Vitec também. E é só entrar na Ticketline e fazer a partida da compra online, a partir que seja o pack de presencial, seja o pack do online. É tudo através da Ticketline.
0: 16 e 17 de outubro, portanto, sim. É no auditório do Ramo Grande.
1: Exatamente, doutor Tomo Grande. Se tiverem alguma dúvida, podem consultar a página de Facebook da Olhar Poente ou mesmo o site da Olhar Poente. Basta fazer uma pesquisa Olhar Poente, encontram o nosso site, encontram o nosso Facebook e lá têm os links diretamente para fazerem a inscrição.
0: Muito obrigada, Sandra. Um beijinho grande. Tenho certeza que vai correr maravilhosamente bem e depois a Sandra volta para me contar. Pode ser?
1: Volto sim. E já agora está-se convidadíssima, está presente. E seria um gosto ter também a Helena connosco.
0: Se eu pudesse, aí estaria. Mas pronto, vou espreitar online. Desta vez vai ter que ser online, está bem? Um beijinho, Sandra. Muito obrigada. Então, parabéns
1: muito obrigada
0: pela iniciativa.
1: Continuação de bom programa.
0: Obrigada.
1: Com licença, obrigada.

0: da primeira vez.
1: Da primeira vez com Brian Bergy e também Callum Scott. Manhã de terça-feira, dia 29 de setembro de 2026, é um dia cinzento na previsão dos meteorologistas em todas as ilhas, com períodos de céu muito nublado, alternando com boas abertas. Estão, no entanto, previstos aguaceiros fracos, especialmente durante a manhã, também em todo o arquipélago. A esta hora está fresquinho. Em relação aos últimos dias, claro está, 18 graus em Santa Cruz das Flores, Horta, Angra do Heroísmo e também Ponta Delgada. 10h30, as notícias da região, edição de Sais Furtado.
2: Alerta para a prevenção neste Dia Mundial do Coração. Mais de 1000 cateterismos e cerca de 400 intervenções são realizadas todos os anos na sala de hemodinâmica do Hospital de Ponta Delgada. Fora destas estatísticas ficam ainda diagnósticos frequentes como a insuficiência cardíaca, o colesterol elevado ou a hipertensão arterial. Números da doença cardíaca nos Açores revelam uma realidade preocupante.
3: O número de infartos por ano na região andará alguns entre os 350 e os 400 casos por ano. Evidentemente que não estão incluídos os doentes que não são diagnosticados, ou os doentes que morrem antes de chegar a alguma unidade de saúde.
2: Cardiologista Miguel Pacheco, do Hospital de Ponta Delgada, neste Dia Mundial do Coração, o alerta é para a prevenção, que passa pela adoção de um estilo de vida saudável. Número de passageiros desembarcados em portos nos Açores baixa em agosto. O número de passageiros desembarcados nos Açores em viagens marítimas interilhas em agosto baixou 5,5% face ao período homólogo. Isto segundo dados divulgados pelo Serviço Regional de Estatística. Em agosto desembarcaram nos portos da região 89.800 passageiros provenientes de viagens interilhas, menos 5.180 do que no mesmo mês do ano passado. Com exceção do mês de maio, que registrou uma ligeira recuperação, 0,5%, o número de passageiros desembarcados por via marítima na região estão em queda desde julho de 2025. Alterações das prioridades europeias é adversa à ultraperiferia, alerta governo açoriano. O vice-presidente afirma que a proposta da Comissão Europeia para o próximo quadro financeiro plurianual não serve às regiões ultraperiféricas como os Açores. A redução da política de coesão em nome da competitividade e da defesa e a gestão centralizada no Estado-membro são aspectos que merecem as maiores reservas, Artur Lima.
4: E a proposta da Comissão Europeia para o próximo quadro financeiro plurianual não nos serviu, repito, não nos serviu, ignorando aquilo que nos distingue. A diminuição do peso da coesão, da agricultura,

0: tanto para os agricultores dos Açores poderem continuar a trabalhar, porque os custos de produção são brutais, quer dizer, portanto, alguns deles são transversais, quer a energia, quer os combustíveis, é transversal a toda a sociedade. Mas para os agricultores isto tem um impacto brutal, porque depois isto vai refletir de forma muito negativa no cabaz de compra da própria população já. Depois temos os custos acrescidos nos transportes. Nós estamos a falar em aumentos este ano de 2026, em tudo aquilo que nós produzimos, podemos acrescentar 30% a mais de fertilizantes, combustíveis, e será as rações que ainda não seremos ao certo, mas que mais dia vão ter que obrigatoriamente também subir. Infelizmente as matérias-primas já aumentaram mais de 30% nos mercados internacionais.
1: Jorge Rita, presidente da Federação Agrícola dos Açores, que participou na reunião da CAP. A equipa feminina do Clube CAP prepara mais uma equipa, aliás, mais uma época, no principal escalão nacional de voleibol. Um lugar entre os 8 primeiros na primeira fase seria a cereja em cima do bolo, admite o treinador João Carronha.
2: O nosso objetivo não são os títulos, é um campeonato muito, muito, muito difícil nesse aspecto, mas que sejamos sempre uma equipa muito competitiva e que possamos assegurar a manutenção. Se o conseguirmos fazer como o ano passado, ótimo, conseguimos desde logo um lugar nos playoffs, portanto tabulamos a nossa performance logo por um lugar no top 8 a nível nacional e passa por este objetivo, tentar a manutenção, se o conseguirmos numa primeira fase e desde logo no top 8 ainda melhor.
1: A formação miquelense mantém apenas duas jogadoras da época passada, Camila Costa e Cátia Silva. A estreia na Liga Feminina está agendada para o dia 11 de outubro. O encontro é no Pavilhão das Laranjeiras, frente ao Benfica.
3: Sérgio Furtado com as notícias da região, edição às 10h30. 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

0: São os calços da Maia com o Romeu Bairros, ou melhor, o Romé das Furnas, assim é que é. 20 minutos para as 11 da manhã. Vamos continuar a falar de coisas muito saborosas. Celebrar, inovar e elevar a gastronomia açoriana. Creio que é este o objetivo por trás da Azores Food Lab, que vai ser apresentada esta semana. Uma iniciativa da Associação para a Valorização Económica dos Açores. Comigo em estúdio está o presidente da AVIA, acho que é assim que se pronuncia a sigla, Eládio Braga, bem-vindo.
1: Olá, bom dia a todos os ouvintes, bom dia Lana, muito obrigada pelo convite.
0: É um gosto, e neste caso um gosto, é mesmo saboroso falar daquilo que é nosso. Associar os sabores da região, aqui é este lado de glamour, não é? Que geralmente não estava associado àqueles pratos, de aquela comida de panela, que agora é assim, nós olhamos para aquilo que é nosso e há esta elevação de conceito também. É isto que se pretende manter, mostrar que aqueles sabores genuínos têm lugar em qualquer mesa.
1: É verdade. Eu, a propósito disto, gostaria obviamente de começar por dizer que a Azores Food Lab é um evento que sobretudo pretende formar, qualificar o nosso recurso humano, a nossa oferta turística na área da gastronomia.
0: Eu fui logo para o prato, não é? Fui logo provar.
1: Mas eu já chego lá. A verdade é que sim. Portanto, ou seja, o que nós pretendemos sobretudo é valorizar os produtos, a matéria-prima, valorizar aquilo que é açoriano, aquilo que é identitário, e eu creio que esta ideia de glamour e de fine cuisine e de jantares gastronómicos não pode estar de maneira nenhuma dissociado daquilo que são as raízes da cozinha de cada uma das localidades e das comunidades. E o que nós pretendemos com a Azores Food Lab é exatamente que haja esta ligação, esta simbiose perfeita entre aquilo que é nosso, entre aquilo que são ensinamentos ancestrais até das nossas cozinheiras, dos nossos cozinheiros, com, obviamente, todas essas técnicas aprimoradas, contemporâneas e modernas, que de alguma forma elevam os sabores que nós já sabemos que são muito bons, não é?
0: São maravilhosos. Portanto, quando falamos de Azores Food Lab, estamos a falar de um evento que vai acontecer finais de outubro, portanto 24, creio eu. Mas até lá existem outros processos que passam exatamente pelos laboratórios de quem vai agarrar nestes produtos, e não é reinventá-los, é colocá-los de forma diferente à mesa.
1: Sim, e, sobretudo o Azores Food Lab, isto é a terceira edição deste evento. E ele chamava-se Week Food Lab. Portanto, estava muito concentrado de facto numa semana, onde tínhamos e teremos novamente, sem querer desvendar, porque quinta-feira dia 1 teremos a apresentação pública do programa e dos intervenientes, dos convidados, e portanto fica também o convite a estarem atentos às nossas redes sociais e perceberem a magnitude e a importância das pessoas que nos vão visitar naquela semana, que decorrerá de 25 de outubro a 31 de outubro. Mas a verdade é que nós o que pretendemos sobretudo é que as pessoas percebam que não é preciso abandonar aquilo que é tradicional, aquilo que é típico, para poder ter de facto um valor acrescentado na nossa gastronomia e na restauração. O processo começa muito cedo, obviamente, começa com os convites aos chefes e aos chefes de sala e sommeliers, para que eles vão se inteirando daquilo que é a nossa tradição gastronómica, daquilo que são os nossos produtos, e percebam como é que é possível, junto ou em simultâneo com aquilo que eles fazem nos seus restaurantes gastronómicos, todos eles premiados com estrelas Michelin, e possam redefinir, pensar em formas diferentes de confeccionar aquilo que é nosso e tradicional.
0: Mandamos uma lista. Estes grandes nomes são desafiados a elaborarem pratos deliciosos com a matéria-prima que nós fornecemos.
1: Sim, e nós muito antecipadamente o que fazemos é enviar uma lista de matéria-prima e de produtos muito tradicionais, muito típicos, fruta da época, produtos como a pimenta da terra, que eles não conhecem.
0: Isso que ia dizer, a fruta ok, agora existem outros sabores que são só nossos.
1: Sim, o queijo de São Jorge, que não se pode confundir com o queijo da ilha, todos eles são muito bons, mas que o queijo de São Jorge é único, e portanto, ou seja, nós tentamos que eles vão se inteirando, vão estudando, vão pesquisando sobre estes produtos, para que depois, quando chegarem cá, primeiro possam dar formação aos nossos cozinheiros regionais. Portanto, esta componente é muito importante. Eu gostaria de destacar. De facto, temos os três primeiros dias é de formação. São masterclasses onde estes chefes passam todo o seu conhecimento, trabalhando o nosso produto, aos nossos cozinheiros regionais. E depois, sim, nos últimos três dias, são jantares gastronómicos, exatamente com esta alteração ou adaptação daquilo que são os nossos produtos para estas técnicas modernas.
0: Esta questão da formação é de facto uma das principais preocupações. A formação vai acontecer com os nossos chefes, como referiu. Quem são os chefes que vão participar? Portanto, ele está a sorrir porque eu prometi que não íamos desvendar muito. São alunos da própria escola hoteleira? São outros chefes que se podem inscrever? Como é que funciona?
1: Sim, eu pensava aqui me perguntar quem eram os chefes que iam ajudar as masterclasses.
0: Ah, não,
1: eu já ia fugir à pergunta.
0: Não, eu assinei um contrato que não divulgava.
1: É verdade, que são de facto chefes que têm renome e são pessoas que vêm de destinos até um pouco, não diria surpreendentes, mas até que à partida não seriam alves muito
0: mas
1: normais.
0: Nós podemos lançar aqui um desafio aos ouvintes da Rádio Pública, do Atlântico 9. Podem enviar os vossos palpites para o nosso WhatsApp. Quem são os chefes com estrela Michelin que vêm aos Açores?
1: Sim, três nacionais e três internacionais.
0: Muito
1: olha,
0: bem.
1: Um bom desafio. Mas em relação às inscrições aos participantes na formação, aí sim, para além dos nossos formandos do terceiro ano, nós já no terceiro ano consecutivo o que fazemos é oferecer esta formação diferenciada aos nossos alunos, para que neste processo final de formação possam depois também ter esta experiência, que
0: é um momento que deve ser assim muito
1: muito impactante para os nossos
0: alunos, claro.
1: Não tenho dúvida, porque são pessoas que eles veem na internet, conhecem da televisão e portanto é de facto muito de...
0: eles sabem com quem é que vão trabalhar.
1: Conhecem perfeitamente e depois temos obviamente o staff do anfiteatro, que é o nosso restaurante de escola, e abrimos inscrições aos cozinheiros regionais, portanto a todas as ilhas, para que se possam inscrever. Neste momento, de facto, a formação de cozinha está praticamente escutada, portanto nós atualmente estamos a aceitar já para a lista de espera, mas fica também o desafio, porque ainda não se inscreveu, para tentar, porque obviamente podem haver desistências e saltam para os efetivos, mas a verdade é que no que diz respeito à formação de cozinha até já estamos compostos. No serviço de sala ainda temos vagas e portanto também fica o desafio aos profissionais na área de sala e de vinhos dos restaurantes regionais.
0: Energia e serviço de sala.
1: Isso mesmo, que possam ainda fazer a sua inscrição através quer do nosso site, quer das nossas redes sociais, e possam partilhar experiência, mas sobretudo recolher estes ensinamentos e essas competências de pessoas que são extremamente qualificadas, que obviamente tiveram um percurso profissional que lhes permite ter esta capacidade depois partilhar este conhecimento muito diferenciador.
0: Eu depois vou espreitar as redes sociais e prometo divulgar aqui os nomes com os ouvintes da RTP Antena Açores. Falou da formação de cozinha, formação avançada de cozinha, mas nós estamos a falar aqui de uma ligação que se faz entre cozinha e sustentabilidade, que é muito importante.
1: O tema transversal, aliás, desde o início da criação deste evento, pensamos que é importantíssimo retomar o tema da sustentabilidade. Mas esta palavra começa a ser quase um chavão e um clichê. Então a gente fala em sustentabilidade. E o que nós pretendemos, sobretudo, mostrar é que a sustentabilidade tem que ser um processo 360. Portanto, esta questão da preocupação ambiental é importantíssima, mas não se vive sem se fazer dinheiro, não é? Portanto, e nós o que queremos é que os restaurantes regionais percebam como é que é possível, através da valorização daquilo que é nosso, ter valor acrescentado no serviço que oferecem. Portanto, essa sustentabilidade vai até este ponto. Portanto, nós não queremos só falar nestas questões ambientais, na preocupação com o bem-estar animal, mas também mostrar como é que é possível, através do aproveitamento, por exemplo, de peixes menos nobres ou de cortes da carcaça dos animais também menos utilizada, com um valor comercial mais baixo, mas transformá-los depois numa experiência que permite eles recolherem mais valor com este serviço e com este produto que oferecem. E portanto esta mensagem é importantíssima. Nós temos também uma conferência integrada no programa do evento que debate sobre estes temas. Este ano a conferência, este sim posso desvendar, será Gastronomia Atlântica, Identidade, Tradição e turismo, para exatamente retomar a ideia de que ser estrela Michelin, ter um restaurante de gastronomia, de alta gastronomia, ou tentar que o nosso restaurante se posicione num segmento mais médio premium, não tem que necessariamente resultar no abandono daquilo que é nosso e da nossa tradição. E aliás, há um movimento e uma reflexão muito grande na classe dos cozinheiros e da restauração sobre essa ideia de que se começa a comer igual em todas as partes do mundo. E é preciso, se calhar, voltar um bocadinho atrás e dar esta experiência autêntica, identitária, tradicional às pessoas que nos visitam, aos locais, obviamente, mas às pessoas que nos visitam, com qualidade. Portanto, obviamente, com qualidade.
0: Obviamente que sim. Este é um momento muito, muito esperado também pelos alunos que vão ter esta oportunidade de participar com estes grandes nomes que nós não podemos divulgar ainda, até porque eu não sei, mas eles vão ser apresentados no dia 1. Portanto, é já depois de amanhã que vamos poder saber tudo isto. Dia 1 é a apresentação oficial. E nesse dia vamos saber os pormenores do que será a edição deste ano da Azores Food Lab.
1: Exatamente. Nós o que também queremos com este evento é que quem nos visita sejam depois verdadeiros embaixadores dos Açores. E portanto, o programa que será apresentado no dia 1 terá, tal e qual como nos anos anteriores, uma ligação muito forte aos produtores, à distribuição, ao comércio local. E portanto, nós vamos criar não só oportunidade de formação para os profissionais e para os formandos nessa área, mas também um roteiro cultural e gastronómico que permita aos chefes que nos visitam e aos cozinheiros que estiverem em formação poder contactar com produtores, com distribuidores, com este ecossistema relacionado com a hospitalidade.
0: Portanto, vamos conhecer os produtos desde a sua origem até chegarem efetivamente às nossas mesas.
1: Sim, até porque lá está, os chefes, sobretudo os internacionais, os nacionais, por maioria de razão, terão muito conhecimento dos nossos produtos, mas os estrangeiros não conhecem a história e o que é que está por trás de cada um dos produtos. E vamos visitar exatamente alguns locais que produzem ou que transformam os nossos produtos muito típicos, e para que percebam o que é que está por trás de uma pimenta da terra, por exemplo. Estou aqui já a fazer um spoiler, mas para perceberem exatamente.
0: É só um exemplo. Não quer dizer que a pimenta da terra conste da tal lista que eles têm enviado.
1: Mas e parece-me importante realçar isto, esta ligação com os produtores, quem cá trabalha ainda esta cultura, portanto, as culturas agrícolas tradicionais, para que depois possam também levar estes produtos para os seus restaurantes e serem embaixadores dos Açores. Nós, a título de exemplo, ano passado, e há dois anos, tivemos o Octavo Freitas da Madeira, e que era, dizia ele, o madeirense mais açoriano que existe à face da terra. E portanto, ele cozinhava e cozinha num restaurante de referência na Madeira, muitos produtos dos Açores, muito peixe dos Açores, o atum só dos Açores, por exemplo. Isto para dizer que também é importante esta ligação com os estrangeiros e com os nacionais, para que depois eles possam catapultar os nossos produtos, a nossa matéria-prima lá fora.
0: Vou voltar à pimenta da terra, portanto, a título de exemplo só, é enviado uma lista de produtos para eles utilizarem naquilo que vão apresentar depois. Esses produtos são enviados também para que eles possam começar a treinar, ou chegam cá e é cá que começam a mistura de sabores?
1: Não, nós não conseguimos. É uma logística difícil. Lá está, sobretudo pelos destinos envolvidos. Depois, no dia 1, perceberão esta dificuldade em conseguir que os produtos cheguem até os chefes. Mas, de facto, logisticamente era muito difícil. Portanto, o que nós fazemos é enviar esta lista com algum monte de
0: silêncio. Eu dei o exemplo da pimenta da terra, porque imagino que não se encontra em todos os países,
1: não iam. O Brasil tem uma pimenta do reino parecida, mas não há nada, aquela tipo de pimenta que tem um nome científico até muito próprio, que não consigo dizer aqui, mas que é só nosso e só se produz nos Açores, pois tinha que ver com o sol e com os terroirs e com o mar. Portanto, ou seja, aquilo é nosso, aquela pimenta, aquela qualidade, portanto, de pimenta.
0: Só é quando cá chegarem é que vão começar a brincar com os sabores.
1: Eventualmente conhecem queijo da ilha, alguns conhecerão queijo de São Jorge, mas só cá depois é que vão ter aquele contacto com estes produtos realmente.
0: Nós vamos receber grandes nomes, grandes chefes, mas a verdade é que têm saído dos Açores grandes referências também dos sabores e da culinária, não é? Portanto, grandes chefes formaram-se precisamente aqui nas escolas açorianas. Portanto, para nós também é um grande orgulho termos assim os nossos chefes espalhados pelo mundo.
1: É verdade. Aliás, a própria Escola de Formação Turística dos Açores tem este papel. A associação tem uma associação mãe que depois tem a escola, o restaurante e também outros serviços, mas a verdade é que o nosso principal foco é na capacitação e na qualificação dos recursos humanos, quer de jovens, quer de adultos. E ao longo destes já 20 anos de atividade, a verdade é que a escola se pode orgulhar de ter formado, eu vou aqui sem nenhum pudor dizer, os melhores cozinheiros e os melhores chefes da região. E com gerações diferentes. E portanto nós temos de facto aqui pessoas que estão a trabalhar muito bem a área da gastronomia, com esta ligação à identidade, à tradição, mas com, lá está, a qualidade e a técnica que eles já têm. E portanto é um orgulho para a escola, para os Açores, ter de facto chefes que trabalham em qualquer parte do mundo, ou que trabalham nos Açores, muitos deles, mas que não envergonham ninguém. É gente de inconfidência. Uma amiga minha pediu-me uma referência num restaurante, um casal, creio que alemão, que vinha num cruzeiro, e eu dei duas, três, mas conseguiram depois jantar num deles, e passa aqui a publicidade no restaurante do Hugo. E o feedback foi maravilhoso. Portanto, agradeceram, disseram que foi uma experiência gastronómica incrível, e portanto são pessoas que estão habituadas aos melhores restaurantes do mundo e que vêm cá aos Açores, conseguem comer e de facto dar esta opinião e a valorização do serviço que tiveram cá. E portanto isto enche-me a mim de orgulho, mas
0: a nós todos, não é? A nós todos. E os jovens continuam a procurar muito esta área?
1: Aqui, para a minha hesitação, percebe que a resposta não é assim tão linear. Sobretudo na área de cozinha, nós conseguimos ainda atrair muitos jovens com o sonho de se tornarem chefes conhecidos. Portanto, creio que os médias e a televisão, sobretudo, têm um papel importantíssimo na valorização da profissão. Portanto, e nós vemos muitos concursos de cozinheiros, de chefes. E depois na área de sala é um bocadinho mais difícil. É um trabalho que nós temos de fazer. Estamos aqui a construir. Até peço aqui um parênteses para dizer que de facto, mesmo a Total, a Série Regional da Juventude de Habitação e Emprego, que tem a parte da qualificação profissional, está a fazer este trabalho na valorização e dignificação das profissões, tentando então até sensibilizar os empresários para aumentarem os salários, darem melhores condições, para que os jovens citam esta profissão como atrativa, porque de facto ainda existe aquele estigma de que na área da restauração, sobretudo de cozinha e sala, se trabalha muito e se recebe pouco. Creio que isto já não é uma realidade. Nós, se percorrermos os restaurantes e falarmos com os empresários, vão dizer ao contrário, começam a pagar melhor, começam a dar horários melhores, melhores condições. E portanto, temos que fazer este papel para que os jovens percebam que isto está a acontecer, para que se sintam atraídos para esta profissão.
0: A verdade é que encontramos muitos jovens a trabalhar já na área da restauração, que o sonho é efetivamente seguir esse caminho. Quero agradecer muito ter vindo aqui às manhãs da RTP Antena Açores, ao Atlântico 9. Nós depois, eu não consigo lá estar às 10h45 no dia 1 de outubro, porque estou precisamente aqui com os ouvintes, mas depois nós faremos chegar os nomes que fazem parte da edição deste ano do Azores Food Lab, que acontece de 25 a 31 de outubro. Exatamente. Nessa altura voltamos a conversar, pode ser?
1: Claro que sim.
0: Muito obrigada. Eládio Braga. Obrigado. Atlântico 9.

Tiago Nacarato com Mari Segura colocaram um pontinho final nesta edição de hoje do Atlantic 9. Deixo-lhe um abraço também em nome do Marco Moreira, que esteve comigo no apoio à emissão. Regressamos amanhã, logo depois das notícias das 9 da manhã.

0: tarde, meio-dia no continente e na Madeira, 11 horas da manhã nos Açores. Vamos conhecer os títulos do Jornal do Meio-Dia.
1: O líder parlamentar do PSD promete discutir a revisão constitucional com todos os partidos, mas diz que o PS pode ficar descansado, que os limites materiais da Constituição não vão ser alterados. É a garantia de Hugo Soares face a uma das exigências dos socialistas para viabilizarem o orçamento do Estado para o próximo ano. O presidente da Associação de Diretores de Agrupamentos e Escolas Públicas não tem dúvidas. As autarquias têm de envolver-se na criação de soluções de habitação para os professores. Só assim, diz Filinto Lima, será possível atenuar a falta de docentes nas regiões de maior carência, como é o caso da de Lisboa. O tenista português Francisco Cabral, ao lado do norte-americano J.J. Tracy, conquistou o torneio de pares de Hangzhou, na China.
0: As notícias com edição de João Vasco.
1: O líder da bancada social-democrata promete discutir a revisão constitucional com todos os partidos, com assento parlamentar, mas Hugo Soares diz que o PS pode ficar descansado. Os limites materiais da Constituição não vão ser alterados. O PSD não quer fazer alterações ao texto fundamental.
2: Exige o Partido Socialista, exigem os socialistas, que a revisão constitucional que venha a acontecer, o PSD não se proponha a alterar os limites materiais da Constituição. Ora, desse ponto de vista, creio que pode estar o país e o Partido Socialista sossegado. Essa foi sempre uma prática do PSD e não será por isso, nem será agora, que o PSD porá em causa esses limites constitucionais. É normal que haja um conjunto de matérias que são facilmente alcançado entre o Partido Social Democrata e o Partido Socialista? Sim, tem sido assim. Quer o Partido Socialista também mudar alguma coisa. Agora, também devo dizer, o país habituou-se nos últimos anos a um Partido Socialista absolutamente estatizante e imobilizado. Ora, é importante também que o Partido Socialista possa aqui dar um passo para que as transformações que o país precisa se possam fazer. Devo-lhe dizer que não estou nada preocupado com o desfecho do processo de revisão constitucional, nem parece que o Partido Socialista tenha motivos para estar preocupado.
1: A reação de Hugo Soares a uma das exigências dos socialistas para viabilizarem o orçamento do Estado para 2027. Nestas declarações aos jornalistas no Parlamento, Hugo Soares voltou a pedir responsabilidade política à oposição quando o orçamento do Estado for discutido na especialidade.
2: Um apelo à responsabilidade de todos os partidos é um apelo sensato e julgo que é o apelo que as portuguesas e os portugueses, a sua esmagadora maioria, fará neste momento. Ninguém quer juntar à instabilidade que se vive no mundo, à crise internacional que se vive. Temos a certeza absoluta que não há nenhum português queira somar a isto instabilidade ou imprevisibilidade. O que é expectável é que a oposição faça o seu trabalho, escrutínio do governo, é verdade, mas que deixe o governo governar, implementar as suas políticas.
1: Questionado a comentar o caso das gêmeas luso-brasileiras, o líder parlamentar do PSD faz questão de frisar que a investigação criminal deixa de fora Marcelo Rebelo de Sousa.
2: Qual era a principal causa para o Chega ter pedido uma comissão parlamentar de inquérito ao caso gêmeas? Dizia o Chega que era a responsabilidade objetiva do então Presidente da República,

0: Professor Marcelo Rebelo de Sousa, o Chega chegou a dizer várias vezes que estava em causa até o regular funcionamento das instituições e o eventual cumprimento do mandato por parte do Sr. Presidente da República. Como se viu, pela investigação do Ministério Público, não há qualquer responsabilidade do Presidente Marcelo Rebelo de Sousa.
1: Hugo Soares, na reação à acusação sobre este caso, conhecida ontem, essa acusação, declarações do líder parlamentar do PSD há pouco nos Passos Perdidos no Parlamento, depois de uma reunião com o Executivo sobre o Orçamento do Estado para o próximo ano. O CDS também participou nesse encontro. Seguem-se o PCP, o Bloco de Esquerda, o PAN, o LIVRE e o Juntos pelo Povo. Ontem o Governo já esteve reunido com o PS e com o Chega. As autarquias têm de envolver-se na criação de soluções de habitação para os professores. O apelo é do presidente da Associação de Diretores de Agrupamentos e Escolas Públicas. Só assim, diz Filinto Lima, será possível atenuar a falta de docentes nas regiões de maior carência, como é o caso do Conselho de Lisboa. Filinto Lima pede mesmo ao presidente da Câmara de Lisboa, Carlos Moedas, que siga uma das medidas tomadas no vizinho Conselho de Oeiras sobre esta matéria.
2: Aqui ao lado, em Oeiras, em Cascais, parece-me, eu conheço, que foram feitas residências para professores. Eu em Lisboa desconheço isso. Como é que um professor, maioritariamente estão no Norte, como vocês sabem, vem para Lisboa, apesar do apoio que eu reconheço positivo do Ministério da Educação na deslocação e na estadia, pagar uma renda de 1.000 euros por um quarto? Ninguém vem. Portanto, é preciso também que as autarquias, e eu falo aqui muito diretamente para Lisboa, porque o epicentro deste problema está na capital, está aqui, se implique também na resolução, em parte, não digo na totalidade, mas era um grande passo, penso eu, era um grande passo para que os alunos também de Lisboa tivessem todos os professores. Enquanto isso não acontecer, nós diretores, porque é isso que nos diz o Ministério da Educação, atribuímos horas extraordinárias a professores que já estão assoberbados de trabalho.
1: Uma das sugestões do presidente da Associação de Diretores de Agrupamentos e Escolas Públicas para ajudar a fixar docentes na região de Lisboa. Ora, segundo os dados do relatório sobre educação da OCDE, conhecido hoje, o corpo docente em Portugal é um dos mais envelhecidos do mundo desenvolvido. Cerca de 60% dos professores têm mais de 50 anos, quando a média da OCDE é de 37%. No capítulo da escolarização tem havido progressos, mas Portugal continua muito atrás da média dos países da OCDE. Este relatório revela, por exemplo, que a maioria dos jovens que não consegue concluir o ensino secundário em pelo menos 5 anos acaba por desistir dos estudos, um problema que se estende também a outros níveis de ensino. O documento mostra também que os professores portugueses são os mais insatisfeitos com os salários quando comparado com colegas de outros países da OCDE. Isso mesmo foi destacado há pouco na apresentação deste estudo por Paulo Santiago, chefe da divisão de assessoria e implementação de políticas da Direção de Educação e Competências da OCDE.
3: Portugal distingue-se, para a grande maioria dos países, os professores tendem a estar mais contentes com as condições para além dos salários e menos que os salários. Mas em Portugal estão descontentes com os salários e descontentes com as condições de trabalho. De maneira que há um descontentamento bastante generalizado. Portanto, claramente em Portugal há um tema de valorização e também de não estarem contentes com a compensação. Contudo, há outros indicadores que põem um bocadinho em questão estas percepções, que podem se tornar, de uma certa maneira, culturais ao longo do tempo. Uma delas são os salários dos professores. Como vimos, temos vindo a dizer cada ano, quando comparados com salários noutras áreas da economia para pessoas que têm ensino superior, Portugal tem melhores salários para professores do que no resto da economia.
1: Em Portugal, os professores estão insatisfeitos com os salários. De qualquer forma, os vencimentos são dos mais altos da média da OCDE no topo da carreira. É o que refere este relatório conhecido hoje. A FENPROF sugere uma revisão do Estatuto da Carreira Docente. José Feliciano Costa, da Federação Nacional de Professores, entende que só assim será possível captar mais jovens para a profissão.
4: É um processo de valorização da carreira docente. Isso não está a acontecer. A carreira docente tem sido desvalorizada ao longo dos anos, não é só por este governo, não é? E as causas, nós sabemos porquê, e de facto era importante aqui um processo que valorizasse a carreira. O estatuto em sede de negociação, o estatuto da carreira docente, que é o que está a acontecer, devia ser um momento-chave para que isso acontecesse, mas neste momento o que percebemos é que não são dados passos nenhums nesse sentido, antes exatamente pelo contrário.
1: José Feliciano Costa, da FENPROF. Pedro Barreiro, secretário-geral da FNE, Federação Nacional da Educação, diz que uma das soluções é a aposta na formação inicial de jovens professores.
5: O Ministério da Educação, Ciência e Inovação tem que, garantidamente, formar o triplo, o quádruplo do número de professores que neste momento está a formar, mas não é formá-los às cegas, é formá-los, e sim, para os grupos disciplinares que nós sabemos que ao longo da próxima década vai haver deficiências. Segundo lugar, de uma forma mais imediata, e também já tivemos a oportunidade de fazer o envio dessa proposta, é olhar para aquilo que é a necessidade de deslocar professores de determinadas regiões para outras regiões, e depois, quer queiramos, quer não, tem que olhar também para aquilo que são os custos de vida em determinadas regiões.
1: A sugestão de Pedro Barreiro, secretário-geral da Federação Nacional de Educação, no dia em que foi conhecido este relatório da OCDE, o ministro Fernando Alexandre deve comentar o documento daqui a pouco no Teatro Tália, em Lisboa. A Autoridade da Mobilidade e dos Transportes considera urgente preparar a transição das concessões rodoviárias. O regulador defende uma reforma que evolua no sentido de um modelo híbrido com financiamento público e privado, levado a cabo de forma faseada. No estudo estratégico sobre o financiamento da rede rodoviária apresentado hoje, a AMT admite também, Ana Fernandes Silva, a aplicação de taxas nos acessos às áreas metropolitanas em determinados horários.
6: O objetivo é reduzir o trânsito e gerar receitas para financiar melhorias no sistema de transportes, segundo o regulador. A ideia é aplicar taxas de congestionamento nas entradas das áreas metropolitanas e em estradas com tráfego muito elevado em determinados horários. A Autoridade da Mobilidade e dos Transportes utiliza Londres, Estocolmo e Oslo como exemplos onde este modelo já é utilizado. No estudo sobre o futuro do financiamento da rede rodoviária, a AMT alerta ainda que as concessões rodoviárias começam a chegar ao fim. A primeira termina já em 2028, no Oeste, e as outras cinco chegam ao fim até 2030. O regulador considera que o fim das concessões é uma oportunidade para reorganizar a rede e repensar o modelo de gestão. Entre as soluções em análise está uma combinação de gestão direta pela Infraestruturas de Portugal com novas parcerias público-privadas, e a AMT sugere ainda uma mudança no papel do Estado. Em vez de ser apenas um financiador residual, passaria a assumir-se como cliente do sistema rodoviário, garantindo assim uma remuneração base para assegurar a operação, a manutenção e a conservação das estradas.
1: Recomendações do estudo da Autoridade da Mobilidade e dos Transportes, conhecido hoje. O número de mortes em acidentes ferroviários diminuiu no ano passado. Foram registadas 14 mortes, menos 6 do que em 2024. Estas 14 mortes representam também o segundo valor mais baixo da última década. São dados do relatório anual de segurança ferroviária, divulgado hoje pelo Instituto da Mobilidade e dos Transportes. Os acidentes em passagens de nível continuam a ser a principal causa de morte, apesar da redução da mortalidade. Houve um aumento destes acidentes nas passagens de nível. Foram 11 no ano passado, o terceiro valor mais elevado da última década. Agora ao ténis. O português Francisco Cabral, ao lado do norte-americano J.J. Tracy, conquistou hoje o torneio de pares de Hangzhou, na China, ao bater os neerlandeses Sander Arends e David Pell na final por 7-5 e 6-4. Com este triunfo, Cabral consegue o sétimo título da carreira, o primeiro ao lado de J.J. Tracy e o segundo da temporada, depois de no início do ano ter vencido em Brisbane, na Austrália, ao lado do austríaco Lucas Miedler. Francisco Cabral já tinha vencido a variante de pares no torneio de Hangzhou no ano passado, precisamente ao lado de Lucas Miedler. A Rússia está a realizar cada vez mais ações hostis perto da fronteira da Polónia com a Ucrânia. A afirmação foi feita hoje pelo primeiro-ministro polaco no final da reunião do Conselho de Ministros. Donald Tusk explicou que estas incursões estão a levar um número crescente de intervenções da Força Aérea Polaca.
7: Ontem houve um ataque de drones muito perto da fronteira polaca, a cerca de 1000 metros de um cruzamento numa estrada. Todas as noites, ou mesmo a qualquer hora do dia, temos de mobilizar a nossa força aérea em várias ocasiões, porque os ataques russos perto da fronteira polaca visam especificamente as passagens fronteiriças e infraestruturas próximas da fronteira. Estes ataques tornaram-se agora uma característica permanente.
1: Donald Tusk, primeiro-ministro polaco, diz que a Polónia coopera, aliás, estreitamente com a Ucrânia, e que a parte ucraniana tenta informar a parte polaca se algum drone se aproximar da fronteira.
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9: Bom dia, passam 14 minutos das 11 da manhã nos Açores.
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9: Eu sou a Cristina Oliveira, no apoio técnico está o Marco Moreira. Abrimos esta hora com o assédio visual do terceirense Leão.

Assédio Visual de Leão, já 18 minutos depois das 11 da manhã. Continuação de uma boa terça-feira. Seguimos com o fim. A canção é de Marisa Liz.

0: É uma das canções do disco Relatos de um Coração Confuso. Fim, 21 minutos depois das 11 da manhã nos Açores, seguimos com Aragão.
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Mulher dos Teus Sonhos, canção de Nena e Joana Almeirante, quando já passam 27 minutos das 11 da manhã nos Açores. Vamos ter notícias do desporto já daqui a pouco.

0: Está na hora do Jornal de Desporto. Vamos conhecer os títulos desta edição.
1: Francisco Cabral vence torneio ATP 250 de pares na China. Grande dia para o ténis português. Seleção Nacional de Futebol prepara na Suécia o jogo de quinta-feira na Dinamarca. Portugal é favorito. Neste jornal, a análise de quem conhece bem o futebol dos nórdicos. Febre amarela no Sporting. Leões são a segunda equipa que mais cartões vê na Liga Portuguesa. Rally seis cidades do norte de Portugal regressa ao europeu, mas sonha com o WRC, os convocados para os europeus de fundo de ciclismo e ainda há expectativas de Nemia Esqueta para mais uma temporada na NBA.
0: Jornal de Desporto, edição Carlos Rui Abreu.
1: Francisco Cabral conquistou esta manhã o torneio de pares do ATP, no ATP 250 de Hangzhou, na China. Em dupla com o norte-americano J.J. Tracy, bateram os neerlandeses Sander Arendt e David Bell por 2-7-0, com parciais de 7-5 e 6-4 numa hora e 25 minutos. É o sétimo título da carreira para Francisco Cabral, o primeiro ao lado de Tracy, e o segundo da temporada, depois de, no início do ano, ter vencido em Brisbane, na Austrália, ao lado do austríaco Lucas Midler, com quem venceu 4 torneios, entre os quais o de Hangzhou. Em 2025, Cabral repete assim a vitória no torneio chinês. Também no ténis, mas no Japão, Jaime Faria falhou esta manhã o acesso ao quadro principal do torneio ATP de Tóquio. O português perdeu diante do paraguaio Daniel Valerro por 2-1, perdeu o primeiro set por 6-4, venceu o segundo por 7-5, mas acabaria por perder o terceiro por 7-5. De novo, de olhos postos nos Vikings. Depois da Noruega, estão aí os dinamarqueses. Portugal joga na quinta-feira em Copenhaga para a terceira jornada do Grupo 4 da Liga A das Nações e está na Suécia a preparar o desafio. O quartel-general luso por estes dias é em Malmö, a poucos quilómetros da capital da Dinamarca. Jorge Jesus orienta o segundo treino em solo sueco, a pronto está agendado para as 3:30 da tarde. Não haverá declarações à imprensa, estando esse contacto reservado para amanhã, véspera do jogo. De ontem chega a boa notícia de que Bruno Fernandes já treina sem limitações, mas Francisco Conceição está em dúvida depois da pancada sofrida diante dos noruegueses. Na seleção da Dinamarca, a última baixa é Patrick Dorgu. O jogador do Manchester United já abandonou o estágio devido à lesão. Para Pedro Gancha, jogador formado no Benfica, que está na terceira época na Liga Dinamarquesa, ao serviço do Silkeborg, o duelo de quinta-feira tem tudo para ser bom, aberto, e atribui favoritismo a Portugal.
2: Tem tudo para ser um bom jogo. É uma seleção que tal como Portugal, gosta de jogar o jogo pelo jogo, com jogadores individualmente, com muita capacidade também. Já é uma seleção que tem muitos jogadores a jogar ao mais alto nível do futebol mundial e que depois também se destacam pela coesão que tem e pela equipa e pelo coletivo que tem. Tenho a certeza que será um bom jogo, obviamente Portugal com o seu favoritismo, mas acredito que será um jogo aberto e um jogo agradável de se ver.
1: Quando olha para o futebol dinamarquês, Pedro Ganchas usa dois nomes

0: um impacto enorme naquilo que foi a primeira época dele aí no Futebol Clube do Porto.
1: Depois de muitos anos de Benfica e três épocas no Passos de Ferreira, Pedro Ganchas está a começar a terceira no Silkeborg. O defesa central de 26 anos mostra-se agradavelmente surpreendido com o que foi encontrar.
0: Fiquei um bocadinho de pé atrás pelo desconhecimento que tinha do campeonato, mas efetivamente quando cheguei cá surpreendeu-me muito por este fator, essencialmente por esta capacidade técnica que o jogador dinamarquês tem, e depois uma série de fatores, ou seja, a adesão que existe dos adeptos ao jogo, ou seja, a quantidade de adeptos que temos em todos os jogos, a cultura deles à volta do futebol, pronto. Depois também outros fatores, naturalmente, como a forma deles estar na vida cultural, o país, o funcionamento em si, ou seja, tem sido uma experiência agradável. E pronto, obviamente que olho para passos em frente. Sinto que voltar a Portugal será sempre casa, não é?
1: Pedro Ganchas, jogador português na Dinamarca, a lançar o jogo de quinta-feira em conversa com o jornalista Nuno Matos. A UEFA divulgou esta manhã que o ucraniano Mykola Balakin é o árbitro nomeado. Balakin, de 37 anos, vai dirigir pela primeira vez um jogo da seleção nacional. O Dinamarca-Portugal já tem lotação esgotada nos 38 mil lugares do estádio Parken, e relato garantido aqui nas antenas da Rádio Pública pela voz do enviado especial a Copenhaga, Fernando Eurico. Nos jogos de ontem da Liga das Nações, destaque na Liga A para o triunfo da França na Bélgica, 1-0, gol de Olise ao cair do pano, e destaque também para a vitória da Itália fora de portas sobre a Turquia, 4-1. Para esta terça-feira, o destaque da Liga das Nações vai para os jogos Espanha-Croácia e Chequia-Inglaterra, ambos às 19h45. A seleção de sub-21 está nos Açores, onde amanhã espera carimbar o passaporte para o europeu do próximo ano. O adversário é Gibraltar, e em caso de vitória, o apuramento fica desde logo selado. A esta hora, o guarda-redes João Afonso está de visita à escola secundária Domingos Rebelo, onde estudou em Ponta Delgada. A reportagem da Antena 1 Açores está a acompanhar a visita. Teremos declarações do guarda-redes açoriano do Futebol Clube do Porto em próximos espaços de desporto aqui da rádio. Já vamos voltar às seleções. Para já, a atualidade dos clubes. O Jornal Record, esta terça-feira, traz à estampa um trabalho sobre a disciplina nas primeiras 7 jornadas da Liga, onde o Sporting surge em destaque pela negativa. Os Leões são a segunda equipa com mais cartões, são 19, a par de Moreirense e Arouca, e apenas com menos um que o Académico de Viseu, que com 20 é para já a equipa mais indisciplinada da Liga. Para os jogadores do Sporting foram 18 amarelos e um vermelho, a grande distância dos rivais. O Benfica tem 14 cartões, 13 amarelos e um vermelho, enquanto para os jogadores do Porto foram mostrados apenas 6 amarelos. No caso do Sporting, dos 18 cartões, 6 foram mostrados por protestos ou desentendimentos, ou seja, 35%. Para Carlos Pereira, histórico do clube de Alvalade, esta discrepância disciplinar só se explica pela dualidade de critérios dos árbitros.
2: É muito subjetiva, principalmente quando se trata de dualidade de critérios. Não é? Poderá haver aqui alguma situação que tenha alguma resposta para o tema, do que é um facto. Bem, não vejo que sejam assim muito tantas entradas impetuosas para ajustar os amarelos em relação aos nossos mais diretos concorrentes. Tem muito a ver com a dualidade de critérios que os árbitros impõem para um clube e para o outro.
1: Este histórico ex-jogador e ex-treinador do Sporting espera que os jogadores não entrem em campo com medo de verem cartões.
2: Os jogadores não podem entrar com medo de entrar à bola e jogar bolas divididas com os adversários, sob pena de pensarem que vão levar amarelo. Não é? Eles têm, em primeiro lugar, o ímpeto e o clique, o salto é ganhar os lances. Depois, se os jogadores do Sporting entram com mais determinação para ganhar os lances, pronto, isso aí depois. São situações que são difíceis de analisar com a mesma dualidade de critérios.
1: Dos 18 cartões mostrados aos jogadores do Sporting, o mais amarelado é Luís Soares. O ponta-de-lança já viu o cartão amarelo por 4 vezes em 7 jogos, coisa pouco normal para um avançado. Carlos Pereira, em declarações ao jornalista José Carlos Lopes, fala da impetuosidade do colombiano, mas volta a frisar a dualidade de critérios.
2: Luís Soares, como nós sabemos, é um jogador muito impetuoso na forma como aborda os lances. Mas tem a ver com a dualidade de critérios que os árbitros interpretam com outros jogadores que fazem entradas e em lances muito iguais, e às vezes os amarelos não são mostrados.
1: Carlos Pereira e a febre amarela do Sporting, a segunda equipa com mais cartões nas primeiras 7 jornadas da Liga. Sporting que regressa hoje ao trabalho sem 17 internacionais e com expectativa na total recuperação de Ibrahima Ba para o jogo de Braga. Os Leões serão os primeiros a regressarem ao campeonato a 9 de outubro, uma sexta-feira na Pedreira. Desses 17 internacionais, há um que está a jogar a esta hora, Irán Kunda, é titular no particular da Austrália diante do Brasil. Nesta altura, 66 minutos de jogo, há 2-2. O Brasil marcou primeiro por Wanderson, mas a seleção dos cangurus deu a volta com golos de Chircati, o defesa do Benfica, e Metcalf. Entretanto, fez o 2-1. Rafinha, antes do intervalo,

0: fez o 2-2. Ora, Tchirkati é um dos ausentes no regresso do Benfica. Marcos Silva deu 4 dias de descanso ao plantel, que esta manhã regressou ao Seixal, ainda sem os 17 jogadores que estão a representar as seleções. O campeão nacional Futebol Clube Porto esteve uma semana de folga, mas ontem voltou a abrir as portas do Olival, com 18 jogadores ausentes devido às seleções e a lesões. Farioli decidiu juntar a equipa B e os trabalhos seguem em conjunto. Os Dragões vão aproveitar esta pausa na Liga para disputarem um particular com o Deportivo na Corunha na próxima sexta-feira. Voltamos às seleções. Hoje é dia de qualificação para a Taça das Nações Africanas do próximo ano. Moçambique, Cabo Verde e Guiné-Bissau entram em campo. No caso de Moçambique, o adversário é o Sudão e o selecionador Chiquinho Conde quer uma equipa humilde a lutar pela vitória.
1: Cautelas e caldos de galinha nunca fizeram mal a ninguém. Não vai ser um jogo fácil. Continuamos a ser humildes. Não é pelo facto de termos empatado com a toda poderosa Senegal que agora iremos pôr as pontas dos pezinhos e usar smoking.
0: Moçambique, Sudão, partida às 2 da tarde, hora de Portugal Continental, 3 da tarde em Moçambique. Depois é a vez de Cabo Verde defrontar o Ruanda. O técnico Humberto Betancourt quer que a equipa tenha os objetivos muito claros desde o primeiro minuto do jogo.
2: Nós encaramos todos os jogos com o objetivo sempre de dar o nosso melhor e conseguir os 3 pontos. Especificamente para esse jogo, é entrar desde o início à procura da vitória.
0: Cabo Verde-Ruanda, partida às 5 da tarde, menos 2 horas em Cabo Verde. Por último, a Guiné-Bissau entra em campo para medir forças com a Nigéria. O selecionador Emiliano T quer encarar o desafio sem receios.
3: Nada é impossível, né? Todo mundo acha que é impossível, é difícil, não se diz muito difícil, mas é impossível. Vamos encarar o jogo com muita serenidade, vamos encarar o jogo com confiança.
0: É também às 5 da tarde que a Guiné-Bissau vai defrontar a Nigéria, 4 da tarde em Bissau. Também para a CAN, o Gana de Carlos Queiroz defronta a Gâmbia e o Mali, orientado por Tony da Silva, vai jogar à Libéria. Nos rallies, Portugal volta a receber uma prova do Campeonato Europeu. De 23 a 25 de outubro vai para a estrada o rally 6 cidades do norte de Portugal. Nas estradas dos concelhos de Faf, Felgueiras, Guimarães, Cabeceiras de Basto, Ribeira de Pena e Boticas. É a última prova do Europeu de rallies deste ano, uma prova que está garantida no norte até 2028. Assumiu Carlos Cruz, presidente do Demoporto, o clube que organiza o rally.
4: Foi umas negociações um bocado difíceis, porque o dinheiro é sempre bastante curto. Tivemos que defender aquilo que queríamos e surge o rally com o nome North of Portugal, que foi quase uma ideia dada por eles porque gostavam do norte de Portugal e nós aproveitámos essa dica e pronto, e cá estávamos nós para voltar ao europeu para mais 3 anos, pelo menos.
0: Durante a apresentação do Rally 6 Cidades do Norte, o vereador da Câmara de Faf, Parcídio Semaviel, afirmou que esta prova esteve para integrar o Mundial de Rallies já neste ano. Isso não aconteceu, mas no futuro há essa possibilidade e o Norte está preparado para organizar um rally para o WRC.
5: Nós temos um respeito total pelo ACP e estamos aqui disponíveis para construir com o ACP todas as soluções. Nós não sabemos é o que vai acontecer. Agora, nós não podemos impedir outros clubes, a Demoporto desde logo, de sonhar com essa possibilidade. Porque não? Não é impossível. Nenhuma condição falta. Temos capacidade de financiamento, temos capacidade para apresentar soluções em termos classificativas, temos capacidade de organização. Nós falámos aqui de alguns contactos que fizemos com alguns municípios, são aqueles que estão mais próximos, mas fizemos com outros, com muitos outros. E posso-vos garantir que o Norte de Portugal tem capacidade para organizar, já o demonstrou ao longo dos últimos anos, um rally do Campeonato do Mundo. Claro que temos.
0: Nestas declarações à margem da apresentação do Rally 6 Cidades do Norte, o vereador do município de Faf deixou ficar a preocupação do Rally de Portugal passar a ter o centro nevrálgico em Viseu, com o Norte a perder preponderância.
5: O que nós estamos à espera é de continuarmos a ser solução para o ACP no quadro daquilo que é o rally que o ACP está a montar para o ano, que ainda ninguém sabe o que é, e nós tampouco, também não sabemos. Portanto, o ACP já sabe que nós estamos disponíveis para ajudar o ACP a montar a prova de 2027 da forma que eles entenderem mais conveniente. Agora toda a gente sabe que a prova vai para Viseu, e não vai para Viseu um ano. Vai para o centro, não é? Vai ser muito difícil a prova vir ao norte mais do que um dia, não vem, de certeza. Não vale a pena pensarmos que vem, porque não vem. Virá um dia, não sei em que dia, não sei sinceramente.
0: Rally de Portugal com concorrência a norte pelo lugar no Mundial de Rallies. Antena 1 está a tentar uma reação de Carlos Barbosa, presidente do ACP, organizador do Rally de Portugal. No handball, Benfica e Águas Santas entram hoje em ação na Liga Europeia. Os encarnados medem forças com a equipa espanhola do Torrelavega. Já o Águas Santas joga na Roménia em casa do do Bozal. O treinador do Benfica, Anders Alberg, mostra-se entusiasmado pelo arranque da participação na Liga Europeia.
6: First of all, it's really fun to start playing the European League games as well.
7: Antes de mais, estamos muito entusiasmados por começar a jogar a Liga Europeia. O Torre La Vega é uma equipa forte, muito física, com jogadores de grande estatura. É uma equipa que cruza muito ofensivamente e remata bastante de longa distância. Por isso, temos de estar fortes fisicamente enquanto equipa, mas também ser inteligentes no ataque.
0: Já Marco Sousa, treinador do Águas Santas, quer trazer pontos da Roménia.
8: Vamos iniciar a nossa caminhada nesta competição fora de casa, num ambiente que à partida e como normalmente é nestes países, um contexto difícil, contra uma equipa do ponto de vista individual mais experiente do que a nossa. Temos a motivação em alta, para muitos de nós é uma primeira experiência numa competição internacional, e vamos fazer tudo o que está ao nosso alcance para poder levar daqui pontos.
0: Bozal Águas Santas começa às 5h45 da tarde, 2 horas depois, 7h45 tem início a partida entre o Benfica e o Torre La Vega. No ciclismo, Portugal vai ter 6 corredores na prova de estrada do Europeu, que vai decorrer em Ljubljana, capital da Eslovénia. Aos previsíveis João Almeida, António Morgado, Nelson Oliveira e Tiago Antunes, juntam-se duas novidades, Pedro Silva de Boa Vista e Afonso Silva do Tavira. O corredor da equipa Algarvia já disse à Antena 1 que é uma honra poder vestir a camisola de Portugal.
9: Uma honra, é uma oportunidade que não acontece todos os dias, todos os anos, e então ter essa oportunidade é muito especial, é muito gratificante e é um orgulho.
0: Afonso Silva ainda não sabe que papel lhe vai tocar na prova de domingo, mas admite que vai à Eslovénia para trabalhar para os ciclistas mais consagrados desta seleção.
9: Olhando ao percurso, acho que vai ser um percurso duro, um percurso um bocado seletivo, e eu vou estar um pouco expectante, ainda não sei bem qual é que será o meu papel na corrida, mas acredito que seja, se calhar, estar mais no auxílio do ciclistas como o João Almeida, o próprio António Morgado, os dois ciclistas mais fortes, talvez também o Nelson, que fez um bom campeonato do mundo.
0: Afonso Silva, entrevistado pelo jornalista Pedro Ribeiro, uma das duas novidades na convocatória da Seleção Nacional de Ciclismo para a prova de fundo dos europeus, que irá decorrer no próximo domingo em Ljubljana, na Eslovénia. No basquetebol, Nomi Esqueta está confiante para a nova época da NBA. O poste português foi um dos rostos dos Boston Celtics num encontro com a imprensa que se realizou ontem. Nomi foi questionado sobre as mudanças na equipa para a nova temporada. O jogador português diz que os novos rostos trazem motivos de confiança para os Celtics.
10: Work in progress is always...
11: As caras novas são sempre bem-vindas, trazem novas personalidades e novas facetas ao nosso jogo e à equipa. Mas isto leva algum tempo, obviamente, mas acho que temos estado a trabalhar arduamente durante a maior parte do verão. Os rapazes têm estado aqui desde julho e agosto a fazer os estranhos deles. Temos conseguido trabalhar e eles estão a adaptar-se muito bem. Estou confortável com eles. Deve ser uma ótima oportunidade para todos nós e uma grande época.
0: A estrela portuguesa da NBA a fechar este Jornal do Desporto.
12: Edição do jornalista Carlos Rui Abreu. 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

do Java, edição de 1976, Dancing Queen. Ficamos a 8 minutos do meio-dia nos Açores. Bom dia, continuação de uma boa terça-feira. Vamos ter, é claro, notícias à hora certa aqui na Rádio Pública. Depois seguimos com mais uma edição do Portugal em Direto. Hoje é terça-feira, temos também Geoparque Açores em 5 minutos para ouvir já depois das 2 da tarde.

0: Ficámos a pouco mais de um minuto do meio-dia nos Açores. Ao longo desta tarde de terça-feira, no que toca à previsão do estado do tempo, podemos contar com períodos de céu muito nublado, com boas abertas e também com aguaceiros fracos, um pouco por toda a região. O vento a soprar de noroeste com rajadas até aos 60 km por hora, também um pouco por todas as ilhas. Quanto à temperatura, estamos com 18 graus em Santa Cruz das Flores e em Angra do Heroísmo, 19 graus na Horta e também em Ponta Delgada. Bem, o sinal horário, à hora certa atualizamos as notícias, então aqui na Rádio Pública.
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2: Boa tarde, uma hora no continente e na Madeira, meio-dia nos Açores. E agora os títulos desta edição.
3: O suplemento extraordinário para os pensionistas vai mesmo voltar a ser uma realidade este ano. O Presidente da República acaba de promulgar o diploma do Governo que contempla um bónus de 100 a 200 euros no mês de novembro para as pensões até aos 1.611 euros. O LIVRE lamenta que o orçamento do Estado para o próximo ano não preveja qualquer aumento das prestações sociais. Já o PSD volta a pedir responsabilidade aos partidos da oposição. Em Espanha, o Governo e o Partido Sumar anunciaram na última hora terem chegado a um acordo para travar a especulação imobiliária. Esse entendimento prevê novos limites para os despejos e para os aumentos de renda.
2: Informação com João Vasco.
3: O Presidente da República promulgou há pouco o diploma que estabelece um suplemento extraordinário de pensões. Belém dá assim luz verde ao pagamento de um bónus de 100 a 200 euros para pensões até aos 1.611 euros. Esse pagamento extraordinário vai acontecer no mês de novembro. Recordar que este é o terceiro ano em que o Executivo dá um apoio extra aos pensionistas. No total, cerca de 2 milhões de portugueses são abrangidos por este apoio, que custa aos cofres do Estado perto de 400 milhões de euros. António José Seguro promulgou ainda outros dois diplomas. Um dos decretos define as competências no licenciamento e fiscalização de instalações de armazenamento de produtos de petróleo e de postos de abastecimento de combustíveis. Um outro diz respeito à segurança e à saúde dos trabalhadores contra os riscos ligados à exposição a agentes químicos no trabalho. O líder parlamentar do PSD promete discutir a revisão constitucional com todos os partidos, mas diz que o PS pode ficar descansado que os limites materiais da Constituição não vão ser alterados. É a reação de Hugo Soares a uma das exigências dos socialistas para viabilizarem o orçamento para 2027.
4: Exige o Partido Socialista, exigem os socialistas que a revisão constitucional que venha a acontecer, o PS não se proponha a alterar os limites materiais da Constituição. Ora, desse ponto de vista, creio que pode estar o país e o Partido Socialista sossegado. Essa foi sempre uma prática do PSD, e não será por isso, nem será agora, que o PSD porá em causa esses limites constitucionais. É normal que haja um conjunto de matérias que são facilmente alcançado entre o Partido Social Democrata e o Partido Socialista? Sim, tem sido assim. Quer o Partido Socialista também mudar alguma coisa. Agora, também devo dizer, o país habituou-se nos últimos anos a um Partido Socialista absolutamente estatizante e imobilizado. Ora, é importante também que o Partido Socialista possa aqui dar um passo para que as transformações que o país precisa se possam fazer. Devo-lhe dizer que não estou nada preocupado com o desfecho do processo de revisão constitucional, nem parece que o Partido Socialista tenha motivos para estar preocupado.
3: Em declarações esta manhã na Assembleia da República, no final do encontro com o Governo sobre o orçamento para o próximo ano, Hugo Soares voltou a pedir à oposição responsabilidade política na hora de votar o orçamento do Estado, na especialidade, quando esse momento chegar.
4: Um apelo à responsabilidade de todos os partidos é um apelo sensato e julgo que é o apelo que as portuguesas e os portugueses, a sua esmagadora maioria, fará neste momento. Ninguém quer juntar à instabilidade que se vive no mundo, à crise internacional que se vive. Temos a certeza absoluta que não há nenhum português queira somar a isto instabilidade ou imprevisibilidade. O que é expectável é que a oposição faça o seu trabalho, escrutínio do governo, é verdade, mas que deixe o governo governar, implementar as suas políticas.
3: Hugo Soares, no final desta reunião com o Ministro dos Assuntos Parlamentares e também com o Ministro das Finanças no Parlamento. Depois deste encontro esteve reunido com o Executivo o LIVRE. Isabel Mendes Lopes lamentou à saída do encontro que o orçamento para 2027 não preveja qualquer aumento das prestações sociais nem apoios extraordinários às famílias. Ela diz que a proposta do Governo não tem atenção o aumento do custo de vida nem a situação internacional.
5: O orçamento para este ano que se aproxima, 2027, não pode ser tratado como um orçamento de expediente. Tem de ser um orçamento que efetivamente perceba a situação em que o país está e dê o apoio necessário às pessoas, às famílias, às pequenas e médias empresas, e não é isso que nós vemos que o Governo vai fazer, porque, por exemplo, não está previsto, além do aumento normal relativamente à inflação, um aumento das prestações sociais ou um aumento do apoio às famílias.
3: Apesar destas críticas, o LIVRE afirma-se disponível para dialogar com o Executivo sobre o orçamento para 2027. As medidas que têm sido aprovadas pelo Governo por causa da crise energética e também o orçamento para o próximo ano estiveram em debate esta manhã aqui na Antena 1, no programa Antena Aberta. O economista Rui Henrique Alves defendeu que é preciso prudência orçamental. Ainda assim, ele diz que o Executivo pode ir um pouco mais longe nos apoios para combater o aumento do preço dos combustíveis.
6: Penso que para não cairmos em algum exagero de resposta a situações que neste momento são difíceis e que, mas que depois nos possam ter alguma fatura mais grave no futuro, que devemos manter alguma prudência orçamental, sim. O que não quer dizer, naturalmente, que eu esteja de acordo com tudo aquilo que o Governo tem feito em relação a esta questão do aumento da custo de vida. São coisas um bocadinho diferentes. E desse ponto de vista eu penso que haveria talvez alguma margem orçamental para intervir um pouco mais no preço dos combustíveis e não assistir àqueles pequeníssimos descontos no ISP de cada vez que o preço do combustível aumenta e que o Governo recebe mais IVA por aí.
3: Ajudas que não entender de Pedro Brinca, professor de Economia da Nova School of Economics, não devem ser indiscriminadas, mas sim focadas nas famílias mais carenciadas. Foi a opinião que o economista Pedro Brinca deixou hoje na Antena Aberta.
7: Não devemos fazer ajudas indiscriminadas. Nós, mesmo que do ponto de vista teórico e de argumentação lógica seja fácil para nós percebermos, quando temos medidas como IVA zero, que naturalmente estamos a diminuir o encargo com a alimentação dos mais pobres, mas também estamos a diminuir o encargo com a alimentação dos mais ricos que não precisam de ajuda, aquilo que é desejável é identificar as famílias que estão carenciadas, dar-lhes uma ajuda, precisamente para que nenhuma família em Portugal viva numa situação de privação social e material severa. E é isso que nós não queremos, é isso que nós, do ponto de vista civilizacional, em 2026 devemos rejeitar.
3: Ideia deixada por Pedro Brinca, economista, no programa Antena Aberta desta terça-feira. Hoje, nas escolas do país, há 664 horários por preencher. Na semana passada, eram 1.012. Os números foram adiantados há momentos pelo Ministro da Educação, à margem da apresentação do relatório da OCDE sobre a educação. Fernando Alexandre diz que o problema mais grave é na região da Grande Lisboa.
8: É que destes 408 horários completos, 305, ouçam, ou seja, 3 quartos, são aquele 45 que é o QZP de Lisboa, basicamente. Ou seja, é Lisboa, Amadora, Loures, Sintra. Ou seja, 3 quartos daquilo que é o problema grave, que são horários completos que estão por preencher, ainda antes do ano letivo começar, ou seja, uma semana antes, houve diretores que pediram horários e eles continuam, ou continuavam ontem, por preencher ainda. Ou seja, quando nós estamos a falar de 305 e ainda por cima 238 são no primeiro ciclo. E isto é que torna este problema um problema grave.
3: reflexão deixada há pouco pelo Ministro da Educação, Fernando Alexandre, à margem, ou durante, aliás, a apresentação deste relatório da OCDE, conhecido hoje. O Presidente da Associação de Diretores de Agrupamentos e Escolas Públicas, que ouvimos na edição do meio-dia aqui na Antena 1, sugeria hoje às autarquias envolverem-se na criação de soluções para o problema da habitação dos professores. Ele fazia mesmo uma sugestão a Carlos Moedas para seguir as medidas que têm sido tomadas no Conselho Vizinho de Oeiras. Em Espanha, a crise provocada pelo despejo de Mari Carmen Abascal fez nascer um pacote de medidas para travar a especulação imobiliária. O SUMAR e o PSOE anunciaram na última hora terem chegado a um acordo que estabelece novos limites aos despejos e também novos limites aos aumentos de renda. A correspondente da Antena 1 em Madrid, Ana Romeu, tem os detalhes deste entendimento.
9: SUMAR e o Governo chegaram a acordo, mas as medidas podem ser insuficientes para fazer desmobilizar as centenas de pessoas que ainda se encontram acampadas aqui no sol. Acordaram em estabelecer dois decretos para facilitar a aprovação de pelo menos um no Parlamento. No primeiro há um pacote anti-despejos de pessoas vulneráveis que ficará em vigor até 2030. Os contratos de arrendamento que vençam antes do fim de 2028 podem ser prorrogados por 2 anos. Regular os fundos de investimento para que não possam especular e os chamados fundos imobiliários abutres não podem comprar mais casas até 2028. Novas regras também para os apartamentos turísticos e de curta duração ou arrendamento de quartos. Um segundo decreto tem a medida mais ambiciosa e é exigida pelo Sindicato de Inquilinas e pelos partidos da ala mais à esquerda. A renovação automática dos contratos de arrendamento, que dificilmente agradará aos partidos de direita e sobretudo aos que têm a chave do êxito deste decreto. PNV e Juntos pela Catalunha. Se este último decreto não passar, os manifestantes prometem não abandonar as ruas de Espanha.
3: Ora, e a Comunidade Autónoma de Madrid enviou um requerimento à delegação do Governo Central para que nas próximas 48 horas seja levantado este acampamento na Porta do Sol. A entidade liderada por Isabel Díaz Ayuso, do Partido Popular, acusa o Governo de nada fazer perante um acampamento que está a provocar fortes prejuízos aos moradores e comerciantes da zona. Caso o pedido não seja cumprido, a Comunidade Autónoma de Madrid irá apresentar um recurso contencioso administrativo e admite empreender ações legais contra o representante do Governo Espanhol na capital. Esta manhã, o Presidente da Câmara de Madrid tinha feito um pedido semelhante. José Luís Martínez Almeida, também do Partido Popular, exigiu o fim do acampamento e encorajou os manifestantes a irem protestar para o Palácio da Moncloa, que é a sede do Executivo Espanhol.
10: O acampamento deve ser levantado imediatamente. Qualquer protesto é legítimo. O que não é legítimo é fazê-lo fora das regras da coexistência e do sistema jurídico. O delegado do Governo está a negligenciar as suas funções. Se este acampamento estivesse em frente ao Palácio da Moncloa, o delegado do Governo já o teria levantado. E eu desafio todos os que se manifestam na Porta do Sol a manifestarem-se em frente ao Palácio da Moncloa.
3: Um acampamento que ainda dá muito que falar, este que se instalou na Porta do Sol há vários dias por causa do despejo de Mari Carmen Abascal.
2: Foi a informação com João Vasco num simultâneo com a RTP Antena 1 Madeira, Açores e RTP Monte. 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
0: Boa tarde, passam agora 12 minutos do meio-dia nos Açores.
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0: Menos uma hora nos Açores.
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0: Terça-feira, 29 de setembro. Vamos agora saber quais os temas hoje em destaque no Portugal em Direto.
1: Municípios e freguesias pedem no Parlamento que se acelere o processo de revisão da Lei das Finanças Locais para combater a desigualdade dos territórios, um apelo feito no dia em que se assinala os 50 anos das primeiras eleições autárquicas. Há oito meses que a Estrada Nacional 110 está cortada entre Penacova e Coimbra. Quem vive e trabalha na zona tem de dar a volta pela serra e há quem faça agora o triplo dos quilómetros. Precipícios, caminhos apertados e, quando chove, ainda pior. Há negócios e vidas a ressentirem-se e não há data para a reabertura da estrada. A reportagem do jornalista Joaquim Reis para ouvir adiante. E se fosse a inteligência artificial a dizer ao agricultor quando deve regar e quanta água deve usar? É isso que uma equipa da Universidade do Minho está a testar no Vale da Vilariça, em Trás-os-Montes. O sistema cruza dados do solo, do tempo e de satélite para ajudar a regar apenas quando é preciso e gastar menos água. Nós vamos conversar com a coordenadora do projeto, a investigadora Cecília Coelho.
0: Portugal em Direto começa agora então com edição da jornalista Cláudia Costa.
1: A Associação Nacional de Municípios Portugueses e a Associação Nacional de Freguesias insistem na necessidade de dar mais autonomia às autarquias do país e defendem que é preciso avançar com a revisão da Lei das Finanças Locais. Avançar de uma vez. O apelo foi deixado no Parlamento, que acolheu hoje a conferência dos 50 anos das primeiras eleições autárquicas, onde esteve também o Ministro da Economia. Perante deputados e autarcas, o Ministro Manuel Castro Almeida garantiu que a equipa que está no terreno para trabalhar na revisão quer ir ao encontro das ambições dos autarcas. João Alexandre.
2: 50 anos depois das primeiras eleições autárquicas, autarcas e governo não têm dúvidas. Muito melhorou, mas muito está ainda por fazer. E reformar o Estado é necessário. Simplificar a legislação autárquica foi o apelo deixado no arranque da conferência. O presidente da Associação Nacional de Municípios, Pedro Pimpão, diz que são vários ainda os dossiers por tratar.
3: Precisamos de uma nova lei das finanças locais que garanta previsibilidade, estabilidade e uma distribuição de recursos que tenha verdadeiramente em consideração as desigualdades dos nossos territórios. Precisamos também de continuar a aprofundar a centralização de competências. Precisamos também de uma lei eleitoral autárquica que esteja adequada à realidade atual do poder local.
2: Francisco Brito, presidente da Associação Nacional de Freguesias, diz que é preciso avançar, mas pede garantias.
4: Precisamos de garantir que no próximo Orçamento de Estado conseguimos o nosso tempo inteiro para todos os autarcas de freguesia. Este é um desígnio fundamental, bem como um aumento do financiamento que nos permita fazer face ao aumento dos salários e à inflação acumulada.
2: Pelo Governo, o Ministro da Economia e da Coesão Territorial deixa claro o objetivo.
5: A autonomia só é efetiva quando existe capacidade financeira para exercer as responsabilidades atribuídas. O trabalho em curso deve permitir melhorar a previsibilidade, corrigir assimetrias, melhorar a equidade, aproximar recursos e competências e simplificar mecanismos administrativos.
2: E é nos 50 anos das primeiras eleições autárquicas que Manuel Castro Almeida faz o desenho dos próximos 50 anos.
5: Exigirão autarquias mais qualificadas, financeiramente mais previsíveis, tecnologicamente mais preparadas e capazes de cooperar quando a escala o exige.
2: Numa conferência em que ficaram claros os avisos para assimetrias entre autarquias e regiões, mas com todos a defenderem o reforço do poder local.
5: E quanto melhor soubermos encurtar essa distância, mais forte será a democracia portuguesa.
1: Os apelos feitos esta manhã no Parlamento e a poucos dias de o Governo entregar na Assembleia da República a proposta de orçamento de Estado para o próximo ano, o Presidente da Associação Nacional de Municípios espera que o documento represente um reforço de verbas para as autarquias. Ouvido pela Antena 1 no final desta conferência, que assinalou os 50 anos das primeiras eleições autárquicas, Pedro Pimpão, atual autarca de Pombal, admitiu, no entanto, que não tem qualquer garantia por parte do Governo de que esse reforço de verbas venha a ser uma realidade.
3: É verdade que vivemos num contexto exigente do nosso país, até no enquadramento internacional, e nós reconhecemos isso, mas não há dúvidas nenhumas que os municípios portugueses têm vindo nos últimos anos a aumentar as suas responsabilidades. Há já identificado um subfinanciamento das competências que foram descentralizadas nos municípios e naturalmente que nós esperamos, nós a ANP, e já tivemos reuniões também com o Governo nesse sentido, mas esperamos que haja um reforço financeiro daquilo que são as prioridades para os municípios, porque nós efetivamente estamos a assumir responsabilidades enormes e era importante haver esse sinal no Orçamento de Estado para o próximo ano.
2: Mas essa é uma garantia ou uma expectativa?
3: Não, é uma expectativa, não tenho garantias nenhumas ainda. Aliás, nós todos os anos, no nosso Conselho Diretivo, nós apresentamos um conjunto de propostas do ponto de vista construtivo e ainda não temos nenhuma garantia, mas temos essa expectativa que haja esse reconhecimento por parte do Governo daquilo que tem sido o esforço financeiro acrescido por parte dos municípios, não só naquilo que são as competências descentralizadas, mas também para fazer face às responsabilidades que temos tido nos outros domínios, e este ano isso foi particularmente visível na tempestade de Cristina e depois num conjunto de investimentos que nós temos vindo a realizar e naturalmente que aumentam aquilo que é a necessidade de termos reforçado a nossa capacidade financeira para continuarmos a investir.
1: A expectativa do Presidente da Associação de Municípios e nesta conferência dos 50 anos das primeiras eleições autárquicas na Assembleia da República, ouviu-se ainda um apelo em jeito de desafio por parte do Presidente da Associação Nacional das Assembleias Municipais. Ouvido pelo jornalista João Alexandre, Fernando Santos Pereira revelou que quer que dia 12 de dezembro, data que assinala meio século desde o ato eleitoral realizado em 1976, seja assinalado com sessões solenes comemorativas em todas as Assembleias Municipais do país.
6: Dia 12 de dezembro, 76, é o dia das eleições autárquicas, em termos nacionais. Foram as primeiras eleições autárquicas que aconteceram no Portugal democrático. Estamos este ano a comemorar precisamente os 50 anos dessa data. É uma data em que se devia, por assim dizer, homenagear todos aqueles que são autárquicas e exercem essas funções de proximidade junto às populações. E, portanto, a proposta é que esse dia possa ser o Dia Nacional do Poder Local, aqui em Portugal. Portanto, uma data que devia ter esse sentido. E, por isso mesmo, nós também, já integrados nas comissões, na comissão que vai celebrar ou promover as comemorações dos 50 anos do poder local, defendemos isso mesmo, que no dia 12 de dezembro, possa todo o país, todas as Assembleias Municipais de Portugal, as 308 Assembleias Municipais, desde o Corvo a Miranda do Douro, possam estar reunidas a comemorar os 50 anos do poder local.
2: E que acolhimento vai ter por parte do Governo, por exemplo, essa proposta?
6: Não sei, vamos ver agora o que diz o Governo, vamos ver o que dizem os seus deputados. Espero que seja positivo, porque no fundo é homenagear o poder local, este seja mesmo o Dia Nacional do Poder Local, possa a data de 12 de dezembro, para nunca mais esquecer, foi a data das primeiras eleições livres para as câmaras municipais e para as juntas de freguesia e para as assembleias municipais. Como eu disse, antes do 25 de abril nós tínhamos um poder centralizado, as câmaras municipais, presidentes de câmara, nomeados pelo governo, as juntas de freguesia ou as juntas de paróquia eram nomeadas pelo presidente de câmara, portanto não tínhamos um regime de nomeação, e com o 25 de abril tivemos um regime de eleição. E é isso mesmo que importa fixar e relembrar aos portugueses, e que isso fique como uma marca de toque da nossa democracia.
1: E fica aqui o pedido do Presidente da Associação Nacional de Assembleias Municipais para que o 12 de dezembro seja a data escolhida para homenagear o poder local. Ir de Penacova a Coimbra tornou-se uma viagem sinuosa e muito longa para quem vive ou trabalha na zona do Miradouro do Senhor Justo. Há 8 meses que a Estrada Nacional 110 está cortada depois de um deslizamento de terras provocado pelas intempéries de janeiro e não há previsão de reabertura. Há 8 meses que quem precisa de se deslocar a Coimbra tem de percorrer o triplo dos quilómetros pela serra, com grandes precipícios e caminhos muito apertados. Há negócios e vidas a ressentirem-se. O jornalista Joaquim Reis foi a Penacova, ouviu pessoas a dizerem que se sentem esquecidas e abandonadas pelo Poder Central.
7: 28 de janeiro de 2026. Com a tempestade Cristina e as chuvadas das intempéries, a encosta não resistiu e o deslizamento de terras levou ao corte da estrada regional Antiga Nacional 110, que liga Coimbra à Penacova, bordejando a margem direita do Mondego. 8 meses envolvidos, na zona do Mirador do Senhor Justo, onde a estrada está bloqueada, a família Fernandes, ali, do lugar do Caneiro, está a aproveitar o fim de semana. Esta era a estrada que o avô Manuel Fernandes utilizava para as deslocações a Coimbra.
8: Praticamente todos os dias, eu, meu filho, a minha filha, todos os habitantes aqui do lugar do Caneiro. Era uma estrada direta. Nós tínhamos para Coimbra.
9: E agora, como é que é?
8: Agora temos que andar o triplo para chegar a Coimbra. O triplo da distância.
9: caminho de serra.
8: Serra com estradas muito apertadas, com algumas dificuldades. Com grandes precipícios. Em dias de chuva é terrível. Se encontra um nevoeiro no alto da serra, é difícil para conduzir.
7: A mãe, Elizabeth Fernandes, não perde vista os dois filhotes que se divertem dando o devido uso a uma estrada que já não leva a nenhum lado.
10: Como a estrada está cortada, viemos aproveitar o dia para andar de bicicleta, porque esta estrada é uma estrada maravilhosa, é lindíssima. E, de facto, é aproveitar o que há de menos bom nesta história toda, aproveitar o bom.
7: A pequena Beatriz não tem dúvidas como se sente.
11: É melhor quando não há carros.
9: Estás a divertir-te?
11: Sim, muito.
7: E o mais novo, Mano Manuel, até dá a explicação.
12: Porque iam as pedras e agora está para andar de bicicleta.
7: Apesar do sorriso, o pai, Mauro Fernandes, não tem dúvidas como se sente.
13: Claro que irrita. São quem já está há meses à espera. E até agora não ter uma data, é claro que isso irrita qualquer pessoa. Eu acho que já se esperou neste momento demais.
7: Na paragem de autocarro da Rebordosa, duas amigas conversam como o corte da estrada só prejudica todos.
14: Não prejudica, então já havia as pessoas que têm que ir de manhã cedo para trabalhar e chegam à noite aqui.
15: Os autocarros já não vão diretos daqui para Coimbra?
14: Não, não, vão para Poiares.
15: Demora mais tempo?
14: Ah, mas muito mais. É horrível. É um transtorno.
15: E a senhora como é que vê tudo isto?
16: Vejo isto mal. E isto só prejudica o povo.
7: Vítor Seco é proprietário e gerente da empresa turística Barcas Serranas do Mondego, com movimentação logística entre Penacova e Coimbra. O que antes demorava 20 minutos pela 110, agora leva 3 vezes mais tempo e os custos dispararam.
17: As pessoas não têm noção do que é o desgaste que isto está associado. E neste momento ponderamos abandonar Coimbra exatamente porque este ano foi jogar dinheiro fora. Estamos a falar daí na casa dos 10 mil. Eu diria que era o meu lucro neste final do ano.
7: No restaurante O Cortiço, em Granja do Rio, a funcionária responsável, Ana Ralha, sabe quanto negócio se perdeu.
18: 90%, porque as pessoas que usavam esta estrada deixaram de vir e os que vêm à volta são muito menos.
15: 90% de quebra de negócio num restaurante é muito grave.
18: Muito mesmo. Uma desgraça.
15: Pode estar em perigo.
18: Acredito que sim.
7: Para António Madeira de Penacova, a solução provisória que muitos defendem da abertura de única faixa com trânsito alternado já seria uma ajuda.
19: Era boa ideia. A estrada passasse de um lado por um semáforo e passasse só uma faixa arredora. Já ajudava.
7: Com a estrada 110 cortada, ao fim de 8 meses sem qualquer resposta das infraestruturas de Portugal, agentes de Penacova sentem-se esquecidas e abandonadas pelo poder central.
1: As populações desesperam, estão desesperadas. Há 8 meses que tem esta estrada cortada e não há previsão de reabertura. A Flixbus começou hoje a operar no terminal rodoviário de Sete Rios, em Lisboa. É a estreia da transportadora no principal terminal rodoviário da capital, por enquanto com 23 horários diários. A empresa quer mais horários e mais espaço para os autocarros, mas a gestão do terminal diz que esse aumento vai depender da disponibilidade e das condições de segurança. A entrada acontece depois de uma longa disputa jurídica. O Tribunal Administrativo de Lisboa determinou em março o acesso da Flixbus ao terminal. A repórter Arlinda Brandão esteve hoje em Sete Rios, acompanhou o primeiro dia da Flixbus.
20: Tenho uma viagem para Porto. O autocarro está atrasado.
21: Os passageiros da Flixbus contam aqui com uma bilheteira própria para quem não comprou o bilhete online. No cais 1 e 2 do Terminal de Sete Rios, no centro de Lisboa, os autocarros vão partindo e chegando desde as 6 da manhã de hoje. A Aurora está satisfeita por ter mais uma possibilidade de escolha de operador para poder viajar.
22: Eu acho bom, tanto da Flixbus como da Rede Express. Cada um trabalha da sua maneira, então nós escolhemos aquele que oferece melhores serviços. Mais opções é melhor, porque nós escolhemos aquele que nós mais gostamos, né? Que nos sentimos melhor.
21: Renato vai apanhar o autocarro da Flixbus para o Porto. Gostava de ver ainda mais oferta e mais concorrência para os preços baixarem.
23: Deveria ter mais, assim, para outros lugares, né? Bastante lugares, mais carros, mais horários. Pela concorrência, os preços acabam ficando melhores.
21: A entrada da Flixbus em Sete Rios acontece cerca de meio ano depois da decisão do Tribunal Administrativo de Lisboa, que determinou o acesso da empresa ao terminal. A operação arrancou hoje com 23 horários diários.
24: Com destino a Faro,
0: Este é um dos autocarros Flixbus para o sul do país, cujo serviço transferimos para a terminal de Sete Rios. Este em concreto, que está agora a ponto de sair, vai em direção Faro, tem uma paragem intermédia em Albufeira.
21: Tiago Cavaco Alves, diretor de operações da Flixbus em Portugal.
0: Nós hoje iniciamos as operações em Sete Rios, mas iniciamos com muito poucos horários. É uma operação muito reduzida, são apenas 23 horários, mas com vários destinos. Portanto, há autocarros para o sul, para Faro, também para Quarteira, Lagos, Portimão, para o Porto, Coimbra, alguns horários para Fátima, mas com muito pouca regularidade. Portanto, é um serviço que começa muito reduzido, muito poucoxinho, dado não nos ter sido dada muita capacidade disponível para operar no terminal. Ou seja, é isso que nós continuamos a pedir. A operação inicia hoje, o que é bom, é uma boa notícia para os passageiros, há mais. As pessoas agora podem escolher, podem optar com que transportadora é que vão, mas continua a não haver um acesso em igualdade de circunstâncias da Flixbus. Por exemplo, entre as 4 da tarde e as 8 da noite, não foi dada à Flixbus a possibilidade de operar diariamente nenhum horário, num período que é o período de maior afluência dos passageiros. O processo está longe de estar concluído e todas as diligências continuam a correr.
21: Do outro lado, Nelson Silva, diretor-geral da Rede Expressos e responsável e gestor do Terminal de Sete Rios, diz que há a possibilidade da Flixbus ter mais horários e mais autocarros, mas respeitando as condições de segurança e de disponibilidade do terminal, sendo mais difícil nos chamados horários de ponta.
3: A Flix tem feito vários pedidos. Uns temos aceito porque efetivamente temos disponibilidade, outros não. Desde que a Flixbus faça o pedido de acordo com a disponibilidade efetiva, nós temos autorizados e eles têm entrado. No entanto, é preciso ter as autorizações legalizadas e isso também é um entrave que a Flix está a tentar resolver com as autoridades. Pronto, tem tudo direitinho, a Flix se entra e vai ter mais horários, certamente.
21: Em causa está o acesso de autocarros da Flixbus a Sete Rios ao principal terminal rodoviário de Lisboa.
4: Pode atrasar, né?
5: Quando é que é o bilhete?
1: A estreia da Flixbus no terminal rodoviário de Sete Rios, por enquanto com 23 horários diários. 8 anos depois, a Feira Semanal de Braga está de volta ao Parque de Estacionamento do Fórum. Durante este tempo esteve instalada num troço da Estrada Nacional 101. Hoje, esta manhã, foi dia de regresso, com os feirantes satisfeitos, mas também com algumas queixas. A repórter Ana Gonçalves foi perceber o que mudou e ouviu quem vende e quem compra.
24: Depois de 8 anos, ocupar uma parte da Nacional que liga Braga a Guimarães, a Feira Semanal de Braga regressou esta manhã ao Parque de Estacionamento do Fórum. O tempo não ajudou, alguns feirantes nem montaram as tendas, mas acham que vão ter melhores condições.
25: Olha, vamos perguntar. Olha, hoje está mau o tempo, vai estar mau, não estamos a pôr nada, pronto, olha, vamos lá ver o que isto vai dar. Mas acho que o espaço que está bom, está bem, temos ferros, temos tudo para montar os toldos, acho que vamos ter melhores condições aqui.
24: E acha que vai ter mais vendas também?
25: Juro que sim, porque aqui é tudo fechado, o pessoal entra e sai, acho que isto vai aderir bem.
26: Eu acho que temos mais qualidade, tanto para nós como para atender os clientes.
24: E espera que aqui ter mais vendas do que ali na estrada?
26: Sim, espero que sim, porque ali mesmo em dia de chuva e vento não se conseguia trabalhar.
27: O povo anda aí, que muita gente foi embora, mas vamos ver, mas pode ser bom. Agora vamos ver, a gente está com um bocado de medo, estendemos pouco, foi o dia está fraco.
26: É assim, como isto hoje é uma novidade, vamos ver como é que isto vai correr. Esperemos que corra melhor do que lá em cima, não é? Temos que nos adaptar agora aqui ao espaço.
24: Mas também há reclamações nesta fase de adaptação. Alguns feirantes pedem mais condições de segurança.
28: Está tudo muito bem organizado, a nível de lugares, a nível de espaços. Mas a nível de furos que deviam de fazer aqui não fizeram. Fizeram alguns, mas ainda faltam muitos, que no fundo tivemos em algumas feiras, tanto Lanhedo como Santo Tirso, em que chegaram lá, disseram-nos onde é que nós queríamos, furaram, temos lá tudo seguro. Aqui, estes ferros que colocaram-se, levantam-se, saem fora. Se vier um bocado de vento, o todo leva o ferro, ainda pode haver alguma tragédia, mas pronto.
24: Ainda faltam alguns ajustes.
28: Ainda faltam ajustes, mas de que maneira?
29: Olha, isto é um estudo que temos que fazer. Estamos a estudar. Primeiro, eles não fizeram o que lhe mandaram. Toldos de 5 metros, meteram a argola e não meteram. Só 7,5 ou 10 é o que eles puseram

0: clientes a adaptarem-se ao antigo espaço da feira.
1: Fica a satisfação, mas também o registro de queixas neste regresso da Feira Semanal de Braga ao Parque de Estacionamento do Fórum. Uma equipa da Universidade do Minho está a desenvolver um sistema de inteligência artificial para ajudar os agricultores a decidir quando e em que quantidade devem regar os olivais. O projeto piloto está a decorrer em Trás-os-Montes, mais concretamente no Vale da Vilariça, e cruza informação sobre a umidade do solo, as condições atmosféricas e dados de satélite. A ideia é usar a tecnologia para poupar água, melhorar a produção e ajudar os agricultores a lidar com períodos de seca cada vez mais prolongados. Conversamos agora com a investigadora Cecília Coelho, é coordenadora do projeto. Muito boa tarde, professora. Obrigada por estar em direto connosco. Como é que a inteligência artificial pode ajudar, na prática, um agricultor a decidir quando é que deve regar as oliveiras?
2: Obrigada. Antes de mais, obrigada pelo convite. Antes de mais, explicar um bocado o objetivo deste projeto. O objetivo deste projeto é minimizar a quantidade de água utilizada na irrigação dos olivais, de forma a promover a sustentabilidade agrícola, a reduzir os custos de produção e também a proteger os recursos naturais, neste caso, a água. Uhum. Isto é feito através de um conjunto de modelos de inteligência artificial. Estes modelos de inteligência artificial, tal como o nome diz, são inteligentes, porque conseguem ver uma grande quantidade de dados e retirar ilações sobre esses dados de forma rápida e eficaz, adaptando a sua resposta, tendo em conta a períodos de seca ou de chuva, que cada vez mais estão a ficar imprevisíveis devido às alterações climáticas, uhum. E fazer um plano de rega otimizado para aquele olival daquela exploração.
1: É ponto assente de que se gasta muita água a regar as oliveiras, os olivais no país?
2: Sim, e também há um problema na região onde nós, onde o projeto está instalado.
1: Em Trás-os-Montes, no Vale da Vilariça, que é conhecido também, ou foi conhecido em tempos, quer-me ajudar, não digo o celeiro de Portugal, que isso é no Alentejo, mas é algo muito fértil, não é?
2: Exatamente, é uma terra muito fértil e naquela região de Bragança nós temos o que se diz em termos leigos, duas regiões. Nós estamos na região da terra quente, que é caracterizada por períodos muito secos e com calor intenso, por ser uma região que tem algumas albufeiras, mas que está resguardada por montanhas, uhum. fazendo com que seja muito, o calor seja muito. E existe uma escassez de água, uhum. pois não podemos utilizar toda a água para o regadio e não ter em consideração a manutenção do ecossistema, por exemplo.
1: Portanto, é um problema premente aqui a resolver. Pelo que percebi, Cecília Coelho, o objetivo é dizer quando regar e quanta água utilizar. Estamos, portanto, a falar de uma espécie de recomendação personalizada para cada olival ou não?
2: Exatamente, estamos a falar de uma recomendação personalizada. Nós, neste projeto, instalámos uma estação atmosférica e também sensores no solo. Estes sensores no solo são instalados na própria exploração e são esses que vão dar uma recomendação mais personalizada àquele uhum. olival, mas temos noção de que há agricultores, claro,
1: exatamente.
2: Que nós neste
1: podem não ter condições para instalar os sensores no terreno ou simplesmente não querer. Eles podem utilizar o sistema na mesma?
2: Exatamente. É assim, nós neste momento estamos a focar em agricultura de média a grande dimensão, mas isto também pode, também estamos a ter o cuidado de fazer uma versão suplementar que poderá ser utilizada apenas com dados atmosféricos que estão disponíveis na internet por vários satélites europeus, por exemplo.
1: Portanto, quem não quiser instalar os sensores no terreno não fica inviabilizado de poder utilizar este sistema.
2: Exatamente, não será, é tão personalizado.
1: Tão preciso e tão personalizado. E o que é que já conseguiram perceber a partir dos primeiros dados recolhidos?
2: A partir dos primeiros dados conseguimos perceber, nós, neste caso temos os sensores instalados no terreno, conseguimos perceber que é necessário menos água do que o agricultor estaria à espera para regar.
1: Ou seja, menos água do que atualmente o agricultor utiliza para regar.

0: as oliveiras.
1: Exatamente. Exatamente. Por isso já está o objetivo do projeto, que é reduzir a quantidade de água utilizada, já está a ser cumprido.
0: Já está a ser conseguido.
1: Exatamente.
0: E que poupança é que poderá representar uma rega mais precisa? Estamos a falar de quanto?
1: Estamos a falar de vários metros cúbicos de água.
0: Que é muito, porque estamos a falar de um
1: Sim,
0: bem
1: sim, sim.
0: precioso. Há quem diga que é o petróleo do
1: Exatamente.
0: século XXI, a água, não é? Portanto,
1: Exatamente.
0: daí esta importância. E uma utilização mais controlada da água pode também ter impacto na própria produção da azeitona ou não?
1: Sim. Nós temos vários tipos de agricultores. Há agricultores que fazem uma rega, não regam aquilo que a oliveira gostaria de receber, fazem uma rega por déficit, que faz com que ajude a aumentar a produção. Também temos aquele agricultor que gosta de fazer uma rega mais confortável. No caso do nosso software, estamos a ter em conta essas duas versões, atualizando o modelo de inteligência artificial e também o modelo matemático que está por trás da recomendação.
0: E por parte dos custos da parte dos agricultores, eles vão ter que despender dinheiro neste sistema?
1: Felizmente nós temos um parceiro muito importante, importante pela ligação direta que faz entre a academia e o público-alvo, neste caso os agricultores, que é a Associação de Agricultores do Val da Vilareça. Os associados desta associação terão direito a esta aplicação sem qualquer custo. Depois, e também serão eles a experimentar e a darem-nos o seu feedback para nós atualizarmos a aplicação, o software. Depois a expansão para outras associações terá de ser discutida.
0: Cília, e como é que eles estão receberam este sistema de inteligência artificial? Foi muito difícil convencê-los? Olharam com renitência de início, mas agora estão a aderir?
1: Nós neste momento ainda não fizemos a distribuição da aplicação, isso está previsto para o início de 2027. Apenas os agricultores que estamos a trabalhar, os quais são detentores da exploração onde o projeto está inserido, já estão a trabalhar e já viram os resultados do trabalho. Aí temos uma boa recepção. Também estamos a falar de agricultores que não são o típico agricultor que normalmente temos na nossa mente, são agricultores que já utilizam tecnologia na sua atividade. E por isso é uma mais-valia.
0: Portanto, é uma espécie de um projeto piloto numa área muito específica, em que uma área aberta para este tipo de tecnologias. O projeto termina em 2028, mas a ideia é que esta tecnologia possa ser aplicada noutras regiões de Portugal e também em Espanha. O que é que falta ainda fazer para que aquilo que está a ser testado no Val da Vilariça possa chegar a muitos mais olivais?
1: Exatamente. Então, aqui o ponto-chave são os modelos de inteligência artificial. Os modelos de inteligência artificial são modelos muito flexíveis, e são eles que nos vão permitir utilizar o mesmo modelo noutras partes do país. Agora, em termos assim mais leigos, um modelo de inteligência artificial funciona muito como um ser humano, em que o ser humano aprende uma determinada área, aprende certas coisas e consegue utilizar essas relações que já aprendeu para, ao receber nova informação, não ter de, vamos passar aqui a estudar mais ou muito. Então, nós conseguimos adaptar esses modelos de inteligência artificial utilizando dados de outras regiões, mas não sendo preciso um treino muito demorado.
0: Muito demorado e muito específico, mas já é certo de que
1: Exatamente.
0: esta aplicação vai ser estendida a outras regiões do país e já agora quais são as próximas?
1: Isto é um projeto que está no âmbito do programa Promove, da Fundação La Caixa e da Fundação para a Ciência e Tecnologia Portuguesa. E a Fundação La Caixa também atua na Espanha. aliás, origina na Espanha, por isso nós gostaríamos muito de abranger a região espanhola mais próxima de Bragança.
0: Para finalizarmos, Cecília Coelho, falamos aqui das alterações climáticas, dos períodos cada vez mais prolongados de seca e cada vez mais severos. Este tipo de tecnologia pode tornar-se cada vez mais importante para a agricultura portuguesa? Já não há volta a dar? O caminho vai ter que ser mesmo este?
1: Eu acredito que sim. O problema com as alterações climáticas é que elas são cada vez mais rápidas, são cada vez mais imprevisíveis e os modelos de inteligência artificial conseguem analisar uma grande quantidade de dados em pouco tempo e tirar relações que nós, os humanos, temos dificuldade ou que iríamos demorar muito mais tempo.
0: Ou seja, conseguem então quase prever alguma coisa na imprevisibilidade de que é um fenómeno climático, não é?
1: Exatamente.
0: Muito bem. Cecília Coelho, muito obrigada. É coordenadora deste projeto, investigadora também da Universidade do Minho, que está a desenvolver este sistema de inteligência artificial para ajudar os agricultores a decidir quando e em que quantidade devem regar os olivais. Nós vamos continuar a acompanhar este trabalho, este vosso trabalho. Boa tarde e muito obrigada.
1: Obrigada.
0: Para celebrar a arte em madeira e promover o turismo industrial, é inaugurado esta tarde o Museu do Mobiliário em Paredes, no Distrito do Porto. O novo espaço vai ficar instalado no Mosteiro de Santo Estevão de Vilela, um monumento do século X. O investimento foi de 3 milhões de euros, verbas do PRR. Entrevistado pelo jornalista Nuno Amaral, o presidente da Câmara de Paredes, Alexandre Almeida, diz que o museu apresenta uma visão histórica do processo de produção e fabrico de mobiliário ao longo dos tempos.
2: O museu é um museu dedicado àquela que é a principal riqueza e o principal ponto de notoriedade do Conselho de Paredes, que é a indústria do mobiliário. Portanto, Paredes é o principal produtor de mobiliário nacional, é um dos maiores exportadores do mundo de mobiliário e portanto, e faltava um espaço que, no fundo, eternizasse essa história dessa grande indústria, que é a indústria do mobiliário.
3: Escolheram então, um edifício icónico, desculpe interrompê-lo.
2: Exatamente, e depois surgiu a oportunidade realmente de o fazer num edifício icónico, ou seja, nós temos um mosteiro de São Estevão de Vilela, portanto, que era um edifício que era pertença do município de Jangaianos, mas que estava em ruínas. E então houve a possibilidade de o requalificar e transformá-lo num museu do mobiliário, portanto, e ligado às artes da madeira. E, portanto, a partir de hoje, nós, no fundo, vai ser, como se chama agora, um soft opening, porque nós queremos inaugurar o museu em outubro com a presença do Sr. Presidente da República, que já...
3: Com a terceira Bienal Internacional de Artes, não é?
2: Exatamente. E esta terceira Bienal vai ser, digamos, esta pré-abertura do museu, portanto, vai ser o primeiro contacto das pessoas com o museu, através da terceira Bienal, que fazia sentido já ser feita lá no museu. Quem visitar o museu, para além de poder acompanhar todas as iniciativas que a Bienal vai ter em torno da temática das artes da madeira durante estes 2 meses, vai poder ter contacto com a história do mobiliário, portanto, saber como é que se produzia mobiliário há 100 anos atrás, como é que se produz agora. O primeiro contacto, desde logo, até porque o espaço tem um espaço exterior fabuloso, tem lá algumas árvores autóctonas plantadas, por forma que, sobretudo as crianças, quando cheguem lá, saibam que antes de verem um móvel em madeira, a madeira resultou do ser vivo, que é aquelas árvores que estão lá.
3: Exatamente. E disse a dada altura o Presidente Alexandre Almeida que queria também promover turismo industrial. Ajude-nos a perceber o que é turismo
2: muito
3: industrial.
2: Bem. Exatamente, muito bem. Portanto, o turismo industrial é uma temática que já tem tido frutos muito interessantes em alguns locais. Posso-lhe dar, por exemplo, os exemplos de São João da Madeira, que já faz isso muito bem em torno, por exemplo, da chapelaria e em torno do calçado. E nós já tínhamos iniciado também esse turismo industrial, que permite a grupos de pessoas que vêm à parede, devidamente acompanhados pela nossa secção de turismo, e que têm a oportunidade de visitar várias estruturas onde podem ter contacto com o fabrico de mobiliário. Quando eu falo em várias estruturas, porquê? Porque nós levamos ateliês que ainda fazem a produção de mobiliário de uma forma completamente artesanal, portanto, são artesãos do mobiliário, sobretudo ainda fazem talha e fazem peças tipo de esculturas, mas depois temos a oportunidade também de os levar àquelas empresas que são as melhores empresas mundiais neste momento de produção de mobiliário.
0: O Museu do Mobiliário, o primeiro do Conselho de Paredes, é inaugurado hoje às 18h. O investimento é de 3 milhões de euros. O PRR suporta 2 milhões e 400 mil euros. Na Vila Histórica de Alpedrinha, no Conselho do Fundão, a Festa da Transumância voltou a pôr na rua tradições e memórias de uma forma ancestral de ocupar o território. Mas estes dias trouxeram também uma notícia muito aguardada pelos habitantes da vila. Os caminhões que transportam matérias perigosas estão impedidos de circular nos túneis da A23, atravessam atualmente as ruas estreitas do centro histórico, deixando marcas nos edifícios. Vão finalmente ter um percurso alternativo. Na síntese semanal do podcast Porque Vivo Aqui, o jornalista António Jorge foi ouvir quem mantém viva a memória da transumância entre chocalhos, instrumentos tradicionais e os sons que quebram o silêncio das ruas de granito de Alpedrinha.
4: É um momento de coesão social onde é convocada a região para nos recordarmos aquilo que nós éramos.
5: Há chocalhos de todas as formas e feitios e sons diferentes. Uns mais agudos, outros menos estridentes e outros ainda mais graves. Os chocalhos são uma espécie de pequenos sinos metálicos que ornamentam o pescoço de animais. Tanto servem para vacas ou cavalos, mas neste caso falamos sobretudo de ovelhas e cabras que servem para que os pastores as localizem nas pastagens ou nos caminhos das serras. Estamos em Alpedrinha, Conselho do Fundão, onde este ano houve a 25ª edição da Festa de Chocalhos, uma festa que celebra a transumância e o legado dos pastores e dos rebanhos. O centro histórico da vila transforma-se num imenso palco onde se cruzam e confundem os sons de instrumentos tradicionais. Desde as gaitas de foles ao som das flautas e tambores, em ritmos que fazem parte do património sonoro do país. Dos bombos ou adufes da Beira Baixa às concertinas do Minho. A cada ano, em Alpedrinha, abrem-se as portas de cada casa. Servem-se os queijos da região, os enchidos, os licores, a doçaria. A cada porta da rua que permite a subida até ao Palácio do Picadeiro, há qualquer coisa para provar, ouvir ou ver. Além da música, há exposições de artesanato ou exposições com meios audiovisuais que lembram a vida da transumância e dos pastores nas suas lides diárias.
6: Todos os dias este fado, todos os dias. Anda, Pria! Anda! Anda, Pria! Chega lá, chega!
5: Não muito longe onde António ordenha as ovelhas do rebanho, não muito longe daquela tela da realidade, o presidente da Junta de Alpedrinha explica como vem de longe esta relação com a transumância.
7: Francisco Manuel Paes Figueira.
8: E esta é uma tradição antiga?
7: Sim, muito antiga. Portanto, já, neste momento não há uma relação já, nesta zona pelo menos, já não há tanta relação com esta transumância, mas em zonas como a Serra da Estrela ainda se promove muito a transumância dos animais.
8: E porquê é que decidem através desta festa perpetuar essa memória?
7: Sim, a Alpedrinha tem uma relação muito forte com a transumância porque ficava a meio caminho da transferência dos animais da Serra da Estrela para a zona do Conselho de Idenha e portanto passavam aqui na nossa calçada romana e no interior da vila e há essa relação, portanto já estamos na 25ª edição.
5: O núcleo histórico da vila está classificado como conjunto de interesse público. Alpedrinha foi apelidada de Sintra da Beira pela Marquesa de Alorna devido à combinação entre património monumental, abundância de água e enquadramento paisagístico na Serra da Gardunha. Pelas ruas estreitas da vila, não faltam, por exemplo, várias fontes com encantamento arquitetónico, como é o caso da fonte de Dom João V. Alpedrinha era um ponto de passagem de rebanhos, um ponto da transumância que o autarca do Fundão, Miguel Gavinhos, relaciona com a identidade do território.
4: ele tem um pouco a ver com a genética daquilo que nós somos, daquilo que nós fomos. Ele terá naturalmente uma dimensão cultural, patrimonial, turística até, mas diria que tem uma dimensão também social que é muito relevante.
5: Este ano, na Festa dos Calhos, aprofundou-se a relação com os sabores da região.
4: Reforçar a componente gastronómica, também associando aqui jornadas patrimoniais. Estamos a celebrar também aqui a Semana Europeia do Património, que nós aqui também celebramos com muita da imagética, com exposições, com debates ligados também aos Calhos. E este ano, que inclusivamente o ano 2026, que foi decretado pela Unesco como o ano internacional das pastagens e dos pastores, e que nós trouxemos para o coração desta edição.
8: Sr. Presidente, voltando àquela questão inicial do Fundão ser um exemplo de acolhimento de pessoas que vêm de fora, imigrantes, o que é que tem sido feito mais recentemente, só para até para eu próprio me situar e quem nos estiver a ouvir, e aquilo que acha que devem ser os próximos passos?
4: Nós consideramos que a área da inovação em diferentes frentes pode ser a solução, e falo de inovação social, inovação cultural, a inovação que está muito ligada também à tecnologia, mas também políticas públicas que podem ser diferenciadoras, como aquelas que nós fomos promovendo, atraindo às vezes grandes companhias internacionais, multinacionais, empresas que estavam fixadas em algumas dessas grandes cidades do nosso país, e que perceberam uma coisa, é que o custo de contexto que existe hoje nesses grandes centros urbanos, ele pode ser um fator de oportunidade e de competitividade para uma região como a do Fundão. E estamos satisfeitos com aquilo que já são os indicadores. No censos intermédios nós estávamos a crescer quase 5%, portanto em 2025 nós já não estamos a regredir, como acontece ainda em muitas regiões do nosso país, portanto nós já estamos a crescer a população, e basta ver que estamos em cima também da abertura do ano escolar, nós crescemos 4,5% também a população escolar.
5: Miguel Ravinhos, autarca do Fundão, está crente que em breve um dos principais problemas identificado pelo responsável da Junta de Alpedrinha vai ser resolvido.
7: Para que os caminhões de transporte de matérias perigosas deixem de passar no interior da vila, porque neste momento não podem ou não têm condições para passar nos túneis da Gardunha.
8: Sr. Presidente, alguma resposta?
4: Uma vitória, eu diria, da região, mas em particular para os habitantes e para os residentes da localidade de Alpedrinha, que sofrem essa apreensão há muitos anos de ver passar aqui esses caminhões, e dá até para ver as marcas da a raspagem desses caminhões em alguns dos edifícios onde as ruas são mais estreitas. Portanto, é uma boa notícia que está iminentemente para acontecer aqui em Alpedrinha.
5: Durante décadas, os habitantes convivem com preocupações de segurança, de ruído e impacto na qualidade de vida. Uma realidade que em breve vai pertencer ao passado. Talvez seja essa a maior lição de Alpedrinha, a capacidade de preservar o que a torna única, sem deixar de procurar soluções para os desafios de cada época.
0: E todas as semanas, uma síntese do podcast Porque Vivo Aqui passa pelo Portugal em Direto. É tudo, voltamos amanhã, contamos com a sua escuta desse lado. Até lá, fique bem.
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10: Já vamos ligar à informação regional aqui na Rádio Pública. Antes disso, aproveito para lembrar que ao longo desta tarde de terça-feira podemos contar com períodos de céu muito nublado com boas abertas e aguaceiros fracos um pouco por todo o arquipélago. O vento a soprar de noroeste. As rajadas poderão atingir os 60 km por hora, também um pouco por toda a região.
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10: Boa tarde, são 13 horas nos Açores. Vamos aos títulos da informação regional.
11: Sindicatos do handling da SATA anunciam vários períodos de greve para os próximos 3 meses. Alunos da região devem ter reforço curricular na área da literacia financeira, a ideia defendida pela representante dos Açores no Conselho Nacional de Educação. Governo Regional, Museus e Monumentos de Portugal e a Rede Portuguesa de Museus assinam protocolo de cooperação.
10: É esta hora, em Santa Cruz das Flores e em Angra do Heroísmo, estamos com 18 graus, na Horta e em Ponta Delgada com 19. Vamos agora às notícias, a edição é do Sáez Furtado.
11: Sindicatos do handling da SATA anunciam vários períodos de greve para os próximos 3 meses. É em protesto contra o modelo de privatização do Serviço de Assistência em Terra proposto pelo Governo Regional. Sandra Pimenta.
12: Ainda sem datas marcadas, mas a greve durante os próximos 3 meses é mesmo para avançar, confirma Vítor Mendes, dirigente do CITAVA.
13: Ainda estamos a ultimar umas questões que temos para resolver entre sindicatos, para percebermos qual é a melhor forma de praticarmos aquilo que é um direito nosso, que é a greve. Será durante o mês de outubro e novembro e dezembro. Em momentos diferentes, com lutas de formas variadas.
12: Este é um protesto conjunto do CITAVA e do SINTAC contra o modelo de privatização do Serviço de Assistência em Terra, que, ao contrário do que afirma o Governo Regional, não é imposto pela Comissão Europeia.
13: A Comissão Europeia foi clara. O plano de reestruturação não é feito por Bruxelas, é um plano apresentado pelo Governo, pelo Estado-membro. E este plano, desde que se consiga demonstrar a viabilidade do grupo SATA, a Comissão Europeia está aberta a um novo plano de reestruturação. Portanto, aquilo que nós achamos e continuamos a defender é que a venda a 100% do handling não faz qualquer sentido. Vai encarecer o serviço, vai encarecer as passagens, os serviços vão passar a ser cobrados pelo privado.
12: E para que se perceba o que está em causa, o sindicalista faz um paralelismo com o Serviço Regional de Saúde.
13: Nós mantemos a SATA Açores como um serviço de interesse económico geral da região e queremos salvar a SATA Açores e a seguir pegarmos no handling e privatizarmos o handling. O paralelismo ideal seria comparar isto com o serviço de saúde. Portanto, nós temos um hospital que é público e de um dia para o outro nós decidimos que os médicos passam a ser privatizados e os acessos passam a ser privatizados. O serviço continua a ser público, vai encarecer substancialmente o serviço público.
12: Serviços públicos a preços de privado, não. Sindicatos da aviação exigem, por isso, que o Governo Regional volte atrás na intenção de privatizar a 100% o serviço de handling da SATA.
11: Os alunos dos Açores devem ter um reforço curricular na área da literacia financeira. A opinião foi manifestada esta manhã pela representante dos Açores no Conselho Nacional de Educação durante uma audição parlamentar em Ponta Delgada. Hermínia Rodrigues entende que a formação que é dada nas escolas açorianas é insuficiente e diz que os docentes também não estão devidamente preparados nesta área. Ricardo Freitas.
14: A literacia financeira, que é atualmente ministrada nas escolas dos Açores, é muito pouca ou quase não existe.
15: A verdade é que os professores estão muito concentrados no cumprimento das aprendizagens essenciais da sua disciplina. E, portanto, a literacia financeira é algo que depois fica para um segundo ou até terceiro plano, ou nem sequer chega a ser abordada. E, portanto, muito honestamente, é insuficiente aquilo que se faz na cidadania e desenvolvimento.
14: Hermínia Rodrigues, representante dos Açores, no Conselho Nacional de Educação, sugere um reforço curricular nesta área para capacitar os jovens açorianos para a literacia financeira, mas não através da criação de mais uma disciplina.
15: O que se pretende atualmente é trabalhar os conteúdos, as literacias de uma forma transversal a todas as áreas curriculares. Ela não tem obrigatoriamente que ser trabalhada única e exclusivamente na matemática ou na cidadania, mas todos os conteúdos relacionados com esta literacia podem ser trabalhados por qualquer área curricular.
14: Hermínia Rodrigues foi ouvida esta manhã na Comissão de Assuntos Sociais da Assembleia Regional a propósito de uma iniciativa do PS que propõe um reforço curricular da literacia financeira. financeira nas escolas dos Açores. Um reforço que, na sua opinião, deve abranger também os professores.
15: Os professores da minha escola, e julgo que não é um caso único, sentiram muita dificuldade em trabalhar a literacia financeira e aquilo que está previsto nas atuais aprendizagens essenciais, porque há conceitos que não dominam e por isso é importante apostar na formação também e na capacitação dos professores.
14: A literacia financeira foi um dos temas trazidos à Assembleia pelos alunos das escolas dos Açores durante a última edição do Parlamento Jovem.
11: Hermínia Rodrigues defendeu ainda durante a audição parlamentar que o Governo Regional devia disponibilizar manuais escolares físicos para todos os alunos da região e, sempre que possível, complementá-los com manuais digitais.
15: Não me parece, e reforço novamente esta ideia, que tínhamos que optar entre o físico e o digital. A mais-valia está em poder combinar estes dois recursos, portanto, ter o digital e ter o físico. Bem sei que isto é um desafio para a região, mas como deixei claro na minha intervenção, isto é feito, por exemplo, na minha escola. E sei de outras escolas, aqui na Ilha de São Miguel, que também o fazem. Portanto, nós disponibilizamos a todos os nossos alunos do 5º ao 9º ano de escolaridade manuais físicos na sala de aula. Todos os alunos têm na sua sala manuais físicos para as diferentes disciplinas. E, portanto, o professor tem à sua disponibilidade quer esse recurso físico, quer o recurso digital. E, atendendo àquilo que quer fazer aprender aos seus alunos, ele vai escolher qual é o recurso mais apropriado pedagogicamente.
11: Hermínia Rodrigues, representante dos Açores no Conselho Nacional de Educação, a Vida Hoje, na Comissão Parlamentar de Assuntos Sociais. O Governo Regional, a Museus e Monumentos de Portugal e a Rede Portuguesa de Museus assinaram um protocolo de cooperação. É para desenvolver a investigação e a formação nesta área. A assinatura do protocolo aconteceu hoje de manhã, durante o encontro anual da Rede Portuguesa de Museus, que decorre em São Miguel. Eduardo Mota.
16: Com os museus e monumentos a serem autênticas pontes que ligam gerações, a intenção é aprofundar ainda mais o conhecimento e a divulgação da cultura. E o protocolo, agora assinado, pretende que as marcas de passado e presente não se percam no futuro.
17: É realmente muito importante porque vai permitir fortalecer as nossas ligações com a rede portuguesa de museus e, portanto, nós vivemos num arquipélago. Obviamente que a nossa região, sendo arquipelágica, nos isola por vezes do resto do restante território nacional, mas este protocolo vem fortalecer essas ligações e permitir um melhor trabalho em rede.
16: Palavras da Judite Parreira, a diretora regional da Cultura. Este protocolo vai permitir uma maior articulação entre entidades, um maior diálogo, mais formação e partilha de conhecimentos. Com a presença de vários especialistas na área de museologia, uma das preocupações globais é agora atrair os jovens de volta aos museus.
18: Em todo o mundo, a grande preocupação é que os museus têm que captar os jovens e têm que se tornar relevantes nessa dimensão. Nós, de facto, somos o repositório da memória e estamos num mundo em que a memória é fugaz. E, portanto, estamos a trabalhar e um dos temas exatamente destas sessões é os jovens.
16: Palavras de Alexandre Nobre Pais, o presidente da Museus e Monumentos de Portugal. O encontro nacional termina amanhã. Em debate há vários temas, como repensar a rede de museus dos Açores e a participação dos jovens nos museus.
11: Todos os anos acontecem 400 infartos cardíacos na população açoriana. Os números da doença cardíaca nos Açores revelam uma realidade preocupante. Mais de 1000 cateterismos e cerca de 400 intervenções são realizadas todos os anos na sala de hemodinâmica do Hospital de Ponta Delgada. No Dia Mundial do Coração, o alerta é para a prevenção, que passa pela adoção de um estilo de vida saudável. Sofia Brum.
19: As contas da doença cardíaca nos Açores revelam uma realidade preocupante.
20: O número de infartos por ano na região andará alguns entre os 350 e os 400 casos por ano. Evidentemente que não estão incluídos os doentes que não são diagnosticados, ou os doentes que morrem antes de chegar a alguma unidade de saúde.
19: Para dar resposta ao volume de emergências, a equipa do Hospital de Ponta Delgada mantém um ritmo constante de exames e intervenções na sala de hemodinâmica, como revela o cardiologista Miguel Pacheco.
20: Em média, nós realizamos por ano à volta de 1000 cateterismos e a necessidade de intervenção, portanto, de ter que dilatar as artérias, de dilatar com balões, de colocar uma coisa que se chama um stent, andará à volta dos 380 400 casos por ano de intervenção.
19: As recomendações médicas passam sempre pela adoção de estilos de vida saudáveis, mas o especialista reconhece que o maior obstáculo está no comportamento diário.
20: Apesar das pessoas terem conhecimento daquilo que é o mais saudável, na prática nós temos grande dificuldade em fazer com que as pessoas realmente mudem a sua atitude.
19: Por isso mesmo, o cardiologista do H10 deixa um alerta.
20: Mais do que esperar por esta fase em que as doenças estão mais avançadas, a prioridade tem que ser mesmo a prevenção e tem que ser mesmo a mudança dos hábitos. E, portanto, é algo que tem que partir de cada um, tem que haver uma consciência individual, tem que haver uma consciência de grupo, tem que haver uma consciência política, tem que haver uma consciência dos profissionais de saúde que estão envolvidos nessa lida permanente com os nossos doentes e com as suas famílias de transmitir e de tentar motivar ao máximo as pessoas.
19: Um apelo à prevenção que ganha especial eco neste Dia Mundial do Coração, um lembrete de que antes de chegar às mãos dos cardiologistas, a saúde do coração começa nas escolhas de cada dia.
11: Mais oportunidades de formação profissional que permitam desenvolver novas intervenções farmacêuticas. São as principais reivindicações dos farmacêuticos que trabalham nos Açores. A ideia foi defendida por Humberto Martins, presidente da Secção Regional do Sul e Regiões Autónomas da Ordem dos Farmacêuticos, em Angra do Heroísmo, à margem da inauguração da nova sede da Delegação Regional dos Açores.
21: As afecções ligeiras, as pessoas poderem resolver nas farmácias problemas sem terem que, em alguns casos, esperar pelo agendamento de uma consulta ou terem que ir a uma urgência, onde é que podemos interligarmos melhor enquanto prática profissional, por exemplo, entre realidades da farmácia comunitária e as realidades da farmácia hospitalar, onde é que os profissionais podem fazer essa diferença, partilhando informação, partilhando dados dos doentes, mas também interagindo de forma a garantir maior qualidade de tratamento, segurança na utilização dos medicamentos.
11: E para Bruno Borges, delegado regional dos Açores da Ordem dos Farmacêuticos, esta visita à região dos dirigentes nacionais foi importante para escutar as necessidades que o setor enfrenta no arquipélago.
22: No que toca à nossa profissão, ou escutamos as necessidades, mas nada de grave que seja impeditório ao crescimento e ao desenvolvimento da profissão a nível regional.
23: Nas duas farmácias que já percorreram, que necessidades é que foram reportadas?
22: Necessidades a nível de formação em pontuais que existem do dia-a-dia do trabalho existente na farmácia, que são colmatadas por formações, quer sejam online, presenciais.
11: Declarações recolhidas pela jornalista da RTP Açores, Fátima Parreira. Esta visita institucional aos Açores começou domingo e termina amanhã. A Ordem dos Farmacêuticos reuniu-se ainda com a Direção Regional da Saúde. O número de passageiros desembarcados nos Açores em viagens marítimas interilhas em agosto baixou 5,5% face ao período homólogo, segundo dados divulgados pelo Serviço Regional de Estatística. A tendência de redução do número de passageiros transportados por via marítima mantém-se nos Açores desde o verão de 2025. Ana Leal Pereira.
24: Voltou a cair em agosto o número de passageiros desembarcados nos portos dos Açores em viagens marítimas entre ilhas, avança a agência Lusa. Segundo dados do Serviço Regional de Estatística, chegaram aos portos açorianos quase 90 mil passageiros, menos 5,5% do que no mesmo mês do ano passado. Nos primeiros 8 meses do ano, registaram-se mais de 384 mil desembarques, uma quebra de 5% face a 2025. A Ilha do Pico continua a liderar o movimento de passageiros, com quase 40 mil desembarques, seguida do Faial, com mais de 35 mil. Ambas registaram descidas superiores a 5%. A Graciosa foi a única ilha com crescimento em agosto, enquanto a terceira registrou a maior quebra. A tendência de redução do número de passageiros transportados por via marítima mantém-se nos Açores desde o verão de 2025.
11: A seleção do Sub-21 de Portugal joga amanhã no Estádio de São Miguel frente a Gibraltar para a fase de apuramento do Campeonato da Europa que tem lugar em 2027. Esta manhã houve uma visita à Escola Domingos Rebelo, em Ponta Delgada. O açoriano João Afonso foi um dos que marcou presença. Carlos Alberto Rodrigues.
1: Esta visita à Escola Secundária Domingos Rebelo, em Ponta Delgada, é um regresso a uma casa que não há muito tempo era a sua. João Afonso, hoje jogador do Futebol Clube do Porto, neste regresso a São Miguel, agora ao serviço da seleção, não esconde ser um enorme orgulho.
2: É um sentimento inesquecível, com um orgulho enorme que volto à minha terra, com muitas saudades, e agora representando o Futebol Clube do Porto e a Seleção Nacional, ainda dá um gosto muito melhor.
1: No Futebol Clube do Porto, trabalha diariamente com Diogo Costa, um dos melhores do mundo, um privilégio, diz o jovem açoriano.
2: O Diogo Costa é um ídolo, é um exemplo, é um privilégio muito grande trabalhar com ele todos os dias. E tento tirar sempre o máximo possível dele. Ele também é um colega exemplar, tenta-me ajudar sempre no que é possível. Claro, é um ídolo.
1: Na seleção, João Afonso espera a possibilidade de ter os primeiros minutos, mas prefere focar a atenção no trabalho.
2: Tinha um gosto especial de jogar aqui, ainda por cima, com os adeptos açorianos, mas sei que não posso pensar muito nisso, tenho que o meu pensamento está em trabalhar dia após dia, e depois isto é um resultado do trabalho.
1: Amanhã, no estádio de São Miguel, frente a Gibraltar, o objetivo da equipa das esquinas passa por selar o apuramento para a fase final do europeu. João Afonso diz ser necessário uma entrada forte em jogo.
2: Eu acho que vai ser preciso uma entrada muito forte no jogo. Vai ser preciso, claro que aqui nos Açores é ainda mais especial carimbar o acesso para o europeu. Mas acho que vai ser preciso um jogo da nossa parte muito bom. Temos que estar ao mais alto nível, porque o futebol hoje em dia pode dar para qualquer lado. E é isso que o treinador também tem-nos transmitido. Temos que entrar com confiança, mas com muita humildade e com os pés no chão.
1: João Afonso, açoriano que se transferiu do Santa Clara para o Futebol Clube do Porto no regresso aos Açores, com as cores da seleção de Sub-21 de Portugal, que esta quarta-feira, pelas 19 horas, no estádio de São Miguel, defronta Gibraltar. Os pouco mais de 1000 bilhetes ainda disponíveis vão estar acessíveis na bilheteira do estádio, que vai abrir portas pelas 2 da tarde.
11: É isso mesmo, a seleção de Sub-21 de Portugal joga amanhã no estádio de São Miguel, frente a Gibraltar, para a fase de apuramento do Campeonato da Europa, que tem lugar em 2027.
10: Notícias com edição de Sais Furtado. 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
2: Já passam 19 minutos da uma. Boa tarde, continuação de uma boa terça-feira. No apoio técnico está o Marco Moreira, eu sou a Cristina Oliveira. Abrimos esta hora com uma viagem até ao single de estreia dos germânicos Alphaville. 1984, o ano do disco Forever Young.

Armadura de Zarco, 28 minutos depois da 1 da tarde nos Açores. Ainda na música nacional, o novo single de Áurea foi lançado ainda este mês, chama-se Back Into Love e é a primeira das canções a fazer parte daquele que vai ser disco novo, previsto apenas para a primavera do próximo ano.

Sorry com Madonna, quando estamos a 8 minutos das 2 da tarde nos Açores. Terça-feira é dia de Geoparque Açores em 5 minutos, para ouvir mais à frente, por volta das 2:30. Antes disso, vamos ter ainda uma nova edição de A Europa num Minuto. Boa tarde, continuação de uma boa terça-feira. Hoje temos também Caminho do Meio a partir das 7.

0: Ainda antes das notícias das 2 da tarde, lembro que a previsão do tempo para as próximas horas aponta para períodos de céu muito nublado com boas abertas e aguaceiros fracos, com vento a soprar de noroeste, rajadas até aos 60 km por hora.
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2: Boa tarde, são 3 horas no continente e na Madeira, são 2 nos Açores. Vamos conhecer as notícias que marcam esta terça-feira, João Vasco.
3: Ana Paula Martins assegura que o Serviço Nacional de Saúde tem os mecanismos de alerta necessários para garantir que todos os utentes são tratados de forma idêntica. Ideia deixada pela Ministra da Saúde um dia depois de conhecida a acusação do caso das gêmeas luso-brasileiras. O Ministro da Educação acredita que o problema da falta de professores pode vir a ser mitigado com a entrada em funcionamento do novo Estatuto da Carreira Docente. Fernando Alexandre adianta que na última semana foram colocados quase 350 professores, mas ainda há mais de 660 horários por preencher nas escolas portuguesas, a maioria na região de Lisboa. A especialista em mobilidade Paula Teles torce o nariz à aplicação de taxas de congestionamento nos acessos às áreas metropolitanas nas horas de ponta. Ela diz que a prioridade deve ser aumentar a oferta da rede de transportes públicos.
2: Notícias às 3, a edição é do jornalista João Vasco.

0: A Ministra da Saúde diz que o SNS não enfrenta qualquer problema de opacidade e tem os mecanismos de alerta necessários para garantir que todos os utentes são tratados de modo idêntico. A garantia é deixada por Ana Paula Martins, ou foi deixada por Ana Paula Martins, quando confrontada com a acusação do caso das gêmeas luso-brasileiras que receberam um tratamento inovador para a atrofia muscular espinhal através do Serviço Nacional de Saúde.
1: Temos mecanismos de alerta, temos todas as condições para garantir aos cidadãos três coisas fundamentais. Igualdade de tratamento, ninguém é diferente de ninguém, a não ser na sua prioridade clínica. Em segundo lugar, transparência. E em terceiro lugar, garantir efetivamente que somos capazes de justificar, como eu disse há pouco, aquilo que são o acesso em tempo útil, de acordo com a prioridade clínica. E por isso, não vejo nenhuma razão para se pensar que o Serviço Nacional de Saúde tem nenhum tipo de problema de opacidade.
0: Ana Paula Martins, em declarações registadas pela RTP, em reação à acusação do Ministério Público no caso das gêmeas luso-brasileiras que receberam o medicamento Zolgensma através do Serviço Nacional de Saúde, o ex-secretário de Estado da Saúde, António Lacerda Salles, o filho do ex-presidente da República, Nuno Rebelo de Sousa, e o ex-diretor clínico do Hospital de Santa Maria, Luís Pinheiro, e a mãe das gêmeas luso-brasileiras, são os quatro acusados pelo Ministério Público neste processo. Segundo a acusação, António Lacerda Serda Salles, Nuno Rebelo de Sousa e Luís Pinheiro praticaram um crime de prevaricação em concurso aparente com o crime de abuso de poderes e Daniela Martins foi acusada do crime de burla qualificada. Em 2024, recordo, a Inspeção-Geral das Atividades em Saúde concluiu que o acesso à consulta de neuropediatria por parte das gêmeas foi ilegal, não tendo sido cumpridos os requisitos de legalidade no acesso das duas crianças a esta consulta. Apesar de na última semana terem sido colocados quase 350 professores, há ainda 664 horários por preencher nas escolas portuguesas, números adiantados esta tarde pelo Ministro da Educação na apresentação do relatório sobre educação da OCDE. Fernando Alexandre diz, no entanto, que o principal problema é que a maior parte destes horários por preencher são na região da Grande Lisboa.
2: 3/4 são... Aquele 45 é o QZP de Lisboa, basicamente. Ou seja, é Lisboa, Amadora, Loures, Sintra. Ou seja, 3/4 daquilo que é o problema grave, que são horários completos que estão por preencher, ainda antes do ano letivo começar, ou seja, uma semana antes, houve diretores que pediram horários e eles continuam, ou continuavam ontem, por preencher ainda. Ou seja... Quando nós estamos a falar de 305 e ainda por cima 238 são no primeiro ciclo. E isto é que torna este problema um problema grave.
0: O Ministro da Educação a admitir que a questão da colocação de professores na região de Lisboa é um problema difícil de resolver. Fernando Alexandre acredita, no entanto, que este problema da falta de docentes pode vir a ser mitigado com a entrada em funcionamento do novo Estatuto da Carreira Docente, um estatuto que prevê, Alexandre Sofia Costa, um novo modelo para a contratação de professores.
3: É uma das soluções que o Ministério da Educação apresenta para resolver o problema.
2: Eu acho que isto vai revolucionar também muito a forma como nós colocamos os professores.
3: Um concurso de recrutamento interno diferente, que passa a ser dividido em dois, um que vai acontecer em abril ou maio, já do próximo ano, para necessidades permanentes das escolas, e um outro em contínuo, para resolver os problemas urgentes, diz o Ministro Fernando Alexandre.
2: Este concurso ocorre todos os dias. Nós não vamos ter os candidatos com base numa bolsa. Qualquer pessoa que tenha habilitação própria ou que esteja profissionalizada e tenha abandonado a profissão, se decidir mudar de vida em novembro e pensar, se calhar gostava de dar aulas, será que nas escolas aqui à volta há necessidade? E ele pode ir ver, eu já disse que aqui à agência quero uma aplicação no telemóvel, para que a pessoa possa estar em casa e que possa concorrer às vagas que estão ali disponíveis à volta do sítio onde ela está. Porque há muita gente que está disponível para dar aulas, mas nós temos um sistema que trata tão mal os candidatos a professores.
3: Até porque a maior parte dos candidatos a professores, diz o Ministro da Educação, tem de esperar tempo a mais para dar aulas.
2: Isto é quase inacreditável. Nós precisamos de professores. Alguém estuda 5 anos para ser professor e nós dizemos-lhe, olha, acabaste em setembro ou em julho, há concurso em abril do próximo ano para seres colocado em setembro do próximo ano, se tiver sorte. Isto não faz sentido nenhum.
3: Por tudo isto, o Ministro da Educação pede às federações sindicais que aceitem este novo estatuto, cujos primeiros 2 pontos estão já para promulgação pelo Presidente da República.
0: O Ministro da Educação e o que está a ser feito para ultrapassar o problema da falta de professores nas escolas portuguesas. Sem aumentar a oferta na rede de transportes públicos, não se pode pensar em medidas para reduzir o trânsito nas estradas do país. É o que defende a especialista em mobilidade Paula Teles, uma ideia deixada na Antena 1 em reação ao estudo estratégico sobre o financiamento da rede rodoviária, apresentado hoje pela Autoridade da Mobilidade e dos Transportes. Nesse estudo, a AMT defende a aplicação de taxas de congestionamento nos acessos às áreas metropolitanas em determinados períodos do dia e em troços interurbanos de elevada procura. Ora, Paula Teles acredita que essa medida penalizaria muitos portugueses se entrasse em vigor.
4: Há aqui um problema que me traz alguma preocupação maior e que nos bate um bocadinho ainda essa tomada de decisão imediata, que é a oferta da rede de transportes públicos nas áreas metropolitanas, e estamos a falar das duas áreas metropolitanas, ainda ser insuficiente. Se essas medidas entrarem em funcionamento, acredito que vá penalizar imenso aquilo que é a parte financeira das famílias, que todos os dias têm que sair de longe para vir para o Porto trabalhar e que já são sobrecarregados porque têm que pagar muita gasolina cara, já têm que pagar muitas vezes portagens naquilo que são as suas passagens e ainda agora ter uma taxa adicional. E eu entendo que as políticas de mobilidade só devem existir de forma drástica quando temos alternativa. E a alternativa é muito, muito rudimentar ainda.
0: É preciso aumentar a oferta da rede de transportes públicos, defende Paula Teles. No estudo estratégico sobre o financiamento da rede rodoviária, a Autoridade da Mobilidade e dos Transportes diz também que é urgente preparar a transição das concessões rodoviárias. O regulador defende uma reforma que evolua no sentido de um modelo híbrido com financiamento público e privado, levado a cabo de forma faseada. Questionada pela Antena 1 sobre esta questão, Paula Teles diz que é preciso repensar o modelo com mais clareza para não existirem entraves no futuro. Ela concorda com o essencial do que é proposto.
4: Eu acho que era tempo das políticas públicas se afirmarem como uma verdadeira entidade de gestão das políticas públicas. Elas próprias podem encontrar soluções mistas, mas eu acho que era preciso repensar esse modelo com muito mais clareza, porque é terrível quando nós queremos tomar decisões políticas de cortar uma estrada, de mudar uma utilização da via, de mudar uma utilização de uma faixa, de mudar e dizer não pode porque isso foi dado em função, não pode porque isso está condicionado, não pode, e assim é impossível fazer um sistema integrado. Isso também é um dos problemas que temos na integração dos sistemas de mobilidade. É demasiada concessão e para muitos anos.
0: Ideia deixada na Antena 1 pela especialista em mobilidade Paula Teles no dia em que foi conhecido este relatório da AMT, a Autoridade da Mobilidade e dos Transportes. Em Espanha foi apresentado esta tarde em Conselho de Ministros o novo pacote para proteger os inquilinos e travar a especulação imobiliária. A legislação apresentada estabelece novos limites aos despejos e aos aumentos de renda e cria também incentivos fiscais associados à estabilidade no mercado de arrendamento. Tudo para que episódios como o de Mari Carmen Abascal não voltem a suceder. Daniel Belo.
5: Para que não se repitam casos dramáticos como este, a Ministra da Habitação de Espanha deixou bem clara, logo no início da apresentação, uma das principais prioridades deste projeto de lei.
6: Parar os desahucios, que não vuelva a haver.
7: Parar os despejos para que não haja outro caso como o de Mari Carmen e que isto seja um clamor que todos os grupos políticos com representação no Congresso dos Deputados devem assumir e que possamos parar a especulação, que é um mandato constitucional.
5: Isabel Rodrigues Garcia explicou que no imediato será prolongado até 2030 o escudo social que impede despejos. Caso a lei seja aprovada, também haverá benefícios para senhorios que arrendem e incentivos fiscais para inquilinos e também um novo mecanismo de apoio à compra de primeira habitação com aval do Estado e juros zero. Mas é preciso que haja casas para vender e arrendar. Vai ser estimulada a construção da habitação pública com uma redução do IVA da construção e, no imediato, o Governo quer travar a especulação feita por empresas e fundos imobiliários.
6: Vamos identificar, estas empresas
7: para as proibir de continuarem a tornar uma mercadoria o que é um bem essencial, a habitação no nosso país. Por isso, vamos impedir estes negócios dos fundos abutres, vamos parar com as compras especulativas.
6: Para parar a compra especulativa.
5: Também está na lei a intenção de reduzir a fraude no arrendamento, acabando com apartamentos turísticos ilegais, e há ainda outra proposta de lei que estabelece a renovação automática de contratos para que a realidade no privado se aproxime aos contratos de arrendamento público, que podem ir até aos 75 anos.
0: As medidas apresentadas esta tarde pelo Executivo espanhol. Os maiores contribuintes líquidos para o orçamento da União Europeia enviaram hoje uma carta ao primeiro-ministro irlandês, que detém atualmente a presidência rotativa do Conselho da União, a defender cortes de centenas de milhares de milhões de euros na proposta do orçamento comunitário, do próximo orçamento comunitário. A poucos dias da presidência irlandesa apresentar a sua proposta revista quanto ao orçamento da União entre 2028 e 2034, Alemanha, Dinamarca, Países Baixos, Áustria, Finlândia e Suécia surgem a classificar essa proposta como irrealista por não ter em conta as dificuldades por que passam vários Estados-membros. André Henriques.
8: Os responsáveis dos seis países lembram que atualmente as finanças públicas de vários Estados-membros são motivo de séria preocupação e, numa altura em que os países reduzem os funcionários nas próprias administrações, não faz sentido um aumento dos níveis de pessoal nas instituições europeias. Temos de fazer escolhas, é o aviso deixado pelos chefes de Estado e de Governo dos seis países que são os maiores contribuintes líquidos para o orçamento da União Europeia. Alemanha, Dinamarca, Países Baixos, Áustria, Finlândia e Suécia defendem que a proposta da Comissão Europeia deve ser reduzida em várias centenas de milhares de milhões de euros e todas as rubricas terão de contribuir para as poupanças. Quando faltam poucos dias para a presidência irlandesa rotativa da União Europeia apresentar a proposta revista para o orçamento da União para 2028 a 2034, os seis países alertam que não é realista do ponto de vista económico nem político o documento da Comissão Europeia, que prevê um aumento nominal de cerca de 60% face ao atual quadro financeiro. Por isso, pedem uma reforma estrutural do orçamento, apontando prioridades. O financiamento europeu deve concentrar-se no investimento comum em segurança e defesa, competitividade, inovação e combate à migração irregular.
0: A vida anda difícil e, por isso, os maiores contribuintes líquidos para o orçamento da União Europeia pedem cortes na próxima proposta de orçamento comunitário.
3: Edição das 3 da tarde com João Vasco, num simultâneo com a RTP Antena 1 Açores e RTP Mundo. 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
9: Boa tarde, já passam 14 minutos das 2 horas nos Açores.
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Let It Go com James Bay, já 18 minutos depois das 2 da tarde. Daqui a pouco temos a Europa no Minuto. Antes disso, ainda a visão dos 8 e 80 para uma das canções do GNR.

0: 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A União Europeia lançou um convite à apresentação de propostas para a criação de, no máximo, 7 gigafábricas de inteligência artificial, IA, em toda a Europa, no âmbito da sua mais recente iniciativa de grande escala para acelerar a soberania tecnológica da Europa e concretizar a ambição de torná-la no continente da IA. Liderada pela indústria e apoiada por até 10 mil milhões de euros de financiamento nacional e da União Europeia, a iniciativa deverá desbloquear pelo menos 20 mil milhões de euros de investimento privado em toda a União. Aumentará a capacidade de computação em IA da Europa e dará às empresas em fase de arranque, às empresas em expansão, às pequenas e médias empresas, à indústria, ao meio académico e às autoridades públicas, acesso a infraestruturas para formação, inferência e aperfeiçoamento de modelos avançados de IA de fronteira. Dúvidas sobre a Europa? Ligue 008-0067-891011.
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A porta ao lado dos Mantra Nostrum. Daqui a pouco temos uma nova edição do Geoparque Açores em 5 minutos. Antes disso, ainda nada a perder. David Fonseca, que já começou a apresentar as novas canções para um disco novo.

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1: Bem-vindo a Salomé, mais uma rota urbana. E hoje
2: vamos a isso.
1: Na Ilha de São Jorge.
2: É verdade. Terminámos o périplo pela Vila das Lajes e a nossa sugestão hoje é de apresentar a georrota urbana da Vila de Belas, na vizinha Ilha de São Jorge.
1: E porquê é que São Jorge se destaca no meio de tudo isto?
2: Todas as ilhas têm elementos de destaque e São Jorge distingue-se das restantes ilhas açorianas por não possuir um grande edifício vulcânico central, um grande vulcão. Aqueles vulcões poligenéticos que falámos várias vezes não existem em São Jorge. Em vez disso, a ilha apresenta-se como uma longa cordilheira vulcânica que é construída ou que foi edificada por centenas de pequenos vulcões. E é curioso, quando sobrevoamos São Jorge, percebemos isso perfeitamente. A que a ilha é composta por uma linha de muitos vulcões pequeninos. E esta sucessão de vulcões, que explica a forma estreita e alongada da ilha, explica também as impressionantes arribas que terminam nas famosas fajãs. Portanto, são muitos os elementos que destacam a geodiversidade da Ilha de São Jorge.
1: Portanto, as velas, esta vila, segue a norma de implantação dos núcleos urbanos principais,
2: que estão implantados nas costas da orientação a sul, o que fazia sentido porque eram as costas mais protegidas, com os ventos dominantes a vir de norte, os núcleos urbanos principais foram instalados nas costas de orientação a sul e a Vila de Velas não é exceção. Está junto a dois antigos cones de tufos surtezeianos, dois pequenos vulcões semelhantes ao vulcão dos Capelinhos, por exemplo, na sequência da atividade vulcânica submarina de baixa profundidade, e falamos do Morro Grande de Velas e do Morro de Lemos, e estes dois morros, estes dois cones de tufos surtezeianos são um geossítio do Geoparque Açores, e a vila está numa espécie de plataforma baixa, saliente da linha costeira, que podemos designar como uma fajã. Foi elevada à vila em 1490 e constitui, com a calheta e o topo, um dos três únicos lugares com um caráter urbano nesta ilha, que tem um assinalável caráter rural. Em termos de estrutura, os seus dois arruamentos centrais atravessam o núcleo histórico do povoado, desde o chamado Portão do Mar, que está junto ao cais da entrada, até à pequena praça fronteiriça aos passos do concelho.
1: E aqui também continuamos a encontrar o basalto e o tufo.
2: Sim, aqui encontramos o basalto, tal como encontrávamos nas zonas urbanas da Ilha do Pico, mas em São Jorge encontramos também tufo. E este tufo é proveniente dos tais cones de tufos surtezeianos, os tais vulcões submarinos de baixa profundidade. São a rocha que se destaca e que distingue o património edificado da Vila de Velas. Um passeio pelo centro histórico permite descobrir estes materiais em alguns dos mais emblemáticos edifícios desta vila.
1: Há algum edifício nas velas que seja exemplo do que acabou de dizer?
2: Sim, temos, por exemplo, no uso do basalto, a Igreja Matriz de São Jorge, em que o basalto foi utilizado como pedra de lavoura, é visível no interior do templo, nos púlpitos e em vários elementos decorativos. Já no edifício dos Passos do Conselho, um notável exemplar do chamado barroco açoriano merece atenção, o brasão talhado em basalto, e é curioso que neste caso em particular sabe-se de onde vem esta rocha, sabe-se que o basalto deste brasão foi proveniente do Pico Alto, em Toledo, o que corresponde a um dos cones vulcânicos que integram a cordilheira vulcânica da ilha. Já o tufo encontra-se bem representado na paisagem urbana de Velas e é um dos melhores exemplos, será o antigo Portão do Mar, construído junto ao cais da vila e associado ao antigo sistema defensivo da ilha. É curioso que o tufo era a rocha de eleição para a construção do património edificado militar, para já porque era fácil de talhar, mas porque tinha a capacidade de absorver o impacto das balas de canhão. Portanto, sempre que existe tufo nas nossas ilhas, o património edificado militar foi feito recorrendo a esta rocha. E acredita-se que tenha sido originalmente edificado em tufos extraídos daqueles dois morros, o Morro Grande de Velas e o Morro de Lemos. Estas duas estruturas vulcânicas continuam a marcar

0: Existem muitos outros exemplos, muitos outros locais, como a Ermida da Senhora do Livramento, como no Largo do Doutor João Pereira, em frente à Matriz, duas estátuas, a estátua de João Inácio de Sousa, Benemérito da Ilha, em calcário, com fósseis de rodistas, um bivalve já extinto, e também uma representação do dragão associada a São Jorge, neste caso esculpida em basalto. São muitos destes locais que já foram abordados em detalhe, como eu referi na edição anterior, na página Geodiversidades do Açoriano Oriental, e que podem ser consultados no site do Geoparque Açores. Portanto, percorrer as ruas de Velas é olhar para além das fachadas, é olhar para além dos edifícios, é descobrir a geodiversidade que ajudou a edificar a ilha e, neste caso em particular, esta vila.
1: Muito obrigada, Salomé, por mais esta rota urbana na Vila das Velas, em São Jorge, e prometemos voltar daqui a uma semana.
0: Até lá.
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3: Com a Rosa Margarida e a Salomé Meneses. Ficamos a 21 minutos das 3 da tarde nos Açores. São os James.

0: 10 minutos das 3 da tarde, está na hora de sabermos o que está na ponta da língua.
1: Ora, hoje vamos entrar aqui no mundo do futebol. Tem sido uma loucura, com muita gente a falar do assunto, à boleia do Mundial e à boleia, enfim, dos jogos e do início, no início dos jogos e das equipas. Enfim, é sempre um mundo muito, muito próprio, com uma linguagem também muito específica. E hoje vamos olhar aqui para uma dúvida de um ouvinte que é muito atento e diz que ficou indignado quando ouviu num relato de futebol esta frase extraordinária: pediria-se que a bola fosse mais horizontal. Oh, Sandra, pediria-se?
2: Pediria-se, não. Este é mesmo Filomena. Registem, os ouvintes que nos estão a ouvir, tomem nota deste tópico linguístico. Este é mesmo um erro, porque há casos, temos abordado noutras edições do nosso programa, há casos, enfim, que passam pelos pinguinhos da chuva.
1: Uns são mais graves, outros são menos graves.
2: Verdade,
1: este é grave.
2: Este é grave. Então, antes da explicação, vou enunciar a forma correta. Pedir-se-ia. Eu vou soltar. Enfim, a meio gás. Pedir, hífen, se, hífen, ia. Então, mas dois hífens, exatamente. Então vamos à explicação. Em português europeu, que é a nossa variedade, nós sabemos que a língua portuguesa tem diferentes variedades, a variedade do português do Brasil, a variedade falada nos países africanos, a nossa variedade é designada a variedade do português europeu. É assim. Na nossa variedade, Filomena, há uma regra geral, que é o pronome coloca-se a seguir ao verbo. Eu chamo-me Sandra, tu chamas-te Filomena, sinto-me bem aqui, neste estúdio da RTP, da Antena 1, sinto-me bem, é a regra geral. Há exceções, há palavras que puxam o pronome para trás. Por exemplo, as palavras não, também, já, os quis, eu não me chamo Rita, eu não me chamo Filomena. E há uma terceira, eu também me chamo Duarte Tavares. O também e o não puxam o pronome para trás. E agora uma terceira situação, Filomena. Nos tempos verbais futuro do indicativo e no condicional, o pronome nem fica nem antes nem depois, fica no meio do verbo. Então, se eu disser, olha, vou usar o futuro do indicativo amanhã, enviar-te-ei um e-mail. Portanto, eu não vou dizer enviarei-te.
1: Pois.
2: Não. No futuro do indicativo...
1: Tu não podes, mas há quem diga.
2: Há quem diga e se estiverem a tomar... Não, tomem nota. No futuro do indicativo e no condicional, se eu pudesse, enviar-te-ia esse e-mail. Então, para que não haja dúvidas e para quem está a anotar. Regra geral, pronome a seguir ao verbo. Envio-te um e-mail. Quando temos as palavras não, também, já, ainda e os quis, o onde, os interrogativos, onde, como te chamas... Onde te vi ontem, não é? Onde vi-te. Essas palavras puxam o pronome para trás. Nos tempos verbais, futuro do indicativo e condicional, o pronome fica no meio.
1: Pronto.
2: Enviar-te-ei, neste caso é o condicional. É, pedir-se-ia que a bola fosse mais horizontal. Pedir-se-ia.
1: E não pediria.
2: Posso dizer, se me permites, um palavrão linguístico, que é a mesóclise. Qual é o fenómeno fonético? O fenómeno morfossintático, assim é que é, a mesóclise, que significa colocação do pronome meso no meio do verbo.
1: Muito bem.
2: Mesóclise, colocação do clítico no meio do verbo.
1: Está dada mais uma aula de português com a nossa professora de serviço aqui todos os dias, a Sandra Duarte Tavares. Se ainda assim tiver dúvidas, se quiser tirá-las, pode enviar para nós as suas dúvidas, enviar para o Na Ponta da Língua. Sempre que quiser, está disponível também na RTP Play. E estamos aqui diariamente, sempre a esta hora, na Ponta da Língua com a Sandra Duarte Tavares.
0: Na Ponta da Língua também com a Filomena Crespo.

0: Já estamos muito perto das 3 da tarde. Uma tarde em que a previsão do tempo aponta para céu muito nublado, com boas abertas e aguaceiros fracos, vento noroeste com rajadas até aos 60 km por hora.
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0: Boa tarde, são 15 horas nos Açores. Vamos às notícias, a edição é da Margarida Pereira.
2: Sindicatos do handling da SATA vão para a greve. São vários os períodos nos próximos 3 meses. As datas ainda não estão definidas, mas a intenção é avançar, assegura Vítor Mendes, dirigente do CITAVO, Sindicato dos Trabalhadores da Aviação e Aeroportos.
3: Ainda estamos a ultimar umas questões que temos para resolver entre sindicatos, para percebermos qual é a melhor forma de praticarmos aquilo que é um direito nosso, que é a greve. Será durante o mês de outubro e novembro e dezembro. Em momentos diferentes, com lutas de formas variadas.
2: Este é um protesto conjunto do CITAVA e do SINTAC contra o modelo de privatização do Serviço de Assistência em Terra, que, ao contrário do que afirma o Governo Regional, não é imposto pela Comissão Europeia, dizem os sindicatos.
3: A Comissão Europeia foi clara. O plano de reestruturação não é feito por Bruxelas, é um plano apresentado pelo Governo, pelo Estado-membro. E este plano, desde que se consiga demonstrar a viabilidade do grupo SATA, a Comissão Europeia está aberta a um novo plano de reestruturação. Portanto, aquilo que nós achamos e continuamos a defender é que a venda a 100% do handling não faz qualquer sentido. Vai encarecer o serviço, vai encarecer as passagens, os serviços vão passar a ser cobrados pelo privado.
2: Serviços públicos a preços de privado não, dizem os sindicatos da aviação. Exigem que o Governo Regional volte atrás na intenção de privatizar a 100% o serviço de handling da SATA. Estratégia para o turismo. Câmara de Comércio de Ponta Delgada volta à crítica ao Governo. Diz que o Executivo se limitou a gerir a quebra no setor. Para a Associação Empresarial, os dados do transporte aéreo e da atividade turística de 2026 são o retrato de um falhanço político do Governo açoriano. Os empresários apontam o exemplo da Madeira, que cresce apostada na concorrência e nas companhias de baixo custo. Quando os Açores recuam, sem estratégia, sem rotas e sem uma promoção à altura do destino, diz o organismo liderado por Walter Couto. A Câmara de Comércio de Ponta Delgada apresenta 5 medidas para inverter a tendência atual, que vão desde colocar o fundo de rotas em funcionamento, com procedimentos lançados até final de 2026, à prioridade em atrair companhias de baixo custo, nomeadamente a partir de Lisboa e do Porto. O número de passageiros desembarcados nos Açores continua a cair por terra e por mar, e em viagens marítimas interilhas. Em agosto, esse valor baixou 5,5% face ao mesmo período do ano passado, segundo dados divulgados hoje pelo Serviço Regional de Estatística. Ana Leal Pereira.
4: Voltou a cair em agosto o número de passageiros desembarcados nos portos dos Açores em viagens marítimas entre ilhas, avança a agência Lusa. Segundo dados do Serviço Regional de Estatística, chegaram aos portos açorianos quase 90 mil passageiros, menos 5,5% do que no mesmo mês do ano passado. Nos primeiros 8 meses do ano, registaram-se mais de 384 mil desembarques, uma quebra de 5% face a 2025. A Ilha do Pico continua a liderar o movimento de passageiros, com quase 40 mil desembarques, seguida do Faial, com mais de 35 mil. Ambas registaram descidas superiores a 5%. A Graciosa foi a única ilha com crescimento em agosto, enquanto a terceira registrou a maior quebra. A tendência de redução do número de passageiros transportados por via marítima mantém-se nos Açores desde o verão de 2025.
2: Mais oportunidades de formação profissional que permitam desenvolver novas intervenções farmacêuticas é o que pedem os farmacêuticos que trabalham nos Açores. A posição foi assumida pelo presidente da Secção Regional do Sul e Regiões Autónomas da Ordem dos Farmacêuticos, que estão reunidos em Angra, onde foi inaugurada a nova sede da Delegação Regional dos Açores.
5: Foi a síntese no CIASA Regional com a jornalista Margarida Pereira. 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E 15:04.
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5: Já a seguir ficamos com um minuto de literacia em saúde.
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Seja muito bem-vindo a uma ótima terça-feira com a Rádio Pública. Iniciamos com Pedro da Linha e Camané e Sem Alma. Hoje conto com o apoio técnico do Jorge Landeiros. Eu sou César Pinheiro e vou estar consigo até cerca...

0: Regresso já a seguir com Mark Ember e ainda os Rolling Stones e logo depois Robbie Williams.
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Às 15h50 recebemos a Ana Rosa para mais uma edição de Entre Perdidos e Achados.

0: Estamos agora a 10 minutos das 16 horas.
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2: Nos anos 80, em Londres, a vida noturna tornou-se protesto contra o punho de ferro de Margaret Thatcher. O clubbing nasceu na época, com o punk a dar lugar a uma forma colorida de subversão no The Blitz, um clube londrino que servia de refúgio a estudantes da Escola de Arte e Moda. Mas foi o epicentro da filosofia de vida que perdura até hoje nos frequentadores de clubes de género fluido que se vestem com roupas de segunda mão e são donos da noite. É neste ambiente que surge Boy George, compositor, cantor com voz distinta, DJ, estilista com visual andrógino, cheio de brilho, cores e muita maquilhagem, inspirado nos ídolos David Bowie e Mark Bolan. O visual exótico da banda que liderava, Culture Club, chamou a atenção em 1982 com White Boy e, sobretudo, com Do You Really Want to Hurt Me?, que lhe valeu o Grammy e o Brit Award em 1984. Na altura, eram um ícone queer no mundo pop britânico, mas chocou a América puritana com o seu discurso de vitória nos Grammys. Obrigado, América. Reconhece uma boa drag queen quando vê uma. Hoje não é estranho, mas em 1984 causou rebuliço, já que não havia muitos artistas abertamente gays e os americanos não sabiam o que fazer com a sua inconformidade de géneros.

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0: Temos a informação regional para atualizar às 16 horas.

Encerramos esta hora com Sofia Silva e Cold, e outra vez. Em relação ao tempo para hoje, poderá contar com períodos de céu muito nublado, com boas abertas, ainda aguaceiros fracos em todas as ilhas e vento de noroeste com rajadas até 60 km/h em todo o arquipélago.

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1: São 16 horas, já a seguir atualizamos a informação regional com a jornalista Margarida Pereira.
2: Sindicatos do handling da SATA vão para a greve. São vários os períodos nos próximos 3 meses, entre outubro e dezembro. As datas ainda não estão definidas, mas a intenção é para avançar, assegura Vítor Mendes, dirigente do SINTAVA, ou melhor, do CITAVA, o Sindicato dos Trabalhadores de Aviação e Aeroportos.
3: Ainda estamos a ultimar umas questões que temos para resolver entre sindicatos, para percebermos qual é a melhor forma de praticarmos a aquilo que é um direito nosso, que é greve. Será durante o mês de outubro e novembro e dezembro. Em momentos diferentes, com lutas de formas variadas.
2: Este é um protesto conjunto do CITAVA e do SINTAC contra o modelo de privatização do serviço de assistência em terra, que, ao contrário do que afirma o Governo Regional, não é imposto pela Comissão Europeia, dizem os sindicatos. Estratégia para o turismo. Câmara de Comércio de Ponta Delgada volta à crítica ao Governo. Diz que o Executivo se limitou a gerir a quebra no setor. Para a Associação Empresarial, os dados do transporte aéreo e da atividade turística de 2026 são o retrato de um falhanço político do Executivo açoriano. Os empresários apontam o exemplo da Madeira, que cresce apostada na concorrência e nas companhias de baixo custo.
4: As low cost trouxeram à Madeira mais passageiros, mais mercados, mais operações fora da época alta e tarifas também muito mais baixas. Portanto, trouxeram concorrência e a concorrência obriga todo o mercado a melhorar. E essa procura depois espalha-se, como sabemos, pelo alojamento, pela restauração, pelo comércio, a animação turística, traz sustentabilidade à economia, traz sustentabilidade ao emprego, traz mais investimentos ao longo do ano. E aqui nos Açores, o que é que temos feito? Perdemos a Rainha, perdemos concorrência, perdemos capacidade e continuamos praticamente inacessíveis durante o nosso inverno IATA.
2: A Câmara de Comércio de Ponta Delgada apresenta 5 medidas para inverter a tendência atual. Vão desde colocar o fundo de rotas em funcionamento, à prioridade em atrair companhias de baixo custo, nomeadamente a partir de Lisboa e Porto, e à reforma e reforço da Visita Açores. Literacia financeira capacita as pessoas para tomarem decisões informadas sobre como poupar, pagar dívidas, investir. Tornam os cidadãos mais aptos a fazerem escolhas que beneficiem a sua situação financeira a longo prazo, diz o Banco de Portugal. Mas a literacia financeira, atualmente ministrada nas escolas dos Açores, é insuficiente, disse hoje Hermínia Rodrigues, representante dos Açores no Conselho Nacional de Educação.
5: A verdade é que os professores estão muito concentrados no cumprimento das aprendizagens essenciais da sua disciplina e, portanto, a literacia financeira é algo que depois fica para um segundo ou até terceiro plano, ou nem sequer chega a ser abordada. E, portanto, muito honestamente, é insuficiente aquilo que se faz na cidadania e desenvolvimento.
2: A especialista foi ouvida na Comissão de Assuntos Sociais do Parlamento Açoriano. Hermínia Rodrigues alertou também que há conceitos que mesmo os professores não dominam e também precisam de formação.
5: Os professores da minha escola, e julgo que não é um caso único, sentiram muita dificuldade em trabalhar a literacia financeira e aquilo que está previsto nas atuais aprendizagens essenciais, porque há conceitos que não dominam e por isso é importante apostar na formação também e na capacitação dos professores.
2: Hermínia Rodrigues, a representante dos Açores no Conselho Nacional de Educação, foi ouvida na sequência de uma iniciativa do PS que propõe um reforço curricular da literacia financeira nas escolas açorianas. O número de passageiros embarcados nos Açores em viagens marítimas interilhas em agosto baixou 5,5% face ao mesmo período do ano passado. São dados divulgados hoje pelo Serviço Regional de Estatística. Esta tendência de redução do número de passageiros transportados por via marítima mantém-se na região desde o verão de 2025.
1: Foi a Síntese Noticiosa Regional com a jornalista Margarida Pereira. 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São 6 horas e 4 minutos.
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1: Esta é uma tarde para estar ligado à Rádio Pública. Sou César Pinheiro. No apoio técnico está o José Augusto Leandro. Regressamos à música agora com Sofia Câmara.

0: Sam Smith, Carol G e ainda Bruno Mars na tarde de terça-feira, agora com 17 minutos depois das 16.
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0: Já a seguir regressamos com Edmundo Inácio e ainda a nova de Marisa, chama-se Beijos. E é para ouvir já a seguir.

0: Uma boa viagem, se for o caso, ao som da sua rádio, da RTP Antena Açores. Já a seguir vai ouvir Benson Boone e ainda Bruno Mars.
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1: E antes da palavra do dia, com Mafalda Lopes da Costa, passam por aqui Matt Simons e ainda Paul McCartney.

0: Vamos então descobrir a palavra do dia com a Mafalda Lopes da Costa.
1: A palavra do dia é paraíso. Paraíso vem do termo persa antigo Pairi Daesa, que significa jardim cercado por um muro ou parque real. O termo original é formado por Pairi, que significa ao redor, e Daesa, que remete para um muro ou construir um muro. Na origem, a palavra do persa antigo era usada para referir os grandes e verdejantes pomares ou parques irrigados dos reis persas, que estavam protegidos por muros do ambiente árido que os rodeava. O termo foi adotado pelos gregos como paradeisos e, quando o Antigo Testamento foi traduzido para o grego, a palavra paradeisos foi usada para traduzir o jardim do Éden. Paradeisos passou depois para o latim como paradisos e posteriormente deu origem à palavra paraíso em português, adquirindo o sentido espiritual de morada celestial ou ainda lugar de felicidade perfeita.
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Estamos agora mais perto das 17 horas. Em relação ao tempo para hoje, terça-feira, poderá contar com períodos de céu muito nublado com boas abertas, previsão de aguaceiros fracos em todas as ilhas e o vento estará de noroeste com rajadas até 60 km/h em todo o arquipélago.

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1: Seis horas no continente e na Madeira, 5 nos Açores. Principais títulos a esta hora, Rita.
2: O PS e o Chega não aceitam as novas regras para o arrendamento. O PS já disse que vai votar contra as medidas que vão amanhã ao Parlamento. Luís Montenegro garante que vai levar a política de habitação até ao fim. O Tribunal de Contas chumbou as contas do Estado pelo terceiro ano consecutivo.
1: E por esta altura estão 21 graus em Ponta Delgada, 23 no Porto, 25 em Faro e 26 em Lisboa, Coimbra e Funchal. Notícias às 6 da tarde, na Antena 1, com edição de Rita Fernandes.
2: O PS vai votar contra a proposta do novo regime de arrendamento que vai ser discutido amanhã no Parlamento. As novas regras tornam mais rápido o despejo dos arrendatários por rendas em atrasos e acaba também com o limite de 2% para as rendas dos novos contratos, ou seja, os senhorios e os novos inquilinos podem definir livremente o valor da renda. José Luís Carneiro considera que estas novas regras tornam mais frágil a situação de quem arrenda uma casa. O secretário-geral do PS esteve em Lisboa a visitar uma residência universitária, uma visita acompanhada pelo jornalista João Alexandre. Foi nesta visita que José Luís Carneiro fez críticas às novas regras para o arrendamento.
3: Boa tarde. Gosto. Vocês construíram, foi?
4: Sim, foi.
3: Parabéns.
5: Foi uma visita marcada para José Luís Carneiro voltar a dizer não à proposta do Governo.
6: Nós já tornámos público que votaremos contra o pedido de autorização legislativa feito pelo Governo para legislar fragilizando os inquilinos e apresentámos na Assembleia da República um projeto de lei para mostrar que é possível dar garantias aos investidores sem colocar em causa os direitos fundamentais dos inquilinos.
5: Mais segurança para todas as partes envolvidas, a equação difícil do líder do PS para um problema que já não é de agora, com José Luís Carneiro a apontar para o exemplo espanhol e a garantir.
6: Quando o Governo avançou com esta iniciativa, logo no princípio eu falei, não foi agora a propósito dos acontecimentos em Espanha. Já na altura eu disse que não aceitaria que houvesse alterações à proteção dos mais idosos que vivem nos grandes centros urbanos e famílias monoparentais com filhos que serão especialmente expostos a esta vontade de liberalização do mercado do arrendamento.
5: Com José Luís Carneiro a reafirmar também que o PS quer preservar a estabilidade política e social, mas a pedir mais ao Governo, desde logo em matéria de habitação.
6: Bom, nós não desejamos a conflitualidade social, queremos contribuir para a estabilidade política, mas compete ao Governo garantir as condições para que essa estabilidade política responda às necessidades das pessoas. Entre as necessidades das pessoas está aquilo que diz respeito à sua condição de vida, a habitação, a saúde, os salários, a economia que tem de crescer mais para poder dar melhores condições de vida às pessoas.
5: Balizas do PS nas negociações com o Governo a pensar também no orçamento do Estado.
7: Só para manter a pressão.
2: Sobre as medidas que vão ser discutidas amanhã no Parlamento, sobre as novas regras para o arrendamento, o PS já disse que vai votar contra essa proposta. Também o Chega vai votar contra. André Ventura não quer que as novas regras sejam aprovadas e explica o que quer que agora seja feito com esse pacote.
8: Ou o Governo muda este texto para ir de encontro àquilo que são as necessidades das pessoas nestas matérias, nas rendas que estão a subir descontroladamente, na possibilidade dos jovens acederem a casa, em vez de um mercado selvagem, de despejos selvagens,

0: ao mesmo tempo um regime que vá de encontro àquilo também que muitos proprietários querem, que é garantir que não têm pessoas, alguns deles criminosos, que não pagam porque não querem. Isto é possível de ser feito, o Governo não fez porque não quer. E, portanto, só tem, na minha perspectiva, duas hipóteses. Ou retira-o, ou baixa a votação, baixa a especialidade sem ir à votação amanhã.
1: André Ventura, que diz que vai votar contra as propostas amanhã no Parlamento, propostas com novas regras para os arrendamentos. O Primeiro-Ministro garante que as medidas que vai levar amanhã ao Parlamento vão ter resultado. Palavras de Luís Montenegro, que entregou esta tarde à Câmara Municipal de Lisboa um edifício do Estado que vai servir para habitação pública. Luís Montenegro aproveitou também esta ocasião para dizer que não se deixa intimidar e que vai continuar a defender e vai levar até ao fim estas novas regras para o setor do arrendamento. Palavras de Luís Montenegro, ouvidas pela repórter Inês Ameixa.
2: Para começar já fica com a chave, já pode cá vir hoje ou amanhã fazer as primeiras contas.
3: Chaves entregues ao Presidente da Câmara de Lisboa, numa cerimónia em que o Primeiro-Ministro aproveita para garantir que as políticas de habitação do Governo vão mesmo ter resultados.
2: Foi por muita gente não ter tido a coragem de levar até ao fim políticas de forma transversal e integrada como aquelas que nós temos agora em cima da mesa, que o mercado não teve a oscilação que nós queremos que tenha. E, portanto, nós temos de confiar e nós confiamos convictamente naquilo que estamos a fazer e que isso vai ter um resultado.
3: É por isso uma política para levar até ao fim contra todas as vozes contrárias.
2: Não é com os fogachos de grandes tiradas que alguns títulos às vezes apontam e alguns protagonistas políticos gostam de criar em termos de quase alarme social, que nós nos vamos intimidar com a necessidade de levarmos até ao fim esta política.
3: Acrescentando Montenegro que o Estado também pode influenciar o funcionamento e a visão do mercado. O antigo edifício da Presidência do Conselho de Ministros passa agora para as mãos da Câmara de Lisboa. Aqui vão ser construídas 90 habitações destinadas a professores ou a polícia, explica Carlos Moedas.
4: Quero que os nossos polícias, que os nossos professores e tantos, tantos jovens profissionais que hoje já não conseguem pagar a renda em Lisboa, tenham aqui a sua casa. Portanto, este edifício será sobretudo para eles.
3: Num investimento superior a 20 milhões de euros, previsão da autarquia.
2: Portanto, Presidente, agora resta-me dizer mãos à obra e que seja rápido.
1: Luís Montenegro, que entregou esta tarde à Câmara Municipal de Lisboa um edifício do Estado que vai agora servir para habitação pública. Reportagem da jornalista Inês Ameixa. Foi nesta ocasião que o Primeiro-Ministro garantiu que vai levar a política de habitação até ao fim. O PS e o Chega já anunciaram que vão votar contra as novas medidas para o arrendamento que vão ser discutidas amanhã no Parlamento. O Bloco de Esquerda quer reverter a descida do IRS anunciada pelo Governo e também alargar a contribuição sobre lucros extraordinários, isto para financiar a isenção do IVA no cabaz alimentar. São propostas que o Bloco de Esquerda levou esta tarde para a reunião com o Governo, uma reunião que serviu para o Governo apresentar as linhas gerais da proposta do Orçamento do Estado para o próximo ano. O coordenador do Bloco de Esquerda, José Manuel Pureza, diz que este é o momento de fazer escolhas.
5: Nós queremos que haja um pagamento efetivo de IRC por quem fatura mais de 50 milhões de euros por ano. Por isso nós propomos a reversão da descida do IRC para essas empresas, retornando aos 21%. Nós propomos aquilo que é uma medida de essencial justiça, que é num imposto cego, como é o caso do IVA, que haja uma descida para uma taxa zero para os bens absolutamente essenciais no setor alimentar, desde logo, e que haja uma taxa intermédia para os combustíveis rodoviários na casa dos 13%, com fixação de preços.
1: São as propostas que o Bloco de Esquerda levou hoje para a reunião com o Governo. José José Manuel Pureza, coordenador do Bloco de Esquerda, que esteve nesta reunião em que foram apresentadas pelo Governo as linhas gerais da proposta do Orçamento do Estado para o próximo ano. A União Europeia deixa um aviso: os preços da energia vão subir muito neste inverno. O alerta foi deixado pelo Comissário Europeu para a Energia. Este responsável europeu diz que não há um risco imediato de abastecimento energético dentro da União Europeia, mas garante que estamos a caminhar para um inverno difícil e, com isso, vem um aumento dos preços da energia.
6: Não há dúvida que nos aproximamos de um inverno desafiante. Não prevemos problemas de segurança no abastecimento, mas prevemos preços muito elevados. Além disso, quero lembrar que, mesmo que não haja um problema de segurança, de abastecimento propriamente dito, para as pessoas que não têm condições de pagar pelo combustível, a situação será sentida da mesma forma. Já temos, no inverno normal, cerca de 50 milhões de pessoas na Europa que não conseguem aquecer adequadamente as próprias casas, portanto, este inverno pode ser ainda pior. Levamos esta questão muito a sério, sem falar na nossa indústria, que também está sob pressão. Sabemos que precisamos manter o rumo para eliminar as nossas dependências. Isto significa investir em fontes renováveis o mais rapidamente possível, promover a eletrificação o mais rapidamente possível e aprimorar as medidas de eficiência energética o mais rapidamente possível.
1: Os avisos e as propostas do Comissário Europeu para a Energia, no final de uma reunião que juntou os ministros da União Europeia da área da energia. O Comissário Europeu alertou para um inverno difícil, garantiu que não há, por enquanto, um risco, tendo em conta o abastecimento energético da União Europeia, mesmo antes do inverno, mas avisou que, tendo em conta o contexto internacional, os preços da energia vão subir muito no próximo inverno. O Tribunal de Contas acabou de chumbar pelo terceiro ano consecutivo a Conta Geral do Estado, o documento que apresenta as contas definitivas do Estado relativas ao ano passado. Foram chumbadas. O Tribunal de Contas considera que a Conta Geral do ano passado, 2025, voltou a não cumprir a lei de enquadramento orçamental. Este parecer já foi entregue à Assembleia da República, foi entregue em mãos ao Presidente da Assembleia da República. A lei diz que o Governo tem de apresentar a Conta Geral do Estado até 15 de maio. Depois o Tribunal emite um parecer final até ao final deste mês, setembro. Hoje foi entregue esse parecer. O Tribunal de Contas chumbou pelo terceiro ano consecutivo a Conta Geral do Estado.
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8: Muito boa tarde, 17 horas e 12 minutos.
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15: Esta é uma tarde para estar ligado à RTP Antena Açores. Sou César Pinheiro. No apoio técnico está o Jorge Silva Medeiros. Daqui a pouco temos mais uma edição do Mundo Digital. Para já recordamos os Bon Jovi. Esta chama-se Legendary.

0: É mais uma novidade da EA Sports, o jogo UFC 27. Está disponível para PC, PS4, PS5, Xbox One, Xbox Series X and S, Nintendo Switch e para a nova Nintendo Switch 2. O jogo traz inovações técnicas como a nova evolução do motor HyperMotion 5, que faz mapeamento volumétrico de partidas reais para replicar os movimentos exatos dos jogadores, tais como Kylian Mbappé, com física de bola e animações melhoradas e incluídas. Conta ainda com renovações estruturais nos modos de jogo tradicionais, como Carreira e Ultimate Team. E quanto ao preço, a versão para PC deverá rondar os 69,99€ e para a PlayStation e Xbox, os 79,99€.
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0: Soriano Juiz e com Mode Sem Tom. E a não perder nesta hora.
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0: Futuro Alex para ouvir às 17h50.
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0: Atualizamos os títulos da atualidade e a síntese desportiva nacional já a seguir.

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1: O Tribunal de Contas arrasa a Conta Geral do Estado referente ao ano passado. Diz que esta não cumpre a lei de enquadramento orçamental. O Tribunal considera que, por falta de contas consolidadas da Administração Central e da Segurança Social, é impossível ter uma visão completa e integrada da situação financeira e patrimonial do Estado. O parecer foi hoje entregue ao Presidente da Assembleia da República com 57 recomendações ao Governo e ao Parlamento para ultrapassar as fragilidades detetadas. O Primeiro-Ministro avisa que não se deixará intimidar e vai levar até ao fim a política de habitação. Na véspera do Parlamento, discutir o novo regime de arrendamento urbano, Luís Montenegro esteve na cerimónia de entrega do antigo edifício da Presidência do Conselho de Ministros à Câmara de Lisboa e afirmou que nunca se construíram e remodelaram tantas casas em Portugal como agora. O PS anunciou esta tarde que vai votar contra as novas regras para o arrendamento urbano propostas pelo Governo. Os socialistas acusam o Executivo de olhar para os inquilinos como potenciais infratores e propõem uma garantia pública para reduzir o risco associado ao mercado de arrendamento. Também o Chega e o PCP se manifestaram contra a iniciativa do Governo. O Ministério da Administração Interna autorizou a pré-aposentação de 700 agentes da PSP. A informação foi avançada à Agência Lusa pelo Governo numa tarde em que estão a decorrer reuniões entre a equipa de Luís Neves e os sindicatos da PSP e as associações da GNR. A autorização à pré-aposentação é uma das reivindicações dos sindicatos da Polícia. Em 2025 foram para a pré-reforma 500 agentes da PSP. Este ano serão 700. Segundo o Ministério, trata-se de um dos contingentes mais elevados dos últimos anos. O Bloco de Esquerda e o PAN insistem no IVA zero para o cabaz alimentar. O PAN pede uma medida apenas para as pessoas que vivem abaixo do limiar da pobreza. O Bloco defende também a redução para 13% do IVA sobre os combustíveis, propostas avançadas esta tarde depois de ambos os partidos serem recebidos pelo Governo no Parlamento em discussões sobre o Orçamento do Estado.
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2: Jornal de Desporto, títulos desta edição.
4: Cristiano Ronaldo ausente do treino de Portugal. CR7 gerou expectativa ao surgir sozinho no relvado momentos antes. Comportamento do capitão não é para prejudicar a seleção. Garantia deixada na Antena 1 para escutar já de seguida. Seleção de Sub-21 olha para Gibraltar como um carimbo para confirmar presença no europeu da categoria. Moçambique, Cabo Verde e Guiné-Bissau jogam pela qualificação para a CAN. Benfica deseja prolongar bom momento na Liga dos Campeões Feminina. Neste jornal, dia feliz para o ténis nacional e ainda handball, rally e ciclismo.
2: Tudo isto e muito mais nesta edição do Jornal do Desporto com Ricardo Pinheiro.
4: Afinal, Ronaldo não abandonou o estágio onde Portugal fez treino esta tarde. CR7 não treinou e momentos antes da sessão de treino surgiu sozinho em pleno relvado. Esteve durante mais de meia hora em chamada no centro do relvado e tinha deixado a impressão de que teria deixado as imediações numa carrinha. Tal não aconteceu e Ronaldo foi trabalhar no ginásio. Aguarda-se agora por uma explicação por parte da Federação Portuguesa de Futebol, uma vez que a sessão diária de hoje foi sem direito às esperadas questões de um jogador. Na Antena 1, Beto Pimparel, antigo guarda-redes internacional português, que dividiu balneário com o capitão das esquinas, acredita que tudo isto não é intenção de prejudicar a seleção nacional.
5: Acredito que o Cristiano não tenha intenções de prejudicar a equipa, nunca o teve, nem nunca o terá. Portanto, é um tema sempre um pouco sensível, mas fundamentalmente interno, e que acredito, sinceramente, conhecendo o Mr. Jorge Jesus, que vai ser bem gerido, sempre em prol da seleção e da equipa.
4: Especula-se por agora se já houve a tal conversa entre JJ e CR7, um assunto delicado para Beto.
5: Isto é um tema, obviamente, muito sensível e muito interno. Eu não vou ser voz de polémica. Se houve conversa, se não houve conversa, isso é entre o Mr. Jorge Jesus e o Cristiano Ronaldo. Terá que ser analisado e gerido de forma natural, de forma interna e de forma principalmente a não prejudicar o grupo de trabalho.
4: Epicentro do problema terá começado na Noruega, quando Ronaldo foi suplente, não utilizado, e depois ter abandonado o relvado imediatamente a seguir ao apito final. Para Beto, é uma frustração normal do capitão.
5: Iria-me surpreender se um jogador como o Cristiano, com a mentalidade vencedora que o Cristiano tem, não sendo utilizado, não ficasse chateado, não ficasse aborrecido por não entrar. Isso faz parte do ADN de um jogador com a competitividade do Cristiano.
4: Beto Pimparel, que sabe o que é vencer o próximo adversário, a Dinamarca, fê-lo em 2014, apuramento para o Euro 2016, que Portugal viria a conquistar. 1-0 em Copenhaga, com golo de CR7 nos descontos. Agora, a Dinamarca é outra, mas...
5: Vai-se apresentar com muitas baixas, baixas dessas, algumas delas bastante importantes, mas não deixará de ser uma equipa aqui em casa, diante do seu público, com uma atmosfera incrível, um calor humano e um apoio que esta equipa recebe sempre, funciona a seu favor. Avizinha-se sim um jogo difícil, mas que eu acredito sinceramente que Portugal tem argumentos e sair de lá vencedor e já com um passo na qualificação.
4: Beto Pimparel, aqui entrevistado pelo jornalista João Gomes Dias. Notas também, para além de CR7 ausente, também Francisco Conceição e Félix, João Félix, não subiram ao relvado em Malmö, na Suécia, onde Portugal prepara então esse próximo compromisso frente à seleção da Dinamarca. Por outro lado, Bruno Fernandes já treinou hoje sem limitações. O Dinamarca-Portugal está e tem lotação esgotada nos 38 mil lugares do Estádio Parken, e o relato também está garantido aqui na Rádio Pública com o enviado especial de Copenhaga, Fernando Eurico. A UEFA, que também para esta partida anunciou que o ucraniano Mykola Balakin é o árbitro da partida. Tudo isto no dia em que o ranking da FIFA de seleções foi atualizado. Portugal mantém o 7º lugar, mas está mais próximo do Brasil. As esquinas até podem mesmo superar a canarinha caso o conjunto luso vença a Dinamarca e novamente a Noruega para a Liga das Nações. A Espanha, recém-campeã mundial, lidera o ranking. Agora, e ainda na Liga das Nações, prossegue hoje também com vários jogos. Destaque para as duas partidas da Liga A. A Espanha e Croácia jogam pela disputa da liderança do grupo. Partida essa está marcada para as 7h45, precisamente à mesma hora do Chequia-Inglaterra. Seleções que procuram os primeiros pontos também do mesmo grupo. A seleção do Sub-21 continua a preparar o próximo desafio frente a Gibraltar, reunida nos Açores, onde amanhã espera carimbar o passaporte para o europeu do próximo ano. Em caso do triunfo, o apuramento fica já selado. E por isso mesmo, Luís Freire reforça a ideia.
6: Sabemos que se ganharmos o jogo, estamos no próximo europeu de Sub-21. É um objetivo demasiado importante para não estarmos completamente motivados e focados. Também a questão de não termos ganho o último jogo, termos perdido. Queremos, como é lógico, dar uma resposta forte também e voltar às vitórias, porque é as vitórias que nos alimenta, dá-nos alegria, dá-nos a certeza que continuamos num trajeto vencedor. Queremos ganhar o grupo, portanto são oportunidades para isso tudo, para ganhar o grupo, para conseguir a qualificação, a motivação é grande.
4: E o entusiasmo dos açorianos também.
6: Recebemos muito carinho, muito apoio das pessoas, sentimos o calor humano das pessoas, sentimos a vontade de nos apoiar, isso para nós contagia. Em qualquer lugar que possa estar um jogador nosso é acarinhado, é confrontado também com esse carinho, e para nós é importante. Acho que amanhã apelar também aos açorianos, a todos que possam ir ver o jogo, para nós é importante, para a equipa é importante, para os nossos jogadores é importante. Penso que eles são jovens e têm que dar o máximo para Portugal, mas com este apoio por trás, estando aqui nas Ilhas dos Açores, com todo o prazer, com todo o gosto, com todo o orgulho, queremos festejar junto dos açorianos e junto dos portugueses todos, mas junto dos açorianos, esta passagem, esta qualificação.
4: Reportagem da Antena 1 Açores, que de manhã houve tempo ainda e espaço para a nostalgia. João Afonso, guarda-redes das esquinas,

0: A Portuguesa do Futebol reforça a importância do encontro.
1: Um jogo importantíssimo para nós, podemos selar a qualificação para o Euro 2027 do Sub-21 e a equipa está concentradíssima, focada para atingir o objetivo, o nosso primeiro objetivo, que é estar presente no Europeu, mas não para por aí o sonho.
0: Portugal-Gibraltar, amanhã, quarta-feira, às 8 da noite, continentais, menos uma hora, nos Açores. Agora, continente africano, de seleções nacionais, também nesse contexto, mas lá está, nesse panorama africano, qualificação para a CAN, com vários jogos em andamento, a jogar desde as 5 da tarde, a sensação do último Mundial, Cabo Verde está a desiludir novamente, a jogar no Estádio Nacional, na praia, frente ao Ruanda, perde por 2-1, marcou para o país do Funaná, Gilson Tavares, também com início às 5 da tarde e com a liderança do grupo em causa, a Guiné-Bissau está a defrontar a poderosa Nigéria e, de forma surpreendente, a seleção da Guiné-Bissau está a vencer por 2-0. Marcaram Francolino de Ju e também Mama Baldé. Ao início da tarde, Moçambique recebeu e goleou o Sudão por 4-1. Chamito, jogador do Belenenses, bisou no encontro. Guima, luso-moçambicano, fez o terceiro da partida. Futebol feminino, Liga dos Campeões está de volta. O Benfica, depois do triunfo frente à Juventus em Turim, em jogo de estreia na prova, procura agora dar sequência ao bom momento. Segue-se o Bayern de Munique esta quarta-feira. Esta manhã, as águias treinaram na preparação do encontro. Ao início desta tarde, o técnico Ivan Batista perspectivou o encontro.
2: Vamos encontrar uma equipa do Bayern substancialmente diferente. É uma equipa também muito ofensiva, mas um estilo de jogo ofensivo totalmente diferente. Muito mais agressiva naquilo que é o ataque à última linha, muito mais agressiva naquilo que é o chegar às zonas de finalização e zonas de cruzamento. Tipologias de jogadoras também muito diferentes. Uma equipa também muito mais forte naquilo que são os esquemas táticos e as bolas paradas do que era a Juventus.
0: O momento das águias é bom, mas o treinador mete água na fervura.
2: Já disse ao grupo, e o grupo está muito consciente disso, e também ainda não ganhamos nada, para além da Supertaça, que foi o primeiro jogo que jogámos esta época, tudo o resto que temos feito tem sido um bom trabalho, tem-nos dado boas sensações e boas perspectivas para o futuro, mas é apenas e só o início, ou seja, estes três pontos são importantes, conquistámos contra a Juventus, mas queremos já dar um seguimento no jogo da manhã contra um Bayern.
0: Benfica, Bayern de Munique, amanhã às 8 da noite no Estádio da Luz. Grande dia para o ténis. Francisco Cabral conquistou esta manhã o torneio de pares do ATP 250 de Guangzhou, na China, em dupla com o norte-americano JJ Tracy, após terem superado a dupla neerlandesa formada por Sander Ardens e também David Pell. Triunfo por 2 sets sem resposta, com parciais de 7-5 e 6-4 ao fim de 1 hora e 25 minutos. À Antena 1, Francisco Cabral, à tarde e mais horas, mostrou-se um tenista muito satisfeito.
3: Estou muito contente e muito orgulhoso de conquistar mais um título. É o meu segundo este ano, o meu sétimo da minha carreira e o primeiro nesta nova parceria com o JJ. Nós temos trabalhado muito, temos treinado muito, temos posto muitas horas no campo e muitas horas também fora do campo a analisar aquilo que podemos melhorar enquanto dupla. Infelizmente a parceria não começou com tantas vitórias quanto queríamos, mas tivemos jogos bastante duros nos torneios grandes, os 500 e os 1000, mas acho que não baixámos a cabeça, continuámos a trabalhar, acreditámos no processo, acabámos de fazer um US Open bom com a terceira ronda e acho que esta semana foi um culminar desse trabalho e acho que o nível ao longo da semana foi altíssimo, acho que sem dúvida alguma fomos a melhor equipa, não cedemos sets, fomos super profissionais e competentes e portanto saí daqui super orgulhoso e motivado para aquilo que resta do ano.
0: É o sétimo título da carreira para Francisco Cabral e o segundo da temporada depois de um início a ter vencido também na vertente de pares em Brisbane, na Austrália. Handball, Liga Europeia em andamento, Benfica e Águas Santas em estreia na prova, com o emblema Maiato em ação nesta altura, partida frente aos romenos do Buzau, com a formação do Águas Santas a vencer por apenas um golo, 16-15. Recordo, a partida está no segundo tempo, iniciou precisamente agora essa segunda e última metade. Já as águias medem forças com a equipa espanhola do Torrelavega, jogo com início marcado para as 7h45, mas no pavilhão da Luz. E de saída, dia triste para o Rally Nacional, uma reviravolta no calendário mundial da WRC força o Rally de Portugal a ficar fora do calendário na próxima época. Uma notícia negra para o piloto Armindo Araújo.
4: Eu acho uma pequena injustiça o que está aqui a acontecer, Deus queira que não sejam movimentações políticas, mas Portugal hoje, efetivamente, em questões de desporto, tem um dia muito negro. A prova é muito bem organizada, temos tido grandes edições do Rally de Portugal, uma grande história para Portugal,

0: infelizmente, agora, da última da hora, perdemos a prova do campeonato.
1: Uma alteração de última hora sacrifica então a prova nacional, inicialmente agendada para 13 a 16 de maio.
2: Ricardo Pinheiro, nesta edição do Jornal de Desporto, também em simultâneo com a RTP Antena 1 Açores, África e RTP Mundo, e sempre online, já sabem, desporto.rtp.pt.
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0: Hoje, Fingertips com I Can Still Love, agora 11 minutos das 18 horas.
1: Ao homenagear Jorge Palma nas redes sociais, Carlos Moedas cometeu uma gafe, referindo uma canção de Sérgio Godinho. O presidente da Câmara de Lisboa diz que foi de propósito. Os críticos garantem que o texto foi escrito pelo ChatGPT e o ChatGPT diz que está farto de levar com as culpas.
2: Pois, quando fazem a culpa é sempre minha. Só falta dizerem que também fui eu que escrevi a placa da rua Pina Bausch a apresentá-la como dançarina. Sei perfeitamente que a Pina Bausch não foi dançarina, foi manicure e técnica de fibra óptica. Phonix.
3: O presidente Carlos Moedas explicou o alegado lapso da dançarina ao Portugalex.
4: Eu sei muito bem que a Pina Bausch foi coreógrafa e bailarina, mas era muito amiga de uma dançarina exótica que fazia a dança do ventre num restaurante chinês em Berlim. Por isso, achei boa ideia homenagear as duas. Mas pronto, se não gostam, eu mudo. Estas lisboetas, ai, são os ingratos.
3: E parece que o ChatGPT tem mais coisas a dizer.
2: Ah, pois tenho. Estou fartinho de levar sempre com as culpas. Só falta dizerem que sou eu que escrevo para o Jorge Jesus e que por isso é que ele dá tanta calinada. Sou uma faca de dois legumes. Take it easy. Ah, ok.
1: Voltando a Carlos Moedas, o mesmo pediu recentemente ao governo que acabe com o sistema Volta. Segundo ele, o programa de devolução de garrafas gerou dinheiro fácil e levou pessoas sem abrigo a recusar ofertas de emprego e a esgotar o stock da Ferrari.
3: José Sócrates aproveitou a deixa.
5: Ora está a razão para eu ter ganho algum dinheiro, que me permitiu ter uma vida confortável, pá. Em Paris, onde fui estudar, havia contentores do Volta. E eu todos os dias fazia cerca de meio milhão de euros a devolver garrafas de plástico a 10 cêntimos cada. Compreendei agora, seus idiotas, é? Não era só o dinheiro da minha mãe, também era do Volta. Já entra nessas cabecinhas, pá. Ai, que chatice, pá.
3: Ficamos agora com o habitual tempo de antena. O espaço que se segue é da exclusiva responsabilidade da Sociedade Protetora das Pessoas que Dizem Isto Vem de um Lugar.
6: Portuguesas, portugueses, portuguesos. Eu antes dizia, estou chateada. Agora digo, isto está a despertar em mim um sentimento que vem de um lugar de irritação. Demoro o triplo do tempo, mas estou na moda. Estou aqui para defender o meu direito a dizer coisas que vêm de um lugar comum. Despeço-me com um abraço que vem de um lugar de ternura. Eu venho de Rio Maior. Obrigada.
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projeto musical chama-se Amor Medo com Soma. Em altura para ficar a saber a previsão do estado do tempo para amanhã, quarta-feira, poderá contar com períodos de céu muito nublado com abertas e aguaceiros fracos previstos para os grupos ocidental e central.

0: 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São 18 horas nos Açores. Vamos conhecer os títulos desta edição.
1: Reforço de transferências do Orçamento do Estado através da alteração do cálculo do IVA levaria a um aumento imediato de impostos nos Açores, alerta Sérgio Ávila. Greve da Administração Pública, sexta-feira, passageiros da SATA podem alterar datas de viagem sem penalizações. Tempestade tropical Ana deverá afetar na quinta-feira a região.
0: Máximas previstas para amanhã de 21 graus para Angra, 22 para Ponta Delgada e Santa Cruz das Flores e 23 para Horta. Avançamos agora com as notícias da região, edição às 18 horas, com a jornalista Margarida Praia.
1: Reforçar transferências do Orçamento do Estado através da alteração do cálculo do IVA é uma impossibilidade jurídica. Quem o diz é Sérgio Ávila. A consequência seria o aumento imediato de impostos nos Açores, esclarece o antigo vice-presidente do Governo, responsável pelas finanças regionais entre 2004 e 2020.
2: Como o IVA na região é 30% mais baixo, nós recebemos, é apurado o IVA todo o país. Depois, devido à população dos Açores na população do país, era 2,34% da população, e no que aplica-se 0,7%, que é porque temos 30% de impostos mais. O que é que se tem vindo falar agora? O povo tem mais receitas, ser para a população do país, independentemente da taxa ser mais baixa nos Açores. Quando eu vejo agora dizer que o IVA por captação deve-se alterar e deve-se passar o Estado a apoiar este diferencial fiscal, a consequência disso é que a Comissão Europeia manda os impostos nos Açores serem iguais aos do país.
1: Alterar o cálculo do IVA é uma solução que tem sido avançada para aumentar as receitas da região. Sérgio Ávila diz que é um erro face a uma decisão do Tribunal Europeu de 2006.
2: Se nós alterarmos as regras do IVA, na consequência é os impostos dos Açores aumentam 30% automaticamente. Houve várias queixas que os Açores tinham impostos mais baixos. E houve várias queixas que diz um Tribunal Europeu em 2006 que diz, sim senhor, os Açores têm direito a ter impostos mais baixos. Agora, só podem ter impostos mais baixos se a região assumir a responsabilidade do ponto de vista de receita e de despesa dessa decisão. Se o Estado apoiar a região, ou alguém apoiar a região para subsidiar impostos mais baixos, no mesmo dia viola as regras comunitárias e os impostos têm que passar para nível nacional.
1: Sérgio Ávila afirmou ainda que o Governo da República não tem margem de manobra para reforçar substancialmente as transferências para as regiões autónomas, tal como esperam os dois governos da Madeira e dos Açores com a revisão da Lei de Finanças Regionais. Questões debatidas no podcast ao vivo na livraria, um debate onde participou o antigo vice-presidente do Governo e responsável pelas finanças, hoje assessor direto do líder nacional do PS, José Luís Carneiro. Empresários miquelenses voltam a criticar o governo açoriano pela inação na área do turismo, apontam o exemplo da Madeira e dizem que era para seguir, Sandra Pimenta.
3: Os números do Sereia não deixam dúvidas, menos passageiros desembarcados e menos hóspedes, desde que a Ryanair saiu da região. Em sentido contrário, a Madeira reforçou a aposta nas companhias de baixo custo e não parou de crescer. São factos a comprovar o falhanço político do governo dos Açores, diz Walter Couto, presidente da Câmara de Comércio de Ponta Delgada.
4: Estamos a falar de duas regiões autónomas com dois caminhos completamente opostos. Os Açores estamos a perder 123 mil passageiros e 30 mil hóspedes. A Madeira está a ganhar quase 60 mil passageiros e continua a crescer. E o sucesso da Madeira não é obra do acaso. Desde a liberalização das suas ligações aéreas, a Madeira apostou de forma consistente na entrada e na fixação de companhias também de baixo custo que tornaram um dos pilares do seu grande desenvolvimento turístico e económico.
3: Aos Açores, resta assumir a falta de estratégia e competência e adotar medidas concretas.
4: Temos que, de uma vez por todas, pôr a funcionar o fundo de rotas. Temos que trazer de volta as low cost. O governo tem que assumir a atração de uma operadora de baixo custo a partir de Lisboa, do Porto e dos principais mercados europeus. Precisamos de um plano específico para o inverno e ata. Precisamos de incentivos dirigidos à operação na época baixa. Temos que reforçar e reformar a Visita Açores. E precisamos, obviamente, também de metas públicas e de prestação de contas.
3: Propostas dos empresários que exigem ao governo que inverta a tendência de declínio e aposte numa verdadeira estratégia de crescimento.
1: Sindicatos do handling da SATA ameaçam com greve. São vários os períodos nos próximos 3 meses, entre outubro e dezembro. As datas ainda não estão definidas, mas a greve é para avançar, assegura Vítor Mendes, dirigente do CITAVO, Sindicato dos Trabalhadores da Aviação e Aeroportos.
5: Ainda estamos a ultimar umas questões que temos para resolver entre sindicatos, para percebermos qual é a melhor forma de praticarmos aquilo que é um direito nosso, que é greve. Será durante o mês de outubro e novembro e dezembro. Em momentos diferentes, com lutas de formas variadas.
1: Este é um protesto conjunto do CITAVA e do SINTAC contra o modelo de privatização do serviço de assistência em terra, que, ao contrário do que afirma o governo regional, dizem os sindicatos, não é imposto pela Comissão Europeia. A SATA prepara um plano de contingência para minimizar constrangimentos operacionais decorrentes da greve da administração pública marcada para a sexta-feira. Os passageiros podem alterar as datas de viagem sem penalizações ou diferenças tarifárias para voos entre os dias 29 de setembro e 11 de outubro, mediante disponibilidade, diz a SATA, em nota enviada às redações. Paralelamente, o Grupo SATA está a desenvolver um plano de contingência que permita responder a eventuais limitações operacionais. Entre as medidas em análise está a possibilidade de recorrer a meios operacionais da Azores Airlines através de operações em regime ACMI. Literacia financeira capacita as pessoas para tomarem decisões informadas sobre como poupar e pagar dívidas ou investir, torna os cidadãos mais aptos a fazerem escolhas que beneficiem a sua situação financeira a longo prazo, diz o Banco de Portugal. Mas a literacia financeira, atualmente ministrada nas escolas dos Açores, é insuficiente, disse hoje Hermínia Rodrigues, representante dos Açores no Conselho Nacional de Educação.
6: A verdade é que os professores estão muito concentrados no cumprimento das aprendizagens essenciais da sua disciplina e, portanto, a literacia financeira é algo que depois fica para um segundo ou até terceiro plano, ou nem sequer chega a ser abordada. E, portanto, muito honestamente, é insuficiente aquilo que se faz na cidadania e desenvolvimento.
1: A especialista foi ouvida hoje na Comissão de Assuntos Sociais do Parlamento Açoriano. Hermínia Rodrigues alerta que há conceitos que mesmo os professores não dominam e também precisam de formação.
6: Os professores da minha escola, e julgo que não é um caso único, sentiram muita dificuldade em trabalhar a literacia financeira e aquilo que está previsto nas atuais aprendizagens essenciais, porque há conceitos que não dominam e por isso é importante apostar na formação também e na capacitação dos professores.
1: Hermínia Rodrigues, a representante dos Açores no Conselho Nacional de Educação, foi ouvida na sequência de uma iniciativa do PS que propõe um reforço curricular da literacia financeira nas escolas da região. O Governo Regional, Museus e Monumentos de Portugal e Rede Portuguesa de Museus assinam um protocolo de cooperação, é para levar a cultura a todos e captar os públicos jovens. Eduardo Mota.
7: Com os museus e monumentos a serem autênticas pontes que ligam gerações, a intenção é aprofundar ainda mais o conhecimento e a divulgação da cultura. E o protocolo agora assinado pretende que as marcas de passado e presente não se percam no futuro.
8: É realmente muito importante porque vai permitir fortalecer as nossas ligações com a rede portuguesa de museus e, portanto, nós vivemos num arquipélago. Obviamente que a nossa região, sendo arquipelágica, nos isola por vezes do resto do restante território nacional, mas este protocolo vem fortalecer essas ligações e permitir um melhor trabalho em rede.
7: Palavras da Judite Parreira, a diretora regional da Cultura. Este protocolo vai permitir uma maior articulação entre entidades, um maior diálogo, mais formação e partilha de conhecimentos. Com a presença de vários especialistas na área de museologia, uma das preocupações globais é agora atrair os jovens de volta aos museus.
9: Em todo o mundo, a grande preocupação é que os museus têm que captar os jovens e têm que se tornar relevantes nessa dimensão. Nós, de facto, somos o repositório da memória estamos num mundo em que a memória é fugaz.
7: Alexandre Nobre Pais, o presidente da Museus e Monumentos de Portugal. O encontro nacional termina amanhã. Em debate há vários temas, como repensar a rede de museus dos Açores e a participação dos jovens nos museus.
1: Hoje, no Centro Cultural de Vila Franca do Campo, apresentada a obra Autonomia dos Açores, 50 anos de história, iniciativa da Assembleia Legislativa Regional, congrega reflexões de várias personalidades sobre a história autonómica da região. Carolina Moreira.
10: Chama-se Autonomia dos Açores, 50 anos de história, e reúne contributos de investigadores, académicos e personalidades políticas ligadas a diferentes momentos da vida institucional da região. A publicação foi coordenada por Susana Goulart Costa e Luís Bastos, que explica agora o objetivo desta reflexão autonómica.
11: Pretende contextualizar historicamente a conquista da autonomia, aludindo às suas origens remotas, para depois visitar os sucessivos ciclos de desenvolvimento e amadurecimento daquelas ideias que viriam muito mais tarde a dar corpo ao projeto de autogoverno para os Açores. Temos reputados académicos, historiadores, sociólogos, cientistas, políticos, temos juristas, homens e mulheres de cultura. Portanto, ele congrega reflexões.
10: A obra é uma iniciativa da Assembleia Legislativa Regional inserida nas celebrações dos 50 anos da autonomia. Luís Garcia, presidente do Parlamento, destaca a importância desta publicação.
12: Uma região que adquiriu a capacidade de decidir tem de conhecer todas as suas parcelas, todas as suas ilhas, onde essa decisão vai ser aplicada. E, portanto, este conhecimento é fundamental para que os próximos anos, aqueles que tiverem a incumbência de desenvolver a nossa região, possam também aqui ter esta fonte de reflexão, de conhecerem todo este percurso que foi feito e de reforçar também um conjunto de alicerces que estou convencido que foram o sucesso deste percurso.
10: Esta obra é apresentada hoje no Centro Cultural de Vila Franca do Campo.
1: Seleção de sub-21 de Portugal joga amanhã no Estádio de São Miguel, à frente de Gibraltar, para a fase de apuramento do Campeonato da Europa 2027. Carlos Alberto Rodrigues.
13: Esta visita à escola secundária Domingos Rebelo, em Ponta Delgada, é um regresso a uma casa que não há muito tempo era a sua. João Afonso, hoje jogador do Futebol Clube do Porto, neste regresso a São Miguel, agora ao serviço da seleção, não esconde ser um enorme orgulho.
14: É um sentimento inesquecível, com orgulho enorme que volto à minha terra, com muitas saudades, e agora representando o Futebol Clube do Porto e a Seleção Nacional, ainda tem um gosto muito melhor.
13: No Futebol Clube do Porto, trabalha diariamente com Diogo Costa, um dos melhores do mundo, um privilégio, diz o jovem açoriano.
14: O Diogo Costa é um ídolo, é um exemplo, é um privilégio muito grande trabalhar com ele todos os dias e tento tirar sempre o máximo possível dele. Ele também é um colega exemplar, tenta-me ajudar sempre no que é possível. Claro, é um ídolo.
13: Na seleção, João Afonso espera a possibilidade de ter os primeiros minutos, mas prefere focar a atenção no trabalho.
14: Tinha um gosto especial de jogar aqui, ainda por cima, com os adeptos açorianos. Mas sei que não posso pensar muito nisso, o meu pensamento está em trabalhar dia após dia e depois isto é um resultado do trabalho.
13: Amanhã, no estádio de São Miguel, frente a Gibraltar, o objetivo da equipa das esquinas passa por selar o apuramento para a fase final do europeu. João Afonso diz ser necessário uma entrada forte em jogo.
14: Eu acho que vai ser preciso uma entrada muito forte no jogo. Vai ser preciso, claro que aqui nos Açores é ainda mais especial carimbar o acesso para o europeu, mas acho que vai ser preciso um jogo da nossa parte muito bom. Temos que estar ao mais alto nível, porque o futebol hoje em dia pode dar para qualquer lado, e é isso que o treinador também tem-nos transmitido. Temos que entrar com confiança, mas com muita humildade e com os pés no chão.
13: João Afonso, açoriano que se transferiu do Santa Clara para o Futebol Clube do Porto no regresso aos Açores, com as cores da seleção de sub-21 de Portugal, que esta quarta-feira, pelas 19 horas, no estádio de São Miguel, defronta Gibraltar. Os pouco mais de 1000 bilhetes ainda disponíveis vão estar acessíveis na bilheteira do estádio, que vai abrir portas pelas 2 da tarde.
1: O Instituto Português do Mar e da Atmosfera acompanha a trajetória da tempestade tropical Ana, que deverá afetar os Açores na próxima quinta-feira, explica a meteorologista Wanda Costa.
15: prevê-se uma mudança para leste-nordeste, numa trajetória que a deverá conduzir em direção aos Açores. Prevê-se um enfraquecimento gradual da tempestade tropical a partir de quarta-feira, 30 de setembro, com perda das suas características tropicais e transição para um sistema pós-tropical durante a manhã de quinta-feira, 1 de outubro. A influência mais direta sobre o arquipélago deverá ocorrer a partir do fim do dia de 1 de outubro, sobretudo através de precipitação por vezes forte e que poderá ser acompanhada de trovoada.
1: Meteorologista Wanda Costa, a evolução e a trajetória da ANA ainda apresentam alguma incerteza. Não se sabe ainda a intensidade e a distribuição dos efeitos em cada ilha. A fechar este jornal, uma carta enviada a Bruxelas por Portugal, Espanha e França. Defendem que o próximo orçamento da União Europeia a longo prazo deve assegurar financiamento adequado às regiões ultraperiféricas como Madeira e Açores, incluindo uma dotação específica e o atual nível de apoio. Com as negociações do próximo quadro financeiro da União Europeia a caminharem para o fim, Luís Montenegro, o presidente do governo espanhol Pedro Sánchez e o presidente francês Emmanuel Macron escreveram uma carta à presidente da Comissão Europeia a sublinhar as necessidades de financiamento das ultraperiferias e a forma como estas regiões devem ser enquadradas pela União Europeia no próximo quadro financeiro 2028-2034.
16: Foram as notícias da região, edição das 18 com a jornalista Margarida Pereira. Notícias em permanência em acores.rtp.pt e também no Facebook da Rádio Pública. Passamos a 6 minutos das 18 horas. Boa tarde.
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16: 18 horas e 17 minutos. 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
16: Um minuto de literacia em saúde. 18 horas, 19 minutos. Boa tarde. Bom regresso a casa.

uma das premiadas do passado fim de semana em relação também aos MTV Video Awards. Estamos a 10 minutos das 19, à hora certa, notícias e depois o destaque vai para o Caminho do Meio com Graça Muniz. Já digo mais à frente qual a convidada.

0: Mark Hambour. Sons para um final de tarde que também é feito com palavra.
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0: E a palavra vem depois das 19, é o caminho do meio, hoje com uma livreira. Luísa Alpalhão, apaixonada por espaços que respiram sustentabilidade, convidada, criou a sua própria biblioteca em casa, catalogou cada volume, registou cada empréstimo como uma verdadeira bibliotecária. Bióloga marinha espanhola, para quem os livros sempre foram seu refúgio, abriu na cidade da Horta a Momo Livraria, criando pontes entre gerações, culturas, o saber e o sentir. Para descobrir e conhecer Luísa Alpalhão, esta livreira, depois das 19 horas, em conversa com a Graça Menis.

0: música depois das 19. E antes das 19, previsão do tempo para amanhã, quarta-feira. Conte com períodos de céu muito nublado, com abertas em todas as ilhas. No entanto, com aguaceiros fracos nos grupos ocidental e central, especialmente para a tarde. Será assim o tempo, então, amanhã na região. Já a seguir, as notícias que se destacam a nível nacional e internacional.
1: São 8 horas no continente e na Madeira, 7 nos Açores. A esta hora, no topo da atualidade, Susana.
2: O antigo ministro da Saúde do PS, Adalberto Campos Fernandes, pede estabilidade política. A legislatura deve durar até ao fim, custe o que custar, defendeu esta tarde o coordenador do Presidente da República para o Pacto da Saúde. O Tribunal de Contas arrasa a Conta Geral do Estado de 2025, diz que é impossível fazer o retrato da situação financeira e patrimonial do Estado, porque faltam dados.
1: É a edição das 8 na Antena 1 com Susana Barros.
2: Adalberto Campos Fernandes, o antigo ministro da Saúde do PS, não quer eleições antes do tempo. Custe o que custar, a legislatura deve durar até ao fim, a bem da estabilidade. O calendário mais próximo tem o Pacto da Saúde. Adalberto Campos Fernandes, o nome escolhido pelo Presidente da República para coordenar o Pacto para a Saúde, quer que os partidos comecem a avançar nesta matéria já a partir de janeiro do próximo ano. O antigo governante socialista esteve numa conferência esta tarde, organizada pela Iniciativa Liberal, e pediu passos concretos em direção a mudanças no setor da saúde.
3: Primeiro, que haja estabilidade política e que a legislatura dure até outubro de 2029. Custe o custar, independentemente daquilo que possa acontecer no contexto internacional. Segundo, que a partir de janeiro haja matéria e haja estímulo em que a aproximação entre os partidos possa gerar um maior avanço e um maior consenso, ajudando os governos, porque, repare, as oposições existem não apenas para criticar os governos, mas naturalmente para ajudar os governos a governar melhor.
2: Custe o que custar, diz Adalberto Campos Fernandes, o coordenador do Pacto Estratégico para a Saúde, escolhido pelo Presidente da República, António José Seguro. Campos Fernandes foi o orador principal da primeira edição dos Fóruns do Futuro, uma iniciativa organizada esta tarde pela Iniciativa Liberal. O Tribunal de Contas arrasa a Conta Geral do Estado referente ao ano passado. Diz que a lei de enquadramento orçamental não está a ser cumprida, que faltam contas consolidadas da Administração Central e da Segurança Social, o que torna impossível uma visão completa da situação financeira e patrimonial do Estado. O parecer foi hoje entregue ao Presidente da Assembleia da República, com 57 recomendações ao Governo e ao Parlamento para ultrapassar as fragilidades detectadas. Mais uma vez, Inês Martins.
4: Pelo terceiro ano consecutivo, o Tribunal de Contas chumbou a Conta Geral do Estado apresentada pelo Governo. Trata-se do maior e principal documento que retrata a situação financeira definitiva anual das administrações públicas portuguesas. Um dos argumentos apresentados é que está comprometido o processo de decisão e controle políticos, nomeadamente em relação às pensões e aos riscos para as finanças públicas e impacto nas gerações futuras. No relatório divulgado hoje, o Tribunal de Contas considera ainda que nas contas do Governo há omissões relevantes ao nível da dívida pública, da carteira de ativos financeiros do Estado e do património imobiliário. O parecer refere ainda que foram detectados erros que subvalorizaram a receita e a despesa em pelo menos 331 milhões de euros, o que tem impacto na transparência do relatório da Conta Geral do Estado. O Tribunal de Contas concluiu que o planeamento se revelou desajustado e que as diversas alterações prejudicaram a implementação de reformas e investimentos estruturais. Aliás, o organismo lamenta ainda que os progressos na reforma da gestão financeira pública iniciada em 2015 tenham tido um impacto tão reduzido na Conta Geral do Estado. No relatório, o Tribunal de Contas deixa ainda o alerta sobre a necessidade de acelerar a execução dos fundos europeus.
2: os reparos do Tribunal de Contas à Conta Geral do Estado de 2025. Do Governo não há até agora reação. O Ministro das Finanças esteve esta tarde no Parlamento em mais uma ronda de reuniões com os partidos sobre o Orçamento do Estado para o próximo ano, com a oposição a mostrar-se preocupada com o que tem ouvido e a insistir em medidas de apoio às famílias para fazer face ao aumento do custo de vida. Teresa Borges.
4: São reuniões ainda introdutórias, mas à esquerda já se apontam dúvidas sobre as opções seguidas pelo Governo. Isabel Mendes Lopes, do Livre, lamenta a ausência de propostas para responder ao custo de vida. Pelo PCP, Paula Santos antecipa um orçamento que aprofunda injustiças.
5: Um orçamento que não só não dá resposta a este conjunto de problemas, como mantém e aprofunda as injustiças fiscais, aliás, para favorecimento até por parte dos grupos económicos.
6: Não pode ser tratado como um orçamento de expediente. Tem de ser um orçamento que efetivamente perceba a situação em que o país está e dê o apoio necessário às pessoas, às famílias, às pequenas e médias empresas.
4: Já o Bloco de Esquerda vai insistir no IVA zero para o cabaz alimentar e em limitar os preços dos combustíveis, aponta José Manuel Pureza.
7: Do nosso ponto de vista, não há outra conclusão que não seja este orçamento é contra aquilo que é essencial para o país e, portanto, o nosso voto será um voto em conformidade com isso.
4: E neste Sousa Real do PAN quer dirigir o IVA zero no cabaz alimentar para a população mais vulnerável.
8: Para quem vive abaixo do limiar da pobreza, permitindo assim uma maior justiça social, abrangeria estas pessoas, como é o caso de quem recebe uma pensão social de velhice.
4: E o deputado único do JPP, Filipe Sousa, defende que é preciso rever contratos de concessão e PPPs em setores como os transportes ou a energia.
9: Olhar para esses contratos sem os rasgar, mas olhar sempre para o lado do interesse público, que é isso que faltou ao Estado quando subscreveu esses contratos.
4: Ideias levadas ao Executivo no segundo dia de reuniões, que arrancou com avisos dos partidos que suportam o Executivo, PSD e CDS pedem responsabilidade às oposições perante um contexto internacional que permanece incerto.
2: Amanhã o Governo reúne-se com a Iniciativa Liberal. Já hoje, a Confederação Nacional da Agricultura pediu um desconto direto de 50 cêntimos no gasóleo verde. A CNA queixa-se da falta de uma estratégia de combate à crise. Um apoio de 10 cêntimos por litro dependente de uma candidatura é pouco, diz Vítor Rodrigues, da CNA.
10: Nós apontámos a questão do desconto no gasóleo logo na bomba e não através deste apoio, que é dos meros 10 cêntimos. Apontámos a questão das compras públicas de fertilizantes para controlar o seu preço, que o Ministério mobilize todos os recursos que tem ao seu dispor para fazer face à crise. E estamos a falar não só da reserva de crise da União Europeia, mas da possibilidade que a própria União Europeia abriu dos Estados-membros ampliarem essas verbas até 200% com a sua participação nacional. E isto é uma opção que o Governo não tomou e que acho que está mais que na hora de tomar.
2: Vítor Rodrigues, da Confederação Nacional da Agricultura, a pedir apoios reais e rápidos ao Governo. O Primeiro-Ministro avisa que não se deixará intimidar e vai levar até ao fim a política de habitação. Na véspera do Parlamento discutir o novo regime de arrendamento urbano, Luís Montenegro esteve na cerimónia de entrega do antigo edifício da Presidência do Conselho de Ministros à Câmara de Lisboa, que vai servir para habitação pública. Inês Ameixa.
11: Para começar já fica baixado, já pode cá vir hoje ou amanhã fazer as primeiras contas.
4: Chaves entregues ao Presidente da Câmara de Lisboa, numa cerimónia em que o Primeiro-Ministro aproveita para garantir que as políticas de habitação do Governo vão mesmo ter resultados.
12: Foi por muita gente não ter tido a coragem de levar até ao fim políticas de forma transversal e integrada como aquelas que nós temos agora em cima da mesa, que o mercado não teve a oscilação que nós queremos que tenha. E, portanto, nós temos de confiar e nós confiamos convictamente naquilo que estamos a fazer e que isso vai ter um resultado.
4: É por isso uma política para levar até ao fim contra todas as vozes contrárias.
12: Não é com os fogachos de grandes tiradas que alguns títulos às vezes apontam e alguns protagonistas políticos gostam de criar em termos de quase alarme social, que nós nos vamos intimidar com a necessidade de levarmos até ao fim esta política.
4: Acrescentando Montenegro que o Estado também pode influenciar o funcionamento e a visão do mercado. O antigo edifício da Presidência do Conselho de Ministros passa agora para as mãos da Câmara de Lisboa. Aqui vão ser construídas 90 habitações destinadas a professores ou a polícia, explica Carlos Moedas.
13: Quero que os nossos polícias, que os nossos professores e tantos jovens profissionais que hoje já não conseguem pagar a renda em Lisboa tenham aqui a sua casa. Portanto, este edifício será sobretudo para eles.
4: Num investimento superior a 20 milhões de euros, previsão da autarquia.
12: Portanto, Presidente, agora resta-me dizer mãos à obra e que seja rápido.
2: Luís Montenegro garante que nunca se construíram e remodelaram tantas casas em Portugal como hoje. Não convence o PS, que esta tarde anunciou o voto contra as novas regras do governo para o arrendamento. Os socialistas defendem uma garantia pública para reduzir o risco associado a este mercado. José Luís Carneiro afirma que é preciso proteger os proprietários, mas não à custa dos inquilinos. Palavras do secretário-geral do PS, uma visita esta tarde a uma residência universitária em Lisboa, acompanhada pelo jornalista João Alexandre.
14: Boa tarde. Gosto, vocês construíram, foi?
15: Sim, foi. Foi.
14: Ah, parabéns.
16: Foi uma visita marcada para José Luís Carneiro voltar a dizer não à proposta do Governo.
17: Nós já tornámos público que votaremos contra o pedido de autorização legislativa feito pelo Governo para legislar fragilizando os inquilinos e apresentámos na Assembleia da República um projeto de lei para mostrar que é possível dar garantias aos investidores sem colocar em causa os direitos fundamentais dos inquilinos.
16: Mais segurança para todas as partes envolvidas, a equação difícil do líder do PS para um problema que já não é de agora, com José Luís Carneiro a apontar para o exemplo espanhol e a garantir.
17: Quando o Governo avançou com esta iniciativa, logo no princípio eu falei, não foi agora a propósito dos acontecimentos em Espanha. Já na altura eu disse que não aceitaria que houvesse alterações à proteção dos mais idosos que vivem nos grandes centros urbanos e famílias monoparentais com filhos que serão especialmente expostos a esta vontade de liberalização do mercado do arrendamento.
16: Com José Luís Carneiro a reafirmar também que o PS quer preservar a estabilidade política e social, mas a pedir mais ao Governo, desde logo em matéria de habitação.
17: Bom, nós não desejamos a conflitualidade social, queremos contribuir para a estabilidade política, mas compete ao Governo garantir as condições para que essa estabilidade política responda às necessidades das pessoas. Entre as necessidades das pessoas está aquilo que diz respeito à sua condição de vida, a habitação, a saúde, os salários, a economia que tem de crescer mais para poder dar melhores condições de vida às pessoas.
16: Balizas do PS nas negociações com o Governo a pensar também no orçamento do Estado.
18: Só para manter a pressão.
2: O PS contra o novo regime de arrendamento urbano. Também o Chega e o PCP se manifestaram contra a iniciativa do Governo que amanhã vai à discussão no Parlamento.
19: Termina aqui esta edição com Susana Barros. 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
0: Passam 12 minutos às 19 horas. Boa tarde.
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0: Debate 50 anos da autonomia é uma proposta para o final da tarde de amanhã. Passam 14 minutos das 19, dentro de 3 minutos temos então Caminho do Meio para conhecer uma livreira bastante sui generis na conversa do Caminho do Meio com a Graça Muniz, dentro de 3 minutos.

0: alguém para amar. E o amar pode ser também o de gostar de livros, amar a leitura e os livros. Para ouvir já a seguir.
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2: Luísa Alfalhão, muito obrigada por estar na RTP Antena 1 Açores, no Caminho do Meio, e vamos visitar a Momo Livraria. Abriu em maio, o que podemos encontrar na livraria? Bem-vinda.
3: Bom dia, Graça. Obrigada por me ter cá. Falo em nome meu e da Michelle, que é a minha amiga e sócia, e que criámos em conjunto a Livraria Momo. A Momo abriu no final de maio. E criámos esta livraria porque ambas temos filhos pequenos, gostamos muito de ler, aos nossos filhos e com eles, e sentimos falta de haver um local cá na Horta, onde pudéssemos comprar livros infantis, e não só, mas no nosso caso mais infantis, diferentes. Portanto, há uma pequena oferta nas grandes superfícies, mas fora isso não há assim locais onde comprar livros, e livros também diferenciados. Portanto, procuramos trazer um conjunto de livros com ilustrações de ilustradores conhecidos ou premiados, com textos também diferentes de editoras independentes. Portanto, coisas mais, não serão raras, mas menos
2: fora
3: comerciais,
2: da caixa.
3: Exato, fora da caixa. Aos poucos vamos também trazendo. Portanto, inicialmente arrancámos com uma especialização, vai, em livros infantis, mas a ideia é ir trazendo aos poucos mais livros juvenis e para adultos. Já vamos tendo alguns, temos também alguns livros noutras línguas, temos em inglês, claro, porque é a segunda língua mais comum, e temos alguns em espanhol e francês para o público infantil, para já. Mas a ideia é irmos aos poucos alargando o nosso leque de oferta.
2: As instalações são agradáveis, já tiveram outros fins e agora as instalações foram reaproveitadas e destinadas a uma livraria que também tem um espaço para as crianças estarem, um cantinho de leitura, até de jogos, com alguns materiais didáticos. Aliás, também tem jogos à venda, puzzles.
3: Sim, nós procuramos não ter apenas livros, mas ter também outro tipo de brinquedos, jogos, principalmente brinquedos didáticos, portanto, que não sejam, que complementem de certa forma os livros, maioritariamente também de fontes mais sustentáveis. Portanto, há alguns brinquedos também mais diferenciados, mas em geral acessíveis. Portanto, não são, procuramos escolher algo que qualquer pessoa possa comprar. Há um ou outro um pouco mais caro, mas em geral, pronto, não são os preços que se praticam, que se encontram nas outras lojas. Não, não são assim
2: preços exorbitantes.
3: Exato. Sim. E procuramos que o espaço da livraria seja um espaço para a comunidade. Portanto, não é necessário irem lá comprar livros, claro que agradecemos para podermos sobreviver, livros e brinquedos, mas é também um espaço para as crianças e para as famílias poderem estar um bocadinho.
2: Apetece mais, agora no outono.
3: Exato, a nossa ideia inicial era ser uma livraria-café, à semelhança da que existe na Terceira, não com tanta oferta da parte do café, mas ter um pequeno café, um bolo, um chá, um sumo para as crianças. Pronto, algo simples, mas que complementasse também um pouco a livraria, e que quando as pessoas ficam um bocadinho a conversar, possam ter essa parte. Portanto, para já ainda não conseguimos tratar disso, mas a ideia é que em breve possamos, principalmente agora nesta época do outono e inverno, não é, que apetece mais estar no interior, e a realidade é que na Horta ou no Faial não há muitos sítios para as crianças estarem durante o fim de semana, não é? Onde possam estar com os pais e possam conviver umas com as outras, excepto quando vamos às festas de anos.
2: Bem verdade. E há Há diferença entre o que as crianças escolhem sozinhas e o que os adultos escolhem para elas?
3: Sim, ainda ontem uma mãe dizia-me, não queres levar este? Olha este livro. E a menina, pronto, estava mais focacionada para outro livro. E eu noto isso com os meus filhos também, que eu tento incutir determinado tipo de livros, tanto pela qualidade gráfica, eu tenho muito interesse na parte da ilustração, portanto procuro sempre com ilustrações também um pouco menos
2: tem formação em arquitetura?
3: Sim, e ele muitas vezes vai para aquelas mais escolhas mais comerciais que eu não gosto muito e tento esconder na prateleira de cima lá em casa para ele não ir buscar essas, mas pronto, há uma tendência também que vem dos amigos e dos desenhos animados, que não é muito fácil às vezes, mas aos poucos, e algo surpreendente é que nós pensámos que haveria mais venda dos brinquedos, mas tem havido até mais venda de livros. E notamos já, no pouco tempo que estamos abertas, que tem havido, as pessoas vão têm ido comprar muitos livros, o que é algo
2: tão
3: positivo,
2: bom.
3: Não é? É
2: tão
3: muito
2: bom.
3: Positivo.
2: A Luísa e a Michelle, que critérios têm para avaliar o que fazer parte da vossa livraria? Olham aos clássicos, às novidades, autores nacionais e estrangeiros, tentam equilibrar um pouco tudo isso?
3: Sim, por exemplo, na literatura de adulto, nos livros que temos na oferta para adultos, procuramos mais clássicos ou alguns livros que tenham sido cá premiados.
2: Premiados.
3: E também algumas editoras mais de referência, não é? Portanto, que sabemos que os livros que apresentam, que têm à venda, são livros também com mais qualidade literária. Portanto, procuramos escolher esses e também há um critério gráfico, visual, portanto, que para mim é extremamente importante. Eu não compro livros com capa feia, mesmo que tenham, mesmo que sejam muito bem escritos, evito. E alguns, por exemplo, para crianças, às vezes, alguns que possam ter capas feias que tínhamos em casa, e eu tento convencer o meu filho a fazer um desenho para a capa.
2: Para a capa.
3: Para substituir. Portanto, essa parte da ilustração é importante. Da ilustração e da parte gráfica também é uma componente importante, mas claro que não é. Não, tentamos também que o conteúdo literário seja sempre rico, não é? Para a parte da literatura infantil, temos muitas editoras independentes, portanto também à partida, e algumas que sabemos que escolhem ilustradores premiados, temos referências de há um festival de ilustração em Bolonha que no fundo serve um pouco também de indicador, ou alguns certos prémios de ilustração que indicam alguns autores e ilustradores mais distintos, não é? Portanto, vamos procurando nesse sentido. Ocasionalmente temos assim algo um pouco mais comercial, mas pronto, tentamos que não seja tanto, porque também é uma forma das pessoas lerem outro tipo de livros, não é? Ou procurarem outro tipo de livros. Se tivermos, se calhar, oferta mais comercial, acabam por escolher aqueles quase um pouco sem pensar. Enquanto que se tivermos outros diferentes, desperta alguma curiosidade e acabam por também introduzir outro tipo de literatura e linguagem visual em casa. E esperemos também nas escolas, gostávamos muito de chegar às escolas em que viessem mais professoras e educadoras comprar.
2: Já têm recebido visitas?
3: Já temos recebido, sim, sim. Ah, também tivemos uma visita da sala dos 5 anos da Casa de Infância de Santo António, na altura em que o meu filho mais velho estava nessa turma, e veio o grupo todo visitar a livraria, e tivemos a contar histórias, fizemos uma pequena atividade também com desenhos, e criámos um livro em conjunto, foi muito giro. E temos regularmente, temos a Hora do Conto, temos tido mais ou menos de 15 em 15 dias, em que ou temos convidados ou uma de nós faz a leitura, e também tem sido um sucesso. Temos muitas crianças que vêm ouvir histórias e é muito bom.
2: Sem dúvida sem dúvida. De resto, os clubes de leitura, as horas do conto, são atividades em crescendo no nosso país.
3: Sim, tem sido.
2: Ainda bem.
3: Têm vindo muitas famílias e vindo mais do que uma vez. Portanto, vêm e voltam e continuam
2: é
3: a vir e trazem amigos.
2: É bom sinal. Falar de literatura infantil, literatura para os adolescentes, para os jovens, é ter uma enorme atenção ao seu conteúdo, às mensagens que os livros transmitem, à sua diversidade, à maneira como acolhem os vários tipos de família, as várias culturas, tudo isso. É uma preocupação vossa, o conteúdo, a mensagem, o que depois fica em cada um, quando
3: claro,
2: se lê o livro?
3: Sim, sim, isso é muito importante, ver o que é que transmite às crianças também, por exemplo, às vezes a gestão de emoções nos mais pequeninos, às vezes é difícil e um livro pode ajudar a gerir esses sentimentos ou ver como ultrapassar algumas dificuldades, por exemplo, agora na altura do início das aulas.
2: Até têm livros que ajudam a promover uma parentalidade envolvente, consciente?
3: Os livros ajudam a superar ou dão algumas dicas que ajudam a superar algumas das dificuldades que vamos encontrando. Portanto, essa parte da mensagem dos livros, tanto para crianças como para nós adultos, é muito importante, sim, claro. E também, que é fundamental, nós achamos que desde pequeninos, portanto, se começar a criar o hábito de leitura e o prazer, portanto, fomentar o prazer da leitura, que isso irá acompanhar as crianças ao longo da vida. Notamos, eu trabalho com a escola básica, também com outras escolas, e a Michelle é bióloga, mas dá aulas também, deu na ESMA e agora tem dados numa das escolas das freguesias. Portanto, ambas trabalhamos, para além de termos os nossos filhos, trabalhamos com crianças e vamos-nos apercebendo que a partir do 5º ano, vá, que começa, provavelmente já de antes, mas é mais notório a partir do 2º ciclo, que deixa de haver tanto o hábito de leitura. Portanto, as crianças, claro, hoje em dia pronto, têm outras solicitações e outros, a capacidade de concentração é muito menor.
2: Portanto, talvez regressem à leitura um dia, ficou a semente,
3: pois,
2: talvez regressem.
3: Portanto, estes mais pequeninos, que é com quem nós começamos a trabalhar ou pronto, a lidar, esperamos que já, que essa semente se mantenha e que vá crescendo ao longo da vida. Os mais crescidos, esperemos que consigamos ainda trazer algo pronto, diferente. Vamos tendo uma oferta para jovens, também variada, também temos alguns livros, por exemplo, novelas gráficas, temos várias de livros conhecidos, que se calhar ler o livro inteiro de 600 páginas, se calhar é pedir muito, não é? Mas agora, ultimamente, têm saído várias novelas gráficas de adaptações de livros, como do Dom Quixote, por exemplo, e no fundo é uma forma diferente de ler, não quer dizer que não se leia o livro original, mas é uma forma mais visual, não é? Que para as idades mais jovens talvez seja mais apelativo.
2: E estamos a falar de uma altura em que a atenção está muito fragmentada, os tempos de atenção são muito curtos,
3: sim,
2: o apelo pelo ecrã é enorme,
3: claro,
2: ou seja, a concorrência é forte.
3: Sim, sim, a concorrência é forte. Já quando nós éramos jovens, não é? As televisões, já havia televisões com muitos canais e lembro-me também de ver televisão, não digo que não tivesse visto, mas gostava muito de ler, também me lembro, por exemplo, de andar no metro e continuar a andar, saía do metro e continuava na estação a ler o livro, a subir as escadas. Tenho essas memórias, portanto a pessoa fica tão envolvida às vezes. E é uma forma, é diferente do que ver filmes, não é? Porque podemos nós criar o nosso contexto, os cenários, as personagens, claro que há uma descrição no livro, mas cada um interpreta de forma diferente.
2: O livro pode levar-nos à televisão, ao cinema, o cinema e a televisão podem levar-nos ao livro e o livro pode levar-nos à música.

0: Luísa, lidar com crianças não é novidade para si. Quer contar como começou e como tem continuado a atividade com os mais novos?
1: Eu sou arquiteta de formação e estudei em Londres. E quando comecei a trabalhar lá num ateliê de arquitetura, o ateliê era muito... fazia muitos projetos de escolas. E nessa altura comecei a trabalhar mais com crianças e sempre tive esse, esse interesse. Independentemente, na altura ainda não tinha uma coleção tão grande de livros infantis, mas já tinha o interesse e o gosto de trabalhar com crianças. E ao longo dos anos fui sempre desenvolvendo trabalhos, comecei a desenvolver depois de forma autónoma, trabalhos com escolas. E quando nós viemos cá para o FAIAL, criei um projeto que ainda funciona, mas de forma menos regular, que era a Casa Azul, que era um espaço num edifício na parte de trás da Casa Manuel da Riaga, onde fazíamos projetos com famílias, crianças, íamos às escolas também, eram sempre projetos à volta de temáticas, à volta da ilha, do arquipélago, que envolviam desenho, pintura, cozer-te,
0: Várias
1: vertentes,
0: e,
1: sim.
0: Exatamente.
1: Tinha várias vertentes e tínhamos também, pronto, trabalhava diretamente com as crianças e muitas vezes com famílias, e fazíamos também uma das atividades muito giras era, uma vez por mês, já não sei, não fizemos assim tantas vezes, mas que fazíamos grandes almoços em que as crianças cozinhavam em conjunto, íamos a sítios diferentes da ilha, nós levávamos as mesas, cozinhávamos todos juntos e era muito engraçado. Esse projeto depois, por motivos de falta de financiamento, ficou assim um pouco em hibernação, e agora são atividades mais esporádicas, portanto têm menos regularidade. Mas entretanto, passei também a ser artista residente na EBI aqui da Horta, desde 2022, salvo erro, portanto já é o quarto ano, agora vai ser o quinto ano do projeto. Trabalho com algumas das professoras de educação visual e tecnológica, dos professores, e desenvolvemos projetos para a escola, às vezes para o agrupamento, que visam criar mais equipamentos com as crianças, pensados com as crianças para os recreios da escola. Os recreios, inicialmente, eram os recreios exteriores. No segundo ano, a escola decidiu que iam deixar de ser permitidos os telemóveis, portanto, havia a necessidade de criar equipamento que desse resposta a esse ato na parte de interação entre as crianças. Portanto, criámos um conjunto de jogos, havia assim, um mais conhecido, em que eles pedalavam, as crianças pedalam e é projetado um filme de animação, portanto, como também para perceberem que a energia é gerada pelas pernas e não é preciso estar sempre a ligar à corrente. Temos um espaço também de leitura, que acaba por ser mais de conversa do que de leitura, mas vá, uma mini sala de estar. O ano passado, criámos um pequeno coreto cá fora, logo na entrada, no pátio de entrada da escola, onde as crianças podem fazer pequenos espetáculos de música, dança ou simplesmente conversar, mas é à semelhança do coreto aqui no jardim. E temos sempre procurado utilizar materiais reutilizados, com apoio da Câmara. E o projeto é muito dinâmico, no sentido que as crianças estão envolvidas logo desde o início e veem a construção, a maior parte não é feita por elas, mas estão envolvidas no pensar e muitas vezes participam na parte dos acabamentos. E, portanto, tem sido muito gratificante este trabalho contínuo. É feito em colaboração com o meu companheiro, James, que ele é que faz a parte da construção, que é fundamental.
0: Uma boa equipa.
1: Sim.
0: Uma boa equipa, no fundo, atividades multidisciplinares.
1: Sim, são sempre.
0: Isso é muito importante.

0: Momo é M-O-M-O. E também temos um site onde podem ver uma pequena seleção do que temos à venda. Às vezes está um bocadinho desatualizado, não conseguimos dar resposta a tanta circulação de livros.
1: Mas lá vão chegando.
0: Mas no Instagram vamos fazendo posts regulares, 2-3 vezes por semana, com novidades e uma pequena descrição de alguns livros e brinquedos. Através do site ou por e-mail podem fazer encomendas também e enviamos para fora da ilha. Portanto, quem quiser, noutras ilhas e não só, poderão encomendar livros, brinquedos. Também temos algumas ilustrações de ilustradoras ou de cá, ou que vivem cá, ou relacionadas com o mar. Portanto, temos alguma seleção de ilustrações também, temáticas.
1: Momo, porquê?
0: Bom, Momo surgiu. Momo significa, tem vários significados em diferentes contextos, mas é também um livro que nós gostamos, de uma menina que, no fundo, ficava um pouco. Parava o tempo para ela poder ler e fazer outro tipo de coisa. Desacelerava o tempo. E a ideia é também desacelerar o tempo para termos tempo para ler e refletir e aproveitar o que está à nossa volta.
1: É uma grande palavra, uma grande pequena palavra.
0: Exato.
1: Muito obrigada, Luísa, por ter vindo à RTP Antena Açores.
0: Em nome também da Michelle, obrigada por nos receberem e esperemos chegar a muitos ouvintes por todo o arquipélago.
1: Oxalá, sucesso, muitas felicidades.
0: Muito obrigada.
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Cacho da Fan Connection, outro projeto nacional, já depois dos WC e Mimicat, e quase até às 20, já a música internacional.

Alex Warren. A informação é seguir ao sinal horário. Antes disso, o tempo. Períodos de céu muito nublado com abertas em todas as ilhas, com aguaceiros fracos nos grupos ocidental e no grupo central, especialmente à tarde.

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1: Vinte e uma horas, 20 nos Açores.
2: Ao contrário do que sempre defendeu, Donald Trump já diz que a inteligência artificial precisa mesmo de regulação. O presidente norte-americano esteve reunido esta terça-feira com os patrões das principais empresas do setor. Sai chumbo, o Tribunal de Contas arrasa a conta geral do Estado apresentada no ano passado. Nem pensar em eleições antecipadas, Adalberto Campos Fernandes diz que isso deve ser evitado a todo custo e em nome da estabilidade política.
1: Edição a esta hora com o Alexandre David.
2: Agora já fala em regulação e da necessidade do setor ter regras. Donald Trump muda de posição sobre a melhor forma de enfrentar aquilo que muitos consideram serem os perigos da inteligência artificial. O presidente norte-americano esteve reunido esta tarde com as principais empresas de inteligência artificial norte-americana, as mesmas que há bem pouco tempo diziam que o caminho que estava a ser seguido podia ser perigoso para a própria humanidade. Agora, Trump fala de uma reunião muito boa, que correu muito bem com os patrões das empresas da inteligência artificial e sublinha que elas, as empresas, querem fazer o que for certo. Falta saber o que é que isso significa mesmo, Diana Almeida.
3: O presidente dos Estados Unidos considerou o encontro produtivo.

0: e amigável. Na reunião, Donald Trump defendeu a importância de existir uma regulação própria para a inteligência artificial e acrescentou que as empresas de IA estão empenhadas para trabalhar com as comunidades locais. Esta terça-feira, o presidente norte-americano lançou uma plataforma que organiza os serviços do governo através da inteligência artificial, a American.gov. Donald Trump diz que é uma forma de simplificar o acesso dos cidadãos à administração. A plataforma vai permitir, entre outros serviços, comunicar às autoridades a mudança de nome ou a solicitação de um novo passaporte. Esta iniciativa é liderada pelo cofundador da plataforma de alojamento Airbnb, Joe Gebbia.
1: Esta reunião entre o presidente norte-americano e as principais empresas de inteligência artificial terminou há poucos minutos. Durante a noite vamos tentar perceber melhor o que saiu desta conversa. É para levar até ao fim, sem ouvir quem lança críticas. Luís Montenegro sublinha que a política de habitação tem sido seguida é para levar até ao fim, na véspera do Parlamento discutir o novo regime de arrendamento urbano. Luís Montenegro esteve na cerimónia de entrega do antigo edifício da Presidência do Conselho de Ministros à Câmara de Lisboa, que vai servir para habitação pública. Inês Ameixa.
2: Para começar já fica com a chave, já pode cá vir hoje ou amanhã fazer as primeiras contas.
3: Chaves entregues ao Presidente da Câmara de Lisboa, numa cerimónia em que o Primeiro-Ministro aproveita para garantir que as políticas de habitação do Governo vão mesmo ter resultados.
4: Foi por muita gente não ter tido a coragem de levar até ao fim políticas de forma transversal e integrada como aquelas que nós temos agora em cima da mesa, que o mercado não teve a oscilação que nós queremos que tenha. E, portanto, nós temos de confiar e nós confiamos convictamente naquilo que estamos a fazer e que isso vai ter um resultado.
3: É por isso uma política para levar até ao fim contra todas as vozes contrárias.
4: Não é com os fogachos de grandes tiradas que alguns títulos às vezes apontam e alguns protagonistas políticos gostam de criar em termos de quase alarme social, que nós nos vamos intimidar com a necessidade de levarmos até ao fim esta política.
3: Acrescentando Montenegro que o Estado também pode influenciar o funcionamento e a visão do mercado. O antigo edifício da Presidência do Conselho de Ministros passa agora para as mãos da Câmara de Lisboa. Aqui vão ser construídas 90 habitações destinadas a professores ou a polícias, explica Carlos Moedas.
5: Quero que os nossos polícias, que os nossos professores e tantos jovens profissionais que hoje já não conseguem pagar a renda em Lisboa, tenham aqui a sua casa. Portanto, este edifício será sobretudo para eles.
3: Num investimento superior a 20 milhões de euros, previsão da autarquia.
4: Portanto, Presidente, agora resta-me dizer mãos à obra e que seja rápido.
1: E perante tudo isto, do lado do PS sai um rotundo não. Os socialistas dizem que não concordam com as novas regras do Governo para o arrendamento. José Luís Carneiro diz que é preciso proteger os proprietários, mas não à custa dos inquilinos. Palavras do secretário-geral do PS numa visita esta tarde a uma residência universitária em Lisboa, onde esteve o repórter João Alexandre.
6: Boa tarde. Gosto. Vocês construíram, foi?
7: Sim, foi.
6: Ah, parabéns.
8: Foi uma visita marcada para José Luís Carneiro voltar a dizer não à proposta do Governo.
9: Nós já tornámos público que votaremos contra o pedido da autorização legislativa feito pelo Governo para legislar fragilizando os inquilinos e apresentámos na Assembleia da República um projeto de lei para mostrar que é possível dar garantias aos investidores sem colocar em causa os direitos fundamentais dos inquilinos.
8: Mais segurança para todas as partes envolvidas, a equação difícil do líder do PS para um problema que já não é de agora, com José Luís Carneiro a apontar para o exemplo espanhol e a garantir.
9: Quando o Governo avançou com esta iniciativa, logo no princípio eu falei, não foi agora a propósito dos acontecimentos em Espanha. Já na altura eu disse que não aceitaria que houvesse alterações à proteção dos mais idosos que vivem nos grandes centros urbanos e famílias monoparentais com filhos que serão especialmente expostos a esta vontade de liberalização do mercado do arrendamento.
8: Com José Luís Carneiro a reafirmar também que o PS quer preservar a estabilidade política e social, mas a pedir mais ao Governo, desde logo em matéria de habitação.
9: Bom, nós não desejamos a conflitualidade social, queremos contribuir para a estabilidade política, mas compete ao Governo garantir as condições para que essa estabilidade política responda às necessidades das pessoas. Entre as necessidades das pessoas está aquilo que diz respeito à sua condição de vida, a habitação, a saúde, os salários, a economia que tem de crescer mais para poder dar melhores condições de vida às pessoas.
8: Balizas do PS nas negociações com o Governo, a pensar também no orçamento do Estado.
10: Só para manter a pressão.
1: E precisamente por falar em estabilidade política, Adalberto Campos Fernandes, antigo ministro da Saúde de um governo do PS, foi a uma iniciativa organizada pela Iniciativa Liberal dizer que não faz sentido existirem eleições antecipadas. Tudo em nome da estabilidade.
7: Primeiro, que haja estabilidade política e que a legislatura dure até outubro de 2029. Custo custar, independentemente daquilo que possa acontecer no contexto internacional. Segundo, que a partir de janeiro haja matéria e haja estímulo em que a aproximação entre os partidos possa gerar um maior avanço e um maior consenso, ajudando os governos, porque, repare, as oposições existem não apenas para criticar os governos, mas naturalmente para ajudar os governos a governar melhor.
1: Adalberto Campos Fernandes não quer ouvir falar de eleições antecipadas. A Assembleia da República aprovou hoje um projeto de voto de solidariedade para com os jornalistas da Agência Lusa, apresentado pelo Livre, e outro de congratulação pelos 40 anos da Agência Lusa, da autoria do Partido Chega. A iniciativa do Livre foi aprovada com os votos favoráveis do próprio Livre, PS, PCP, e o voto contra do Chega e a abstenção do PSD, enquanto a do Chega foi aprovada por unanimidade dos únicos três partidos presentes na Comissão Parlamentar de Cultura. O Tribunal de Contas não gostou das contas. Diz que a lei de enquadramento orçamental não é cumprida, que faltam contas consolidadas da Administração Central e da Segurança Social, o que torna impossível uma visão completa da situação financeira e de património do Estado. O parecer foi hoje entregue ao Presidente da Assembleia da República, com 57 recomendações ao Governo e ao Parlamento para ultrapassar as fragilidades detectadas mais uma vez. Inês Martins.
3: Pelo terceiro ano consecutivo, o Tribunal de Contas chumbou a Conta Geral do Estado apresentada pelo Governo. Trata-se do maior e principal documento que retrata a situação financeira definitiva anual das administrações públicas portuguesas. Um dos argumentos apresentados é que está comprometido o processo de decisão e controle políticos, nomeadamente em relação às pensões e aos riscos para as finanças públicas e impacto nas gerações futuras. No relatório divulgado hoje, o Tribunal de Contas considera ainda que nas contas do Governo há omissões relevantes ao nível da dívida pública, da carteira de ativos financeiros do Estado e do património imobiliário. O parecer refere ainda que foram detectados erros que subvalorizaram a receita e a despesa em pelo menos 331 milhões de euros, o que tem impacto na transparência do relatório da Conta Geral do Estado. O Tribunal de Contas concluiu que o planeamento se revelou desajustado e que as diversas alterações prejudicaram a implementação de reformas e investimentos estruturais. Aliás, o organismo lamenta ainda que os progressos na reforma da gestão financeira pública iniciada em 2015 tenham tido um impacto tão reduzido na Conta Geral do Estado. No relatório, o Tribunal de Contas deixa ainda o alerta sobre a necessidade de acelerar a execução dos fundos europeus.
1: Os principais motivos apresentados pelo Tribunal de Contas para chumbar as contas do Estado. O presidente da Liga Portuguesa de Futebol Profissional, Reinaldo Teixeira, admitiu hoje que a venda de bebidas alcoólicas possa regressar ainda esta época a alguns estádios após a avaliação do teste realizado na Supertaça. Estamos a aguardar o relatório da Autoridade para a Prevenção e Combate à Violência no Desporto e pensamos que ele vai sair ainda esta semana, no máximo para a semana que vem, e depois de apreciarmos este relatório, vamos falar sobre a questão do regresso do álcool aos estádios.
10: Termina aqui esta edição com Alexandre David. 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
11: Boa noite. Passam 10 minutos das 20 horas.
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11: Agora que estão atualizadas as notícias, a música está de volta. E para o início desta noite, Bancos à Beira-Lua.

Sátiro. São valores para a banda sonora deste início de serão, hora de jantar e, neste caso, bom apetite.

passando pela pop, country rock, até à música rhythm and blues com funk e não só. Ou seja, que inclui Sienna Spiro, Mr. Jukes, Teddy Swims e agora Leon Bridges, aí com um novo trabalho, Watch You Dance.

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Magic, Karol G e Bruno Mars. Banda sonora para a sua hora de jantar, que inclui também este Daylight, já do novo trabalho de John Legend para este outono.

Banda sonora, portanto, para a sua hora de jantar. Ella May, John Legend, Amber Mark, trabalho 2022. Um jantar também que se faz com informação atualizada, é o caso das 21 horas, a seguir ao sinal horário, tem informação e depois a companhia de Graça Muniz e João Almeida até à meia-noite. Sou Ana Rosa, regresso amanhã às 16. Antes das notícias, o tempo, céu nublado com boas abertas em todos os grupos, no entanto, com aguaceiros fracos nos grupos ocidental e central, especialmente para a tarde.

0: 22 horas, 21 nos Açores.
1: Há um acordo, sim senhor, pelo menos no plano moral, é o que diz Donald Trump depois de ter estado reunido com os patrões das principais empresas norte-americanas de inteligência artificial. Nesta edição vamos tentar perceber melhor o que isso significa. O primeiro-ministro sublinha que não vai mexer na política de habitação do governo, sublinha que o rumo definido é para manter. As bebidas alcoólicas podem regressar aos estádios de futebol ainda durante esta época. É uma hipótese levantada agora pelo presidente da Liga Profissional de Futebol.
0: Edição às 10 da noite com Alexandre David.
1: Agora, já fala de uma regulação e da necessidade do setor ter regras. Donald Trump muda de posição sobre a melhor forma de enfrentar aquilo que muitos consideram ser os perigos que a inteligência artificial pode trazer. O presidente norte-americano esteve reunido esta tarde com os principais patrões das empresas norte-americanas de IA, as mesmas que há bem poucos dias diziam que o caminho que estava a ser seguido podia ser perigoso para a própria humanidade. Agora, Trump fala de uma reunião muito boa com os tais patrões das empresas de inteligência artificial e sublinha que elas, as empresas, querem fazer o que for certo. Falta saber o que isso significa. Diana Almeida.
2: O presidente dos Estados Unidos considerou o encontro produtivo e amigável. Na reunião, Donald Trump defendeu a importância de existir uma regulação própria para a inteligência artificial e acrescentou que as empresas de IA estão empenhadas para trabalhar com as comunidades locais. Esta terça-feira, o presidente norte-americano lançou uma plataforma que organiza os serviços do governo através de inteligência artificial, a American.gov. Donald Trump diz que é uma forma de simplificar o acesso dos cidadãos à administração. A plataforma vai permitir, entre outros serviços, comunicar às autoridades a mudança de nome ou a solicitação de um novo passaporte. Esta iniciativa é liderada pelo cofundador da plataforma de alojamento Airbnb, Joe Gebbia.
1: O presidente norte-americano já admite agora regular as atividades das empresas de inteligência artificial, apesar de ainda não se ter percebido muito bem em que termos é que isso vai acontecer. É para levar ao fim, sem ouvir quem lança críticas, Luís Montenegro sublinha que a política de habitação tem sido seguida até agora. É para levar até ao fim, na véspera do Parlamento discutir o novo regime de arrendamento urbano. Luís Montenegro esteve na cerimónia de entrega do antigo edifício da Presidência do Conselho de Ministros à Câmara de Lisboa, que vai agora servir para habitação pública. Inês Ameixas.
3: Já pode cá vir hoje ou amanhã fazer as primeiras contas.
4: Chaves entregues ao Presidente da Câmara de Lisboa, numa cerimónia em que o Primeiro-Ministro aproveita para garantir que as políticas de habitação do Governo vão mesmo ter resultados.
5: Foi por muita gente não ter tido a coragem de levar até ao fim políticas de forma transversal e integrada como aquelas que nós temos agora em cima da mesa, que o mercado não teve a oscilação que nós queremos que tenha. E, portanto, nós temos de confiar e nós confiamos convictamente naquilo que estamos a fazer e que isso vai ter um resultado.
4: É por isso uma política para levar até ao fim contra todas as vozes contrárias.
5: Não é com os fogachos de grandes tiradas que alguns títulos às vezes apontam e alguns protagonistas políticos gostam de criar em termos de quase alarme social, que nós nos vamos intimidar com a necessidade de levarmos até ao fim esta política.
4: Acrescentando Montenegro que o Estado também pode influenciar o funcionamento e a visão do mercado. O antigo edifício da Presidência do Conselho de Ministros passa agora para as mãos da Câmara de Lisboa. Aqui vão ser construídas 90 habitações destinadas a professores ou a polícia, explica Carlos Moedas.
6: Quero que os nossos polícias, que os nossos professores e tantos, tantos jovens profissionais que hoje já não conseguem pagar a renda em Lisboa, tenham aqui a sua casa. Portanto, este edifício será sobretudo para eles.
4: Num investimento superior a 20 milhões de euros, previsão da autarquia.
5: Portanto, Presidente, agora resta-me dizer mãos à obra e que seja rápido.
1: E perante tudo isto, do lado do PS sai um rotundo não. Os socialistas dizem que não concordam com as novas regras do governo para o arrendamento. José Luís Carneiro diz que é preciso proteger os proprietários, mas não à custa dos inquilinos. Palavras do secretário-geral do PS numa visita feita esta tarde a uma residência universitária onde esteve o repórter João Alexandre.
7: Boa tarde. Gosto. Vocês construíram, foi?
8: Sim, foi.
7: Ah, parabéns.
9: Foi uma visita marcada para José Luís Carneiro voltar a dizer não à proposta do governo.
10: Nós
8: já tornámos público que votaremos contra o pedido de autorização legislativa feito pelo Governo para legislar fragilizando os inquilinos e apresentámos na Assembleia da República um projeto de lei para mostrar que é possível dar garantias aos investidores sem colocar em causa os direitos fundamentais dos inquilinos.
9: Mais segurança para todas as partes envolvidas, a equação difícil do líder do PS para um problema que já não é de agora, com José Luís Carneiro a apontar para o exemplo espanhol e a garantir.
8: Quando o Governo avançou com esta iniciativa, logo no princípio eu falei, não foi agora a propósito dos acontecimentos em Espanha. Já na altura eu disse que não aceitaria que houvesse alterações à proteção dos mais idosos que vivem nos grandes centros urbanos e famílias monoparentais com filhos que serão especialmente expostos a esta vontade de liberalização do mercado do arrendamento.
9: Com José Luís Carneiro a reafirmar também que o PS quer preservar a estabilidade política e social, mas a pedir mais ao Governo, desde logo em matéria de habitação.
8: Bom, nós não desejamos a conflitualidade social, queremos contribuir para a estabilidade política, mas compete ao Governo garantir as condições para que essa estabilidade política responda às necessidades das pessoas. Entre as necessidades das pessoas está aquilo que diz respeito à sua condição de vida, à habitação, a saúde, os salários, a economia que tem de crescer mais para poder dar melhores condições de vida às pessoas.
9: Balizas do PS nas negociações com o Governo a pensar também no orçamento do Estado.
10: É só para manter a pressão.
1: E precisamente a pensar no orçamento do Estado, o Presidente do Governo Regional da Madeira revela que a região vai ser compensada com uma verba de cerca de 80 milhões de euros no próximo orçamento do Estado. Miguel Albuquerque esteve esta tarde reunido com o Primeiro-Ministro em São Bento, em Lisboa, sobre o orçamento. E saí de lá satisfeito.
11: Correu muito bem. No fundo, como vocês sabem, a Madeira, neste momento, pela atual lei das finanças regionais, não tem direito ao fundo de coesão. E porquê? Porque o fundo de coesão, na atual lei, erradamente está indexado à subida do PIB. O produto interno da Madeira tem crescido, graças ao desenvolvimento e ao crescimento económico, mas as questões estruturais da ultraperiferia, o distanciamento, falta de mercados, o custo de transporte de pessoas e bens mantém-se. Portanto, há sempre uma compensação que o Primeiro-Ministro decidiu bem dar à Madeira nesse quadro. Essa compensação está assegurada e, neste momento, acho que as coisas estão bem encaminhadas.
12: Estamos a falar dessa compensação de que falou?
11: Anda à volta de 79 milhões de euros.
12: E vem do orçamento do Estado.
11: Sim, ao fundo de coesão.
1: Um presidente do Governo Regional da Madeira satisfeito depois da conversa com o Primeiro-Ministro. Adalberto Campos Fernandes, o antigo Ministro da Saúde de um governo PS, foi a uma iniciativa organizada pela Iniciativa Liberal dizer que não faz qualquer sentido existirem eleições antecipadas. Tudo em nome da estabilidade.
13: Primeiro, que haja estabilidade política e que a legislatura dure até outubro de 2029. Custo o custar, independentemente daquilo que possa acontecer no contexto internacional. Segundo, que a partir de janeiro haja matéria e haja estímulo em que a aproximação entre os partidos possa gerar um maior avanço e um maior consenso, ajudando os governos, porque, repare, as oposições existem não apenas para criticar os governos, mas naturalmente para ajudar os governos a governar melhor.
1: Adalberto Campos Fernandes não quer ouvir falar de eleições antecipadas. O presidente da Liga Portuguesa de Futebol Profissional, Reinaldo Teixeira, admitiu hoje que a venda de bebidas alcoólicas pode regressar, ainda esta época, a alguns estádios, depois da avaliação feita durante um teste realizado na Supertaça. Estamos a aguardar o relatório da Autoridade para a Prevenção e o Combate à Violência no Desporto e pensamos que ele vai sair ainda durante esta semana, ou talvez na próxima, e a partir daí vamos tomar uma decisão sobre o assunto, disse o presidente da Liga Portuguesa de Futebol Profissional.
0: Foi a edição às 10 da noite com Alexandre David. 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
14: horas, 9 minutos nos Açores.
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18: Viva, é um gosto estar consigo nesta terça-feira, 29 de setembro, agora 21:11 nos Açores. Está com a RTP Antena 1 Açores, é um gosto estar consigo. Obrigada por estar connosco. João Almeida, Paulo Matias e Graça Muniz.

excelente serão com a RTP Antena 1 Açores. Bom trabalho, se for o seu caso. Bom descanso, boa viagem, tudo a correr muito bem, é o que lhe desejamos sempre. Ficamos consigo até à meia-noite.

Continuamos juntos, continuamos bem, agora com Nelson Freitas e também Nuno Ribeiro. É a fusão de géneros, é gente que nasceu para brilhar. Nelson Freitas, que reflete raízes africanas e também influências europeias. Nuno Ribeiro, com um percurso que chama a nossa atenção, com vários êxitos no top de rádio e também streaming. E não esquecemos nunca a Maria Joana, que também venceu um prémio Play. Agora escutamos este tema bem entregue aos dois. Deixa.

0: 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Boa noite, são 11 horas 10 nos Açores.
1: A falha, o que correu mal na primeira fase de exames, da primeira fase de acesso à universidade, teve a ver com a própria plataforma de classificação. É o que diz o estudo agora revelado pela empresa Deloitte. A culpa foi do chamado QR Code, a leitura feita pelos telemóveis. Donald Trump volta atrás e parece ter cedido às pressões. Agora já fala na necessidade de regular os avanços da inteligência artificial. Nem pensar em eleições antecipadas, Adalberto Campos Fernandes diz que isso deve ser evitado, quanto custar, em nome da estabilidade política.
0: Edição a esta hora com Alexandre David.
1: O relatório feito pela consultora Deloitte sobre os problemas na correção dos exames nacionais a pedido do Ministério da Educação aponta a leitura dos QR Code como uma situação crítica, mas não pelos motivos apontados pelo ministro Fernando Alexandre, que na altura responsabilizou os professores por agrafarem as provas, danificando o código. Para a Deloitte, chamada a pronunciar-se sobre o que correu mal durante a primeira fase, as falhas estavam na própria plataforma de classificação e supervisão. De acordo com o relatório agora divulgado, a leitura dos QR Code pela ferramenta dos plataforma de classificação e supervisão dos códigos, sem que fosse possível à data determinar a dimensão exata do problema. Esta é apontada como a questão essencial de todo o problema. Mais de 9 mil alunos ficaram colocados numa instituição de ensino superior na segunda fase do Concurso Nacional de Acesso, tendo sobrado pouco mais de 4 mil vagas, a maioria no interior do país, isto segundo dados agora divulgados pelo Ministério da Educação. Tal como na primeira fase do Concurso Nacional de Acesso ao Ensino Superior, em que ficaram colocados mais alunos do que no ano passado, também agora, na segunda fase, se registou um aumento agora ligeiro de estudantes colocados que conseguiram uma vaga. Donald Trump já tinha dito que a inteligência artificial não precisava de regulação, mas agora parece ter mudado de ideias. Depois da reunião de hoje com os patrões das principais empresas de inteligência artificial norte-americanas, o presidente dos Estados Unidos veio falar de uma espécie de acordo, mas que ninguém ainda percebeu muito bem quais são os termos exatos. Diana Almeida.
2: O presidente dos Estados Unidos considerou o encontro produtivo e amigável. Na reunião, Donald Trump defendeu a importância de existir uma regulação própria para a inteligência artificial. Acrescentou que as empresas de IA estão empenhadas para trabalhar com as comunidades locais e que as populações que se localizam em áreas onde vão ser construídos centros de dados vão ficar a ganhar financeiramente. Esta terça-feira, o presidente norte-americano anunciou o lançamento da plataforma que organiza os serviços do governo através de inteligência artificial, a American.gov. Donald Trump diz que é uma forma de simplificar o acesso dos cidadãos à administração. A iniciativa é liderada pelo cofundador da plataforma de alojamento Airbnb, Joe Gebbia, e vai permitir, entre outros serviços, comunicar às autoridades a mudança de nome ou a solicitação de um novo passaporte. O presidente dos Estados Unidos diz que esta plataforma é apenas uma das possibilidades de inovação que podem existir no futuro. Donald Trump diz que chamar a tecnologia de inteligência artificial não é adequado e por isso vai assinar uma ordem executiva para que o nome nos Estados Unidos passe a ser Superinteligência.
1: Ora, está mais uma proposta do presidente norte-americano. Filipe Vasconcelos Romão, comentador da Antena 1 para questões de política internacional, sublinha que Trump acabou por ceder às pressões.
3: Como por vezes acontece, intuiu que de facto a sociedade norte-americana e as lideranças mundiais têm revelado alguma preocupação relativa à desregulação da inteligência artificial. E é muito provável que desta vez tudo isto se torne bastante um foco dessa preocupação, uma situação que não é passível de ser contornada com palavras, com uma não regulação ou com uma mera autorregulação. Portanto, nesse sentido, pode haver aqui uma oscilação da posição de Donald Trump em função dessa leitura de tudo o que tem ocorrido e todas as informações que têm têm circulado a este respeito, mas que também é passível de mudar muito rapidamente caso a tendência e caso estas percepções acabem por mudar. É um Trump em campanha eleitoral, é um Trump muito pressionado pela generalidade dos estudos de opinião que indicam que é quase certo que irá perder, os republicanos irão perder o controle da Câmara dos Representantes e é provável que perca o controle, ou que há uma possibilidade também de perder o controle do Senado, e isso torna ainda mais complexo o momento político e, por inerência, o discurso do Presidente dos Estados Unidos, que já de si tem as peculiaridades que tem.
1: As questões políticas que terão levado Donald Trump a mudar de posição sobre a regulação da inteligência artificial. Portugal tem sido referido nos relatórios do Conselho Europa por casos de incumprimento dos direitos humanos nas prisões. A Ministra da Justiça considera que o Governo está a trabalhar nesta questão e diz que a maioria das queixas estão relacionadas concretamente com o estabelecimento prisional de Lisboa.
4: Eu estou a trabalhar para melhorar. Sabemos que a herança era pesada. E sabemos que não é um caminho fácil, mas também lhe digo que eu, o Secretário de Estado, os dois Secretários de Estado, na verdade, é um trabalho de equipa para melhorar as condições das prisões, por uma questão de humanidade também. E para nós é prioritário resolver os problemas na medida em que conseguimos fazer. Temos um tempo limitado, mas não temos descansado um único segundo neste processo. Para nós é mesmo prioritário.
1: A ministra diz que a herança que este governo recebeu era pesada no que se refere às prisões, mas garante que um dos objetivos é melhorar a condição dos detidos. O primeiro-ministro responde a José Luís Carneiro e diz que conta com o Partido Socialista para uma revisão da Constituição. Ainda assim, Luís Montenegro avisa que o PS tem de estar à altura, ao mesmo tempo que também não exclui negociações com o Chega.
5: Nós teremos de encontrar plataformas para aproximar posições, para rever a Constituição, ver quais são os pontos de maior contacto e diálogo, ir buscar naturalmente o histórico. Aqui a história conta, o património de cada um conta. Aqueles que querem agora iniciar o seu património, pois com certeza têm que ser respeitados por isso, mas têm que perceber que estão a iniciar esse caminho. Nós não fechamos a porta, mas evidentemente, e para ser mais claro ainda, o Partido Socialista é um partido que nós contamos possa estar à altura desta responsabilidade. Nós contamos com isso. Contamos que o Partido Socialista tenha disponibilidade para acertar connosco algumas evoluções importantes do texto constitucional.
1: Ora, aí está a resposta do Primeiro-Ministro àquela que é uma das condições impostas pelo Partido Socialista para viabilizar o Orçamento do Estado para o próximo ano. E precisamente por falar em Orçamento de Estado, o Presidente do Governo Regional da Madeira revela que a região vai ser compensada com uma verba de cerca de 80 milhões de euros já no próximo Orçamento de Estado. Miguel Albuquerque esteve durante o dia de hoje reunido com o Primeiro-Ministro Luís Montenegro em São Bento, em Lisboa, sobre o orçamento e saiu satisfeito da conversa.
6: Correu muito bem. No fundo, como vocês sabem, a Madeira, neste momento, pela atual lei das finanças regionais, não tem direito ao fundo de coesão. E porquê? Porque o fundo de coesão, na atual lei, erradamente está indexado à subida do PIB. O produto interno da Madeira tem crescido, graças ao desenvolvimento e ao crescimento económico, mas as questões estruturais da ultraperiferia, o distanciamento, falta de mercados, o custo de transporte de pessoas e bens mantém-se. Portanto, há sempre uma compensação que o Primeiro-Ministro decidiu bem dar à Madeira nesse quadro. Essa compensação está assegurada e, neste momento, acho que as coisas estão bem encaminhadas.
7: Como é que estamos a falar dessa compensação de que falou?
6: Anda à volta de 79 milhões de euros.
7: E vem do orçamento,
6: do Estado. Sim, ao fundo de coesão.
1: Declarações de Miguel Albuquerque em declarações aos jornalistas à margem do Conselho Nacional do PSD em Lisboa, a não antecipar também qualquer problema do ponto de vista da Madeira.
0: Está fechada esta edição com o Alexandre David. 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
11: Viva, muito boa noite, 22 horas, 11 minutos nos Açores. É um gosto estar consigo, obrigada por estar connosco. A equipa até à meia-noite, João Almeida, Paulo Matias e Graça Muniz.

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Jazz na Rua, no âmbito do 27º Angra Jazz, em Angra do Heroísmo, vai até 4 de outubro, o Jazz na Rua. O Angra Jazz acontece de 2 a 4 de outubro. Para já, para amanhã, gostaria de informar ou recordar que na Biblioteca Pública e Arquivo Regional Luís da Silva Ribeiro irá existir uma ação de divulgação para alunos da Escola Secundária Jerónimo Emiliano Andrade, por Jazz Eufónia. Será amanhã pelas 11 horas, entre as 11 e as 12 horas. Depois, às 18 horas, na Biblioteca Pública e Arquivo Regional Luís da Silva Ribeiro, em Angra do Heroísmo, Jazz Eufónia para todos, neste Jazz na Rua, ao encontro dos apreciadores, dos amantes de jazz, na Cidade Património da Humanidade, capital do jazz por estes dias. Agora, o tema mais novo de Áurea, Back into Love.

Do jazz para o blues, A Blues Night in Faial, Horácio Gomes Band. Será no Teatro Faialense a 10 de outubro, pelas 21 horas. Entrada é livre e gratuita.

Fala, quem sabe, 20 anos de Tulissas. A celebração será a 10 de outubro, às 21h30. Comédia para si no Teatro Miquelense. Não esqueça, 10 de outubro, 21h30. Continuamos juntos na RTP Antena 1 Açores. É muito bom estar consigo. Tenha uma excelente noite. Segue a música com Ricardo Ribeiro e Ana Moura.

Continuamos com esta mistura curiosa, mistura de influências e referências musicais e culturais, porque a música é muito mais do que entretenimento.

Vem aí uma odisseia atlântica, vem aí uma maneira de descobrirmos novamente os Açores. Será em 4 episódios musicais, numa grandiosa ode sinfónica inspirada no cancioneiro tradicional das Novilhas. Um espetáculo que celebra os 50 anos da autonomia dos Açores, apresentado no Coliseu Miquelense a 11 de outubro, às 17 horas. Será mais um evento com a assinatura da banda Harmonia Mosteirense, com o coral de São José, desta vez. Açores, terra de mar e fogo, canta Açores. Será a 8ª edição. Esta é uma edição com a assinatura de Daniel Casseiro, como diretor artístico. Maestro convidado, volta Délio Gonçalves. Mais uma sugestão para si será para 11 deste mês, às 17 horas, no Coliseu Miquelense.

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1: Ligue também à informação e, entretanto, temos tempo de espreitar a previsão do tempo para amanhã. Previsão para quarta-feira, 30 de setembro, o último dia do mês. Segundo o IPMA, períodos de céu muito nublado, com abertas para todos os grupos. Aguaceiros fracos no ocidental, especialmente para a tarde, também aguaceiros fracos no grupo central. As temperaturas vão oscilar entre os 16 em Angra do Heroísmo e os 23 na Horta. Agora o tempo é de notícias. Tenham uma muito boa noite com a RTP Antena 1 Açores. Açores.
0: 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Meia-noite, 23 horas nos Açores.
2: Ainda faltam preencher mais de 4 mil vagas. A segunda fase de colocação no ensino superior fixou mais de 9 mil alunos, tal como aconteceu na primeira fase. Agora, também foram colocados mais alunos. O relatório da Deloitte diz que a culpa dos erros registados na primeira fase foi da plataforma de classificações. Luís Montenegro diz contar com o PS para a revisão constitucional, mas sublinha que não deixa nenhum partido de fora.
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2: Tal como aconteceu na primeira fase, na segunda fase de colocação de alunos no ensino superior, também deixou mais alunos fora da universidade. Os dados desta segunda fase acabam de ser revelados pelo Ministério da Educação e deixam mais de 4 mil alunos ainda por colocar. Margarida Vaz.
3: Registaram-se mais de 22.500 candidaturas. Ficaram colocados pouco mais de 9 mil estudantes, um número, mesmo assim, superior ao do ano passado. Foram ocupadas 70% das vagas disponíveis nesta segunda fase de acesso ao ensino superior. Das 13 mil existentes, perto de 4 mil é que não foram ocupadas. Grande parte são de institutos politécnicos do interior do país, escolas que voltaram a ter menos procura. As instituições de ensino superior do litoral são as que continuam a atrair mais candidatos. Lisboa e Porto estão no topo, as taxas de ocupação são superiores a 95%. As escolas de Bragança, Beja e Viseu são as menos preferidas. Mais de metade das vagas ficou vazia. Nas universidades da Beira Interior, Évora e Trás-os-Montes, sobraram mais de uma centena de vagas. Os cursos de Direito, Jornalismo e Serviços de Transporte são os únicos cursos com todas as vagas preenchidas. A Escola Superior de Hotelaria e Turismo do Estoril e o ISCTE foram os estabelecimentos de ensino superior com todas as vagas ocupadas. As matrículas vão agora realizar-se entre 1 e 3 de outubro.
2: Entretanto, um relatório feito pela consultora Deloitte sobre os problemas na correção dos exames nacionais na primeira fase, a pedido do Ministério da Educação, aponta a leitura dos QR codes como uma situação crítica, mas não pelos motivos apontados pelo ministro Fernando Alexandre, que na altura responsabilizou os professores por agrafarem as provas, danificando assim o código. Para a Deloitte, chamada a pronunciar sobre o que correu mal durante a primeira fase, as falhas estavam na própria plataforma de classificação e supervisão. Donald Trump já tinha dito que a inteligência artificial não precisava de regulação, mas agora tudo indica que mudou de opinião. Depois da reunião de hoje com os patrões das principais empresas da inteligência artificial norte-americanas, o presidente dos Estados Unidos vai falar de uma espécie de acordo, mas que ninguém ainda percebeu muito bem quais são os termos exatos. Diana Almeida.
4: O presidente dos Estados Unidos lançou esta terça-feira uma plataforma que organiza os serviços do governo através da inteligência artificial. O objetivo, diz o presidente, é simplificar o acesso dos cidadãos à administração. Chama-se American.gov. A iniciativa é liderada pelo cofundador da plataforma de alojamento Airbnb, Joe Gebbia, e vai permitir, entre outros serviços, comunicar às autoridades a mudança de nome ou a solicitação de um novo passaporte. Donald Trump também assinou aprovou esta terça-feira uma ordem executiva e a partir de agora nos Estados Unidos a inteligência artificial passa a ser chamada de superinteligência. No mesmo dia decorreu a reunião que juntou na Casa Branca Donald Trump e os líderes das empresas de IA. O presidente dos Estados Unidos defendeu a importância de uma regulação própria para a tecnologia e acrescentou que as empresas de inteligência artificial vão trabalhar para apoiar as comunidades locais. Depois da reunião, Donald Trump divulgou nas redes sociais um documento que estabelece 4 passos que as empresas de IA devem seguir. O objetivo é garantir a segurança das plataformas de

0: inteligência artificial através de controlos internos, auditorias e da supervisão de segurança para os modelos de IA. O documento foi assinado por Donald Trump e pelos líderes das empresas Google, Anthropic, Meta, OpenAI, Nvidia e pela rede social X.
1: Filipe Vasconcelos Romão, comentador da Antena 1 para questões de política internacional, sublinha que Trump acabou por ceder às pressões.
2: Como por vezes acontece, intuiu que de facto a sociedade norte-americana e as lideranças mundiais têm revelado alguma preocupação relativa à desregulação da inteligência artificial. E é muito provável que desta vez tudo isto se torne bastante um foco dessa preocupação, uma situação que não é passível de ser contornada com palavras, com uma não regulação ou com uma mera autorregulação. Portanto, nesse sentido, pode haver aqui uma oscilação da posição de Donald Trump em função dessa leitura de tudo o que tem ocorrido e todas as informações que têm circulado a este respeito, mas que também é passível de mudar muito rapidamente caso a tendência e caso estas percepções acabem por mudar. É um Trump em campanha eleitoral, é um Trump muito pressionado pela generalidade dos estudos de opinião que indicam que é quase certo que irá perder, os republicanos irão perder o controle da Câmara dos Representantes e é provável que perca o controle, ou que há uma possibilidade também de perder o controle do Senado, e isso torna ainda mais complexo o momento político e, por inerência, o discurso do Presidente dos Estados Unidos, que já de si tem as peculiaridades que tem.
1: O cenário político que poderá estar por trás da reviravolta de Donald Trump em relação à regulação da inteligência artificial. O Primeiro-Ministro responde a José Luís Carneiro e garante que conta com o Partido Socialista para uma futura revisão da Constituição Portuguesa. Ainda assim, Luís Montenegro avisa que o PS tem de estar à altura e acrescenta que não exclui ninguém nestas conversações. Palavras esta noite num discurso no Conselho Nacional do PSD em Lisboa, que foi seguido pela repórter Inês Ameixa.
3: É uma das condições impostas pelos socialistas para viabilizar o próximo orçamento do Estado. Não pode haver uma revisão constitucional sem um acordo entre PS e PSD. Agora, o Primeiro-Ministro responde a José Luís Carneiro.
4: O Partido Socialista é um partido que nós contamos possa estar à altura desta responsabilidade. Nós contamos com isso. Contamos que o Partido Socialista tenha disponibilidade para acertar connosco algumas evoluções importantes do texto constitucional.
3: Ao mesmo tempo, Luís Montenegro também não exclui o Chega da equação.
4: Nós não vamos excluir ninguém. Teremos fidelidade aos limites materiais da revisão constitucional.
3: Seja como for, o Primeiro-Ministro também avisa, não há alterações à Constituição sem o PSD.
4: Só haverá revisão constitucional com o PSD. Há um partido na Assembleia da República que é imprescindível para haver dois terços. É o PSD. Nenhum outro pode dizer isto.
3: Mas se Montenegro diz agora contar com o PS, também deixa a farpa aos socialistas, lembrando a formação da geringonça em 2015.
4: É muito bonito exigir ao PSD responsabilidade e sentido de respeito pela história política e democrática do país e pela sua tradição constitucional. Mas não foi o PSD a quebrar a tradição constitucional de dar posse a um governo e permitir que ele desenvolvesse a sua atividade e executasse o seu programa depois de ganhar eleições.
3: Palavras de Montenegro, que anunciou um grupo de trabalho do PSD para discutir nos próximos 3 meses um projeto de revisão constitucional e que vai ser liderado pelo ex-deputado e antigo juiz do Constitucional, Paulo Mota Pinto.
1: Na intervenção que fez esta noite no Conselho Nacional do PSD, Luís Montenegro aproveitou também para exigir sentido de responsabilidade aos partidos da oposição. As negociações sobre o orçamento do Estado já arrancaram e o Primeiro-Ministro avisa que os tempos não estão para brincadeiras nem aventuras.
4: Fizemos nestes últimos 2 dias aquilo que fizemos sempre. Ouvimos todos os partidos da oposição, todos sem exceção. E convidamos todos a poderem votar o orçamento do Estado e melhorá-lo, contribuir com a apreciação parlamentar, não para deturpar nem prejudicar a execução do orçamento, não é para isso que serve o processo de especialidade, é para melhorar, é para contribuir, é para acrescentar. Espero sinceramente que a Assembleia da República tenha esse sentido de responsabilidade. Os tempos não estão para brincadeiras, os tempos não estão para aventuras, os tempos estão para sentido de futuro, sentido de responsabilidade.
1: Nesta intervenção no Conselho Nacional do PSD, o Primeiro-Ministro admitiu ainda que o Governo pode vir a tomar mais medidas para fazer face ao aumento do custo de vida, mas não concretizou que tipo de medidas estará pronto a adotar.
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6: horas 9 minutos.
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6: Viva, muito boa noite, é um gosto estar consigo. Obrigada por estar connosco. Sou a Graça Muniz. No apoio à emissão estão o Paulo Matias e o João Almeida. Estamos juntos até à meia-noite para a despedida desta terça-feira, 29 de setembro.

Estivemos a escutar música de Carmen Raposo e vai estar precisamente a atuar com o pai, Aníbal Raposo, o concerto Bracinhos no Ar, um sábado em família na Biblioteca Tomás Borba Vieira. Será a 3 de outubro, no próximo sábado, portanto, às 16 horas, no Convento de Santo António, na Lagoa. Entrada gratuita mediante inscrição, o que pode fazer através de e-mail e também telefone. Canções a partir da poesia de Cecília Meireles. Bracinhos no Ar, concerto a juntar pai e filha, Aníbal e Carmen Raposo. Continuamos agora com mais música, agora sim desta maneira, espero que goste.

Código postal 9700 e não há que enganar. Vamos ter certinho, certinho aos Vulcânicos, ao vivo na RTP Antena 1 Açores. Prosseguimos com mais música dos Açores para todos os horizontes. Luís Alberto Bettencourt, neste tema com Cacau Cruz.

Luís Alberto Petencourt estará em São Jorge a 10 de outubro no Centro Cultural das Velas e a 17 de outubro no Atlântida Cine em Santa Maria. Como convidada leva Pilar Silvestre, Luís Alberto Petencourt Quinteto, voz e guitarra Luís Alberto Petencourt, Pedro Silva Teclados, António Feijó Contrabaixo, Paulo Betancourt, guitarra, e Romeu Presunça, percussão. Um evento no âmbito do PDL, ou da PDL, melhor dizendo, 26, Capital Portuguesa da Cultura. Vamos seguir juntos com o ICI.

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Uma nota muito breve, mas carregada de boas notícias para três ilhas. O Quarteto Quadrivium apresenta-se em concertos na Terceira, no Faial e no Pico. A música de câmara atravessa o arquipélago numa circulação regional, levando ao público obras incontornáveis do repertório para cordas. A 2 de outubro, às 21 horas, será no Museu de Angra do Heroísmo. A 4 de outubro, às 17 horas, será na Casa Manuel de Arriaga, na Horta, integrando a temporada Clássicos no Museu 2026, os concertos da Terceira e do Faial. Depois, o Quarteto Quadrivium segue viagem para o Pico, termina aí o seu périplo, no dia 5 de outubro, às 16h30, com um concerto integrado na programação do Festival de Cordas. O Cordas vai até 5 de outubro na Madalena, Ilha do Pico. É caso para brindar com o mantra Nostrum. Tenham uma muito boa noite.

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1: E para já ligamos à previsão do tempo para daqui a pouco, quarta-feira, 30 de setembro, períodos de céu muito nublado, com abertas para todos os grupos, aguaceiros fracos no grupo ocidental e especialmente durante a tarde no grupo central. As temperaturas vão oscilar entre os 16 e os 23 graus Celsius. As despedidas, um abraço do João Almeida, do Paulo Matias e da Graça Muniz. Tenham uma muito boa noite.
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2: Diz Donald Trump que afinal vai ser tudo uma